0: a gente está trabalhando aqui com a perspectiva de atualizar esse teto para um patamar aí entre 130 e 140 mil, que é mais ou menos a reposição da inflação. Isso é absorvível desde que isso seja feito de maneira escalonada, entre 2027 e 2028. Fazendo isso de forma escalonada, a gente consegue absorver nas contas públicas, a gente consegue, inclusive, cumprir todo o nosso regramento orçamentário e fiscal.
1: Criação de gado irregular, garimpo ilegal e desmatamento em área de conservação.
2: Todos esses crimes foram desarticulados em uma operação do ICMBio no estado do Pará, que terminou essa semana.
1: Durante a ação de fiscalização, o órgão encontrou fortes indícios de criação clandestina de gado dentro da estação ecológica da Terra do Meio.
3: Uma área de proteção ambiental que abriga diversas plantas e animais, como o macaco-aranha da testa branca, que está em perigo de extinção. Essa é a Estação Ecológica Terra do Meio, localizada entre os rios Xingu e Iriri, no Pará. Foi nessa importante área de proteção ambiental que o Instituto Chico Mendes de Conservação da Biodiversidade realizou a Operação Pasto Nulos para acabar com o desmatamento ilegal, a criação de gado irregular e o garimpo ilegal. A ação começou no dia 3 de junho e foi marcada por resistência dos invasores, que ameaçaram policiais, destruíram pontes e tentaram furtar o gado apreendido. Ao todo, foram aplicados 6 milhões e 500 mil reais em multas, além de bens retidos, como escavadeiras, trator, motocicletas e motores estacionários. Fiscais também apreenderam ouro ilegal e mercúrio, que é um metal altamente tóxico que contamina água, peixes e seres humanos, e 436 cabeças de gado, que agora terão outro destino, como explica o presidente do ICMBio, Mauro Pires.
4: E esse gado depois foi destinado para programas sociais, né? Para combate à fome, para a merenda escolar, né? De escolas municipais, também para hospitais, é importante dizer.
3: De acordo com Mauro Pires, os criminosos eram reincidentes, já tinham sido multados e foi encontrada uma grande rede de atividades ilegais.
4: Não se trata ali de um pequeno produtor que tinha duas, três vacas de produção leiteira ou para sua família. A gente estava falando de uma rede clandestina de criação de animais em áreas protegidas e prejudicando aqueles produtores que seguem as regras. Aquele produtor que vacina os seus animais, registra os seus animais no órgão sanitário estadual.
3: Além do ICMBio, a Operação Pasto Nulos contou com o apoio da Força Nacional, Polícia Federal, Polícia Militar do Pará e IBAMA. Reportagem Raquel Mariano.
2: O INSS inaugurou hoje a 7ª unidade do PrevBarco, a agência flutuante da Previdência que leva atendimento a comunidades afastadas dos centros urbanos.
1: O novo PrevBarco foi inaugurado em Belém, no Pará, e vai atender municípios do arquipélago do Marajó e do Amapá.
5: Uma nova agência flutuante do INSS foi inaugurada nesta sexta-feira em Belém, no Pará. O PrevBarco Belém 2 vai levar serviços previdenciários e assistenciais a comunidades ribeirinhas, indígenas e quilombolas de difícil acesso no Marajó e no Amapá. Os atendimentos ocorrem de forma direta, sem a necessidade de agendamento prévio. Durante a solenidade, o ministro da Previdência Social, Volney Queiroz, revelou o impacto pessoal que a iniciativa causou em sua gestão.
6: Esse PrevBarco, desde quando nós tivemos o primeiro contato na Previdência Social com a política do PrevBarco, foi uma coisa que me emocionou, chamou minha atenção e fez com que eu quisesse me dedicar a aumentar o número de PrevBarcos e a fortalecer essa política.
5: A presidente do INSS, Ana Cristina Silveira, defende que a nova estrutura flutuante consolida uma previdência social mais inclusiva e acolhedora.
7: O PrevBarco é, acima de tudo, um símbolo. Símbolo do Estado que através abrimos para chegar às pessoas. Símbolo de uma gestão que não espera cidadão. Que vai para ele e garantir que nenhum brasileiro fique para trás.
5: O modelo operacional destaca-se por ser resolutivo, ou seja, ele permite que o cidadão saia com o resultado do requerimento na hora. O tratorista Isaías Rosário da Silva, de 65 anos, conseguiu a concessão da aposentadoria diretamente no barco e celebrou a agilidade do serviço.
8: Foi feliz porque já estou com a carta já aposentado. Vai ajudar bastante. tem nem palavra, né? E agora foi maravilhoso.
5: Com a chegada do Belém 2, o Ministério da Previdência Social eleva para 7 o número de Previbarcos em atividade simultânea nos rios da região norte. Reportagem Pedro Sardinha.
2: O Ministério das Relações Exteriores confirmou as mortes de uma brasileira e um brasileiro entre as vítimas dos fortes terremotos que atingiram a Venezuela na última quarta-feira.
1: O Itamaraty afirmou em uma rede social que está prestando assistência consular às famílias das vítimas.
2: Hoje, uma missão humanitária do Brasil partiu de Guarulhos, em São Paulo, com destino a Maracay, na Venezuela.
1: Foram enviados cães farejadores e equipamentos especializados para busca e resgate urbano, além de equipes e materiais médicos para cuidado das vítimas.
9: O Brasil enviou nesta sexta-feira ajuda humanitária para a Venezuela. A aeronave KC-390 Millennium da Força Aérea Brasileira decolou de Guarulhos, em São Paulo, com destino a Macaray, na Venezuela. Foram enviados médicos, cães farejadores e equipamentos especializados para apoiar a Venezuela após os terremotos da última terça-feira. São 12 toneladas de material de apoio e uma equipe de busca e resgate urbano, que reúne profissionais da Secretaria Nacional de Promoção e Defesa Civil, de militares do Corpo de Bombeiros de Minas Gerais, São Paulo e do Paraná, além de especialistas da Agência Nacional de Telecomunicações, a Anatel. A missão humanitária brasileira é coordenada pela Agência Brasileira de Cooperação do Ministério das Relações Exteriores. Priscila Machado, para a Voz do Brasil.
2: De acordo com o último balanço divulgado pelo governo da Venezuela, 920 pessoas morreram e mais de 3 mil ficaram feridas.
1: Ainda segundo o governo venezuelano, mais de 4 mil pessoas estão desalojadas e mais de 300 edificações foram afetadas.
2: Agora há pouco, a Força Aérea Brasileira informou que um hospital de campanha da Marinha do Brasil será transportado neste sábado para apoiar a Venezuela após os terremotos registrados na última quarta-feira.
1: A FAB disse que a aeronave KC-390 Millennium vai transportar, além de estrutura do hospital, equipe médica que prestará apoio aos venezuelanos.
2: A decolagem está prevista para as 8 horas da manhã, horário de Brasília, na base aérea do Galeão, no Rio de Janeiro.
1: Um estudo promovido entre pacientes com obesidade grave ou associada a outras comorbidades, como hipertensão, vai medir os impactos de canetas emagrecedoras à base de semaglutida sobre o Sistema Único de Saúde.
2: Anunciado hoje pelo ministro da Saúde, Alexandre Padilha, o estudo vai ser feito ao longo dos próximos 2 anos, com 250 pacientes do Grupo Hospitalar Conceição, do Rio Grande do Sul.
1: O ministro explicou que um dos objetivos é observar as vantagens da aplicação da medicação para o SUS e para os pacientes que por vezes não estão aptos à cirurgia bariátrica, por exemplo.
10: Pessoas que estão esperando na fila de cirurgia bariátrica, mas que não têm condições clínicas sequer de fazer a cirurgia. Então, se pacientes que estavam esperando conseguem reunir as condições clínicas para fazer a cirurgia bariátrica, ou mesmo se tem um impacto a ponto de reduzir a necessidade de fazer a cirurgia bariátrica. Como também nós vamos observar pacientes que têm obesidade e comprometimento cardíaco. Então, o que, que isso tem de impacto nesses pacientes?
2: Padilha destacou também que a adoção das canetas emagrecedoras como protocolo permanente do SUS contra a obesidade e outras doenças depende da produção

vamos lá, vamos começar nossa receita, hein? Uma pitadinha de teclado. Aí tá bom. Guitarra a gosto. É um pouquinho de baixo. Boa! Vou misturar a bateria. Agora, um punhado de voz.

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1: Opa, tamo de volta, sextou, bebê. Hoje é sexta-feira, hein? Tamo juntos e misturado até as 11, hein? O programa hoje vai ser mais curtinho, mas não vai deixar. Scorpions, Orquestra Filarmônica de Berlim. Send My Angel.

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4: 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Dez e treze.

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Arão das 11. Valeu, claro que sim. Se encontra amanhã, sábado, a partir das 7 da noite, combinado assim? Vem a parceria Cidade Itatiaia. Valeu, fui.

0: Rosimara, Nossa Senhora. Mandou a bola direto pela linha de fundo. É só tiro de meta que favorece a cobrança de Unai Simon. 35 minutos do segundo tempo. 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O goleiro Unai Simon coloca a bola no chão. Trabalha curtinha, a bola pro Laporte. Abre aqui pela lateral esquerda pro Cucurella. Tá apertado. O Uruguai marca em cima. E o Cucurella foi derrubado. Nico de la Cruz, ó. Deu pra ouvir. Ô, de la Cruz, seu desbocado. Deu pra ouvir daqui. Xingamento de la Cruz. Fez a falta no Cucurella e ainda xingou lá. O lateral esquerdo da Espanha. A bola no campo de defesa com a Espanha, com Laporte. De novo no Cucurella. Mais uma vez marcado agora pelo Canóbio. Ele toca de pé direito, a bola pra frente, pra ninguém. Recupera o Uruguai, vai pro ataque agora aqui pelo lado direito com Varela. Varela toca a bola pra zaga. Zaga tem Cáceres recuando pra Oliveira, dominando pela direita. Olha pra frente pra fazer o lançamento em diagonal. Busca o Brian Rodrigues aqui pela esquerda. Lançamento milimétrico. O Brian Rodrigues não conseguiu passar a marcação do Llorente. Vem também na marcação agora o Pino. Brian Rodrigues acelera, busca a linha de fundo. Pino vai pro chão, o Brian Rodrigues passa o trator por cima dele, vai tentar ir pra cima do Llorente também, é forte o Rodrigues, toca de pé direito, a bola pra trás, chega na dividida agora, o Bentancur deu na canhota, olha o cruzamento pra boca do gol, Simon! Um tapinha na bola, cruzamento foi do Matias Oliveira, escanteio, Rubem Júnior.
1: Um cruzamento, uma batida pro gol, despretensioso ali o Matias pela esquerda, tentando e por muito pouco não pega o Simon, desprevenido, ele manda para escanteio. A Espanha vence por 1-0, informando o Vale Essencial é viver a emoção do esporte.
0: Na primeira trave, a bola desvia, sai da grande área, volta na canhota, tem cruzamento na segunda trave, passa por todo mundo. Passa inclusive pelo Matias Oliveira, o zagueiro que estava lá perto da trave à esquerda do goleiro Unai Simon. 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Aí a seleção da Espanha, chutão para o campo de ataque. Rocher tira a bola da defesa do Uruguai. Ela vai em rebatido e sobra por outra oportunidade para a seleção uruguaia. Só dá o Uruguai com a bola agora. Lançamento na direita às costas do Cucurella. Conseguiu pelo alto fazer o corte. Nico Williams toca a bola por dentro pro Dani Olmo. Domina dentro do círculo central. Fala aí.
2: Não, o Uruguai vai lamentar muito caso realmente se confirme essa derrota, porque tirando o frango de Muslera, qual a grande chance da Espanha no jogo? Qual a grande defesa que ele, Muslera ou o Rocher fizeram na partida? A Espanha também não consegue jogar, né?
0: É jogo disputado, é Edu Panzi falando aqui na Itatiaia. Você entende o jogo, Edu Panzi te explica. Não tivemos lá essa grande chance, essa grande defesa. Eu lembro a você, eu digo a você que inclusive chegou depois. Foi no finalzinho do primeiro tempo, aos 41, quando o Baena girou, bateu fraquinho, o Muslera espalhou para dentro do próprio gol. Para cair do goleiro do Uruguai. Passou uns minutinhos, Bielsa no intervalo tirou ele, colocou o Rocher. A Espanha fica com a posse da bola. Agora 38, quase 39 minutos do segundo tempo. Reta final do jogo aqui na Itália. É arremesso que favorece inclusive a seleção uruguaia. Mas favorece a Espanha, mas o Uruguai vai pressionar. Fabián Ruiz domina, sai da pressão, toca de canhota para Dani Olmo. Dani Olmo tentou voltar para o Fabián Ruiz e perdeu a bola para o Bentancur. Recupera a bola pela direita, busca o antigo com o Nico de la Cruz, vai para o chão Bentancur. Quatro manda o jogo seguir. Ela vai sobrar para o Darwin Nunes aqui pela direita. Parou. Já tinha impedimento no ataque do Uruguai, Rubem Júnior.
1: Setor da direita e volta e meia em posição irregular, né? Quase sempre o Uruguai não acerta no momento daquele último passe. Agora o jogo parado, o impedimento foi marcado, vai vencendo a Espanha por 1-0, informando Grupo Herculano.
0: 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Uruguai, Maxi Rodrigues entrando na área, Davi Nunes clareou pro pé direito, rolou a bola para trás, De La Cruz bateu de longe, mais Simon em dois tempos encaixa o goleiro da Espanha, Rubinho.
1: O De La Cruz, o Davi Nunes recebe no bate pro gol, aí ele rola a bola pro De La Cruz, bateu de muito longe e ficou tranquila para a Espanha. Pega firme, Simon vai vencendo a Espanha 1-0, informando o Senai, uma empresa do Sistema Ving.
0: 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Tá no chão, jogador da Espanha, lá tramando o jogo, seguindo o Pino. Dani Olmo toca a bola pela esquerda, passa pro Fabiano Ruiz. Acalma as coisas, toca no Cucurelli, o Pino segue caído, camisa de número 11 da Espanha, que entrou nesse segundo tempo. Percebeu que se ele ficar caído ali, o juizão vai acabar dando mais tempo que acréscimo. Então ele se levanta, ainda que esteja sentindo alguma coisa ali, o camisa 11 da Espanha, eu repito. Vai pro ataque agora, Laporte, com a bola dominada, toca no Cobassi, Cobassi avança, passa no meio campo, tabela linda, sobrou o cara do gol, tem a batida no travessão! Ferran Torres teve a bola para matar o jogo, assim como agora há pouco foi o Dani Olmo. O Cirilo.
3: A tabela foi muito bonita, né? A tabelinha, a conversa ali do Ferran Torres com o Fabián Ruiz no 1-2. E o Ferran saiu na cara do gol. Faltou capricho na finalização. Bola pega no travessão e sai. Era a chance da Espanha matar o jogo e eliminar o Uruguai de vez. 1-0 Espanha. Falta pouquinho. Informando o Guerdão.
0: 10 da noite, 51 minutos, hora de Brasília. 7 da noite, 51 minutos, hora do México, em Guadalajara. 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Informando 41 minutos e meio desse segundo tempo. 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Em Guadalajara, Uruguai 0, Espanha 1, gol de Baena, Romano.
4: Em Houston, no Texas, 40 do segundo tempo e segue um 0-0 teimoso para Cabo Verde, Arábia Saudita.

0: com o primeiro time do rádio, tabelando com essa turma boa, colocando a Copa do Mundo no seu rádio, no seu YouTube, no seu aplicativo. Muito obrigado pela sua carona, muito obrigado por acompanhar a Itatiaia em mais uma Copa do Mundo. Amanhã, você sabe, né? Amanhã tem mais Copa do Mundo aqui na Itatiaia. Vai ser um sabadão de muitas emoções, porque a bola começa a rolar no grupo L, 18 horas, Panamá, Inglaterra, Croácia e Gana. Antônio Carlos, o Canhão, vai contar a história em detalhes aqui na Itatiaia. Depois tem Congo e Uzbequistão, terceira rodada no grupo K e transmissão da Itatiaia, grupo J, às 11 da noite em Dallas, Jordânia e Argentina. E no Kansas tem Argélia e Áustria. Hugo Sérgio conta Jordânia e Argentina com as informações do Emerson Romano para Argélia e Áustria. Amanhã tem Lionel Messi em campo. Fica aí o aviso. 43 minutos do segundo tempo. 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Atenção, aqui pelo lado esquerdo ataca a seleção do Uruguai com Brian Rodrigues. Ele vai tentar encarar a marcação do Marcos Llorente. Ainda ele cortou, Maxi Rodrigues contra o Llorente. Briga deles aqui acontece pelo lado esquerdo. Toca então de pé direito, a bola para trás, o time do Uruguai. Não deu para passar lá pela esquerda, vai tentar agora pelo corredor central. Outro passe que vem aqui pela esquerda para o Cáceres. Ele coloca de cantinho a bola para correr aqui na canhota. Ela corre para o Max Araújo. Coloca a bola curtinha para o Nico De La Cruz. De La Cruz devolvendo a bola para dentro. Mais uma agora para o Oliveira. Lançamento do De La Cruz buscando lá na ponta direita. Virada bonita para o Canóbio. Domina, sai do Cucurella, toca para o Varela. Cruzamento na primeira trave. Tira de lá Fabiano Ruiz. Ela volta para a seleção do Uruguai. 44 minutos do segundo tempo agora em Guadalajara. Vai dando Espanha, vencendo por 1-0. Mas a Celeste Olímpica não desiste. Varela toca de canhota, a bola para trás. Ela vem chegando aqui na zaga. Na zaga de novo tem posicionamento. Do círculo central, camisa de número 16, o Matias Oliveira. Oliveira vai tentar o passe, passa a bola lá pela direita. Outro toque no Canóbio. Canóbio buscando por dentro o jogo do Varela. Parou, driblou, tava em cima na marcação ali. O Nico Williams entrou apagadaço. O Nico Williams toca a bola para trás. O Varela então rola a bola dentro do campo da Espanha. Virada de jogo da direita para a esquerda. É uma bola rasteira que chega aqui na canhota. Chega para outra oportunidade. O Brian Rodrigues olhou, fez o cruzamento. Virada pro Canóbio, lado direito, dominou, invadiu a área, encarou o Cucurella. Cruzou de canhota, bola rasteira, tira a zaga da Espanha. Voltou Davi Nunes de calcanhar, tem bate e rebate na sequência. Atenção, caiu o jogador do Uruguai. Opa! O juizão manda o jogo seguir. Os uruguaios reclamam, reclamam, reclamam e reclamam. Oh, Rubem Júnior!
1: O Davi Nunes e também o Canóbio, lado direito, tentando bater pro gol. E depois o Davi Nunes, ele dá de calcanhar para a grande área. Na disputa de bola, jogador do Uruguai e também da Espanha entram ali numa disputa legal. Vamos aguardar para ver o replay, porque o cruzamento foi para a grande área no momento da batida. Será que pegou? Aí vamos aguardar, porque o Vinhas estava pronto para bater pro gol, mas aí teve o choque e acabou ali se chocando com o Dani Olmo. E jogo parado, mas não marcou nada. Espanha segue 1-0.
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1: Vinhas. Tava pronto para bater pro gol, mas aí teve o choque e acabou ali se chocando com o Dani Olmo. E jogo parado, mas não marcou nada.

0: machucado, tá? Tem uma lesão no ombro, finalzinho do jogo, ele tá fazendo o número ali, tá correndo pra caramba e tal, mas tá apoiando um dos ombros com a mão. Ele realmente se lesionou numa pancada que levou ali a cerca de 5 minutos.
1: Dá pra dizer que a Espanha então tá com um pino a menos.
0: Sim.
2: Este Edu Panzi. Vamos até 50 minutos. O Ismael El Fat dos Estados Unidos acrescentou 5 ao tempo regulamentar. Já temos 46,5. Impedimento no ataque da Espanha. Placar de 1-0 vai vencendo o time espanhol. A bola está aqui no campo de defesa por outra vez com o Uruguai. Virada da direita para a esquerda. O passe rasteirinho chegando ao campo. O goleiro Rocher. Rocher entrou no intervalo do jogo. Ele bate de pé direito lá no ataque. Ela vai viajando. Vai sobrar aqui para o Marcos Llorente. Tira a zaga da Espanha parcialmente, porque ela volta com o Uruguai. Maxi deu o passe. Brian Rodrigues tentou colocar por dentro para o Vinhas. Chega a seleção espanhola cortando. Varela volta com o Uruguai ao ataque. Passe errado do Varela para o Canóbio. Tira a zaga com o Cucurelha. Agora ligou o Nico Vinhas no contra-ataque. Levou uma falta feia do Nico de La Cruz. E aí a encarada entre os jogadores de Uruguai e Espanha. Nico. Eita. Williams, Nico de La Cruz, a briga de Nico na Itatiaia, Cirilo.
0: briga na família dos Nicos ali, né, cara? Detalhe é o seguinte, né? O juizão deixou o pau cantar o jogo inteiro. O Uruguai tá batendo desde o minuto 2 do jogo. O juizão deixou o pau comer. Agora no finalzinho, o de La Cruz deu um porrete pra cima do Nico Williams e o Nico ficou pé da vida. O Williams ficou pé da vida com o de La Cruz. Aí o Canóbio chegou pra cima do Nico Williams, empurrou até o juiz. Enfim, fato é que o Canóbio que empurrou o juiz, também é um banana também, vou te falar uma coisa, hein?
3: Bananão, né? Porra, bunda mole.
0: Esse horário já pode, né? Juiz é um bananão. Tá amarelado de La Cruz, mas poderia ter sobrado mais amarelo por ali. Tá batendo o jogo inteiro a seleção do Uruguai e o juizão assistido, Pedro.
2: A seleção uruguaia vai ficando pelo caminho na Copa do Mundo. Olha, Cabo Verde avançando aí. Acréscimos aqui, ô Romano, tem jogo até os 50 minutos. E em Houston, Romano?
4: Mais 5 minutos. Estamos no último minuto, a última volta do ponteiro para garantir Cabo Verde pela primeira vez numa segunda fase de Copa do Mundo, hein?
2: Um dos minutos mais emocionantes da Copa do Mundo até aqui. Vem com a gente lá em Itatiaia. Seleção do Uruguai recupera a bola pelo meio campo com Vinhas. Ele domina a passe de canhota, bola para trás. Entra um curto com o Canóbio. Tira a zaga da Espanha. O Canóbio deu um carrinho feio. E vai tomar cartão vermelho direto. Vermelho para Augustin Canóbio. Uruguai perdeu a cabeça no final do jogo, Rubinho.
5: Que feio, né? Tava até participativo ali pelo lado de campo. Agora, além de ser expulso pelo bananão, o árbitro teve coragem agora no finalzinho, Ismael El Fat. Agora o Canóbio vai pra cima dele, se depender, mete a mão no peito do árbitro, tá? Mas o Canóbio segue reclamando, não adianta, o tempo vai passando, o jogo será encerrado, a Espanha vai vencendo por 1-0, informando o Senai, uma empresa do sistema Fieng.
0: O comentado, Pedro, com o Panzi aqui durante o jogo, assistiu o Canóbio jogando hoje, tá assim, um divertimento, parece UFC, parece MMA, toda hora tem um cotovelo, um braço, uma trava de chuteira, foi isso aí o jogo inteiro. Agora aos 94 o juizão percebeu.
4: Acabou!
2: Romano!
4: A pequenina Cabo Verde, 530 mil habitantes, faz história na Copa do Mundo. Cabo Verde está classificada pela primeira vez para a segunda fase de Copa do Mundo. Um empate em 0-0 com a Arábia Saudita e uma campanha pra lá de histórica dos nossos irmãos cabo-verdianos. Cabo Verde vai pegar a Argentina de Lionel Messi. Vozinha contra Messi, amigo!
2: Em alto e bom som, num português para todo mundo entender. Parabéns, Cabo Verde. Na direita, olha a Espanha atacando pelo lado direito. Chegou de carrinho o Maxi Araújo, jogou a bola para fora, ela pegou no espanhol. É tiro de meta, é a última chance, é o último suspiro. Uruguai tem um a menos, o Canóbio foi expulso. Chutão pro ataque, tira de cabeça a defesa da Espanha. Vai sobrar ainda pro Uruguai. Aqui por dentro vem Bentancur.

0: domina a posse da bola, toca pro Lico de la Cruz. Tocou errado!
1: Isso é Copa do Mundo, Uruguai. Não pode se dar ao luxo desse tipo de situação. Situação interna que foi pro campo de jogo hoje. O Arthur vai deixando o jogo correr. Ele deu 5 de acréscimo, teve confusão. Agora temos 6,5. Apitou pela última vez. Ismael Fati termina o jogo. A Espanha passou. O Uruguai ficou pelo caminho. Isso é Copa do Mundo, Uruguai. Não pode se dar ao luxo de resultados como os empates dos jogos anteriores. A Celeste Olímpica também não conseguiu se ajustar internamente e quis o destino que numa falha do Musmeira, Baena fez o único gol do jogo. Terminou em Guadalajara, no México, João Vitor Cirilo, 11:01, Espanha classificada a 1, Uruguai de volta para casa, 0, JVC.
2: É, e o Uruguai é o sul-americano eliminado, né? O sul-americano eliminado nessa primeira fase da Copa do Mundo. E nesse momento, o Canóbio volta pro campo de jogo, vai pra cima da arbitragem. Que planeta que o Canóbio tá, hein? Fato é, Edu Panzi, a Espanha avança e o Uruguai, com muito choro no gramado, está eliminado. Vexame Uruguai, Edu, não por hoje.
3: Vexame Uruguai na Copa do Mundo, né? Impressionante a atuação do Uruguai. Aliás, impressionante o que aconteceu nesse grupo, né? Nós temos a Espanha classificada em primeiro, com 7 pontos, 2 vitórias e 1 empate. Nenhum dos outros 3 do grupo venceu. O Cabo Verde, ele classifica com 3 empates, 2 gols marcados, 2 gols sofridos. Ele não venceu, mas também não perdeu, tá invicto. O Uruguai viu sua primeira derrota, também não venceu, outros 2 empates. E a Arábia Saudita eliminada. Essa sim, perdeu e não, também não venceu. Então, cara, um grupo maluco, de um equilíbrio muito grande. E é um vexame. É um vexame o Uruguai ser eliminado da Copa do Mundo na primeira fase, num grupo que tinha Cabo Verde e Arábia Saudita. Com todo respeito pela campanha histórica, como destacou agora o Emerson Romano, Cabo Verde que empatou com a Espanha, empatou com o próprio Uruguai, não perdeu para ninguém no grupo, mas é uma vergonha histórica, um vexame, um bicampeão mundial, uma equipe, uma seleção com a tradição que tem o Uruguai, com atletas que tem o Uruguai, ser eliminada na fase de grupos, num grupo que tem Cabo Verde e Arábia Saudita. Um vexame histórico da seleção uruguaia, a única seleção sul-americana eliminada na primeira fase da Copa do Mundo 2026. E vai pra conta de um monte de gente, tá? Não dá pra colocar só na conta do frangueiro, do Muslera, não. O senhor Bielsa tem muita culpa no cartório.
2: Bastante. Que ciclo horroroso, né? Que ciclo horroroso, que trabalho péssimo do Marcelo Bielsa. É o que você falou, né? Pra alguém construir uma história positiva, caso do Cabo Verde, alguém teve que construir uma história negativa. Então, é vexame uruguaio sim. Edu Panzi, quem foi o melhor em campo? Arruma aí, Edu.
3: Olha, difícil achar o melhor em campo, mas pela pressão no segundo tempo, o abafa que a seleção do Uruguai tentou fazer, acho que a partida dos 2 zagueiros da Espanha foi muito boa. O meu voto vai para Cubarsí, que é um garoto, tem 19 anos, completou 19 anos em janeiro e tá jogando uma Copa do Mundo por uma das maiores seleções do mundo. Para mim, Cubarsí.
2: Voto do Edu Panzi. Rubem Júnior.
4: Eu sigo o Edu, e um detalhe, né, do É Louco Bielsa, ô Cirilo, só o recorte de hoje, né, trocar goleiro e deixar o Valverde no segundo tempo no banco, que loucura.
2: É, que loucura, Rubem Júnior. Ô Pedro Abílio, vota aí.
5: Rodri,
2: voto do Abílio, vou votar no Cubarsí também, melhor em campo eleito pela equipe da Itatiaia. Ô Romano, povo de Cabo Verde, já pode anotar na agenda que na sexta-feira, dia 3, às 19h, tem em Miami, aliás, o Messi vai jogar em casa, Argentina e Cabo Verde. Cara, que loucura, né? Que loucura, Cabo Verde sem ganhar jogo, empatando os 3 jogos, sem ganhar e sem perder, tá classificado e como vice-líder. É a Copa do Mundo, Romano.
6: Pois é, e ó, Cirilo, a torcida chorando nas arquibancadas em Houston, os torcedores fazendo uma festa gigantesca e os jogadores até meio sem acreditar assim de fazendo história. E vou te falar que só não venceu porque foi bem competente no ataque. As melhores chances foram justamente de Cabo Verde. Cabo Verde teve a chance de vencer a partida no tempo normal, mas uma seleção que chegou desacreditada de tudo, que nem passaria da primeira parte, que para todos seria um saco de pancadas nesse grupo, que não foi bem na Copa Africana de Nações, consegue fazer uma história gigantesca, gigantesca. E vou te dizer mais, tem uma cidade no interior de Minas, a 2 horas de Varginha, no sul do nosso estado, que tem o nome de Cabo Verde, que também está em festa porque está torcendo para a seleção cabo-verdiana. E temos história acontecendo neste momento na Copa do Mundo, o torcedor chorando na arquibancada, o torcedor de Cabo Verde, sem acreditar. E já vou de cara antecipar aqui meu voto de melhor em campo para Pico Lopes, zagueiro. Jogou com tranquilidade, com maestria, com calma. Deu uma aula de zaga hoje o zagueiro, que foi convocado através de uma rede social. Ele nem acreditou que estava sendo chamado, porque ele é irlandês com descendência cabo-verdiana.
2: Boa, Romano! Histórico, histórico, histórico. Ó, nós temos nesse momento a turma de 4 pontos. Já classificada, hein? Da turma dos 3 primeiros colocados aí, aliás, da turma dos 3º colocados. A gente já tem Suécia, Equador, Bósnia e Herzegovina, Paraguai. Essa turma toda já tá classificada, hein? Para a sequência da Copa do Mundo. A gente já tem alguns confrontos definidos. Então vamos destacar para você anotar na sua agenda da próxima semana alguns cenários já definidos para esse Mundial, para essa Copa do Mundo. Domingão você já vai acompanhar na Itatiaia, hein? Domingão você já acompanha na Itatiaia, às 16h, África do Sul e Canadá. Primeiro jogo do mata-mata. Segunda-feira, você também já acompanha na Itatiaia a partir de 11h30 da manhã. Jogo às 14h, hora de Brasília, em Houston. Estaremos juntos para Brasil e Japão. 17h30, tem mais um confronto definido. Já podemos oficializar que agora está garantido matematicamente 4 pontos. A turma dos 4 pontos aí da 3ª posição está classificada. Tá a seleção do Paraguai nesse bolo. Nós teremos Alemanha e Paraguai.
3: Ih, rapaz.
2: Em Boston.
3: A Alemanha tá ferrada.
2: Por quê?
3: Porque perdeu do Equador de Alan Franco, Preciado e Mindo. Agora vai pegar o Paraguai de Alonso.
2: É verdade, pode acontecer. 17h30 na segunda-feira, Alemanha e Paraguai, oficial. Holanda e Marrocos, 22h, segunda-feira, Monte Rei. Os horários que eu tô falando de Brasília, hein, gente? De Belo Horizonte, consequentemente. Terça-feira, jogo definido também. Costa do Marfim e Noruega. Isso já estava definido desde mais cedo, quando a Noruega perdeu para a França por 4-1. 14h na terça-feira, Costa do Marfim e Noruega. 18h também na terça-feira, França e Suécia. O jogo vai ser no MetLife Stadium, estádio oficial de Nova Jersey / Nova York. Oficial também, França e Suécia. O México vai jogar também na terça às 21h, aguarda ainda o seu adversário, mas o México já sabe que vai jogar às 22h da terça-feira. O jogo vai ser na Cidade do México. O outro confronto que está definido, isso já estava desde ontem, quarta-feira, dia 1º de julho, 21h, hora de Brasília, Estados Unidos e Bósnia e Herzegovina. Oficial também, já estava oficializado esse confronto. A Espanha, líder de chave, sabe que vai jogar em Los Angeles na quinta-feira, dia 2, às 16h, contra o 2º colocado do grupo J. O 2º do J será adversário da seleção espanhola. Neste momento, a gente tem como 2º do grupo J a Áustria. Pode ser a Argélia também, né? Com a confirmação, com a sequência dos jogos de amanhã. A Suíça, que tá classificada, vai jogar na madrugada de quinta para sexta, à 00h, aguardando um 3º colocado também. Na sexta, dia 3,
7: às 3 da tarde, a Austrália vai jogar contra o segundo colocado do grupo G. Vai sair daqui a pouquinho. Pode ser Irã, pode ser Bélgica, pode ser Egito. Daqui a pouquinho os jogos, vamos informar na madrugada, a partir de 12:30, com Emerson Romano, tem Egito e Irã e tem também Nova Zelândia e Bélgica. Sexta-feira, destaquei há pouco ao Romano, 19:00, Argentina e Cabo Verde. Jogo em Miami, confronto também já oficial. E o restante dos confrontos, a gente vai aguardar para definição para a sequência da Copa do Mundo. Já temos um desenho de mata-mata, já temos um desenho de Copa do Mundo para a segunda fase. O bicho vai pegar
6: indo
7: a partir de domingo à tarde. Fala, Romano.
6: É só um registro legal aqui. O Vozinho agora tem torcida organizada, tá? Os americanos adotaram o Vozinha, inclusive com apetrecho, luva gigante com o nome do Vozinha. Vozinha virou popstar, hein, Cirilo?
7: Impressionante, Emerson Romano. Panzi, seu último comentário pra gente fechar essa jornada esportiva. A Espanha avança como líder do grupo H, o Edu Panzi.
3: Vozinha e os seus 17 milhões de seguidores no Instagram. Um fenômeno, o goleiro de Cabo Verde. Cirilo, um jogo paupérrimo, né? Tecnicamente paupérrimo, com pouquíssimas chances dos dois lados. A Espanha, pra ser bem honesto, ela construiu uma grande jogada, que foi com o Ferran Torres no segundo tempo, numa ótima tabelinha com o Olmo, que ele saiu na cara do Rocher e chutou a bola no travessão. Porque nem o gol da Espanha foi oriundo de uma jogada tão clara, de uma chance claríssima. Foi um chute mascado do Baena, que o Muslera aceitou e acabou tomando um peru, que teve como consequência a sua saída no intervalo, né? A substituição, entrou o Rocher, goleiro do Internacional. E o Uruguai ficou dando murro em ponto de faca. Não conseguia finalizar, apenas um chute de fora da área do De La Cruz e mais nada no jogo. O Unai Simon pegou de uma maneira tranquila esse chute do De La Cruz. Aliás, como entrou mal o De La Cruz, né? Errou quase tudo o que tentou na partida. E o Uruguai cheio de decisões estranhas, né? Primeiro a opção pelo Muslera no gol. Depois, com menos de 20 minutos do segundo tempo, o Bielsa me tira o Valverde, cara. Ele tira o melhor jogador do time. O Valverde tá fazendo um grande jogo? Não. Mas quem tava fazendo? Aí você pega o seu principal jogador e tira, simplesmente tira do jogo. E aí o Uruguai tentou de todas as maneiras, muito mais um abafo do que qualquer outra coisa, mas acabou esbarrando numa defesa muito consistente espanhola. Destacamos aqui Laporte e o Cubarsí, que foi eleito pela equipe da Itatiaia o melhor em campo. Fato é que o Uruguai é a grande decepção para mim da primeira fase da Copa do Mundo. Até porque ontem fizemos um jogo histórico com a classificação do Equador, que estava caminhando para uma eliminação, mas virou o jogo e está na próxima fase da Copa do Mundo. Infelizmente, a sul-americana Uruguai, a seleção sul-americana do Uruguai, está eliminada. Uma decepção enorme, repito, num grupo com Cabo Verde e Arábia. O Uruguai foi eliminado. E eu não vou chamar de decepção, mas eu te confesso, eu esperava muito mais da Espanha na Copa. E o que eu vi da Espanha até aqui e assisti os jogos é um futebolzinho que eu vou te contar. Tá dando calo na vista. É claro que tem ótimos jogadores, o Yamal voltando de lesão, o Nico Williams também se recuperando. Tem tudo para se reerguer na Copa do Mundo, porque vai jogar agora a segunda fase. Mas olha, eu esperava muito mais da seleção espanhola. Acho que 1-0 com um gol sofrido num peru ficou de bom tamanho pelo que apresentaram Espanha e Uruguai nesse jogo ruim no lendário Jalisco, no México.
7: Só para fechar rapidinho, e a Argentina é largo ou não, hein? Depois de pegar um grupo com Jordânia, Argélia e Áustria, vai ter Cabo Verde na primeira fase do mata-mata. Depois pode ter vai ter a Austrália para se classificar, ou pode ser um Egito, pode ser um Irã. Tá de boa a vida da Argentina, vamos falar a verdade, até as quartas, né?
3: É, na teoria sim, e ela tá confirmando a teoria, porque no grupo tá passeando, e na fase de mata-mata, e convenhamos, o time da Argentina é bom, como diria minha avó, pra danar, né?
7: Bom pra danar.
3: É bom pra boné, e o Messi tá Tá fazendo chover na Copa do Mundo. Aliás, não é difícil, né? Porque esse tempo maluco aqui, hoje amanhã é chovendo, de repente um calor de 30 graus, no verão do norte-americano. É um pouco menos maluco do que Bielsa.
7: Um pouco menos, ninguém é tão maluco. Ó, na sequência da Itatiaia, da nossa programação, vem aí a Voz do Brasil, mas daqui uma hora tem a Dona da Noite e o nosso Emerson Romano vai informar pra você em tempo real o que vai rolar no desafio, nos últimos desafios do Grupo G. Vamos ter mais classificados hoje: Nova Zelândia e Bélgica, Egito e Irã a partir da meia-noite. E amanhã, os últimos jogos da fase de grupos para definição de todos os classificados ao mata-mata. Domingão à tarde já começa a segunda fase, você confere na Itatiaia. 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A você, torcedor, nosso obrigado pela parceria e confiança. Grande abraço, excelente sabadão a todos. Nos vemos amanhã na turma do Bate-Bola. Um abraço a todos.
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0: 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As notícias do governo federal que movimentaram o país no dia de hoje.
1: Olá, boa noite.
2: Boa noite para você que nos acompanha em todo o país.
1: Sexta-feira, 26 de junho de 2026.
2: Vamos ao destaque do dia: desenvolvimento da indústria naval brasileira.
1: O presidente Lula visita construções de barcos de apoio marítimo da Petrobras em Itajaí, Santa Catarina.
2: Eles fazem parte do programa Mar Aberto de renovação e ampliação da frota do sistema Petrobras.
1: Mais de 2 mil profissionais estão envolvidos na construção de 16 embarcações e presidente destaca a geração de empregos na indústria naval.
3: Por que que não vou pagar a China? Porque a China não paga salário do povo brasileiro.
2: E ainda, desemprego no menor patamar desde 2012.
1: Dados do IBGE apontam que taxa de desocupação ficou em 5,6% no trimestre encerrado em maio. Luana Karen.
4: Outro destaque foi a queda na taxa de subutilização, que atingiu 13,3%, o menor nível da série histórica.
2: E queda também na evasão escolar.
1: Censo da Educação mostra que abandono da escola diminuiu 61% entre 2022 e 2025.
2: Índice de reprovação no ensino médio também caiu 65% no período. Pablo Mundim.
5: De acordo com o Ministério da Educação, os resultados refletem um conjunto de políticas voltadas à permanência dos estudantes na escola, entre elas o programa Pé de Meia.
1: Hoje, na apresentação da Voz do Brasil, Mariana Jungmann e Luciano Seixas.
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1: O presidente Lula acompanhou hoje o andamento da construção de 16 barcos da Petrobras em Itajaí, Santa Catarina.
2: O programa Mar Aberto prevê a renovação da frota da companhia, com previsão de entregar 98 embarcações nos próximos 7 anos.
1: Lula também participou do lançamento ao mar de uma fragata da Marinha, a primeira de 4 unidades que estão sendo construídas para aprimorar a defesa marítima do país.
2: O presidente Lula visitou as construções de barcos de apoio marítimo da Petrobras em Itajaí, Santa Catarina. Mais de 2 mil profissionais estão envolvidos nas obras de 16 embarcações. A iniciativa faz parte do programa Mar Aberto de renovação e ampliação da frota do sistema Petrobras. Com previsão de entrega para julho, uma das embarcações em construção no estaleiro Detroit, em Itajaí, é a Starnav Electra de transporte de suprimentos. O barco conta com sistemas de geração e distribuição de energia, além de novas tecnologias de pintura e de sistemas anti-incrustação, contribuindo para menor consumo de combustível e menor nível de emissões de poluição. Segundo a presidente da Petrobras, Magda Chambriá, os empreendimentos se alinham com a política verde da empresa.
6: Esses barcos têm tecnologia atual embarcada, respeitam o nosso Acordo de Paris, respeitam as nossas intenções de sustentabilidade e apoio ao meio ambiente.
2: O presidente Lula destacou o fortalecimento da indústria naval brasileira.
3: A coisa custa 10 milhões mais barato. Por que que eu não compro da China? Porque a China não paga salário do povo brasileiro. Mas quando você compra de lá, você não desenvolve a indústria nacional. Quando você compra de lá, você não desenvolve tecnologia aqui. Quando você compra de lá, você não gera emprego aqui.
2: O programa Mar Aberto prevê a construção de 96 embarcações até 2032, com investimentos estimados de 32 bilhões de reais na indústria naval brasileira. Mais cedo, o presidente Lula participou em Itajaí da cerimônia de lançamento ao mar da fragata Cunha Moreira. Com 107 metros de comprimento, convés de voo e hangar para helicópteros, a fragata conta ainda com radares, sistemas de armas avançados e sensores integrados. Nesse projeto, o governo do Brasil está construindo 4 navios de guerra, com investimentos de quase 14 bilhões de reais do Programa de Aceleração do Crescimento, o novo PAC. Reportagem Graziele Bezerra. A taxa de desocupação entre março e maio desse ano foi de 5,6%, menor patamar da série histórica.
1: E o rendimento médio do brasileiro aumentou.
2: Dados mostrados pela PNAD Contínua, divulgada hoje pelo IBGE.
7: O número de brasileiros procurando por uma oportunidade de trabalho retornou ao menor patamar da série histórica, iniciada em 2012. A taxa de desocupação no trimestre encerrado em maio foi de 5,6%. O índice ficou estável na comparação com o trimestre anterior e teve queda de 0,6 pontos percentuais em relação ao mesmo período do ano passado. Outro destaque da Pesquisa Nacional por Amostra de Domicílios Contínua foi a queda na taxa de subutilização, que atingiu 13,3%, o menor nível da série histórica, como explica o analista do IBGE, William Kratochwil.
8: Mais importante é quando observamos a subutilização do mercado de trabalho, ou seja, aqueles que trabalhavam menos horas do que gostariam, aqueles que estavam desalentados, aqueles que estavam fora do mercado de trabalho, mas estão potencialmente ligados a ele, que apresentaram reduções nos seus contingentes, e isso diminuiu a taxa de subutilização do mercado de trabalho, o que é um fator importante, mostrando que o mercado ele continua absorvendo a mão de obra que não estava sendo utilizada.
7: No caso dos empregados com carteira de trabalho assinada, o índice se manteve estável, com quase 40 milhões de pessoas formalizadas. No começo do ano, a gerente Fabiana Barros foi contratada em uma loja no centro de Brasília. Para ela, o cargo com carteira assinada representa tranquilidade.
9: Eu acredito que a vantagem ela é muito boa, porque além de ter os benefícios que a própria empresa fornece, que é o 13º, as férias, então assim, é muito bom.
7: O rendimento médio do brasileiro também subiu, como explica o subsecretário de Política Macroeconômica do Ministério da Fazenda, Rafael Ramires Leão.
10: O rendimento médio real dos trabalhadores no trimestre foi de R$ 3.726, uma alta de 4% em relação ao mesmo período do ano anterior. E na comparação com 2022, esse rendimento está 20% mais alto, um avanço que mostra que a queda no desemprego veio acompanhada de ganho real no bolso do trabalhador.
7: A taxa de ocupação medida pelo IBGE leva em conta empregados com ou sem carteira assinada, funcionários públicos, trabalhadores domésticos e trabalhadores que atuam por conta própria. O número de brasileiros ocupados chegou a 102 milhões e 700 mil, uma alta de 0,5% em relação ao trimestre anterior, o que representa 558 mil pessoas a mais incluídas no mercado de trabalho. Reportagem Luana Karen.
1: O governo do Brasil trabalha para tentar atualizar o teto dos microempreendedores individuais.
11: Durante participação no programa Bom Dia Ministro, produzido pela empresa Brasil de Comunicação, o ministro do Planejamento e Orçamento, Bruno Moretti, explicou que um projeto de lei será enviado ao Congresso e prevê atualização entre 2027 e 2028.
12: A gente está trabalhando aqui com a perspectiva de atualizar esse teto para um patamar aí entre 130 e 140 mil, que é mais ou menos a reposição da inflação. Isso é absorvível desde que isso seja feito de maneira escalonada, entre 2027 e 2028. Fazendo isso de forma escalonada, a gente consegue absorver nas contas públicas, a gente consegue, inclusive, cumprir todo o nosso regramento orçamentário e fiscal.
1: Criação de gado irregular, garimpo ilegal e desmatamento em área de conservação.
11: Todos esses crimes foram desarticulados em uma operação do ICMBio no estado do Pará, que terminou essa semana.
1: Durante a ação de fiscalização, o órgão encontrou fortes indícios de criação clandestina de gado dentro da estação ecológica da Terra do Meio.
13: Uma área de proteção ambiental que abriga diversas plantas e animais, como o macaco-aranha da testa branca, que está em perigo de extinção. Essa é a estação ecológica Terra do Meio, localizada entre os rios Xingu e Iriri, no Pará. Foi nessa importante área de proteção ambiental que o Instituto Chico Mendes de Conservação da Biodiversidade realizou a Operação Pasto Nulos para acabar com o desmatamento ilegal, a criação de gado irregular e o garimpo ilegal. A ação começou no dia 3 de junho e foi marcada por resistência dos invasores, que ameaçaram policiais, destruíram pontes e tentaram furtar o gado apreendido. Ao todo, foram aplicados 6.500.000 reais em multas, além de bens retidos, como escavadeiras, trator, motocicletas e motores estacionários. Fiscais também apreenderam ouro ilegal e mercúrio, que é um metal altamente tóxico que contamina água, peixes e seres humanos, e 436 cabeças de gado, que agora terão outro destino, como explica o presidente do ICMBio, Mauro Pires.
14: E esse gado depois foi destinado para programas sociais, né? Para combate à fome, para a merenda escolar, né? De escolas municipais, também para hospitais, é importante dizer.
13: De acordo com Mauro Pires, os criminosos eram reincidentes, já tinham sido multados e foi encontrada uma grande rede de atividades ilegais.
14: Não se trata ali de um pequeno produtor que tinha duas, três vacas de produção leiteira ou para sua família. A gente estava falando de uma rede clandestina de criação de animais em áreas protegidas e prejudicando aqueles produtores que seguem as regras. Aquele produtor que vacina os seus animais, registra os seus animais no órgão sanitário estadual.
13: Além do ICMBio, a Operação Pasto Nulos contou com apoio da Força Nacional, Polícia Federal, Polícia Militar do Pará e IBAMA. Reportagem Raquel Mariano.
11: O INSS inaugurou hoje a 7ª unidade do PrevBarco, a agência flutuante da Previdência que leva atendimento a comunidades afastadas dos centros urbanos.
1: O novo PrevBarco foi inaugurado em Belém, no Pará, e vai atender municípios do arquipélago do Marajó e do Amapá.
15: Uma nova agência flutuante do INSS foi inaugurada nesta sexta-feira em Belém, no Pará. O PrevBarco Belém 2 vai levar serviços previdenciários e assistenciais a comunidades ribeirinhas, indígenas e quilombolas de difícil acesso no Marajó e no Amapá. Os atendimentos ocorrem de forma direta, sem a necessidade de agendamento prévio. Durante a solenidade, o ministro da Previdência Social, Volney Queiroz, revelou o impacto pessoal que a iniciativa causou em sua gestão.
16: Esse PrevBarco, desde quando nós tivemos o primeiro contato na Previdência Social com a política do PrevBarco, foi uma coisa que me emocionou, chamou minha atenção e fez com que eu quisesse me dedicar a aumentar o número de PrevBarcos e a fortalecer essa política.
15: A presidente do INSS, Ana Cristina Silveira, defende que a nova estrutura flutuante consolida uma previdência social mais inclusiva e acolhedora.
17: O PrevBarco é, acima de tudo, um símbolo. Símbolo do Estado que através da alegria nos satisfaz as pessoas. Símbolo de uma gestão que não espera o cidadão. Que vale a ele, e garantindo que nenhum brasileiro fique para trás.
15: O modelo operacional destaca-se por ser resolutivo, ou seja, ele permite que o cidadão saia com o resultado do requerimento na hora. O tratorista Isaías Rosário da Silva, de 65 anos, conseguiu a concessão da aposentadoria diretamente no barco e celebrou a agilidade do serviço.
18: Foi feliz, porque já estou com a carta já aposentado, para ajudar bastante, sem nem palavra, né? E agora foi maravilhoso.
15: Com a chegada do Belém 2, o Ministério da Previdência Social eleva para 7 o número de PrevBarcos em atividade simultânea nos rios da região norte. Reportagem Pedro Sardinha.
11: As Relações Exteriores confirmou as mortes de uma brasileira e um brasileiro entre as vítimas dos fortes terremotos que atingiram a Venezuela na última quarta-feira.
1: O Itamaraty afirmou em uma rede social que está prestando assistência consular às famílias das vítimas.
11: Hoje, uma missão humanitária do Brasil partiu de Guarulhos, em São Paulo, com destino a Maracay, na Venezuela.
1: Foram enviados cães, farejadores e equipamentos especializados para busca e resgate urbano, além de equipes e materiais médicos para cuidado das vítimas.
19: O Brasil enviou nesta sexta-feira ajuda humanitária para a Venezuela. A aeronave KC-390 Millennium da Força Aérea Brasileira decolou de Guarulhos, em São Paulo, com destino a Macaray, na Venezuela. Foram enviados médicos, cães farejadores e equipamentos especializados para apoiar a Venezuela após os terremotos da última terça-feira. São 12 toneladas de material de apoio e uma equipe de busca e resgate urbano, que reúne profissionais da Secretaria Nacional de Promoção e Defesa Civil, de militares do Corpo de Bombeiros de Minas Gerais, São Paulo e do Paraná, além de especialistas da Agência Nacional de Telecomunicações, a Anatel. A missão humanitária brasileira é coordenada pela Agência Brasileira de Cooperação do Ministério das Relações Exteriores. Priscila Machado, para a Voz do Brasil.
11: De acordo com o último balanço divulgado pelo governo da Venezuela, 920 pessoas morreram e mais de 3 mil ficaram feridas.
1: Ainda segundo o governo venezuelano, mais de 4 mil pessoas estão desalojadas e mais de 300 edificações foram afetadas.
11: Agora há pouco, a Força Aérea Brasileira informou que um hospital de campanha da Marinha do Brasil será transportado neste sábado para apoiar a Venezuela após os terremotos registrados na última quarta-feira.
1: A FAB disse que a aeronave KC-390 Millennium vai transportar, além de estrutura do hospital, equipe médica que prestará apoio aos venezuelanos.
11: A decolagem está prevista para as 8 horas da manhã, horário de Brasília, na base aérea do Galeão, no Rio de Janeiro.
1: Um estudo promovido entre pacientes com obesidade grave ou associada a outras comorbidades, como hipertensão, vai medir os impactos de canetas emagrecedoras à base de semaglutida sobre o Sistema Único de Saúde.
11: Anunciado hoje pelo ministro da Saúde, Alexandre Padilha, o estudo vai ser feito ao longo dos próximos 2 anos, com 250 pacientes do Grupo Hospitalar Conceição, do Rio Grande do Sul.
1: O ministro explicou que um dos objetivos é observar as vantagens da aplicação da medicação para o SUS e para os pacientes que por vezes não estão aptos à cirurgia bariátrica, por exemplo.
20: Pessoas que estão esperando na fila de cirurgia bariátrica, mas que não tem condições clínicas sequer de fazer a cirurgia. Então, se pacientes que estavam esperando conseguem reunir as condições clínicas para fazer a cirurgia bariátrica, ou mesmo se tem um impacto a ponto de reduzir a necessidade de fazer a cirurgia bariátrica. Como também nós vamos observar pacientes que têm obesidade e comprometimento cardíaco. Então, o que isso tem de impacto nesses pacientes?
11: Padilha destacou também que a adoção das canetas emagrecedoras como protocolo permanente do SUS contra a obesidade e outras doenças depende da produção da medicação no Brasil.
20: Mais da metade da população brasileira tem sobrepeso, a partir da pesquisa feita pelo Vigitel do Ministério da Saúde, que faz a vigilância nas capitais do país, e 1/4 da população brasileira que estão obesas. Então, nós estamos falando de dezenas de milhões de pessoas. Toda vez que você fala medicação para larga escala de uso no SUS, você tem que conseguir produzir no Brasil, ou senão você não tem sustentabilidade dessa oferta.
1: A pesquisa será realizada com recursos transferidos ao hospital pela Fundação de Apoio da Universidade Federal do Rio Grande do Sul, provenientes de aporte financeiro da produtora do medicamento.
11: A educação pública brasileira avançou em indicadores importantes.
1: A taxa de reprovação no ensino médio e de abandono escolar caíram em torno de 60% em 3 anos.
11: Por outro lado, aumentou a taxa de aprovação dos estudantes.
1: Resultados do censo escolar divulgados hoje pelo Ministério da Educação
11: contribuíram para o resultado um conjunto de políticas públicas, com destaque para o programa Pé de Meia.
21: Mais estudantes permanecendo na escola, passando de ano e concluindo o ensino médio. É o que mostram os dados do censo escolar divulgados pelo Ministério da Educação nesta sexta-feira. Entre 2022 e 2025, a reprovação no ensino médio caiu 62%. O abandono escolar diminuiu 61%, enquanto a distorção idade-série, indicador que mede o atraso escolar, foi reduzida em 28% em 3 anos. No mesmo período, a taxa de aprovação aumentou 11%. Uma revolução na educação brasileira, avaliou Leonardo Barchini, ministro da Educação.
22: Para todos os indicadores, a gente teve uma melhoria significativa que a gente há muito tempo não via. E pela primeira vez, esses três indicadores estão juntos: diminuição do abandono, diminuição da repetência e diminuição da distorção. A gente, em história recente do Brasil, nessa revolução que a gente fez nas últimas décadas de botar todo mundo para dentro da escola, a gente não tinha visto que esses fatores concomitantemente melhoraram no país.
21: De acordo com o Ministério da Educação, os resultados refletem um conjunto de políticas voltadas à permanência dos estudantes na escola. Entre elas, o programa Pé de Meia, que oferece incentivo financeiro para que alunos do ensino médio frequentem as aulas, concluam os estudos e participem do Enem. Foi o que destacou o ministro Leonardo Barchini.
22: A retomada dos programas do MEC, dinheiro direto à escola, a melhoria da alimentação escolar, do recurso para alimentação escolar, para o transporte escolar, tudo isso contribui para um conjunto de melhorias melhorias que nós vislumbramos nos últimos 4 anos, mas eu poderia dizer que o pé de meia é o carro-chefe dessa política toda de melhoria que foi implementado desde 2023.
21: O censo também aponta avanços em outras áreas da educação. As inscrições de concluintes da rede pública no Enem cresceram 46% entre 2022 e 2025. A educação em tempo integral passou de 15% para 25,8% das matrículas, atendendo quase 9 milhões de estudantes. E o número de escolas com internet para uso pedagógico aumentou 43,7%, beneficiando cerca de 24 milhões de alunos. Os resultados são confirmados pela PNAD contínua do IBGE. Em apenas 1 ano, aumentou o número de jovens de 15 a 17 anos matriculados no ensino médio e caiu a proporção de estudantes fora da escola. Reportagem Pablo Mundim.
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1: Quando obras visuais não são cuidadas, cores se desbotam, traços se perdem e até o mais importante, pode se apagar, aquilo que as obras representam para a história.
11: Por décadas, isso ocorreu com o mural de 15 metros que habita o 9º andar do edifício sede do Ministério da Educação em Brasília.
1: A obra da artista carioca Gilda Reis, batizada de Educação, é um retrato das desigualdades do país e um lembrete de que o conhecimento é o caminho para a justiça social.
11: Na reportagem especial de Thaís Antônio, você vai saber como a restauração desse mural é também um resgate do direito à memória.
4: Uma obra marcada pela passagem do tempo, mas que passou por meses de restauração para recuperar suas cores, formas e a identidade artística originais. O mural Educação fica no 9º andar do edifício sede do MEC em Brasília. Produzido nos anos 60, a convite de Oscar Niemeyer, um mural de 15 metros quadrados integra o projeto original do prédio e retrata desigualdades sociais brasileiras, destacando a educação como instrumento de transformação. A obra é da artista carioca Gilda Reis Neto. A filha de Gilda, Marta Reis, participou da cerimônia de entrega do painel restaurado. Ela não conhecia o painel pessoalmente, mas relembra que ouvia a mãe se queixar do estado em que a obra se encontrava.
5: Ela sonhou em ver esse painel restaurado. Ela passou muitos anos fora do Brasil. Quando ela voltou, ela veio a Brasília e ela disse: alguém tem que fazer alguma coisa, não pode deixar.
4: A restauração do painel contou com a participação de mais de 30 pessoas da Universidade Federal de Pelotas. Um trabalho complexo que envolveu muita pesquisa e inovação, como lembra a professora Karen Caldas, que atuou ativamente durante o processo.
23: Esse é um painel que tem uma simbologia gigantesca. Ele fala de inclusão, ele fala de educação, ele tem tudo a ver também com um projeto de pensar a educação como base.
4: João Ribeiro, servidor do MEC, se impactou ao encontrar a obra desgastada quando entrou para o quadro do Ministério há mais de 20 anos. Desde então, acompanhou e defendeu a ideia de ver a restauração acontecer. Agora, ao acompanhar o resultado final, João conta que a emoção falou mais alto.
24: Essa utopia de Brasília, essas realidades que são mostradas aqui, nessa inclusão, nessa tentativa de inclusão, de construir uma sociedade mais democrática, essa ideia da democracia que a gente precisa construir diariamente, né?
4: O processo de restauro do mural preserva uma obra que atravessa décadas e ajuda a contar parte da história do Ministério e também de Brasília, como destaca o ministro da Educação, Leonardo Barchini.
25: Essa reinauguração dessa obra de arte é um dia muito marcante, especialmente para mim, e desde o começo vim aqui visitar o 9º andar e ficava matutando por que que esse painel estava tão escondido e tão maltratado. Hoje é um dia de muita emoção para nós e para todos aqui que são servidores do MEC, que estão aqui há muito tempo.
4: A reinauguração encerra uma trajetória de abandono dono da obra, que chegou a ficar coberta por tapumes. Em 1992, técnicos do IFAM redescobriram o mural já deteriorado. Na época, uma tentativa de restauração não avançou e o Ministério optou apenas por proteger o mural com portas de vidro. O processo de restauro começou em 2025 e foi concluído este ano com suas características originais. Reportagem Thaís Antônio.
1: E essas foram as notícias do Governo do Brasil.
11: Uma realização da Secretaria de Comunicação Social da Presidência da República.
1: Com produção da Empresa Brasil de Comunicação.
11: E agora com as notícias do Poder Judiciário e do Congresso Nacional. Boa noite, um bom fim de semana.
1: A gente volta na segunda-feira. Boa noite.
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6: Justiça em números 2026. Estoque de processos cai e ano de maior demanda da série histórica.
8: STJ determina a criação de plano para atuação da PM paulista em manifestações públicas.
6: Justiça do Trabalho determina que a empresa recontrate tratorista demitido após voltar de internação psiquiátrica.
8: Boa noite, eu sou o Arthur Filho.
6: E eu sou Walter Lima.
8: O Poder Judiciário encerrou 2025 com 75,5 milhões de processos em tramitação, segundo dados consolidados do relatório Justiça em Números 2026, apresentados pelo Conselho Nacional de Justiça.
6: O resultado representa redução de 3,4 milhões processos em relação ao ano anterior e deixa o acervo em patamar inferior ao registrado entre 2020 e 2023, período em que chegou a 84,3 milhões processos.
8: Os dados evidenciam que a redução do estoque processual ocorreu de um ano de alta demanda. Em 2025, ingressaram 40,9 milhões processos judiciais, 1,4 milhão a mais do que em 2024. Esse foi o maior volume de casos novos na série histórica iniciada em 2009.
6: O relatório também traz dados sobre a presença do judiciário no território nacional. Dos 5.571 municípios brasileiros, quase metade são sedes de comarca na Justiça Estadual.
8: STJ determina que o Estado de São Paulo apresente protocolo para a atuação da Polícia Militar em manifestações públicas.
6: O plano deverá ser apresentado em 60 dias corridos após a elaboração de diagnóstico inicial. Fátima Uchoa.
9: Entre as diretrizes do plano está a proibição do uso de armas de fogo fora das hipóteses legais. Caberá ao juízo da execução aprová-lo e acompanhar a implementação. A decisão da primeira turma do STJ atendeu a pedido da Defensoria Pública de São Paulo, que apontou abusos da PM durante manifestações como detenções indevidas, uso excessivo da força, de bombas de efeito moral e balas de borracha sem justificativa. O colegiado concluiu ser legítima a intervenção judicial no caso, pois há omissão do Estado em regulamentar e controlar eventuais excessos da PM e não há protocolo atual com parâmetros de atuação policial em manifestações públicas. O relator foi o ministro Paulo Sérgio Domingues.
8: A empresa deve recontratar tratorista demitido após voltar de internação psiquiátrica.
6: Para a Justiça do Trabalho, a demissão foi discriminatória. Marla Lacerda.
10: O trabalhador foi afastado das atividades por orientação médica após quadros severos de depressão. 8 dias após retornar ao trabalho, foi dispensado. O reconhecimento de demissão discriminatória foi negado em primeira instância, mas o TRT reconheceu a gravidade da doença e condenou a empresa ao pagamento de R$ 6.000 de indenização e a reintegrar o tratorista. A discussão foi levada ao TST. O colegiado manteve a condenação, porque teria havido preconceito por parte da empresa, o que já é de entendimento do TST sobre casos que envolvam doenças psiquiátricas graves, como é o caso do trabalhador.
8: Estão abertas as inscrições para a 30ª edição do curso para candidatas eleitorais Edição Brasil, voltado à formação de mulheres que vão disputar as eleições gerais de 2026.
6: A ideia é fortalecer a participação feminina na política. Adriana Carrara.
26: O curso será realizado em formato híbrido. Nos dias 8 e 9 de julho, as atividades presenciais acontecem em Brasília. Já a etapa virtual será realizada no dia 17 de julho. Ao todo, serão selecionadas 480 candidatas para a modalidade online e até 100 participantes para a etapa presencial. O curso para candidatas eleitorais é promovido pela Comissão Interamericana de Mulheres da Organização dos Estados Americanos, em parceria com a Escola de Governo da OEA e a Associação Nacional das Defensoras e Defensores Públicos, com apoio do Tribunal Superior Eleitoral e do Governo da França. A abertura do evento será transmitida ao vivo pelo canal da Justiça Eleitoral no YouTube e pela TV Justiça. As inscrições podem ser feitas até o dia 30 de junho por meio de formulário que está disponível no site tse.jus.br.
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8: A você, uma boa noite.
6: Bom fim de semana e até segunda-feira.
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0: sou Paula Groba.
1: E eu sou Ricardo Nakaoka.
0: E estes são os destaques de hoje do Jornal do Senado, que começa agora.
1: Avançam medidas para combater evasão escolar de pais e mães jovens.
0: Projeto sobre atendimento médico em instituições para idosos gera debate no Senado.
1: Senadores manifestam solidariedade às vítimas de terremotos na Venezuela.
0: Boa noite.
1: Boa noite.
0: A evasão escolar provocada pela maternidade, paternidade e parentalidade precoce pode ganhar um novo enfrentamento no país. Avançou no Senado um projeto que estabelece uma série de medidas para garantir a permanência de estudantes na escola nessa situação.
1: Entre as ações previstas está a obrigação de as instituições de ensino oferecerem condições adequadas para o aleitamento materno. O repórter Bruno Lourenço traz os detalhes.
2: O projeto de lei aprovado na Comissão de Direitos Humanos impõe às redes de ensino o dever de criar condições específicas de acolhimento para que a gestação ou a chegada de um filho não signifiquem o fim dos estudos para jovens. A proposta prevê a formação de uma rede de proteção para evitar que mães, pais ou mesmo pessoas próximas responsáveis por crianças pequenas sejam privadas da formação escolar. A relatora, a senadora Ivete da Silveira, do MDB de Santa Catarina, defendeu as medidas.
3: A falta dessa proteção, sabemos bem, cria pessoas que algumas das capacidades mais necessárias para a vida social, entre as quais se conta o aprendizado de padrões éticos, universais e racionais, algo diferente daqueles aprendidos no ambiente familiar, bem como a educação científica necessária como fundamento da qualificação da mão de obra, o que será imprescindível para que o futuro adulto possa adquirir bom padrão de vida.
2: O projeto, que já havia sido aprovado na Comissão de Assuntos Sociais, seguiu para a Comissão de Educação.
0: E o tratamento da hemofilia no Brasil ainda esbarra em desafios importantes, especialmente nas desigualdades de acesso a medicamentos e terapias mais avançadas entre as diferentes regiões do país.
1: Esse foi o tema de uma audiência pública realizada na Comissão de Assuntos Sociais do Senado, que buscou discutir formas de ampliar e qualificar o cuidado oferecido aos pacientes. Repórter Marcela Diniz.
4: O tratamento preventivo básico é oferecido no SUS e recentemente foram incorporados medicamentos mais tecnológicos e menos invasivos para alguns tipos de hemofilia, doença que afeta a coagulação do sangue. O Brasil é referência internacional no tratamento da doença, mas o acesso ainda não é equitativo. Pessoas que vivem longe de capitais ou regiões metropolitanas são as mais prejudicadas, segundo a presidente executiva da Associação Brasileira de Pessoas com Hemofilia, Indianara Galhardo.
5: Chega lá, olha, não tem a dose total do mês, tem a dose da semana e volta para casa e tem que ir toda semana, e geralmente o hemocentro não notifica antes o paciente.
4: A inclusão da hemofilia na Política Nacional de Doenças Raras e a construção de uma linha de cuidados no SUS foram outras reivindicações apresentadas durante a audiência. O senador Flávio Arnes, do PSB do Paraná, se comprometeu a elaborar um documento sistematizando essas demandas.
6: Nós vamos elaborar no Senado, como desdobramento dessa audiência pública, também um documento da linha de cuidados, ciclo da vida. Ciclo da vida é o acompanhamento de políticas públicas e precisamos avançar para coisas novas.
4: O Programa Nacional de Coagulopatias Hereditárias acompanha atualmente 35.852 pacientes. 34% deles têm hemofilia do tipo A, a mais comum, e 6% hemofilia do tipo B.
0: E o projeto que garante atendimento médico em instituições de longa permanência para idosos foi tema de debate na Comissão de Direitos Humanos do Senado. A proposta, já aprovada pela Câmara dos Deputados, recebeu críticas de todos os participantes da audiência.
1: As preocupações giram em torno da forma como o texto foi construído e dos impactos da medida na rede de cuidados aos idosos. Repórter Márcio Maturana.
7: O projeto foi criticado por todos os debatedores. O texto determina que esses estabelecimentos atuem em conjunto com o Sistema Único de Assistência Social e com o Sistema Único de Saúde. Foram apontados problemas pela representante do governo, Daniela Jenkins, do Ministério do Desenvolvimento e Assistência Social.
5: caso isso passe, a gente vai ter um resultado absurdo, desastroso, né? E também aumentar a desigualdade. Por quê? Porque se a gente não tem um serviço público, quem depende de serviço público não vai ter acesso. Agora, quem pode pagar, vai ter.
7: A presidente da comissão, Damaris Alves, do Republicanos do Distrito Federal, quer debater mais o assunto.
8: Escrever um texto sem ouvir realmente quem precisava ser ouvido. E eu tô sentindo o peso da minha responsabilidade agora.
7: Depois da Comissão de Direitos Humanos, o texto precisa ser analisado ainda na Comissão de Assuntos Sociais.
0: E está pronto para ser analisado pelo plenário do Senado um projeto que obriga órgãos públicos de proteção e defesa do consumidor a oferecer atendimento à distância, preferencialmente pela internet. Pelo texto, o poder público fica obrigado a garantir à população acesso a esses serviços para o recebimento e processamento de representações e denúncias.
1: De acordo com a relatora da medida, senadora Damaris Alves, do Republicanos do Distrito Federal, a falta de atendimento digital eficiente dificulta a proteção do consumidor no cenário do comércio eletrônico. A parlamentar ainda pontua que a proposta fortalece a cidadania. De acordo com a relatora da medida, senadora Damaris Alves, do Republicanos do Distrito Federal, a falta de atendimento digital eficiente dificulta a proteção do consumidor no cenário do comércio.

0: Senadores também manifestaram solidariedade às famílias e defenderam o apoio humanitário do Brasil ao país vizinho.
1: O presidente da Comissão de Relações Exteriores, senador Nelsinho Trade, do PSD de Mato Grosso do Sul, destacou a participação de equipes brasileiras na missão de ajuda e ressaltou a importância do fortalecimento dos corpos de bombeiros para atuação em emergências e resgates.
0: Capital Moto Week, encontro de motociclistas, música e gastronomia que acontece todos os anos em Brasília, pode passar a fazer parte do calendário turístico oficial do Brasil.
1: Um projeto apresentado no Senado reconhece o evento como de relevante interesse turístico nacional. Repórter Henrique Nascimento.
2: Brasília já é parada obrigatória para motociclistas de várias partes do país durante o Capital Moto Week. O evento reúne motos, shows, gastronomia, camping e programação cultural todos os anos na capital federal. A Vanderleia de Oliveira acompanha de perto essa movimentação e diz que o encontro já virou tradição.
3: É um evento maravilhoso, tem gastronomia, tem como você pagar e montar sua barraca para dormir, tem shows, tem de tudo.
2: Um projeto da senadora Leila Barros, do PDT do Distrito Federal, reconhece o Capital Moto Week como evento de relevante interesse turístico nacional e inclui um encontro no calendário turístico oficial do Brasil. Esse calendário foi criado para divulgar festas e eventos capazes de atrair visitantes e movimentar a economia local. Durante a discussão da proposta que criou o calendário, o então senador Fernando Farias de Alagoas destacou o potencial turístico da medida.
4: São festas e eventos que marcam os diversos calendários municipais e que poderão atrair mais turistas, desenvolvendo inclusive regiões menos conhecidas desse nosso país de dimensões continentais.
2: O projeto que reconhece o Capital Moto Week como evento de relevante interesse turístico nacional ainda vai passar pelas comissões do Senado.
1: Com edição de Paula Groba e trabalhos técnicos de João Lira, o Jornal do Senado fica por aqui. Acompanhe agora as notícias do Tribunal de Contas da União e da Câmara dos Deputados. Boa noite.
0: Boa noite e um bom fim de semana.
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6: O Tribunal de Contas da União avaliou o programa Agora Tem Especialistas, do Ministério da Saúde. A iniciativa busca ampliar o acesso da população a consultas, exames e cirurgias com especialistas pelo SUS, o Sistema Único de Saúde. O principal ponto analisado foi a estrutura para reduzir a espera por consultas, exames e outros atendimentos. A auditoria apontou que falta integração e eficiência nos sistemas de tecnologia que deveriam gerenciar as filas e os recursos da política. Em 2025, o programa não conseguiu manter o desempenho dos anos anteriores na realização de cirurgias. Uma das razões é a falta de monitoramento, que impede que as informações sejam acompanhadas de forma adequada. O tribunal fez recomendações ao Ministério da Saúde para aprimorar a gestão do programa. Saiba mais em tcu.gov.br.
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0: sexual.
1: Avança projeto que impõe medidas mais rígidas ao acusado reincidente.
0: Deputados estudam manter auxílio alimentação nas férias do trabalhador.
1: Proposta define atendimento para pessoas com deficiência em desastres.
0: Boa noite. Comissão aprova projeto que estabelece protocolo para pessoas com deficiência em casos de desastre ambiental. A repórter Júlia Lopes tem detalhes sobre a proposta.
2: Segundo o Serviço Geológico do Brasil, quase 4 milhões de pessoas vivem atualmente em áreas de risco no país. Dentro desse grupo estão cidadãos com algum tipo de deficiência ou dificuldade de mobilidade, que se encontram entre os mais vulneráveis. Diante desse cenário, a Comissão de Integração Nacional e Desenvolvimento Regional aprovou o projeto que estabelece regras específicas para o atendimento de pessoas com deficiência ou com mobilidade reduzida em situações de emergência. O texto aprovado incorporou as modificações da Comissão de Defesa dos Direitos das Pessoas com Deficiência e define que o Sistema Nacional de Proteção e Defesa Civil será responsável pela coordenação, implementação e monitoramento desses protocolos. O relator da proposta, deputado Tiago De Joaldo,

0: destaca que essas pessoas enfrentam barreiras físicas, comunicacionais e sociais que dificultam a evacuação e o acesso à ajuda, e que a adoção desses protocolos é fundamental para garantir mais segurança.
1: A gente sabe da dificuldade que as pessoas com deficiência principalmente têm, né, de participar do processo de evacuação, do processo de resgate, e esse projeto de lei ele busca exatamente trabalhar antecipadamente, né, a política nacional voltada a se prever, inclusive a identificação de mapas, onde é que existem pessoas com deficiências, lugares de riscos, para que antecipadamente a Defesa Civil possa preparar planos de evacuação específicos, que aqueles lugares que poderão servir como local de concentração das pessoas evacuadas e resgatadas tenham acessibilidade, enfim, de uma forma que essas pessoas sofram menos quando essas situações difíceis acontecerem.
0: De acordo com o IBGE, o Brasil tem mais de 14 milhões de pessoas com deficiência, o que representa 7,3% da população com 2 anos ou mais. Esses números reforçam a necessidade de políticas públicas específicas para garantir segurança e atendimento adequado em momentos de emergência. Entre as medidas previstas na proposta estão a identificação e o cadastramento de pessoas com deficiência que vivem em áreas de risco, a inclusão de um capítulo específico nos planos de contingência, a capacitação de agentes para atendimento especializado, além de garantia de acessibilidade em abrigos e centros de assistência. O projeto também prevê a divulgação de informações em formatos acessíveis e a criação de mecanismos de coordenação entre órgãos públicos, a sociedade civil e instituições especializadas. O projeto, que busca melhorar os protocolos de segurança e atendimento das pessoas com deficiência ou com dificuldade de mobilidade no âmbito da Política Nacional de Proteção e Defesa Civil, agora aguarda análise na Comissão de Constituição e Justiça. Da Rádio Câmara de Brasília, Júlia Lopes.
2: Meio Ambiente.
3: Felipe Beccari, do Podemos de São Paulo, apresentou o projeto que institui a Virada Nacional da Castração de Cães e Gatos. A iniciativa prevê a realização anual de mutirões gratuitos de esterilização em todo o país, com prioridade para famílias de baixa renda e animais em situação de rua.
4: Segundo Felipe Beccari, a proposta busca reduzir a superpopulação e o abandono de animais, além de prevenir doenças que podem afetar a saúde pública. O texto também prevê a ações de educação para guarda responsável e integração com campanhas de vacinação e proteção animal.
2: Transportes.
3: Comissão aprova projeto que aumenta a segurança de pedestres com deficiência. A repórter Maria Neves tem mais informações sobre o texto.
5: A Comissão de Viação e Transportes da Câmara aprovou o projeto do deputado Murilo Galdino, do Republicanos da Paraíba, que visa aumentar a proteção da pessoa com deficiência ou com mobilidade reduzida no trânsito. A proposta prevê expressamente que condutores de qualquer tipo de veículo serão sempre responsáveis pela segurança dos pedestres, especialmente das pessoas com problemas de locomoção. Como ressalta o relator, deputado Alexandre Guimarães, do MDB do Tocantins, o Código de Trânsito já determina que os motoristas são responsáveis pela segurança dos pedestres, mas não faz menção específica à proteção das pessoas com deficiência.
6: O projeto visa alterar do artigo 29 do Código de Trânsito Brasileiro, que é um artigo que visa a proteção dos carros maiores para os menores, dos menores para os ciclistas e motocicletas, dos ciclistas e motocicletas todos para os pedestres. Traz uma condição declaratória de proteção ainda maior para as pessoas com vulnerabilidade e deficiência no trânsito. Então, essas pessoas com capacidade reduzida e deficiência são inseridas agora no corpo desse texto.
5: Alexandre Guimarães ressalta que o Brasil já conta com normas que reforçam a proteção das pessoas com deficiência no trânsito, como a Lei Brasileira de Inclusão. O deputado sublinha que essa legislação impõe ao poder público e aos particulares o dever de garantir acessibilidade e segurança no uso das vias públicas e dos serviços de mobilidade urbana. No entanto, na opinião do deputado, ainda assim, as mudanças na lei são fundamentais por dar ênfase ainda maior à responsabilidade dos motoristas. Segundo ele, sem isso, a proteção dos pedestres com deficiência ou mobilidade reduzida permaneceria prejudicada. A proposta, que reforça a proteção de pessoas com deficiência ou mobilidade reduzida no trânsito, ainda será analisada pela Comissão de Constituição e Justiça. Da Rádio Câmara de Brasília, Maria Neves.
2: Direitos Humanos.
4: Comissão aprova infiltração policial para investigar exploração sexual de crianças e adolescentes. A repórter Mônica Tati explica a questão.
7: Projeto aprovado pela Comissão de Segurança Pública e Combate ao Crime Organizado da Câmara dos Deputados prevê medidas de reforço contra o tráfico, a prostituição e a exploração sexual de crianças e adolescentes. O texto reconhece essas práticas como atividades típicas de organizações criminosas e permite a adoção de instrumentos legais, como a infiltração de agentes policiais. Segundo o autor do projeto, o deputado delegado Paulo Bilinski, do PL de São Paulo, a infiltração já está prevista na Lei das Organizações Criminosas, mas é preciso prever uma nova legislação no caso específico de crimes sexuais contra crianças e adolescentes. Paulo Bilinski ressalta que muitos aliciadores e intermediadores operam por meio de redes sociais, fóruns fechados e plataformas de comunicação criptografadas, de difícil acesso para investigação.
8: A característica do crime de pedofilia, de tráfico de crianças, a característica, a principal característica é que são ambientes extremamente fechados. Como você investiga um lugar da onde não sai informação? A única forma de investigar é com a infiltração. O Brasil tem uma dificuldade de fazer infiltração policial, que é um ambiente sem a prática e sem o costume. É um método de produção de prova que existe no Brasil, na legislação, faz tempo, mas não é empregado dessa forma, com essa facilidade.
7: O texto também amplia as medidas de proteção aos agentes infiltrados e aos seus familiares, como escolta, alteração de identidade, mudança de domicílio e eventual inclusão em programas especiais. A proposta busca ainda aprimorar a cooperação internacional, facilitando o intercâmbio de informações e operações com outros países. O projeto, que reforça o enfrentamento ao tráfico e à exploração sexual infanto-juvenil, será analisado pelas comissões de Previdência, Assistência Social, Infância, Adolescência e Família e de Constituição e Justiça e de Cidadania. Depois seguirá para a votação no plenário da Câmara. Da Rádio Câmara de Brasília, Mônica Tati.
2: Saúde.
3: Josivaldo JP, do União do Maranhão, defende a aprovação de projeto que cria uma política nacional de apoio a crianças e adolescentes neurodivergentes. Autor da proposta, ele explica que o objetivo é ampliar o acesso a diagnóstico, terapias e apoio escolar, com prioridade para famílias em vulnerabilidade.
4: Josivaldo JP também aponta que o projeto prevê a criação de um fundo nacional para financiamento de centros de atendimento, serviços itinerantes e formação de profissionais especializados. De acordo com o congressista, a maior parte dos recursos será destinada a famílias inscritas no CadÚnico.
2: Segurança Pública.
3: Proposta em debate na Câmara impõe medidas mais rígidas para acusados que cometam novos crimes. Saiba mais na reportagem de José Carlos Oliveira.
9: A Câmara dos Deputados analisa a proposta que altera o Código de Processo Penal para impor regras mais duras para criminosos reincidentes. O texto do deputado Domingos Sávio, do PL de Minas Gerais, permite à Justiça decretar a prisão preventiva de acusado preso novamente em flagrante após ter sido liberado em uma primeira audiência de custódia. Domingos Sávio argumenta que a medida vai prevenir a repetição de crimes cometidos por pessoas que já possuem histórico criminal e processos pendentes.
10: Prendeu uma vez, teve audiência de custódia, você tem o direito de ficar livre para responder em liberdade, mas foi preso pela segunda vez, houve uma reincidência, ele fica preso preventivamente enquanto tramita o seu julgamento para decidir qual é a pena. Ou seja, acaba com esse prende e solta. Isso está desmoralizando a polícia e incentivando o crime. Portanto, o meu projeto de lei que irá contribuir nessa guerra contra o crime.
9: A proposta foi aprovada na Comissão de Segurança Pública, inclusive com novas regras para facilitar a ação policial nas prisões em flagrante. Uma das alterações valida o flagrante baseado em denúncia anônima ou fundada suspeita, desde que haja descrição detalhada das circunstâncias objetivas que levaram à ação policial. O texto aguarda a análise da Comissão de Constituição e Justiça, onde já recebeu apoio da relatora. A aprovação definitiva na Câmara depende da apreciação do plenário. Da Rádio Câmara de Brasília, José Carlos Oliveira.
2: Comissões.
4: Relatório de comissão externa sobre feminicídios no Rio Grande do Sul, aprovado neste primeiro semestre, propõe diversas medidas para combater o problema. A repórter Daniele Lessa nos conta as medidas sugeridas.
11: O feriado de Páscoa do ano de 2025, com 12 assassinatos de mulheres, foi o motivo de criação da comissão externa sobre feminicídios no Rio Grande do Sul, que após realizar 43 reuniões e ouvir mais de 300 pessoas, aprovou seu relatório final, com um diagnóstico da violência e com 95 propostas para o Estado e para uma política nacional de enfrentamento. A coordenadora da comissão, deputada Fernanda Melchiona, do PSOL Gaúcho, disse que o trabalho continua, agora levando as propostas a diferentes órgãos e cobrando medidas efetivas.
12: E a ideia não é um relatório final da comissão, é um relatório parcial para que a gente possa, até o ano de 2026, final do ano, a nossa comissão tem até janeiro de 2027, cobrar o que está sendo feito.
11: Entre as propostas estão o aumento da estrutura de atendimento à mulher, especialmente em pequenas cidades rurais e no litoral norte, que não conta com nenhuma delegacia da mulher, ampliar o alcance de ações que funcionam, como colocar tornozeleiras eletrônicas em agressores, garantir o aumento de recursos federais para o combate ao feminicídio nos estados, por meio de aprovação de projeto de lei, e também ações de educação e comunicação que possam alterar a cultura de violência.
13: Que esclareça, que enfrente, não apenas que anuncie tantos feminicídios. Não basta para nós apenas a contabilidade macabra e perversa. Nós queremos que se fale da vida dessa mulher, que se humanize, que se diga que ela era mãe, que se diga que ela era filha.
11: Em 2025, no Rio Grande do Sul, foram 80 feminicídios consumados e 264 tentativas. Da Rádio Câmara de Brasília, Daniele Lessa.
2: Justiça.
3: A Comissão de Relações Exteriores aprovou o projeto que restringe a prisão preventiva de policiais investigados por ações em serviço. A reportagem é de Luiz Cláudio Canuto.
14: A Comissão de Relações Exteriores e de Defesa Nacional da Câmara aprovou o projeto que restringe a prisão preventiva e medidas cautelares contra agentes de segurança investigados por atos praticados durante o serviço. O texto altera o Código de Processo Penal. Segundo o projeto, juízes só poderão determinar prisão preventiva ou medidas cautelares daqueles profissionais se houver demonstração inequívoca de que a conduta não ocorreu em legítima defesa ou no estrito cumprimento do dever legal. O autor da proposta, deputado Coronel Assis, afirmou que o objetivo é proteger quem atua em situações de alto risco. O relator, deputado General Girão, do PL do Rio Grande do Norte, recomendou a aprovação do texto. Na avaliação dele, a proposta não afrouxa o controle penal, mas exige uma motivação mais robusta para que não haja a prisão do policial.
15: Esse poder de polícia nunca foi tão desmoralizado no nosso país. Nós precisamos tratar com rigor a criminalidade. E é claro, e precisamos dar respaldo aos nossos policiais que combatem a criminalidade para que eles não sejam perseguidos. O que se vivencia hoje no Brasil é isso. Muitas decisões são tomadas derrumpante por magistrados, condenando policiais, às vezes até mesmo dentro da própria corporação, tirando da rua, proibindo promoções policiais. Policiais que foram envolvidos em algum tipo de atuação de enfrentamento ao crime, já considerados no carimbo na testa como sendo culpados. Não, não é assim que deve se tratar o policial. A gente tem que dar respaldo para que ele possa ter, sim, a autoridade de defender a sociedade.
14: A regra valeria para policiais, militares, policiais penais e, por sugestão do relator, também para os integrantes de polícias legislativas. Segundo o texto, Para decretar a prisão, a autoridade judicial deve comprovar que o ato do agente não se enquadra em duas situações específicas: excludente de ilicitude prevista no Código Penal, como legítima defesa, e estrito cumprimento do dever legal. E também contexto de risco iminente ou ameaça grave à ordem pública ou à integridade física, inclusive de outra pessoa, em que o uso da força tenha sido necessário e proporcional. O projeto que restringe a prisão preventiva de agentes de segurança em serviço está na Comissão de Segurança Pública e Combate ao Crime Organizado. Em seguida, vai à Comissão de Constituição e Justiça antes de seguir para o plenário. Da Rádio Câmara de Brasília, Luiz Cláudio Canuto.
2: Trabalho.
4: Câmara debate proposta que garante a manutenção do auxílio alimentação durante as férias. O texto já está sendo analisado pelas comissões, como informa a repórter Sofia Peçanha.
16: A legislação trabalhista considera que o auxílio alimentação não integra a remuneração do empregado. E com isso, muitas empresas descontam o valor do vale quando o trabalhador sai de férias ou de licença, por exemplo. Esse entendimento, no entanto, pode mudar se avançar na Câmara dos Deputados o projeto sobre o assunto. O autor da proposta, o deputado Acácio Favacho, do MDB do Amapá, entende que quando a empresa concede o auxílio alimentação, o empregado passa a contar com o valor no orçamento, não sendo justo reduzi-lo em situações justificadas de ausência, como férias, uso de banco de horas, motivo de doença comprovada, acidente de trabalho, licença maternidade e licença paternidade. O projeto já foi aprovado pela Comissão de Trabalho, onde o relator, o deputado Ricardo Maia, do MDB da Bahia, reforçou que a alimentação é um direito social essencial à dignidade e ao bem-estar do trabalhador. Ele concordou que a manutenção do benefício em períodos justificados de ausência é uma forma de garantir segurança alimentar e proteção social.
17: A finalidade principal do auxílio alimentação é promover a segurança alimentar, um pilar que não pode ser removido justamente quando o trabalhador mais precisa da tranquilidade para o seu descanso e recuperação.
16: Segundo a proposta, a regra não vale para afastamentos com recebimento de benefício previdenciário, como nos casos de auxílio doença pago pelo INSS. O projeto que proíbe o desconto do auxílio alimentação durante as férias e outras faltas justificadas será analisado agora pela Comissão de Constituição e Justiça. No entanto, o deputado Jorge Guetem, do Republicanos de Santa Catarina, apresentou um requerimento de redistribuição para que o texto também seja analisado pela Comissão de Finanças e Tributação. Esse pedido ainda aguarda a decisão da Câmara. Da Rádio Câmara de Brasília, Sofia Peçanha.
2: Votação.
3: Glauber Braga, do PSOL do Rio de Janeiro, reclama da demora do Senado para votar o fim da escala 6-1 já aprovado na Câmara. O parlamentar cobra que os senadores avancem na análise da matéria sem novos adiamentos.
4: Glauber Braga argumenta que o fim da escala 6-1 dará mais tempo de descanso e melhores condições de vida para os brasileiros. O parlamentar afirma que o modelo atual prejudica trabalhadores submetidos a jornadas exaustivas, especialmente em atividades de maior desgaste físico.
3: Termina agora o Jornal Câmara dos Deputados, produzido pela Rádio Câmara, com trabalhos técnicos de Wellington Teles e apresentação de Val Monteiro e Luciana Vieira. Uma boa noite para você.
4: A Voz do Brasil volta na segunda-feira. Boa noite e bom fim de semana.

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Opa! Hoje é hoje, hein? Bom dia, meu amigo, bom dia, minha amiga, o Dona da Noite de Sabadão tá no ar. E é comigo, Tinelão do Volante Grande. Aí você que ligou o rádio agora, tava acompanhando aí a Voz do Brasil, tava acompanhando a Jornada Esportiva, deve estar pensando assim, por que que é o Tinelão no Sabadão? Porque o Gutenberg Gomes está de férias, volta dia 30 ou dia 1º, e eu tô na área com vocês até as 4 horas da manhã, viu? E é claro que eu não estou sozinho. Estou feliz porque eu estou com os melhores ouvintes do Brasil. Vambora agarrar com a gente igual pão sovado no dente até as 4 horas, viu? Hoje, quem está aqui me acompanhando, meu braço direito, trazendo mais brilho ainda ao nosso programa, ele que nasceu em Lafayette, foi criado em Cristiano Ottoni, nosso querido Alessandro Penido. Ele gritou ali, é Carandaí, Tinela, é Carandaí. É tudo pertinho, tudo lado, é terra de gente boa. Lá na central, ele, nosso DJ, volumoso, gente boa, do coração imenso, Roger Loures no Beats, a lagacheira! E aqui falando pra você sou eu, Gilberto da Veiga, Tinelão, com febre e com gripe, mas eu falei, é trabalhando que eu melhoro. Daqui a pouco.

0: Olha pra frente que atrás tem gente. Atrás que eu falo, seu jeito de falar, viu? Vambora romper essa madrugada abençoada, essa madrugada iluminada. E você sabe que tem cobertura da Copa do Mundo. Se tem cobertura, tem repórter ao vivo com a gente. Aqui você não perde nem um minuto, nem um segundo da Copa do Mundo, porque nós temos os melhores profissionais para nos informar o tempo todo. Hoje quem vai estar nessa madrugada acompanhando dois jogos da seleção brasileira da Copa do Mundo comigo é Emerson Romano, ele que sabe tudo de futebol e já está aqui comigo. Aposto, bom dia meu querido Emerson Romano.
1: Bom dia, Tirelão, tudo bem?
0: Eu tô joia, melhor agora falando com você, né?
1: Ah, obrigado. Na verdade, você tá bijuteria falando comigo, ainda não tá uma joia.
0: Ei, Romano, hoje eu tô só um caco.
1: É?
0: Nossa, mas custei levantar pra vir. A gripe me pegou de jeito.
1: E aí parece que a cama é traiçoeira, que fica assim, vai não, bô.
0: Não,
1: aí.
0: O celular despertou, eu já fiquei pensando, onde tá Vinícius de Castro, onde tá Gutenberg, vou ligar pra eles aqui. Eu falei, você quer saber de uma coisa? É lá na rádio que eu melhoro, eu dormi a tarde inteira, tomei chá, tomei remédio, tomei tudo, mas tô na área, se derrubar é pênalti.
1: Só faltou a Bezetacil.
0: Eles proibiram, porque um maligno morreu com alergia, proibiu o planeta inteiro de tomar.
1: Mal, e ela era boa pra memória?
0: Tá doido, minha mãe dava meu irmão até pra tique nervoso.
1: Não, mas ela é boa pra memória.
0: Nunca mais esquecia.
1: Não, um mês depois do isso, você lembrava dela.
0: A mesma com a Bezeta, e curava, né?
1: Curava. Ô, Tirão, temos dois jogos acontecendo nesse momento pelo grupo A, aliás, grupo G da Copa do Mundo, em Seattle. Egito e Irã vão empatando por 1-1. O Egito saiu na frente com o Mahmoud Saber e o Irã empatou com o Ramin Hazeyan. E em Vancouver, no Canadá, Nova Zelândia e Bélgica vão empatando por 0-0. Mais cedo tivemos o Uruguai sendo eliminado da Copa do Mundo, o primeiro sul-americano a ser eliminado. Perdeu para a Espanha por 1-0 e Cabo Verde fazendo história. Empatou com a Arábia Saudita em 0-0 e em sua primeira participação de Copa está classificado para a próxima fase do Mundial. Vai enfrentar a Argentina de Lionel Messi, mas já tá fazendo história.
0: Já tá fazendo história da vozinha, né? O goleiro, vozinha.
1: Vozinha contra o Messi.
0: Nossa, vai dar zebra, hein, senhor?
1: Já pensou?
0: Romano.
1: Oi.
0: Cabo Verde se classificou com 3 empates.
1: 3 empates, tá invicto. Não ganhou de ninguém.
0: Mas não perdeu
1: pra ninguém também.
0: Rapaz, eu gosto muito da Argentina, eu gosto do futebol do Messi, mas eu ia ficar muito contente pela história de Cabo Verde, se conseguisse pelo menos levar os pênaltis, né?
1: Eu ia ficar feliz duplamente. Primeiro que eu gosto do Messi, mas até aí, parou.
0: Até a página 40.
1: Até a página 2. Metade da página 2.
0: Já gosta do Cabo Verde?
1: Começou ontem. Cabo Verde, porque é um povo muito bacana, um povo que gosta demais da gente brasileira. E a língua nos une, né?
0: Isso.
1: E aí nós temos então a. Rapaz, que é isso aí, Tinelão?
0: Olha como
1: a
0: é que mudou.
1: A Bélgica pode ficar fora da Copa do Mundo, Tinelão?
0: Tem base, a combinação de resultado tá tirando a Bélgica até um certo momento.
1: Tá quase saindo.
0: Ô, mano, e esse jogo que tá acontecendo agora entre Egito e Irã e o outro do grupo, né? Nova Zelândia e Bélgica, quem passa?
1: Pois é, neste momento está passando Egito, Irã e a Bélgica como um possível terceiro colocado. Por que possível? Porque se depender de alguns resultados, e a gente ainda tem complemento da Copa do Mundo, temos mais jogos para poder fechar essa primeira fase, ela corre um grande risco de não se classificar.
0: Lembrando que só está no primeiro tempo, tudo pode mudar.
1: Tudo pode mudar.
0: Que loucura, ó.
1: E saiu agora o gol da Bélgica. Você foi falar, ó, a Bélgica acaba de abrir o marcador, uma confusão na área e a Bélgica faz 1-0. Bélgica que não tinha vencido ninguém também e consegue fazer o seu gol, troçar, faz 1-0 pra Bélgica. A Bélgica abre o marcador contra a Nova Zelândia.
0: Trair, troçar, é só começar.
1: É isso aí.
0: Como é que o maligno me chama?
1: Troçar. Pra não falar que eu não dei a informação incompleta, vou trazer pra você aqui, ó. Como é que você chamou ele? Maligno?
0: O maligno do Troçar.
1: Você chamou ele Leandro Troçar.
0: Leandro Troçar. Pra ir troçar é só começar. E foi mão, mas foi mão do time deles mesmo. Gol legal. Eita, que doideira, hein?
1: É o famoso doideira doida.
0: Meu Deus, seu Romano, qualquer novidade você chega pra cá, tá?
1: Ah, eu vou falar igual o Pop na chuva aí.
0: Vambora até 2 horas da manhã, eu quero você aqui comigo me ajudando, que hoje é só no empurrão, viu?
1: É.
0: Você me empurra se precisar, Romano?
1: É, só, você tá dando de carro
0: hoje
1: véio?
0: Eu tô igual carro alto de manhã cedo.
1: Nossa, lembrando.
0: Mas bora lá. Ô, gente boa, muito obrigado pela sua audiência, muito obrigado pela sua paciência. A Itatiaia, você sabe, tá na Copa e tá com tudo. Hoje é o Dia Nacional do Mestiço. Hoje também é o Dia Nacional do Progresso. Um abraço a todos os meus amigos caminhoneiros que carregam o progresso do nosso país. Hoje é aniversário de Guimarães Rosa e aniversário de 50 anos do ator Wagner Moura. E é claro, se for o seu aniversário, manda mensagem pra cá que eu quero parabenizar você ao vivo na maior emissora de rádio do Brasil. 319-9996-7074. 319-9996-7074. Eu vou pro intervalo e volto já!

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3: Essa daí tá dando câimbra no joelho, viu? Você tá pesado, me ajuda aí. 12:32, eu tô de volta e eu tô com a melhor. Eu tô na Itatiaia falando para os nossos amigos e amigas de todo o Brasil e do mundo. 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Ô, meu amigo Alessandro Penido, chegou a hora da visão do Tinelão. Você poderia escolher uma música do seu gosto, um hino, pra gente colocar de fundo? Deixa o Kennedy descansar. Kennedy já soprou muito saxofone aqui. Escolhe uma música e um hino muito bacana. E eu quero trazer um tema. E eu vou deixar o ouvinte escolher esse tema. O tema que receber mais mensagens até 12:40 é o tema que eu vou levar pro ar. Doe a quem doer. Quem faz o programa é vocês. A gente fala do lado de cá, conduz, mas a cereja do bolo é vocês. Qual tema você acha que deve ser pro programa de hoje? Vocês é que mandam. O tema que tiver mais, a gente vai rolar aqui pra vocês. Tá bom? Visão do Tinelão. Aumenta o volume aí, ouvinte.
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3: Amigo, ouvinte, amiga, não tenha medo de começar tudo de novo. Talvez você goste mais da sua nova história. Pegou? Pegou a visão? Que quantas e quantas pessoas que a gente conversa que dão um testemunho desse. Cara, você tá bem. A última vez que eu te vi, você não tava assim. Você tá muito bem. Como é que tá a sua vida? Aí a pessoa vai e conta. Olha, cara, troquei de emprego, troquei de tal coisa. Minha vida hoje é outra. Sou uma nova pessoa, sou uma mulher mais feliz. Sabia disso, ouvinte? Não tenha medo de começar de novo. Talvez você goste mais da sua nova história. Então, quando você estiver passando por mudanças, não se desespere. Quem sabe esse novo eu, você vai se apaixonar. Beleza? Pegou a visão do Tinelão? Não tenha medo de começar tudo de novo. Talvez você goste mais da sua nova história. Manda mensagem pra cá. 319-9996-7074.

0: ainda, hein? Bora lá então, 31999967074. Qual o tema você quer discutir no dia de hoje? Relacionamento, emprego, trabalho, trairagem, o que você quiser. Manda mensagem pra cá, mas com muito juízo, viu? Deixa eu já ir mandando uns abraços aqui, até chegar os primeiros áudios. Não esqueça, hein? Se for o seu aniversário do seu ente querido, eu quero ter o prazer de parabenizar vocês aqui ao vivo, viu? O Edson Braga falou: fala, Tinelão, o assunto de hoje você deveria ser a redução da maioridade. Ô Edson, eu compreendo você, mas infelizmente nem todo mundo compreende. Se a gente levar um assunto desse, todos, 100% dos áudios vai cair em política. E se tem uma coisa que a gente não fala aqui no nosso programa, é sobre política. Mas eu te agradeço, viu? Agradeço, é um tema muito gostoso, mas infelizmente pro nosso horário não é um tema bom, porque de 200 áudios, 201 vai cair na política sobre isso. Então eu te agradeço a dica, viu? Ô Tinelão, que é o Rafinha, cadê o Guti? Tá de férias, Rafinha? Guti volta semana que vem, tá bom, meu querido? Tamo junto. Ô Tinelão, nós vamos estar presente lá na festa da 262? Claro que vamos estar, dia 12 de julho no Mega Space. Vai ser o maior encontro dos caminhoneiros do Brasil. Vou estar lá, viu, Eric? Abraço pra você, meu querido. Tinelão, é o Deusdete por cá, ex-motorista do Volante Grande. Manda um abraço pro colega meu que é seu fã. É o Marcinho, mais conhecido como Tião Galinha. Pouco banho. E roda no minério em Congonhas. Inimigo do banho, toalha seca. Marcinho, faz as pazes com o Lorenzetti, moço. Esse frio agora eu até te compreendo, viu? Abraço pra você. O Mark de Betim tá ouvindo o nosso programa, mandou áudio. E todo mundo que tá mandando áudio pode ter certeza que nós vamos reproduzir, porque hoje deu pra perceber, papai tá um pouco rouco. Nós vamos colocar em participação. Bom dia, meu amigo Tinelão. E o Doni, e o Donei, aqui é o Donei Rosa. Estou ligado no melhor programa da madrugada. Manda um alô aí para o senhor Cido. O Cido e a dona Niga, em Besouro de São Gabriel, na Bahia. Não perde um programa seu, meu amigo. Eles são seus fãs. Abraço, meu querido Wildonei Rosa. Abraço para você e para esse casal, o Cido e a dona Niga. Dona Niga, sou Cido. Abraço para vocês, viu? A Júlia chegou. Aquela que tem uma pinta para baixo do nariz e para cima da boca. Pura simpatia falando. Oi, Ti. Boa noite. Bora falar de relacionamento? Concordo, viu, Júlia? Poderíamos falar de relacionamento também. Mas o que que nós vamos falar? O que a turma mandar aqui? Bom dia, eu poderia falar sobre não obrigatoriedade de votar. Meu querido Léo Rodrigues, eu sei que é um assunto que é preciso ser discutido, mas isso é por conversa de redação. Infelizmente, qualquer tipo de assunto relacionado a essas coisas vai morrer em política. E nós não podemos falar de política, mas eu agradeço você, agradeço o Emerson que mandaram mensagem. É um assunto que precisa falar, sim. Mas abriu a boca aqui, vai morrer em áudio. Te agradeço também, obrigado. Desculpa não poder te atender, viu? Nós estamos juntos. Fala, Tinelão, tudo bem, beleza? Aqui é o Guilherme. O tema que eu sugiro é referente ao vídeo do Lincoln, morador jovem de São Paulo, de 34 anos, pai de 4 filhos, onde viralizou a dificuldade de conseguir o sucesso para si próprio e para o progresso da família no Brasil devido às dificuldades encontradas. O país realmente, gente, eu entendo vocês, mas eu vou ter que escolher um tema. Infelizmente não dá, todo mundo querendo tema que vai morrer em política. E o nosso programa é um programa muito leve, é pra gente passar a madrugada falando coisas do dia a dia, não desprezando esses assuntos. A gente precisa demais discutir esse assunto, mas no nosso programa é o horário que a emissora faz o Dona da Noite, o Noite Livre. São programas mais leve para quem tá com insônia, não é programa pra gente cansar na madrugada e ficar falando disso. Ô Guilherme, muito obrigado, você que é de Montes Claros. Eu sei a intenção sua e dos outros dois ouvintes, são ótimas, mas eu garanto para você, qualquer assunto relacionado a esse tipo de coisa, de dificuldade financeira, maioridade, vai morrer em política. E eu tenho nojo de discutir política aqui. A gente discute política é no período eleitoral. Agora nós não vamos cansar nossos neurônios, não. Estão daqui a pouco os malignos começam. Ah, ele tem lado, ó. Ele não quer discutir por causa disso. Ele é vermelho, ele é azul. Ele é Bolsonaro, ele é Lula, ele é crentinho. Então não vão discutir isso aqui, não, porque eu preciso de vocês o resto da vida ouvindo a gente aqui. Não vão cansar, não. Mas obrigado, viu, meu povo? Eu gosto é disso. Todo mundo acordado na madrugada. Meu Deus! Ô, Tinelão, como você tá, moço? Ô, Nelson, tô morto. Garganta ruim, tiquinho de febre, mas vou romper. Hoje à noite, o pau quebrou aqui perto de Três Coração. Tiroteio, polícia, pelo jeito foi algum assalto na rodovia, viu? A boca tava quente, meu amigo. Obrigado pela companhia, fica com Deus. Ô, Nelson, essa Fernão Dias, os malignos, sabe que roda muita carga de valor, é um eixo entre Belo Horizonte e São Paulo, que passa muitas coisas de valores, e a criminalidade toma conta da cidade, a sociedade põe a culpa nas autoridades, até que o cacique oficial viajou pro Pantanal, porque aqui a polêmica tá demais, não é, Romano? Essa é do Gabriel Pensador, a criminalidade toma conta das estradas, viu, meu amigo? Tinelão, Mário aqui, Mário Henrique, bora falar o que a turma acha sobre pensão socioafetiva? Ô Mário, vamos ver se mais alguém pedir pra falar disso, mas 90% dos nossos ouvintes não paga pensão mais não, mas eu tô com você nessa aí, é assunto bom. Tinelão, bom ou não? Tema da noite sobre o vídeo que falta educação no trânsito, a turma fecha o cruzamento, não respeita a faixa de pedestre, aí eu gostei. Aí já é um tema que dá pra discutir. O que você acha do trânsito da sua cidade? Pronto, vai cair também, né? Vai cair em política também? Não vou não. Vai cair, ah, prefeito aqui que não faz nada. Ah, prefeito aqui da minha cidade não faz nada. O povo gosta de uma polêmica, hein? Quatro coisas que vai cair em política, gente.
1: Gilberto.
0: Fala comigo, Emerson Romano.
1: Aqui vai falar o assessor para assuntos aleatórios.
0: Agradeço, assessor, chegue para cá.
1: Hoje é sexta-feira, já pulando pro sábado.
0: Concordo, até abriu um energético, escutou?
1: Pois é, aí é o seguinte, você tem medo de assombração? Qual assombração é essa?
0: Você acredita? Você acredita em assombração? Tem medo de quê da vida?
1: Tem gente que tem medo da loira do Bonfim.
0: E a loira que precisa de noiva lá na reta de Congonhas?
1: Exatamente. Tem gente,
0: posso falar?
1: Tem gente que tem medo do capeta do Vilarinho.
0: Opa, mas se eu te falar, você não acredita. Esse tema, esse desgrama mandar mensagem aqui. Vou desligar o rádio que eu tô sozinho aqui no galpão. Eu tô sozinho aqui na guarita. Vamos ver a sugestão da turma.
1: Mas você tem medo na guarita?
0: Medo de ficar na guarita sozinho? Os quadros começam a piscar sozinhos. Se luz apagar. Aí, ó. A turma já começou a mandar mensagem de prefeitura, tá vendo? Pode não, se der margem aqui. O que você sugere, hein, Romano? Vamos falar de relacionamento. Você perdoaria um chifre?
1: É o seguinte, qual foi o seu primeiro amor?
0: A turma fala.
1: Vamos falar de amor?
0: Vamos falar de amor, é melhor?
1: É.
0: Qual o segredo?
1: O mundo tá tão pesado, vamos falar de amor.
0: Vamos, tô com você, fechou. Então vai ser o seguinte, você deu o tema, eu vou dar a frase, pode ser?
1: Pode.
0: Qual o segredo, mesmo que o cara seja solteiro, qual o segredo da felicidade no amor?
1: É isso aí.
0: Pronto, aqui ó, qual o segredo para ser feliz no amor? E eu vou pôr fogo no parquinho.
1: Então bote fogo no parquinho.
0: Quem mandar uma frase bem bonita tem direito a pedir música. Opa. E eu compro essa briga, eu mando mensagem pro mestre Sater pra ele autorizar, se for música que nós temos o costume, se não for funk nem nada, a gente toca, junto com a história de amor. Fechou?
1: You and I. Lembra de ontem?
0: Você vai ver a pancada que eu vou abrir o programa agora.
1: É.
0: Música de olha isso. Esse Benito tá com a morroide inflamada, tá?
1: Parecendo a couve-flor, né?
0: Nada que essa declarar.
1: É.
0: Quem canta essa? Ah, papai, Jorge Tadeu, ué.
1: Você lembra, né?
0: E a Quitéria, era louca com ele, né?
1: Na porta da minha casa, tinha uma árvore igual a casa do Jorge Tadeu.
0: Você urinava nela pra ver se ela tem?
1: Claro, ué.
0: O que as árvores sofreu naquela época, mano?
1: Você sabe que, na verdade, tinha uma pata de vaca, né? Aquela árvore chama pata de vaca.
0: Não, né não.
1: É.
0: Né não.
1: Na porta da minha casa tinha uma.
0: A do Jorge Tadeu era a pata de vaca?
1: Era.
0: A pata de vaca, ô Deus, perdoe que eu vou falar, é uma das aves mais nojentas que tem no mundo. Lagarta, bicho, nódia, não dá sombra e suja.
1: É, mas então vou te falar, a folha dela controla o diabetes.
0: A pata de vaca?
1: É.
0: Eu não sabia.
1: É.
0: E só tem uma pior que a pata de vaca, que chama leucênia. Ela dá no asfalto e quando ela estrala, cai aquela semente pra tu, quando é lado, se tiver água e pingar no asfalto ali na sua árvore, aquilo é praga.
1: O meu falecido avô controlava a diabetes dele, ele ia caladinho lá na porta da minha casa, pegava as folhas, fazia o chá e tomava.
0: A folha seca, esquisita.
1: Ah, você não viu? Ela é verde.
0: É verde, é. Numa pata de vaca dá uns bichinhos preto, uma nódia, um fedor.
1: É, mas é boa pra saúde.
0: Ah, mas nem é o que eu falo sobre mim, nem tudo que é feio é ruim. Meia-noite 46. Aí a turma já gostou. Isso aí, vamos falar de amor, esse tema que eu queria. Quem mandar uma história de amor bonita tem direito a um pedido musical. Pronto, falei, hoje é sábado, tá com nós, dia 27. Se é o seu aniversário, manda mensagem pra cá. Ô, Tinelão, 4 letras é o sucesso do relacionamento. O, B, D, C. Obedeceu, acabou. Ô, Sérgio, Casa do Espeto, um abraço pra você, meu amigo. Oi. O Lucas mandou só um oi. Ô, Lucas, o que você tá tímido aí? Ô, bruto, tá lá no caminhão zerado, ó. Mandou só um oi. Pode mandar mensagem pra cá. Hoje é 27, Tinelão. Uma dica para o tema de hoje, uma nova história. Hoje é 27, é isso aí, é meu aniversário. Ô, Marques de Betim, felicidades, parabéns, que Deus continue abençoando a sua vida hoje e sempre, viu? O Ricardo do Buritis falou: pata de vaca é outra espécie, Tinelão. Ah,
1: você tá confundindo as árvores, né?
0: Então eu confundi as árvores. Ô, Ricardo, peço você desculpa, viu? A flor do Jorge Tadeu é Artúrio, Romano.
1: Artúrio.
0: É Artúrio. A pata de vaca é a que eu tô te falando.
1: Mas eu mijava na pata de vaca.
0: É, cresceu?
1: Cresceu, ficou grande.
0: O que importa é a fé.
1: É.
0: E o seu avô? E o seu avô tomou chá de urina a vida inteira? Ô, maligno. Ó, ô, Ricardo, você tá certo. É o Artúrio, que é a planta que o Jorge Tadeu urinava. E a pata de vaca é de Deus, dá muita sombra, mas ela é muito suja e ela atrai muitos insetos. Pior que ela é só a leucênia. A leucênia é essas pragas que dá na margem de rei, ela estoura aquela semente no calor, aqui se cai em cima de um tabuleiro, ele nasce. Ô trem danado, viu? 319-9996-7074. Tinelão, eu tenho 25 anos de casado, 2 filhos, vida tranquila, realizado financeiramente e não esqueço o meu primeiro amor até hoje. Eu tinha 15 anos, namorei com ela 7 anos. Por causa de um chifrinho à toa que eu coloquei nela, ela terminou comigo.
1: É, à toa.
0: Ô, Dalberto, um ignorante não aguenta um chifrinho, hein, só? Paciência pra nada? Ah, nem, viu? Abraço pra você, meu amigo, tamo junto. Lembrando que quem mandar mensagem pra cá com uma história boa, tem direito ao pedido musical. Hoje eu tô com o Romano aqui, se a história for ruim, a gente vai dar uma janelada na música. A história tem que ser comovente, né, Romano?
1: É.
0: Pra você pedir uma música na maior emissora de rádio do Brasil, uma história tem que ser comovente. A abertura do nosso programa vai ser simplesmente uma música do José Augusto, cantada por Mato Grosso e Matias. Sábado. Quer ouvir, mano?
1: Manda abraço.
0: Sapeca aí, ô Penido, enquanto a turma manda áudio pra cá e manda mensagem de texto. 319-9996-7074. O Mato Grosso e Matias canta. Todo sábado é assim. Eu me lembro de você. Nossa. Essa eu vou falar com você.
1: Não seria, a letra não seria eu me lembro de nós dois, não, do que de você.
0: É porque eu cantei, eu lembro pra você, você não percebeu, não? Meia-noite 49.

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1: Voltamos agora, é 1 hora, hein? 1 hora da manhã. 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O tema de hoje é o seguinte: qual o segredo para ser feliz no amor? O senhor que é mais de idade, tá ouvindo o nosso programa, por que que o senhor não ajuda a gente aí? O senhor que tá casado há muitos anos, fala, eu sei o segredo da felicidade, eu tenho mais de 20 anos de casado, vou contribuir com o conteúdo do programa e vou falar pro

0: porque eu estou há tantos anos casado. Manda mensagem pra cá, é 319-9996-7074. Ô, Penido, já tem áudio? Coloca os primeiros áudios, eu quero ouvir a opinião da turma, fala comigo. Quando estiver no ponto aí, você fala comigo, viu? Então coloca a turma pra falar. Enter, E-N-T.
1: Aqui. Enquanto isso, Jean, só dizer o seguinte, intervalo de jogo, estamos quase voltando pro segundo tempo de Egito, 1, Irã, 1, Bélgica, 1, Nova Zelândia, 0. É o grupo G da Copa do Mundo.
0: Se tem Copa do Mundo, tem plantão na Itatiaia hoje com Emerson Romano acompanhando Nova Zelândia e Bélgica, Egito e Irã. Se tem gol, se tem novidade, Emerson Romano chama na hora. Mas como nós não perdemos tempo, se tá no estúdio, lugar de soldado é no quartel. Se tá no quartel, tá querendo trabalho. Enquanto isso, ele vai comentando e batendo um papo com a gente. Viu, meus queridos? Agora sim, solta áudio aí, meu querido Penido.
2: Fala, Tinelão. Tá eu no meu rancho aqui, eu, Remilson, Lagatixa, Léo Bujaca, meu irmão. Manda um abraço aí pra Machado, pra nós. Machado, água limpa, né? Olhos d'água, água limpa não, olhos d'água. É, volante grande, Remilson Lagatixa também, famoso amendoim. Deus abençoe, manda um abraço pra Bruno também. Deus abençoe nós aí, Timelão.
0: Ô, meu amigo, Deus abençoe sempre. É o que a gente pede ele todos os dias pra continuar nos abençoando. Ô, Tinelão, beleza? Deus abençoe todos aí. Sobre o tema de hoje, eu tenho 10 anos de casados, 2 filhos lindos, sou caminhoneiro e minha esposa me incentivou a correr atrás dos meus sonhos. Eu sempre apoiei ela nos sonhos dela. Planos estão em primeiro. Acho que os dois têm que ter um diálogo e ser adulto e amar, é claro, um ao outro, respeitando a família. Família é tudo, é a maior riqueza que um ser humano pode ter. Minha música é Tião Carreiro e Pardinho, o Preto e o Granfino. Essa música é boa. Essa sua, nós vamos atender seu pedido depois das 3. Boa ideia, viu? Obrigado, Flavinho. Deus te abençoe hoje e sempre, meu amigo. É da turma da GTS, Operação Minério Nova Lima. Ô, Flavinho Bruto! Mais um áudio aí, Penido.
3: Aô, Tinelão! Fala com nós! Aqui é Alessandro, do Volante Pequeno. Tô descendo aqui sentido sul de mim. É, Chinelão. Esse programa é o melhor do mundo? Você tá doido? É a primeira vez que eu mando aí um áudio aí no programa. Mas eu ouço sempre. Estou sempre ligado aí na Itatiaia. Esse é o programa amigo dos caminhoneiros aí da madrugada. Esse programa aí tira até o sono da gente. Ajuda
0: aí você
3: nós
0: falou.
3: Chegar no nosso destino. É isso aí, Tinela. Temos que amar mesmo. O amor é tudo. Eu acho que a relação a gente tem que respeitar um ao outro, ser compreensível, flexível, que aí as coisas dão certo. Tamo junto, Tinela.
0: Tamo junto.
3: Chama, garoto.
0: Ô, meu amigo, chama. Muito obrigado, viu? Eu quero mandar um abraço muito especial, mas muito, muito, muito especial ao meu querido Erlandson Araújo. Ele é proprietário da Rádio Cultura de Lavras, que retransmite o nosso programa para mais de 150 cidades. O meu amigo Erlandson Araújo, da Rádio Cultura de Lavras, um abraço para você. Ele é da rede Itasat também. Que Deus abençoe o seu coração. Você me mandou uma mensagem hoje que eu vou te falar, você mexeu com meu sentimento, fiquei muito feliz, fiquei muito emocionado. Muito obrigado pelo carinho, que Deus te abençoe hoje e sempre, viu? Um abraço pro Bruno Henrique e para todos aí da Rádio de Lavras, que meu querido Erladson. Vou gravar outro áudio, eu tava gravando áudio, eu falei Erlândia. Mandar um abraço para o meu amigo Erlandson Araújo, da Rádio Cultura de Lavras, que retransmite o nosso programa para mais de 150 emissoras na região do sul de Minas, região de Lavras. Muito obrigado pelo carinho. Hoje eu recebi uma mensagem do Erlandson, foi de mexer com o meu sentimento, me emocionei. Muito gente boa, é nosso tá lá com esse time de vitorioso através da Rádio Cultura, levando o nosso programa para mais de 150 cidades. Muito obrigado, Erlandson. Eu quero ir aí bater um papo com você. Falou que a rádio está de portas abertas para me receber, que o nosso programa é sucesso na região. Então, um abraço para todos vocês que estão ouvindo o nosso programa através da Rádio Cultura de Lavras. Muito obrigado pelo carinho. Agora, 1h07. Qual o segredo da felicidade do amor? Fala comigo.
4: Chinelão, boa noite. Ricardinho da Global Transportes, indo pro Rio Verde aqui novamente, passando Centralina, ok? A felicidade pro amor não existe mais não, eu já encontrei ela, tem nome e sobrenome. Joyce Barcelos, minha esposa, meu amor, ok? Um abraço.
0: Aí é um homem apaixonado. Um homem apaixonado não come nem dorme, só bebe. Tio colega meu falava isso. Ô, meu amigo, obrigado, viu? O Jô falou assim, Tinelão, bom dia. Eu tinha esses estagiários da rádio que eles enxergam bem pra danar. Eles tiram a luz do computador aqui, meu filho. Aí quando eu vou tinar lá, 1:08, que eu acho que tá acabando a bateria. Tinelão, bom dia. Eu tinha uma namorada, a gente estava há mais de um ano junto. Um dia ela me disse que estava grávida. Ô, Tinelão, só que eu já tinha feito vasectomia há mais de 3 anos. E ela não sabia. E aí? Ô, Jô, não adiantou nada a sua mensagem, ô maligno. Você me contar uma fofoca dessa pela metade? Eu quero saber, é o depois. Se você assumiu o menino dos outros, era seu mesmo, se a veia uniu forças. O que que. Reage, moreno! Sai de pé da cerca, Jô! Me conta o restante, maligno. Você contou o começo, o meio e não contou o fim. Meu Deus!
1: Mágico!
0: Reage, Jô! 1:08, mais um áudio, Penido.
5: Ô, Tinelão, boa noite. É, o Daí tá falando, motorista aqui de Brucutu, motorista da mineração. O Daí, cidadão de Ponte Nova. É, a sensação que eu sinto em esperar o horário do seu programa começar é a mesma que eu senti há 30 anos atrás, domingo, esperando os Trapalhões. Vocês são demais. Vocês são demais. Faz a minha noite no trabalho ser leve e tranquila. Deus abençoe vocês todos.
1: Não, e eu gostei dessa aí. Igual esperar os Trapalhões.
0: Obrigado, meu querido Aldair. Abraço pra você. Hoje o tema é: qual o segredo para ser feliz? O Santiago mandou. Fala, Tinelão, depois da minha esposa, eu nunca pensei que teria um amor maior, mas acabei me apaixonando por dois caras que tomaram meu coração, meus dois filhos, são os dois caras mais lindos que eu já tive a honra de conhecer. Um beijo e abraço pro Miguel e pro Murilo e a minha rainha Roberta. Por eles, qualquer coisa. Esse é um homem apaixonado. Você sabe que aqui a gente não perde frete, todo mundo que tá na rádio uma hora dessa, entrou no estúdio, fala na hora, de mesmo defunto. De fundo eu tenho medo desde da rádio descobrir alguma coisa. O defunto era igual treinador de futebol do interior. Se mexer na caixinha do defunto vai sair muita coisa. Adilson Martins,
6: volto com você.
0: Quantos anos você ficou casado com a sua digníssima esposa até Deus levá-la?
6: Boa noite, Nelão, bom dia, boa tarde, um abraço para todo mundo que tá acompanhando o Dona da Noite. Comecei a namorar em 1900. Conheci em 1900.
1: Não sabe fazer conta, não.
6: Comecei. Aqui, ó. Conheci em 1987. Comecei a namorar em 1989. Casei em 2003.
0: O maligno ficou 14 anos namorando?
6: 14 anos namorando.
0: Bom.
6: Fiquei casado 21.
0: Certo.
6: 35 anos. Vamos colocar 37 anos conhecendo. É, eu conheci Cláudia.
0: Cláudia.
6: Aí ela faleceu no dia 7 de fevereiro de 2024.
0: E então, você ao lado dela, agarrado, igual pão sovado no dente.
6: Igual pão sovado no dente.
0: Até o último dia de vida dela, ela que eu presenciei.
6: Ela cuspia no chão, se secasse.
0: Ô, pessoal, vocês não conheceram a Dilson antes de ficar viúvo. Romano, antes de tocar a musiquinha do intervalo ali, ele montava no carro e, ó, vazava pra nova ali. E eu quero que você conte aos nossos ouvintes, aos mais velhos e aos mais novos, qual o segredo de ficar tantos anos casado?
6: Ah, é a
0: primeiro amor, né?
6: Primeiro amor, claro. E a cumplicidade, né? A cumplicidade um com o outro, entender os defeitos do outro.
0: A qualidade é fácil, né?
6: É. Qualidade, todo mundo vive na qualidade, né? Aí o que que acontece? Você tem que entender os defeitos que a outra pessoa tem. E aí você vai conseguindo ter um relacionamento duradouro, né? Vai ter briga? Claro que vai ter.
0: Todo casal tem.
6: Todo casal tem. Vai ter que ter briga. Se não tiver briga, não tem. Não tem um relacionamento.
0: O ideal seria que não tivesse, mas são muitos anos, muitas horas juntos.
6: Mas não adianta, não adianta. Tem. Tem alguma discussão. É uma roupa que. É,
0: financeiro abala muito.
6: O financeiro. É uma roupa que ela quer que você vista e você não quer. É. Ou que você.
0: É um amor que você procura, ela esconde.
6: Exatamente. Então, eu acho que a cumplicidade, é, você ser fiel, ela ser fiel, aí tudo vai ficando mais fácil. Então, é duradouro por causa disso.
0: Eu falei que todo mundo que trouxesse uma boa história hoje tinha direito a pedir uma música. Você, pela sua história com a dona Cláudia, tem direito a pedir uma música que cabe na nossa programação. Qual música marcou o seu relacionamento, Adilson Martins?
6: Ah, tem tanta música. Se eu for ficar aqui, vai acabar.
0: Uma malinha. E na hora que toca ela ali, você lembra da Cláudia. Você tá aberto a um relacionamento? Eu tô com a tia lá, ela massa latinha no mamá. Não, você tem que ver. Não, essa... tem bruto ali pra trocar soco com o Mike Gás.
6: Essa tia sua, você já falou. Tem mais.
0: O Romano gosta.
6: O Romano gosta, né? O Romano gosta.
1: Deixa eu informar aqui.
6: Então informa.
1: O segundo gol da Bélgica, Trossard de novo, 2-0 pra Bélgica, pra cima da Nova Zelândia. A massa latinha com o mamá.
0: Tem uma tia que ela amassava latinha de Coca-Cola no mamá. Pode trocar soco com o Mike Tyson que ela aguenta.
6: Aguenta.
0: Até o terceiro assalto. E eu tô te perguntando isso porque já tem muitos anos que você está viúvo.
6: E dois anos e cinco meses.
0: Você é a cara da minha tia. Ela conserta essas coisas.
6: Uai, eu sou a cara da sua tia?
0: Não,
6: uai,
0: não. Que... Eu...
6: A sua cara da tia. Ah, essa aí foi.
0: Eu tô querendo dizer.
6: Ah, você tá querendo dizer que eu.
0: Em dois anos e meio.
6: Do pé direito dela.
0: Em dois anos e meio que ninguém costura suas cuecas, que ninguém dá um jeito em você. Não que você tá andando mulambento, que você anda afinado. Mas a minha tia vai colocar você em dia de novo no mercado, vai aumentar a sua tabela FIPE.
6: Ah, tabela FIPE só?
0: Ela é meio gordinha.
6: Eu não sei se ela. Não,
0: ela não é gordinha. Eu acho que ela é muito baixa. Ela tem 1,40m e 110kg.
7: Tá doido,
0: se ela tivesse 2m, ela não era tão gordinha.
6: O que que te colocou na praça? Qual foi o áudio que te colocou na praça?
0: O áudio que eu enalteço as gordinhas do dedinho reduzido.
6: Exatamente.
0: Pode mandar uma foto sua pra ela?
6: Você já viu? Você já viu? Mas ela vai assustar, ué.
0: Aí entra, é onde entra a propaganda. Aí você deixa comigo.
6: Aí onde é que entra a propaganda?
0: Aí você. Aí você deixa comigo.
6: Aí. Não, aí
0: eu só preciso saber se você tá interessado.
1: Adeus, confia.
0: Confia no pai.
6: Confia no pai.
0: Que o inimigo cai.
6: Que o inimigo cai.
0: Você autoriza eu mandar uma foto sua pra
6: não.
0: ela?
6: Não.
0: Oi, aí você complica o meu trabalho.
6: Ai, pai, para. Eu falei com o Romano que eu ia sair.
0: Vai engordar, meu filho, fazer uma coxinha com pimenta do reino, ninguém faz igual.
6: Com catupiry?
0: Não, ela não tem Nutella, não.
6: Ela não tem Nutella, não, é a coxinha normal.
0: Fuma que eu vou te falar.
6: É mesmo?
0: Nossa, outro dia falou comigo, você não precisa pintar esse quarto. Meu, esse quarto era branco, ficou amarelo, passei um pano no teto, era nicotina. Falei, ó, tá branco de novo, miséria, dragão.
6: Aí, já resolveu o problema.
0: Você quer, eu vou ajeitar pra você.
6: Certo.
0: Nova, perna lisa. As pernas dela não dá estria, não. Um peso que ela tem que segurar, que as pernas não dá tempo de enrugar, não. Igual sapato de carreta andou.
6: Quem tá do outro lado.
0: Vou ajeitar pra você.
6: Já deve ter caído da cama às quatro.
0: Se você me der a liberdade, vou arrumar minha tia pra você. Ah, coisa de
1: pode,
0: outro mundo.
1: Pode.
0: Arrumar, Romário.
6: O Romano tá falando que pode.
0: Entra pra minha família, moço.
6: Entra pra sua família. Entra.
0: Ela tá meio depressiva, perdeu uma filha.
6: Sei.
0: E eu vou ajeitar você pra ela. Aqui, ó. Carne, unha, alma gêmea, bate coração. Cama de alvenaria, igual cama de motel. Eu e meu irmão, nós fizemos três vaquinhas pra dar ela cama de madeira. Um dia foi pra Aparecida do Norte, com dois dias que ela tava lá, nós fez uma cama de alvenaria. Falei, agora quebra, desgraça. Dorme, senhor Deus, tem o tanto que você quiser.
6: Mora onde ela?
0: Confidentes, Contagem.
6: Ah, conheço, eu morei ali perto.
0: Não, você pode levar pra Nova Lima.
6: Morei ali perto.
0: Vai pegar uma primeira reduzida, subir na serra lá pra cá.
1: Ah, vai te matar,
0: quer pedir uma música? Pode pedir. Música boa. O Romano já pediu uma ali, que nós vamos tocar depois de 2 horas.
6: Qual que o Romano pediu?
0: Nós abrimos o nosso programa com o Mato Grosso e Matias cantando uma música do Zé Augusto sábado.
6: Falando Mato Grosso e Matias, vão estar em Nova Lima, hein?
0: Vão estar em Nova Lima.
6: Mês que vem.
0: Eu estarei lá com eles.
6: Vai, vai estar?
0: Sou amigo do Matão, adoro o Matão.
6: Vou estar com o. Você vai me arrumar aquela pulseirinha assim?
0: Cola comigo, cola comigo.
1: Só se você for com a tia dele.
6: Não, isso aí é outra história.
0: Não, despista não, rapaz, tô querendo tirar você da cabeça.
6: Isso aí é outra história, Papai falou que tem que falar, então nós estamos falando isso.
0: Se você vê ela batendo uma roupa com vênis, essas blusas amareladas, você vai ficar tudo branquinho de novo.
1: Tudo branquinho?
0: Nossa,
1: vai ser com a subaqueira toda.
0: Outro dia tava com uma camisa de time com ombreira. Eu falei, uai, tio, você conseguiu colocar ombreira na camisa? Você tá falando 2 mais de Hollywood vermelho. Acende um na guimba do outro. Sabe, você tá ali na idade também, você tá caçando beijar ninguém de língua, não, hein? Oi, eu sorri, uma mandioca no bombril. Esse negócio
6: de. Gente.
0: 1h17. 1h17. 3 segundos pra falar a música. O Romano
6: Leão
0: pediu.
6: Domado Chico Rei Paraná.
0: Prepara o dedo aí, Penido. Homem que nasceu em Cristiano Ottoni, foi morar em Carandaí. Nasceu em Lafayette.
6: O cara nasceu em Carandaí ou em Lafayette?
1: Ele morou em Cristiano Ottoni.
6: Cristiano Ottoni?
0: Pra ele chegar em Carandaí, ele ficou muitos anos lá em Cristiano Ottoni aprendendo a viver. Prepara pra ir, nós vamos abrir o programa com a música da história da Cláudia e do nosso querido Adilson Martins.
6: É uma música que eu gosto, que eu sempre.
0: Não é só você que gosta, não. Essa música ela é maravilhosa.
6: É maravilhosa.
0: A letra Leão dessa Domado. Música. Eu estava comentando isso com o Gutenberg outro dia. Esses caras acertaram demais. Não, mentira, não era com o Gutenberg. Era com o Paulinho do escritório de telefone, mudo empresário do Trio Parada Dura. Nós estávamos no intervalo do jogo, lá do Chonadão, na resenha. E nós estávamos falando de música marcantes. Ele falou o tanto que Chico Rei Paraná acertou na música Leão Domado. Essa música é linda, maravilhosa. Tá na mão? Então nós vamos tocar a Leão Domado com Chico Rei Paraná. Adilson,
6: um abraço.
0: Volto com você,
6: Tinelão.
0: É pra Frila em Nova Lima, que agora tá fazendo 17.
6: Aquele dia tava 15.
0: Meu. Você
6: falou que tava 16 aqui, tava
0: aí
6: 15.
0: Tem que urinar sentado, não acha ferramenta não.
6: Chegando então no Dona da Noite, Chico Rei Paraná, Leão Domado.
0: 1:19.

0: pra contrariar, Alexandre Pires, não é só pra contrariar não, é Alexandre Pires, cantou na Itatiaia nesse sabadão, dia 27. E se tem jogo na Copa do Mundo, tem plantão Itatiaia com você, Emerson Romano.
1: Pois é, tem gol da Bélgica ampliando pra cima da Nova Zelândia, Kevin De Bruyne marcando o terceiro gol da Bélgica, Bélgica 3, Nova Zelândia 0. E você anunciou agora, Alexandre Pires, eu tenho algo pra te contar.
0: Conta-me.
1: Jogos Pan-Americanos de 2003 em Santo Domingo, na República Dominicana. E é praxe em eventos desse tipo que o próximo país a sediar a competição faz uma amostra, um show mostrando um pouco da cultura. E quem lá foi cantar?
0: Alexandre Pires.
1: Alexandre Pires.
0: Eu gosto demais.
1: O povo da República Dominicana é extremamente louco com Alexandre Pires. Eles falam que ele é o novo Roberto Carlos. E o povo saiu da arquibancada e invadiu a pista onde ele estava cantando. Para você ter uma ideia da idolatria dele lá.
0: Eu vou te falar mais um testemunho, então. Eu, de 3, 4 anos para cá, eu vou em muitos shows. No mínimo 10 por mês, ó, por ano. Shows de grandes proporções. É, eu fui no show do Alexandre Pires. E uma banda e uma dupla, né, que me deixou muito encantado. Eu nunca tinha ido no show do Só Pra Contrariar. Eu fiquei de boca aberta de ver a presença de palco do Alexandre Pires. E uma outra banda que eu adoro, uma dupla que eu adoro as músicas, mas eu achava que o show era um saco. Eu fui porque eu nunca tinha ido, era Chitãozinho Chororó. Eu fui ali no Histórias, eu pensei, deve ser um show muito chato, porque o Chitãozinho é muito sério. Chororó vai ficar no palco ali. Romano, eu quebrei a cara. Eu tô pra falar pra você que foi um dos melhores shows e uma das melhores duplas que eu já vi até hoje na minha vida. Gente, vocês não têm noção o que que é o Chitãozinho naquela etiqueta, fino, cantar daquele jeito e ter presença de palco. Porque a gente, quando fala de presença de palco, pensa logo naqueles caras que ficam fazendo arruaça em cima do palco, brinca, vai. Ele tem uma presença de palco que ninguém fica parado. Então, fica a dica aí, ó. Alexandre Pires, Chitãozinho Chororó, se tem saúde, gente, vai nos shows, porque lembranças é o que a gente leva dessa vida. É ou não é, Romano?
1: É isso aí, ó. E você me perguntou sobre os resultados e o terceiro, eu falei que tava na dúvida. O terceiro gol leva a Bélgica à liderança do grupo e muda a configuração de resultados na próxima fase, hein? Muda completamente a configuração de resultados de quem vai pegar quem na próxima fase. E com isso, só para se ter uma ideia, que o legal, os resultados vão saindo e as coisas vão mudando. Tem um sobe e desce ali, que não é aquele,
0: né? Não é o conhecido famoso, não.
1: É o famoso, não. Pra você ter uma ideia, a Espanha estaria, a Espanha vai enfrentar a Áustria, mas o primeiro do grupo G, que é esse grupo, que no momento é a Bélgica, ele vai enfrentar um terceiro colocado que ainda será definido. Mas o segundo do grupo G tava dando Austrália e Bélgica, agora passa a ser Austrália e Egito.
0: Se assim terminar.
1: Se assim terminar. Agora, se o Egito fizer um gol, volta tudo normalmente, volta ao que era antes. Para você ter uma ideia como tá essa situação de mudanças, não vou falar só dessa não, mudanças de adversários na segunda fase ou 16 avos, como diz a FIFA, a próxima da Copa do Mundo.
0: Eu tô gostando dessa dinâmica da Copa. Eu, desde 94 que eu me entendo por gente, como eu com 11 anos, eu foi a primeira Copa que
1: porque antes você não se entendia por gente, não?
0: Não, eu ainda era um animalzinho. Não, é porque a gente não entendia. Então, desde 94 pra cá que eu comecei a gostar de Copa do Mundo, eu tô gostando muito da dinâmica dessa Copa. Tá diferente. E dizem que a de 2030 vai ser pior, né? Porque vai ser comemoração dos 100 anos.
1: É.
0: E vai ser em 6 países.
1: É, ela vai ter alguns jogos espalhados em alguns países que marcaram, né, na história da Copa, mas a base dela é a Península Ibérica, Portugal e Espanha.
0: Em Brasil vai ter nenhum jogo, não?
1: Por enquanto, não falar não. Vai ter na Argentina e, se não me engano, no Uruguai.
0: Chique. É a Copa. Ô, Romano, tiver novidade, você chega pra cá, viu?
1: Ah, vou fazer isso não.
0: Não, só vem pra cá, tá cedo ainda. Falta muito pra você ir embora. Eu vou pro intervalo, eu volto já!
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3: Chinelão mal acabado.
0: Eu falo, desce daí, miséria, tá dando cãibra. 1:35 na Itatiaia, é o Dona da Noite que tá no ar, é sábado, dia 27. Nos intervalos dos comerciais, a gente fica aqui batendo um papo e eu estava falando com o Emerson Romano das nossas obrigações profissionais. Aí o Romano estava falando comigo o tanto que ele trabalha e eu falando pra ele o tanto que eu trabalho. Ele falando dos compromissos de amanhã e eu também, de hoje e eu também. Aí na hora que eu ia falar pra ele uma frase, voltou pro ao vivo. Eu falei, na hora que voltar ao vivo, eu falo. Se os parentes da gente soubessem o tanto que a gente trabalha, eles não dava canseira pra gente, não dava, mano?
1: Não, essa semana você chegou a comentar um assunto e eu esqueci até de comentar também. Você falou da pessoa que vê a gente e fala assim, ah, agora você tá metido. Que
0: não aí tá tiaia.
1: É, eu recebi uma mensagem que me deixou muito triste de um amigo já, até de infância mesmo, do meu bairro. Que a gente não se vê e eu vou muito pouco na minha cidade, né? Por causa do trabalho, vou muito pouco e até minha avó mora perto da casa dele e tudo. Ele falou assim, ah, que agora você ficou rico, você tá metido. Bom, primeiro que eu rico, eu quero ser das graças de Deus, de dinheiro não sou, porque eu famoso vende almoço para comprar a janta. E segundo, pô, o cara, eu já tenho pouco tempo que vou lá, e quer que eu ainda sai gritando, ô fulano, eu tô aqui, ó. Se ele me viu, chega perto e conversa
0: comigo.
1: Bate
0: um papo. A prioridade da gente é os parentes, a família. Romano, eu não é legal eu falar esse trem ao vivo, não. Eu vou falar que eu não sou baú pra guardar segredo. Eu não sei o que passa na cabeça das pessoas mais próximas da gente. Uma pedição de dinheiro desgraçada. Gente, o pessoal esquece do passado da gente. Romano. Não é legal eu falar isso aqui, não, mas eu vou falar. Se você soubesse o tanto de arrebito que eu já tomei na minha vida pra dar uma vida boa pros meus filhos, se der uma chuva de sol, cai lua no meu colo. Depois nós vamos continuar esse assunto. Nossa. Não que a gente tenha um coração ruim, pô. É. Mas é só Deus. Ô, gente, por muito pouco eu não vinha trabalhar hoje. Eu tô à base de remédio, eu tô tremendo e com febre. Pra chegar amanhã. Oh, tem 70 aí, não? Precisando pagar uma conta. Quem paga a conta, rapaz? Nunca teve tanta vaga de emprego igual tá tendo agora. Mas o ganhado é mais fácil.
1: E outra coisa, né? A pessoa fala assim, que você tá metido, etc e tal. Você não sabe, às vezes que eu tive que dormir dentro de um estúdio, que a rádio parava meia-noite, e eu só tinha ônibus 6 horas da manhã pra voltar pra casa.
0: Dormia em banco.
1: 6 ou 7 horas.
0: Sofá.
1: Eu dormia sentado na cadeira, dentro do estúdio, numa cidade em que, nessa época agora, faz 5, 4 graus de
0: madrugada. Você enrolado numa blusa de frio.
1: É
0: o que eu falo. É por isso que isso serve não só para nós, para você que tá me ouvindo aí agora, que tá na guarita, você frentista, a sua noite de 12 horas de plantão, só você e Deus sabe quantos litros de gasolina você teve que ficar cheirando aí para abastecer carro. Você vigilante, assusta até com barulho de telha, corre atrás de bandido, espanta noiado. Você que tá rodando aplicativo, cada entra e sai de passageiro é uma luta, é uma desconfiança, é uma peleja. Valorize quem está ao seu redor, valorize o seu trabalho. Gente, não podemos sair por aí distribuindo. E o povo fica com raiva. Fica com raiva.
1: Inimigo.
0: Inimigo? Nossa senhora. Aí você vai contar a sua história. A pessoa fala, não, mas você tá lá na Itatiaia. O pessoal tem uma mania de achar que você tá no rádio, que você é rico. Eu devo meu carro, minha moto, meus móveis e tô uma peleja da. Tô pagando, graças a Deus. Mas é uma luta. Eu falo pra vocês, é uma luta. Serve de conselho pra quem tá nos ouvindo lá agora e fala assim, achei que era só eu que os outros perturbavam, né? Não, meu filho. né? Não.
1: Ainda mais aquele sujeito que é irmão ou irmã da sua mulher ou do seu esposo e que o nome começa com.
0: Com, é isso?
1: É.
0: Ah, não, o tal do cartãozinho, é as moral emprestar seu cartão, não, porque meu nome tá sujo. Tá. Se você sujou o seu, você não vai sujar o meu? Ah, que é isso? 1:39, ô Penido. Qual o segredo da felicidade? Qual o segredo pra ser feliz no amor? Conte-me tudo e não me esconda nada. Fala comigo.
4: Ô, Tinelão, um bom dia pra vocês aí. Que Deus abençoe vocês aí. Que Deus abençoe o nosso dia, tá? Um dia maravilhoso pra nós. Ô, Tinelão, te pedi um favor aí. Pede. Você podia fazer pra mim? Botar o nome do meu irmão na oração aí, que ele internou hoje, rapaz. Ele teve um pequeno AVC aqui, aí foi pro UPA, depois foi pro Gilombesta, lá no Gilombesta, internado. Você podia pôr o nome dele na oração, o nome dele é Edson, beleza? Fazendo favor. É o nome do meu primo, Roniel, mora lá em Viçosa, São José de Triunfo. Peço também de oração, beleza? Ele em família e o Edson em família, beleza? Fazendo favor. Te agradeço muito, viu, meu irmão? Que Deus abençoe. Eu sou o Emerson Seguida, do bairro São Geraldo. O mais pretinho é eu, hein? Falou, camarada. Obrigadão por tudo. Que Deus abençoe você e sua família aí, parceiro.
0: Amém. Já tá anotado aqui, nós estamos juntos, tá? Obrigado, meu amigo. Tinelão, homem bom, tudo tranquilo? Romano é gente boa demais. Adoro ele e o trabalho dele. Eu poderia ficar mais tempo com você aí na rádio, né? Mas a Kátia Pereira briga com ele.
1: Ai, ai,
0: fala pro Luciano Pinho que você é amigo de trabalho e não é casado com Kátia Pereira.
1: É isso aí, sou amigo da Kátia de muitos anos. A Kátia é excelente profissional, mas a minha esposa chama-se Cássia Cristina.
0: Casa a gente na facilidade, né? Você sabe que a história minha, um dia eu contei pro Eduardo Costa, pro Eduardo, tô namorando alguém da rádio. E a fileira aqui, ó, tava sentada, algumas pessoas trabalharam com nós e dando gol lá no final, o Eduardo falou, quem que é? Eu falei, ah, tá ali, ó. Aí eu pontei o dedo, ele olhou pra uma amiga que não trabalha mais com nós, falou assim, rapaz, você agora vai ser o rei de Ponte Nova, né? Falei, pula mais umas cadeiras pra frente aí, maligno. Eita, 1:41, qual é o segredo pra ser feliz no amor? Fala comigo.
5: O caminhão pegou fogo aqui dentro do Matozinho aqui, Tinelão. Ele tá vindo sentido Sete Lagoa, Belo Horizonte, aqui antes do. Né, que tem um monte de pé de coqueiro aqui. Passando dentro do Matozinho aqui, o caminhão pegou fogo. Já fecharam a pista lá, tá desviando dentro da cidade lá.
0: E ali é um lugar que tem muito fluxo de caminhão, muitas calcinações, muita mineração. Ô, gente. Muito cuidado, tomara a Deus que tenha sido só bens materiais, que o piloto, o chofé esteja bem. O Dieverson falou que o segredo da felicidade é deixar a mulher mandar. A partir do momento que a mulher manda, o relacionamento é feliz, porque a mulher é sábia. Aí você falou, quando a mulher é sábia, ela edifica o lar e os dois crescem. Quando a mulher não é, os dois ficam no buraco. Tinha um vizinho meu, nós trabalhávamos junto, puxando minério, o nosso dia de trabalho era 180, 200 reais de comissão na época. E a gente trabalhava com um homem que era assim: subiu com areia, voltou com minério, subiu com minério, voltou com areia, deu quanto de comissão? Toma, recebe no final do dia. E pra mim era um inferno, porque o dinheiro na mão é vendaval.
1: É.
0: Mas eu tinha que fazer mágica pra juntar. E esse colega meu, todo dia de noite, a comissão nossa era igual. Eu tinha 23 anos. Quanto que deu sua comissão hoje, né? Ela falou, a minha deu 182. Falei, a minha também, ficou bom hoje, né? Aí quando dá 10 horas da noite, ele ligava pra mim pra combinar o horário de sair. Nós já tinha carregado o minério. Que hora nós vamos sair amanhã? 2 horas. Ô, velho, deixa eu te contar um negócio. Fulano pagou 40 conto pra fazer a unha. Eu tô só com 140. Aí quando nós encontramos de manhã cedo, falei, e o 140 guardou? Olha, pegou 30, tem que fazer maquiagem hoje. Depois... Ninguém aguenta essa mulher sua, não, todo dia, velho. Você morrendo trabalhar, esse trem só fazendo maquiagem, manda esse trem trabalhar no circo, vai ficar fantasma. Ninguém, Romano, não tinha dinheiro no mundo que aguentava.
1: A velha é larga.
0: E coitado, você quer dizer que esse colega meu adoeceu, morreu, pagando aluguel na dificuldade? E a maligna? Casou.
1: É?
0: O rapaz tá magro toda a vida, o atual dela. Toda hora que eu vejo na rua, tem amizade que não é, eu falei. o dinheiro que tá ganhando esse aplicativo tá, tá ficando a unha de gel e o siso por ti está consumindo, é mais um que vai morrer daqui uns dias.
1: Virou
0: ninguém
1: um peixe,
0: aguenta, ninguém aguenta, não, o homem tá só o graveta, anda bonita, anda impecável, mas o homem não aguenta, um morreu, vai morrer outro, ninguém aguenta não, ela bonita é toda vida. 1h44, mais um áudio.
6: Boa noite, gente, Nelão. É o Paulo Jalaca aqui, ó, Santa Rita do Passa Quatro, acelerando aqui nas proximidades da rodovia Castelo Branco aqui, em busca do Tatuí ali. Ô, Tinelão, vamos falar da galerinha da caçamba aí que não toma banho, Tinelão. Que é caçambeira, hein, Tinelão? Vamos falar com a galerinha aí dos caçambeiros que não toma banho aí, ó, ainda mais que frio, rapaz, você tá maluco. Vamos falar da galerinha aí que não toma banho, vai. Dos caçambeiros, vai.
0: Olha,
6: exame sujo. Boa noite aí, Tinelão. Fica com Deus aí. Bom programa aí.
0: Ô, Paulo Jalasca, abraço pra você. Isso é um mito, viu, mano? Isso é um mito que caçambeiro não toma banho. E eu vou dar a explicação de uma vez por todas, porque surgiu esse mito. Hoje, nós mineiros, principalmente quem é aqui de Belo Horizonte, tem uma coisa boa na vida. Que hoje nós temos uma grande concentração de transporte de minério na porta de casa. Poucos estados no Brasil você tem um serviço tão grande na porta de casa. Hoje nós devemos ter aqui por baixo, sim, eu posso falar com propriedade, umas 30, 40 minerações só na grande BH. Então, a gente transporta o minério e dorme aonde, Romano?
1: Em casa.
0: Em casa. O graneleiro, o câmera fria, o cegonheiro que viaja para mais longe, a turma vê ele tomando banho. Por quê? Porque ele tá longe de casa. E o caçambeiro, ninguém vê ele tomando banho com toalha, com bolsinha. Por quê? Porque ele trabalha até de noite sem tomar banho, para tomar banho em casa. E o mais impressionante, hoje não mais, mas antigamente a gente andava sujo. Não por ser porco. Porque antigamente você pedia lá na balança, lá, eu quero 27. Se o operador colocasse 27.500, você tinha que tirar 50 pá de minério. É você que tirava. Então, se você está transportando algodão, você vai sujar muito pouco. Se você está transportando caixa no baú, você não vai sujar nada. Se você é cegonheiro, você não vai sujar nada, você só dirige os carros para descarregar. Agora, se você é minereiro, você vai mexer com minério. Então, é por isso que a gente levou a fama, que além de andar sujo, eles não viam a gente tomando banho. E se tem gol na Copa, tem Emerson Romano. Chega para cá.
1: É a Nova Zelândia diminuindo o placar. Nova Zelândia perdendo de 3, agora faz 1 para dar aquela descontada básica para não ficar feio no placar, né? Essa é a grande verdade. E o autor do gol neozelandês, gostou? Neozelandês?
0: Neozelandês é porque é igual nós, brasileiros, argentinos e neozelandês.
1: Elijah Just faz o gol, ele é o artilheiro do time, inclusive na Copa. Elijah Just diminui para a seleção da Nova Zelândia. E eu tô achando que esse gol vai mudar o parangolé todo da classificação, daqui a pouco eu te conto.
0: Ah, é? Tem mudança?
1: É, porque é saldo de gols, né?
0: Ah, meu Deus, então eu quero novidades.
1: É saldo de gols, e o Egito tá empatando com saldo de gols agora, porque a Bélgica acabou tomando um gol.
0: Meu Deus, tem mudança então?
1: Meu Deus, eu acredito que sim.
0: Beleza, Romano, qualquer novidade você chega pra cá. 1h47, chegou o maligno aqui que me conhece, e o pior é que ele não tá falando mentira. Tem um áudio dele aqui, tá sem nome, ele falou assim: Tinelão entortava o banho lá na CST. Tinelão era um dos caras mais toalha seca, inimigo do Lourenço. Aí ele falou uma verdade. Final 0707. Ô, mano, pra você carreteiro tomar um banho lá no Porto Tubarão, na CST, você ficava na fila do carvão. Você tinha que juntar 5, 6 motoristas dentro de um caminhão vazio, ir lá na portaria principal, pegar a fila, tomar banho, é um dos lugares que tem mais pernilongo no mundo, e voltar pra dentro da cabine. Então o que é que acontece? O que é que espanta pernilongo? Sujeira, que forma aquela camada e entorta a agulha do pernilongo. E eu não tomava banho pra isso, pra dormir protegido. Se tem novidade na Copa do Mundo, tem Emerson Romano de volta.
1: É, mas durou pouco a alegria da Nova Zelândia ou do Egito, né? Porque amplia a seleção bélgica, faz o quarto gol nesse momento, agora 4-1 para a seleção belga, que agora permanece ou volta para a primeira colocação do grupo G. E se não me falha a memória, Lukaku, que acabou de entrar, atacante, goleador, ele mesmo, Lukaku, faz o quarto gol da equipe da Bélgica. Agora, ô Tinelão, eu só vou falar um negócio com você.
0: Fala-me.
1: E é na amizade.
0: Tá, você pode falar.
1: Que não tomava banho pra espantar os pernilongos.
0: Muitas vezes.
1: Deixa pra mentir em lugar que ninguém te conhece.
0: Aqui eu já tô manjado.
1: É, tá manjado já.
0: Depois que me apresentaram o lenço umedecido, meu filho, foi muitas e muitas bicicletas Jesus. No banho. Lenço umedecido é a única coisa que ameniza um banho, viu? 1:49, ô meu querido Penidão, eu posso pedir você uma canção? Ou você já tá com a nossa aí na agulha? Quem que seria que iria cantar agora? Ah, então pode. Nossa senhora, uma dessa não atropela de jeito nenhum. E o Zé Augusto canta na Itatiaia. Aumenta o volume que essa é boa. Bate coração. 1:49.

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1: Olha só, a Bélgica bateu pra machucar, né? A Bélgica fez 5-1 pra cima da Nova Zelândia. Sennemakers, jogador do Milan, fez o 5º gol, o jogo acabou. E um detalhe, né? A galera tá toda no gramado aguardando o final do jogo do Egito contra o Irã. O Irã teve um gol anulado, que seria o gol da virada. Estamos já nos acréscimos, passando até dos 6 minutos que o árbitro deu de acréscimo desta partida, para saber quem será o primeiro e quem será o segundo do grupo. O Irã pressionando, buscando o gol da virada, e quase que ele acontece, a cabeçada, a bola explodiu no travessão. Quase a virada do Irã. Quase o Irã faz essa virada para cima da equipe do Egito. O Egito fez o gol e parou de jogar também, viu, Tinelão?
0: Não atacou, não fez nada, né?
1: Nada, nada. Fez nada, nada, nada.
0: Ô, Romani, nesse jogo do Irã e Egito, quem fizer ali, classifica.
1: Quem fizer ali já era, porque neste momento nós temos a equipe do Irã com. Pegar aqui pra você, ó. O Irã tem 5. Que isso, gente? Que maluquice é essa aqui da classificação? Ó, e o impedimento marcado ali, que sinceramente não entendi. O Irã tem 2 pontos ganhos. Se ele vence, ele vai assim que ele classifica. Por quê? Porque ele tira o Egito permanece com 4 pontos ganhos. Neste momento o Egito está se classificando com um empate em 5. Então é a Bélgica primeiro, o Egito em segundo. Se o Irã virar, aí o Irã vai a 5 pontos, o Egito fica com 4 e classifica a seleção iraniana. Estamos nos acréscimos já, temos 8 minutos de acréscimos desse jogo, desta partida que está acontecendo na cidade de Seattle, e estamos por conta ali do sósia do Thiago Reis, que é o árbitro da partida, para saber se vai terminar o jogo ou não. E continua o desespero do Irã, né? É bola pra frente e seja o que Deus quiser. No caso dele, seja que Alá.

0: quiser.
1: Eu queria que, seja o que Alá quiser, eu queria entender por que que o impedimento, aquele jogador que estava mais distante, não fez parte do impedimento, que ele dava condições.
2: Eu acredito, porque eu não, eles não repetiram, no momento da batida da bola, alguém estava impedido. No momento que a bola sai dos pés do cobrador e vai para a área, mas tinha enquanto, alguém impedido.
1: Enquanto você estava lendo o placar, soltou a linha do impedimento. É, a linha do impedimento não pegou aquele jogador que estava dando condições mais na esquerda. Depois você vai ver, você vai comentar comigo.
2: Então, final de jogo agora, tá? Termina a partida, empate entre Egito e Irã. 1-1, esse jogo em Seattle. E então, classificado em primeiro no grupo G, a Bélgica com 5 pontos. Em segundo, o Egito também com 5 pontos ganhos. O Irã fica com 2. 2 pontos, está eliminado. A Nova Zelândia também eliminada da Copa do Mundo.
1: Emerson Romano, quais são os jogos de hoje, sábado, dia 27?
2: Sábado, dia 27. Tem para você. Você que gosta, você é um cara que é bacana.
1: Eu gosto.
2: 8:30. República Democrática do Congo e Uzbequistão. Colômbia e Portugal, jogo que a Itatiaia vai transmitir. E às 11 da noite, temos Jordânia e Argentina, jogo também transmitido pela Itatiaia, com informações de Argélia e Áustria, grupo J e grupo K da Copa do Mundo.
1: Se tem Copa do Mundo, tem a melhor transmissão de rádio do mundo, é aqui na Itatiaia, cola com a gente. Obrigado, Romano, bom descanso, Deus te abençoe.
2: Nossa, tá brigando comigo por quê?
1: Você vai embora, não?
2: Não, você tá brigando comigo, né? Obrigado. Não tô obrigado você, não. Tô na paz.
1: Não, tá na paz sempre. Obrigado.
2: Valeu, gente. Um abraço.
1: Vai com Deus. Bom descanso.
2: Desculpa a brincadeira aí.
1: Tamo junto, meu amigo. Deus te abençoe. 2:04. Tem intervalo. A gente volta já. 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
1: Saudade, minha.

0: Temos agora 2:06, 17 graus na capital mineira, aqui na Barão Homem de Melo, no bairro Estoril, 17 graus. Eu tô tomando tanto antibiótico que eu não tô sentindo nem frio hoje não, mas eu pergunto a você, tá frio aí onde você está? Conta-me tudo e não me esconda nada. E o tema de hoje é o seguinte: qual o segredo do amor para ser feliz? Qual o segredo para ser feliz no amor? Você que tá muito tempo casado, qual é esse segredo? Conta-me tudo e não me esconda nada. E tá cheio de áudio, viu? Graças a Deus, muitos áudios nós vamos reproduzir agora. Tinelão, beleza? Cadê? A Rosa América do bairro São Geraldo tá com a gente. Muita gente pedindo os áudios. A galera, graças a Deus, ficou sem timidez, tá mandando áudio. Hoje nós estamos recebendo mais áudios do que mensagem de texto. Isso é muito bom, viu? Vamos ouvir um cara, galera? Fala comigo.
1: Fala, Tinelão, gente boa. Que Deus abençoe aí. Sei todos os ouvintes aí de Minas Gerais. Tamo junto, viu? Serraleiro, tamo junto aqui. Me ajudou. Bom, Tinelão. Hoje a gente está bem, autorizado, tudo normal. Mas, ô, Tinelão. Aô, sou de 86, sabe? Ô, Tinelão, quem me dera voltasse lá na Copa de 98. Você entende, ô?
2: Tô com você, fechou.
1: Agora, os meninos, você trocaria o dia de hoje por uns 40 anos pra trás? Fala aí, mexe doce.
0: Ô, meu querido, abraço pra você, viu? 2:07. Mais um áudio aí, Perito.
3: Fala, Tinelão! Milipão do Barreirão, mais um dia com você aí, meu parceiro. Tamo aí, junto, você tem a mãe demais.
0: Ô, Felipe do aplicativo, abraço pra você, obrigado pelo carinho. Mais um áudio, Penido.
4: Ô, Tinelão, bom dia, Tinelão, bom dia, Rádio Satiaia, bom dia todo mundo. Bom dia, Dani Gol, Nath Fiuza. Bom dia também pra Aparecida Ferreira. Bom dia também para Vinícius de Castro, Thiago Reis, João Vitor Cirilo, João Vitor Xavier, Emerson Romano. Oh, é tanta galera aí, né, rapaz? Ô, Tinelão, você é marvado, marvado, marvado, marvado, viu?
0: Abraço pra você, marvado. Tamo junto. O Daí falou boa noite, Tinelão. Sou aqui de Lavras e tô na escuta. Parabéns pelo programa, maravilhoso. Parei serviço agora e vou tomar uma. Hoje é meu aniversário, 5.3. Ô, Daí, felicidades pra você, que Deus abençoe sua vida hoje e sempre, muita paz, muita luz e continua colado com a gente aqui. Toda a felicidade do mundo pra você, ô, Daí. Mais um áudio aí, meu querido Penido.
5: Ô, Tinelão, boa noite, meu amigo, bom dia. Manda um abraço aqui pra turma aqui da Rochinol, que é o Douglas de Betim.
0: Ô, meu amigo, Deus te abençoe, viu? Tamo junto. Cadê o Ambrósio Rodrigues? Falou, qual o dia do retorno do Gutenberg? Semana que vem. Tinelão fez igual o Henry Ford. Você pode escolher a cor do carro, desde que seja preto. Só que o Tinelão disse que poderíamos escolher o assunto, mas ao escolher o assunto, não pôde. Aí não, Tinelão, você feriu o ouvinte na alma. Não, o Ambrósio. Ambrosinho, é porque os quatro primeiros que mandaram áudio pediu uns temas bons, nenhum foi ruim, porém temas bons que morreriam em política. Era maioridade, era. Então a gente tá evitando dor de cabeça. Tá caçando mexer com dor de cabeça, não. Tamo junto, abraço pra você, meu amigo. Eduardo Yamasaka tá lá no Japão. Ô, Eduardo Yamasaka, segunda-feira, 2:00 PM, seu coração vai ficar dividido, hein? Brasil e Japão. Tinelão, aqui, tá passando dois tufões, então tá muito fresco por causa da chuva forte. Se cuida aí, amigo, espanta essa gripe com um quentão de canela e gengibre. Ô, meu amigo, muito obrigado, viu, ô Eduardo Yamasaka. Ô, Eduardo, eu vim trabalhar hoje na raça e na coragem, com a base de antibiótico, vou chegar em casa, vou dormir, sábado e domingo eu tenho que descansar porque a saúde, abusei demais ficar andando de moto nesse frio. Aí te agradeço, obrigado, tamo junto. Mais um áudio aí, Penido.
6: Alô, Tinelão, aqui é seu ouvinte de todas as noites, Neto de Águas Formosas, motorista da saúde, saiu do volante grande, foi pro pé de breque, volante pequeno, mas continua seu ouvinte. Quero deixar aqui um forte abraço pra você, meu amigo, e também todos os motoristas da Rota da Saúde e motoristas do grupo do Vale, motorista dos Vales, nosso amigo Ricardinho e nosso amigo Zé Roberto lá de Jacinto. Muito obrigado aí, que Deus abençoe sua noite, tá? Você é um cara espetacular, um ótimo programa e muito obrigado. Tô aqui na escuta.
0: Obrigado, meu amigo. O Zé Afonso lá de Sabará falou, meu jovem, abraço pro meu irmão, o Dino Black e o Márcio Cipriano da Universo. Abraço ao secretário-geral Afonso, Afonso Sabino de Sabará. Esse é nosso, viu? O Jiboia tá na área. Fala, Jiboia. Mandou um áudio que nós vamos reproduzir seu áudio também, viu, Jiboia? Quem sabe ele é o próximo, quer ver? Fala comigo.
2: Fala, Tinelão, boa noite. É, hoje eu tô voltando aqui pra casa aqui, toda vez eu volto dos eventos, trabalhando, trabalho como técnico de som, mixando essas bandas, aguentando esses moscos chatos, abaixa, aumenta, aumenta, abaixa. Esses caras não sabem o que é que eles querem. Aí eu tô com minha mulher aqui do meu lado, aqui no carro, que nós estamos voltando da casa de uns amigos nossos ali. Aí ela nunca ouviu você não, eu sempre falo, chego falando com ela. Aqui eu escuto Tinelão de madrugada na Itatiaia, é o melhorzinho que tá tendo. Melhor, melhor, melhor. E aí ela manda um abraço pra ela aí. A Andressa Chaves tá aqui do meu lado. Ela tá meio nervosa. Fala uma mensagem, uma música romântica aí. Brasil devido a ela.
0: Ô, querida Andressa, pega leve com esse homem que mandou mensagem na maior audiência de rádio do Brasil pra falar de você. Ele tá querendo que a gente passa um pano pra ele. Ô Andressa, pega leve, porque ele é isso, homem bom toda vida. Deus abençoe o casal, viu? 2:12, mais um áudio.
7: Fala, Tinelão, Tinelão, bom dia, bom dia.
8: Tem cobertura.
7: Bom dia com Jesus, hein? Que é o Edson do Volante Grande. Manda um abraço pra galera da Rodonaves, hein?
8: Um minuto,
7: tá ouvindo vocês aí na madrugada, hein?
8: Porque nós temos os melhores profissionais.
7: Bom final de semana pra todos, hein?
0: Tinelão, bom dia. Por amor, não tem segredo, e sim complexidade e intimidade. Tadeu Herculano de Pedro Leopoldo, manda mensagem pra você aí, Tinelão. Tamo junto. Ô, Tadeu, obrigado. 2:13, 31, 9, 9996-7074. Eu quero o áudio, fala comigo.
9: Bom dia, Tinelão. Aqui é Nilton de Canto de Anaúba, ouvindo na rádio Tatiaia, com a Gura Tubama. Bom dia a todos os ouvintes da rádio Tatiaia e os funcionários da rádio Tatiaia.
0: Ô, meu querido, abraço pra você, muito obrigado. Quem tá ouvindo o nosso programa lá em Itatiaia Sul também é o querido Galego. Ô, Galego, um abraço pra você, Deus te abençoe. O Orlando Freire também é nosso ouvinte todos os dias, tá lá ouvindo. Orlando, abraço pra você, papai. A minha madrinha Selma, o Léo do Gorete, da Ilma, muita gente ouvindo o nosso programa. O Rodrigo Maximiano, ô, isso é bom demais, viu? Abraço pra vocês, obrigado pelo carinho de sempre. 2:14, mais um áudio aí, Penido.
10: Tinelão, gentileza avisar para o Romano que os livros já estão embalados. Tô só esperando um carro da rádio para entregar, que eu tô sem tempo de ir na Barão de Melo, ok? Gilmar Mascate.
0: Ô, Gilmar Mascate dos livros, abraço para você. Precisa de vir, não. Pede alguém aí que vai mandar para você aí, ou alguém manda para cá, viu? Tamo junto, meu amigo. Américo Martins tá lá ouvindo o nosso programa do Pão de Queijo Xodó de Minas. Ô, Américo, vai dormir, trem, chonado. Abraço pra você. Tá lá contando dinheiro, viu? Meu Deus. 2:14, mais um áudio, Penidão.
11: Bom dia, Tinela. Você tá bom? Meu cara, hoje eu preciso ser mais do que nunca. Eu estou sempre ligado, mas hoje eu tô cansado. Cara, e tem uma rota inteira ainda percorrer. Tô saindo de BH, passando aqui por Igarapé, ou até Campinas, minha cidade. E a gripe bateu aqui, a canseira e o sono. E não posso descansar hoje, não. Tem que ir reto. Conta aí com as suas piadas aí pra nós dar umas risadas junto, tá bom? Obrigado, meu cara. Agradecido demais pela companhia sua aqui no Mercedinho aqui, 11:17. Abração.
0: Obrigado, obrigado, obrigado. Tamo junto, papai. Bora ficar acordado. Mexe que você tem que dormir, não, que você precisa ficar acordado, viu? Pelo amor de Deus, cola com a gente igual pão sovado no dente, viu? Hoje, na hora da nossa oração, nós não podemos esquecer, nem só eu que estou aqui, mas como vocês também que estão do outro lado. Gente, A Venezuela confirma até agora 589 mortos após os terremotos e intensifica a busca por sobreviventes. Até agora, quase 600 mortos nesse terremoto que atingiu a Venezuela. Então, não só eu do lado de cá, como vocês do outro lado, não esquecemos de colocar o nome dos nossos irmãos venezuelanos nas orações. É um episódio muito triste. Além dos mortos, ao menos 2.980 pessoas se feriram. A expectativa é de que o número de mortos aumente significativamente à medida que as equipes de busca localizem mais vítimas. A presidente interina também informou que o governo decidiu militarizar o estado de La Guaira após os terremotos. Então, vocês imaginam aí, e as imagens que estão chegando, restaurantes, bares, hotéis, desabando ao vivo. Antigamente, quando falava de terremoto, a gente não tinha noção como que era um terremoto, como que era os desabamentos, e hoje a gente está vendo isso tudo e é de assustar. Então, vamos rezar, vamos colocar nas nossas intenções o povo venezuelano. 2:17. Qual é o segredo para ser feliz no amor? Conta-me tudo e não me esconda nada. Fala comigo.
12: Nelão, tô aqui na escuta do programa, começando agora. Hoje eu quero ouvir uma música mais antiga. É Dois Corações e Uma História, que eu ofereci para todos os ouvintes agora da manhã. E na hora da oração, lembra de mim aqui, é Josué de Água Doce do Norte. Falou, meu amigo, um abraço.
0: Ô, Josué, um abraço pra você, obrigado pelo carinho, seu pedido é uma ordem, tá? O Aleandro do Barreiro tá colado com a gente, fala, Tinelão, estou voltando, showzaço do Ventania, viu? Um abraço do Aleandro do Barreiro. Ô, Aleandro, você deu no Ventania um abraço lá por nós? Tamo junto, meu amigo, Deus abençoe você, viu? O Damião falou, Tinelão, tô colado na Itatiaia igual pão sovado no dente. Ô, Damião, um abraço pra você, muito obrigado pelo carinho. Quem tá pedindo áudio, vai rodar áudio, viu? Mais um áudio aí, Penidão!
13: Bom dia, Tinelão. Eu sou Leandro de Cruzinha, Minas Nova. Eu adoro esse programa seus à noite.
0: Só isso? Ó, podia ter falado mais. Tinelão, pra ser feliz no amor é não deixar a esposa frequentar a academia. Esse é o segredo. É uma dinâmica, né, Leandro? Se não deixa, fica gordinha. Se tá magrinha, tá com o personal tocando. É danado, já teve experiência ruim, né, Leandro Reis? Tá assustado, né, maligno? 2:19, quem chega pra cantar é a música que o moço pediu, Dois Corações e Uma História? Ouvinte aqui não fica na mão, não. Zezé de Camargo e Luciano canta. Canta-me, Nosmar, Dois Corações e Uma História. 2:19.

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1: Um abraço pra você, escandaloso. 2:31. Qual é o segredo de um relacionamento duradouro, de um relacionamento feliz? Conta-me tudo e não me esconda nada. 2:31, fala comigo.
2: Fala comigo, Tinelão. Cadê você que não me responde, Tinelão mesmo? Eu aqui é o João Rodrigo, no distrito de Bucanha, Nortão de Minas, na BR-251. Dá um alô, Tinelão. Esse povão é de Paraupeba, Caetanope, Sete Lagoas. E lá embaixo, Fompeu e Curvilo. O povão da Valorec Manes, mano. Uma boa noite, Tinelão. Uma madrugada abençoada pra todos nós. Eu é na BR-251. Perto de Salinas, município de Gramogol.
1: Ô, meu amigo, obrigado, abraço pra você. Tá dado o recado. Uma voz limpa e cristalina dessa aí. Ô, Tinelão, pra ser feliz no amor é não deixar a esposa. Dessa daí, ô Jorge. Tamo junto, meu amigo. Ô, bom dia, meu amigo. Vamos ou não? Ô, Luiz, abraço pra você do Volante Grande. Mais um áudio aí, Penido.
3: Fala, Tinelão, bom dia, aqui é o Marcelo, motorista da Sal Express, Volante Grande, estamos aqui na Fernão Dias, sentido a Varginha, terra do ET, mas antes passei lá no Geraldão do Cachorro Quente, comi aquele cachorro quente para chegar em Varginha tranquilo, é isso aí. Fala, Tinelão, aí, para ser feliz no amor, fica solteiro aí. Fica solteiro é o melhor que tá tendo, Tinelão. Tamo junto, hein?
1: Não é bem assim, não, viu? E ele deu um sorriso ali. Você deve estar feliz mesmo, esse maligno, viu? Há controvérsias. Abraço pra você, meu amigo. 2:33, mais um áudio penido.
4: Fala, Tinelão. Bom dia, bom dia. Henrique aqui, galera do Pibério, Diego Minas. Ah, o motivo aí, ó, pra continuar tanto tempo, caso o segredo é perder a razão. Você perdeu a razão, mantenha cristal do lado. Positivo, bom dia.
1: Bom dia, meu amigo. Eu tava dando uma bilhotada aqui no Instagram da Itatiaia, @itatiaiaoficial, e tava vendo aquela moça, eu conheci ela através da Rádio Itatiaia, faleceu um tratamento de câncer e o marido, com 5 meses, anunciou um novo casamento. Qual que é a sua opinião sobre isso? Se vocês me permitam dar a minha opinião, até que provem o contrário, eu acho que não tem pecado nisso, não. Até que apareça alguma foto, alguma coisa que fale que ele já estava com essa moça antes, que creio eu que não, qual é o problema? É Deus que decide se a gente vai sofrer o luto 1 mês, 2 meses, 3 meses, ou 10, 20, 30 anos. Não, mas tá uma enxurrada de comentários lá, viu? Meu Deus! 2:35 agora, solta áudio aí, Penido.
5: O segredo para ser feliz na mão é muito fácil. Primeiro, respeitar as diferenças. E segundo, amar a si mesmo. Quem fala aqui é o Léo, do bairro IP.
1: Ô Léo, abraço pra você, meu amigo. Bom dia, Tinelão, eu sou Rafael de Itaúna, motorista da Transbatista. Tô na puxada da Uzi Minas, terminal de carga de Sazedo. Manda um abraço pra nós aí, melhoras pra você. Ô, Rafael, obrigado, tá Hoje tá danado, viu? Não, mas gripei, tô à base de antibiótico, mas é eu que sou o culpado. Fiquei vindo trabalhar de moto, pegando friagem. Por mais que você vista uma blusa, passa friagem. Nossa senhora. Tô até com medo, ó, que eu deitar na cama ali, gente do céu. 2h35, mais um áudio, Alessandro Penido.
6: Ô, Tinelão, boa noite, bom dia. Eu José Maria do Eldorado, Contagem. Eu casei em 78, 19 de novembro de 78, 47 anos de casado. Casamento dá certo, o mundo tem que ser sincero com a mulher é sincera, né? E os dois se gostar também. Tinelão, você tá trabalhando na Balanço Geral também? Eu vi você essa semana lá no Balanço Geral. Você tá tomando o lugar de todo mundo, é rádio, é na televisão. Sei o Eli lá, que tu é bom, hein? Sabe trabalhar, né? Felicidade. Manda oração pra mim 3 horas, tá bom? Um abraço.
1: Valeu, meu amigo, Deus te abençoe. Rapaz, estão chamando, estão contratando, eu tô indo. Mas é apenas um comercial, viu? Chamou, pagou, tô indo mesmo. Se você soubesse a vontade que eu tô de sair do aluguel. Nossa senhora, o pessoal tá chamando. Amanhã eu tenho um evento cedinho, aí depois eu vou descansar, e é só segunda. Tinelão, coloca o meu nome e o do meu filho Miguel nas orações de hoje. Estou aqui na Santa Casa de Montes Claros, pois ele está em observação. Um abraço, Alisson Cerqueira. Já está, viu, Alisson? Um abraço para você, Deus te abençoe. Mais um áudio aí.
7: Ô, Tilenão, bom dia, bom dia. Especial, mas Tilenão, muito especial. Eu sou o João Ferreira aqui do Pontal. Moro aqui no sítio em Jaindágua. Cultura de Lavras. Tenho 5 filhos, tudo formado de faculdade. 50 cidades. Tudo tirado do volante grande, um 11-13. Comprei o 11-13 em 76. Eu fiquei com ele até agora, vender ele quando aposentei. Tem 8 anos que eu aposentei. O segredo de ficar igual eu, 47 anos casado, é o seguinte: você trabalhar, chegar em casa, cuidar da família direitinho. Se você for sair, você tem que sair com a sua mulher. E tudo bem. Se você for sair sozinho pros bar, o boteco não dá certo, não. Você tem que ficar junto com ela. Se for numa igreja, se você for num forrozinho, vem ser com ela. Então é isso aí. Tem que ser desse jeito. O segredo é isso. Graças a Deus, tá tranquilo agora. Tudo meus filhos formados, tudo inteligente. E eu tô aqui escutando vocês aqui, nesse tema de vocês aí. E o resto tá tudo bom, muito obrigado e gosto mais do programa seus aí, tá bom? Graças a Deus tô bem e eu acho bom esse programa seu. E a música que eu gosto dela, que eu adoro bela mesmo, é do Homem e a Espingarda.
1: Vamos preparar essa do Homem e a Espingarda, porque a história dele é bonita, nós prometemos. Depois de 3 horas cabe essa oração, viu? Muito obrigado, meu amigo. Deus abençoe você sempre. Deus coloque as bênçãos sobre a sua vida. Tamo junto. A turma tá mandando mais áudio do que mensagem de texto, por isso que eu tô lendo menos. Mas se tem áudio, a gente coloca. Fala comigo.
8: Ô, Tinelão, bom não? É o Lobinho do Sedex, puxando de Cajamar, passando aqui agora em Perdões aqui, ó, pra chegar em BH. Ô, Tinelão, ralar sozinho aí, tá urso, não, eu vi. Trabalho dobrado pra você, hein? Aqui, sobre o tema de hoje, 25 anos de casado, fiz em dezembro, cara. E o seguinte, acho que o maior segredo pra um casamento duradouro é, acho que é comprometimento. Você ter um compromisso, entender que a própria Bíblia fala que você une o seu corpo com uma mulher pra tornar um só. Você se une uma mulher pra tornar um só. E é isso, cara. Eu não mando em mim, nem ela manda nela. Tudo que a gente vai fazer, a gente senta e conversa. Se eu quero comprar uma cueca pra mim, eu sento e converso com ela. Como é que nós estamos? Dá pra gente fazer? Vamos fazer? Tudo que a gente vai fazer é assim, cara. E tamo aí. Casal de filhos, uma futura biomédica, um advogado na casa. Tem meu sítiozinho lá tranquilo. Meu lotezinho, minha casinha tranquila. Tô aqui puxando aqui. Vamos que vamos. Acredito que esse seja o segredo do casamento, é isso aí. Você se submeter ao seu parceiro, ao seu companheiro. Vamos que vamos, hein?
1: Abraço! Um abraço! Valeu, Lobinho! Bom dia, Tinelão. Aqui é o Paulinho Bocão. Manda um abraço pra Quito, aqui na fábrica da Ical. Ô Quito, você que tá na braça na fábrica da Ical aí, abraço pra você, Quito. Tirelão, abraço pra você, Alisson, obrigado, nós vamos colocar seu nome e seu filho nas intenções. Para, Tinelão, põe meu áudio aí, toca a música amanhã da Roberto Miranda e Reginaldo Rossi. É o Lobinho. Aí, ó, Lobinho, acabamos de rodar o seu áudio, você é bom, hein? 2 horas, 40 minutos, mais um áudio, Alessandro.
9: Ô, Tinelão, bom dia.
1: Dia.
9: Sobre a enquete, é fácil a manter muito tempo, né? O homem tem que ter dinheiro, ele tem que ser escravo da mulher, ele tem que ter paciência com a mulher. Só que eu dancei, já separei da primeira, tô com a segunda. Não tenho dinheiro, paciência muito pouco e o resto obedecer nada. Tchau, Tinelão, tudo de bom. Tchau, fui, Teco, Caratinga.
1: Ô, Teco, abraço pra você, querido. Oi, Tinelão, bom dia, sou o Wilson, nas caixas. É, gostaria de ouvir uma música, manda pra mim, Poltrona 6, com João Mineiro e Marciano. Ô, Wilson Honório, abraço pra você, é Minas Caixa. Abraço, tamo junto, meu amigo. Nós vamos programar pra você também. É, mais um áudio, Beria.
10: Bom dia, Chinelão. Chinelão, o amor é uma flor roxa que nasce no coração dos trouxas. Benedito de Barueri, São Paulo.
1: Ô, Benedito Barueri, abraço pra você. A Leonora mandou assim: bom dia, meu querido Chinelão. O segredo é respeito, diálogo e principalmente Jesus no centro do relacionamento. A fórmula feliz sempre será junto com Jesus. Ô Leonora Paloma, abraço pra você, querida. Muito obrigado. 2 horas e 45 minutos. Eu quero ouvir áudio, manda áudio.
11: Fala, Tinelão, seu mal acabado. Boa noite, senhores, ouvintes da Itatiaia. O K, Perninha, Sete Lagoas é o palco, tá? Tinelão, sobre a enquete do dia aí, segredo? Segredo é você ter a segunda voz toda a vida dentro de casa e pronto, senhor. Vambora, amor. Sim, senhora. É, tem que fazer? Sim, senhora. Mais alguma coisa, amor? Sim, senhora. É assim que funciona. Mandar aquele alô lá pra minha esposa lá, Thaís, tá lá com minhas duas bênçãos no colo, positiva. Boa noite, senhores.
1: Ô, meu querido, é, tem que obedecer, tem que ser respeitoso, mas do mesmo jeito que hoje em dia muitas pessoas cobram igualdade, lugar de mulher onde ela quer, acabou essa história também de lá em casa é, o casamento é assim porque eu obedeço. Não, é igual, eu acho que tem que ser dividido. Uma vez uma pessoa chegou próximo de mim e falou: como é que é as tarefas em casa? Eu falei: zero da minha parte, eu só levo o dinheiro do caminhão para dentro de casa. Como é que tá a frequência sexual? Eu falei: quase não tem. Ele falou: começa a ajudar ela a arrumar a casa. A partir do momento que eu comecei a ajudar a arrumar a casa, as coisas vai clareando. E é dessa maneira. Se você e a sua esposa trabalham fora, por que é que as obrigações de casa tem que ser ela? Agora, se ela trabalha fora e você trabalha em casa, eu entendo que como você está em casa, você mantém a casa limpa. E assim vice-versa. Se você trabalha fora e ela é do lar, por que não ela arrumar a casa? Agora, se os dois trabalham fora, por quê? Onde está escrito que as obrigações da casa é dela? Tem que dividir. E isso, ela trabalha descansada, melhora o prazo dela de intervalo de descanso dentro de casa e aumenta a frequência amorosa. 2h44, mais um áudio aí, Alessandro Penido.
12: Bom dia, Tilinão. Tudo bem? Eu vou contar a minha história.
1: Conta.
12: Eu me chamo Luzia, eu moro na Cidade Nova. O amor, pra mim, é a coisa mais importante que tem na minha vida. Eu conheci o meu grande amor com 15 anos, me casei, ele me deu 4 filhos maravilhosos, que hoje também já são casados. Infelizmente não pude ficar com o meu amor até hoje, pois uma pessoa tirou ele de mim. Mas eu não tenho raiva dele, não. Porque o amor que eu senti por ele era muito grande. E hoje eu fico de longe, mas eu continuo com o amor dos meus filhos. O amor é a coisa mais importante, Tirenão, que a gente pode ter na vida. Eu amo muito meus filhos. Meus filhos me deram muitos netinhos. E hoje eu sou muito feliz. Um abraço para você, tá bom?
1: Um abraço.
12: Eu te amo também, Tilianão.
1: Oh, meu Deus.
12: Você
1: bem.
12: Me faz eu passar todos os dias escutando você. E isso me conforta muito. É a companhia que eu tenho hoje.
1: Olha pra vocês verem. Olha pra vocês verem. Como é que um áudio muda a história? Eu tava com sono aqui. Eu tô sonolento. Até peço vocês desculpa. Vocês que me conhecem sabem que eu não sou sonolento assim, mas eu tô à base de antibiótico. Tomei injeção. Hoje a gripe chegou, mas chegou pesada. Aí a gente ouve um áudio desse. Ô, minha querida. Agora, minha mãe dizia: coração dos outros é terra que ninguém pisa. E o Gutenberg fala essa frase, não sei de quem é, mas ele fala: antes de machucar um coração, procure saber se você está dentro dele. E essa frase cabe direitinho para essa nossa ouvinte, a Luzia. Ela respeita o pai dos filhos e não negou amor a hora nenhuma. Muito bonita da sua parte, Luzia. E é bem realidade. Temos que deixar bem claro para a turma é o seguinte: você, aconteça o que aconteceu, você mandou uma mensagem bonita falando de amor. O defeito não está em você. Se alguém atrapalhou a sua vida, se alguém levou o seu marido, o defeito não está em você. Por isso que nós não podemos trabalhar com vingança, com feminicídio, com agressões. Meu amigo, se você foi traído, o defeito não está em você. Continua a sua caminhada com Deus. Se você foi largado, continue a sua caminhada com Deus. O defeito não está em você. E se o defeito estiver em você, faça uma reflexão e corrija. O que não pode é a gente achar que o mundo acabou e sair por aí fazendo besteira. A história da Luísa me comoveu. Ela deixou bem claro: uma pessoa levou meu marido e eu estou feliz, amo meus filhos, amo os meus netos. Isso é que importa. E vai saber se ele tá feliz do lado de lá, igual ele era com você, viu? Vai saber. 2h47, eu vou buscar os equipamentos. Eu vou ali, ô gente, nu. Vou ali buscar os equipamentos e tomar mais um comprimidinho. 2h48, quem chega pra cantar, ô Barbatana de Tubarão? O Zé Mulato e o Cassiano cantam O Homem e a Espingarda na Itatiaia.
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1: Eu tô de volta agora, 3h01, um minuto nesse sábado, dia 27 de junho de 2026. Tá acabando o mês. Daqui 3 dias acaba o mês. Mês de Copa do Mundo, mês que vem também tem Copa do Mundo, mês de muito frio, muita loucura no tempo, né? Terremoto na Venezuela. Nesse momento de reflexão, assim que começar a nossa oração, eu queria pedir a você, se for de sua vontade, para a gente não esquecer de pedir a Deus pela saúde e pela vida dos nossos irmãos venezuelanos. O dia de amanhã a Deus pertence. Então, a gente não sabe o nosso dia de amanhã. Ah, mas o Brasil é um país muito top, não tem terremoto, não tem. A gente não sabe o dia de amanhã. E lá no outro país, nosso país irmão, aqui perto, deixando, tá, gente? Qualquer lado político de lado, aqui a gente não fala de política. Tão perto da gente, é um país que faz fronteira com a gente, né? Não faz, Venezuela? É um país da América do Sul, tá tão perto da gente, tem tantos venezuelanos aqui perto da gente, precisando de oração, e a gente não pode esquecer de jeito nenhum desses irmãos, que até agora já passou de 700 mortos. Então vocês imaginam, a Venezuela faz fronteira com 3 países, com o Brasil, com a

Colômbia e com a Guiana. Além das fronteiras terrestres, a Venezuela também tem litoral no mar do Caribe, ao norte. Eu tirei a dúvida aqui, gente, porque eu sou meio analfabeto disso, tá? Então não vamos esquecer dessas um pedido simples de oração, né? A gente não sabe, não tem a dimensão do que esse pessoal tá passando. Só para vocês entenderem, uma das últimas tragédias nos últimos anos que chocou o mundo, chocou o Brasil foi aquela da Boate Kiss, que matou mais de 200 pessoas, não é isso, Penido? Se eu estiver errado, vocês me desculpem. Parou o Brasil, foram mais de 200 pessoas em um dia. Veio a tragédia da barragem de Brumadinho, matou mais de 200 pessoas também, muito mais. Imagina lá na Venezuela como é que está o país nesse momento. Até agora, 600 mortos. E o secretário deu uma entrevista falando que esse número pode chegar a coisas absurdas que a gente nunca viu na história da América do Sul. Tem gente falando aí de 5 mil, tem gente falando em 3 mil, em 2 mil. Você já imaginou? E hoje, com essa era de internet, de rede social e de câmera, a gente começa a receber as mensagens, os vídeos. Muito triste, viu? E o assunto de hoje foi: qual é o segredo da felicidade do casamento? Recebemos mais de 100 áudios, cada um com um motivo, cada um com uma opinião. Muita gente falando que o segredo do casamento é o homem obedecer. Um texto que eu vou ler agora para vocês, que fala como ser feliz no casamento. Ser feliz no casamento não significa viver dias perfeitos, mas escolher um ao outro todos os dias, mesmo diante dos desafios. Ser feliz no casamento é construir uma história com respeito, cumplicidade, diálogo e muito amor. Que nunca falte abraço sincero, risadas compartilhadas e a certeza de que, de mãos dadas, qualquer caminho se torna mais leve, e que o amor cresça a cada amanhecer, e que o coração encontre no outro um lar para a vida inteira. Que nosso casamento seja sempre um lugar de amor, paz e parceria, e que a cada dia a gente escolha caminhar lado a lado, superando os desafios, celebrando as conquistas e amando o nosso par. Amar você é a melhor decisão da minha vida. Que a nossa felicidade dure para sempre. Por que que eu li essa frase deslocada do texto? Amar você foi a melhor decisão da minha vida. Que a nossa felicidade dure para sempre. Eu tenho certeza que, se o senhor estiver ouvindo agora e a esposa do senhor não tiver, e o senhor virar para ela falar essa frase, ela vai debochar, vai falar: você está passando mal? Talvez você não tenha esse costume. Experimenta falar essa frase para ela hoje. Ah, vai bater com a panela em mim, ela não está acostumada, eu sou muito grosso. Quebra essa grosseria hoje. Amar você foi a melhor decisão da minha vida. Que a nossa felicidade dure para sempre. Isso é bom, hein? Uma linda frase. Não vou estender muito, não, vocês estão percebendo aí o tanto que eu tô gripado. A voz tá fraca, mas nós vamos rompendo. Bruto, papai falou que é pra falar. Não tem mais atestado na Praça 7, então tem que vir trabalhar. Vamos embora pra nossa oração de sabadão desse dia 27 de junho?

oração de sábado. Senhor nosso Deus, nesta madrugada de sábado, nós nos colocamos diante da tua presença com o coração aberto. Obrigado pelo dom da vida, pelo fôlego que o Senhor renova e pela esperança que nunca nos abandona. Pai, visita agora cada pessoa que está nos ouvindo, entra na casa de quem está preocupado e acalma o coração de quem passou a semana inteira lutando. Fortalece também quem está cansado e renove as forças de quem pensa que já não consegue continuar. Que este sábado seja um dia de recomeços e que o Senhor abra portas onde só existe paredes. Que o Senhor traga paz para as famílias, sabedoria para as decisões, saúde para os enfermos e proteção para todos que vão pegar a estrada ou sair para trabalhar nesse momento. Pai amado, nesta madrugada nós também elevamos um clamor pelo povo da Venezuela. Em meio à dor causada pelo forte terremoto, conforta as famílias que perderam pessoas queridas. Fortalece aqueles que estão feridos e renove a esperança de quem ainda espera por um milagre. Dá sabedoria às equipes de resgate, protege cada voluntário e desperta no mundo um espírito de solidariedade. Que a tua paz alcance cada coração em meio à tragédia e que a tua mão poderosa sustente aquele povo neste mundo, neste momento tão difícil. Em nome de Jesus, amém.

0: Um homem muito rico morreu e foi recebido por um anjo no território da vida eterna. O anjo conduziu por várias alamedas e ia mostrando as moradias dos bem-aventurados. Apareceu uma impressionante mansão com belos jardins. O homem perguntou: quem mora aí? O anjo respondeu: é o Raimundo, aquele seu motorista que morreu no ano passado. O homem ficou pensando: puxa, o Raimundo tem uma casa dessas. Aqui deve ser muito bom. Logo a seguir, apareceu uma casa ainda mais bonita, com piscina e tudo. E aqui, quem mora? Perguntou o homem. O anjo respondeu: aqui é a casa da Rosalina, aquela que foi sua cozinheira. O homem ficou imaginando que, tendo seus empregados tais magníficas residências, a sua morada deveria ser, no mínimo, um palácio. Estava ansioso por vê-la. Aí, o anjo parou diante de um barraco construído com tábuas muito pobres e disse: esta é a sua casa. O homem ficou indignado. Como era possível? Vocês sabem construir coisa muito melhor? Sabemos, respondeu o anjo, mas nós só construímos. O material são vocês que selecionaram e enviaram lá de baixo. Você só enviou isso. Desse jeito, podemos dizer que faz tempo que estamos enviando material para construir a vida eterna. Cada gesto fraterno, cada atitude honesta, cada ato de consolo aos aflitos é tijolo e acabamento de primeira qualidade. E tudo isso se decide por aqui mesmo, nas escolhas e atitudes de cada dia. Divino Espírito Santo, luz e graça do universo, iluminai nosso planeta, clareando nossas mentes. 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
12: Aquilelão! Eu tô na área! 3:13 desse sabadão. Já vou montar a nossa oração pra mandar pra todo mundo, viu? É, essa oração a gente tem que mandar. Tinelão, o número de mortos já vão para 929 no sismo da Venezuela. Então eu estava baseado no nosso Instagram, conversando ali agora com o Clever Ribeiro, que vai apresentar o Café com Notícia hoje. Eu falei: Clever, já passou de 600, né? Ele falou: não sei, mais cedo quando eu fiz a oração estava em 500. Agora o nosso querido Naldinho Aguinaldo mandou falando que já está em 929. Olha, não assustem, tá? Mas estão falando em coisas aí de 5.000, 4.000. E o problema maior, é ruim falar disso, mas é preciso, né? É agora que começa o trem ficar feio, porque as pessoas já não conseguem ficar debaixo dos escombros tanto tempo. Meu Deus, meu Deus, eu estou pedindo a Deus por essas pessoas, mas também estou pedindo a Deus para as imagens não chegar até meus olhos. porque vai começar a chegar imagens de tudo quanto é jeito. Eu peço a Deus para não chegar. As que eu ver que tem anúncio antes, eu não vejo. As que chegar sem eu ver, eu paro de ver no início. Meu Deus do céu. O Orlando Freire falou: Tinelão, você nem imagina quão valiosas são as palavras que com as pessoas que andam, que eu ando, são confortáveis, calmantes e fortificam, pois meus pacientes e passageiros passam por tantas provações de saúde e quando escutam vocês, eles recebem uma carga de energia boa. Obrigado, Orlando Freire. Deus abençoe você, viu, meu amigo? Muita paz e muita luz, viu? O moço mandou aqui agora, Avenida Afonso Pena, esquina com a Rua da Bahia, tem um acidente que os carros bateu. Opa, obrigado, meu amigo. Olha, o flashback hoje eu pedi, eu falei, Peridão, toca um Eagles Hotel Califórnia, vai ser o nosso flashback desse sabadão. Depois do flashback, alguns ouvintes estão pedindo para me contar de novo o caso, como começou meu namoro com a Dani, eu vou contar esse caso de novo. 3:15, chega pra cá, Penido, deixa o Eagles cantar, é o flashback Hotel Califórnia.
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2: Voltamos agora, 3:33 desse sabadão, dia 27. O tema de hoje foi gostoso. Qual é o segredo pro casamento? Qual é o segredo para ser feliz no amor, no casamento? Muitas, mas diversas pessoas mandando oração. Só tenho que agradecer, viu? Só tenho que agradecer. E muita gente também falando assim: Chinelão, em janeiro. Muita não, vamos ser sinceros. Três pessoas. Em janeiro. Você contou um caso aí muito engraçado quando você conheceu a Cremosa. Esse caso é muito bom. Você não conta de novo aí pra nós, não? E o Loures, como ele é um profissional de bruto, ele resgatou esse áudio, que é dia 17, quem tava comigo aqui é o Difuntão. E eu vou compartilhar com vocês esse momento que ficou muito bom, muito engraçado. E tira o som da turma, porque o caso é bom. Solta aí, Penido! Você sabe que o que fez o meu romance firmar mesmo com a Cremosa foi o dia que eu tava indo pra um show lá. E um homem adulto não pode ser desafiado, não, gente. Um homem com H, um homem raiz, que tem brilho na cara e palavra, ele não pode ser desafiado, não. Quer pôr o pau pra torar, põe ou não põe, tipo? Eu tava vivendo um momento ruim, rapaz, complicado, uma choradeira. Não queria sair de casa nem nada, e dívida, e contrato acabando, e aquela peleja. Chamei a Cremosa pra mim no show lá em Divinópolis. Ela era apenas a minha amiga, e você sabe disso melhor que eu, né, Difundo? Não sei o que tem, sabe disso. Cremosa era minha amiga. Eu falei: ô, Cremosa, você é viúva, tem 2 anos e pouco já que você não fica com ninguém. Ela falou: nem quero ficar. Chama o Rubim, vamos lá pra Divinópolis no show? Ela falou: vão. Aí nós fomos pro show, até agradecer o nosso querido lá, a galera do telefone mudo, colocou a gente pra dentro lá. Nossa senhora, só agradecer o pessoal dos eventos lá de Divinópolis. Aí, tá lá eu, Cremosa e Rubinho no show, indo pro show. A Cremosa falou: como é que vai ser? Ela não era Cremosa ainda, né? Era só minha amiga. Falei: passa aqui na casa do meu irmão, porque eu tava morando lá na casa do meu irmão. Ouvinte, não desafia um homem, não. Não desafia um homem, não. Um homem desafiado, ele faz loucura. Cremosa foi e chegou lá na casa do meu irmão, que a gente ia no meu carro. Ela foi de Uber. Ela desceu do Uber, subiu a rampa da casa do meu irmão. Tava meu irmão, minha cunhada e os filhos. Ela toda perfumada, com os cabelos feitos na chapinha, que elas ondular o cabelo. As pernas tudo cheio de brilho. Um vestidinho mostrando as canetas. Um batom, uma maquiagem. E eu nunca tinha olhado com outros olhos. Eu virei pro meu irmão, que os comentários que o homem faz, né? Que o homem não pode ficar sozinho quando tem uma mulher bonita, que ele fala bobagem. Eu virei pro meu irmão e falei assim: um trem desse aí faz eu esquecer tudo que eu tô passando na vida. Vocês acreditam que parece que passou um anjo na hora e falou amém? Ô, Difunto, do jeito que eu tô te contando, você sabe disso, Difunto, que eu não tô com falsidade. Ela era minha amiga, assim, nunca nem olhei torto pra ela, tudo com muito respeito. Eu falei assim: nó, que ferramenta. Um trem desse faz eu esquecer tudo que eu tô passando. Ela foi e entrou. Aí aonde que entra o desafio, ouvinte? Ouvinte! Meu irmão virou e falou assim: que é isso aí? Que é isso? Eu falei: é fulano que trabalha comigo, hein? Ela vai comigo pra Divinópolis. Aí eu fui, olhei pro meu irmão, fiz aquela carinha de tarado, de homem bobão, homem que tá desejando a mulher. Eu fui, olhei meio de lado, meu irmão, assim. Aí é onde entra o desafio. Enquanto a minha cunhada cumprimentava ela de 3 beijinhos, meu irmão olhou no fundo do meu olho e falou assim: aí é muito pra você. Ah, defunto, você não sabe o tanto que essa frase foi motivacional pra mim. Na hora que o meu irmão olhou dentro do meu olho e falou assim, aí é muito pra você. Aí eu falei, agora eu vou mostrar vocês. E fui pra Divinópolis, tinha acabado de comprar um cigarro de paia e um cigarro.
3: Tadinho.
2: Tadinho nada, o final é que bom. Eu tinha acabado de comprar um cigarro de palha novo, daqueles Porto Faria, paguei 20 e tantos conto, mais um isqueiro Bic. Mas chega lá em Divinópolis, nós estamos passando perto do povo, um cara jogou uma baforada de cigarro, ela falou assim, odeio o homem que fuma. Eu passei a mão naquele cigarro e no isqueiro e joguei fora, sem nem saber se eu ia ter uma chance com ela. Rasguei uma nota de 40. Na hora que eu chego lá, meu amigo Rubinho começou a dar uns beijos na menina, e quem tava com a menina? Uma gordinha sobrando. Mas pensa uma gordinha, tava de salto alto, mas vou falar com você, meu filho. O salto da sandália do gordinho chegava a envergar, igual uma vara quando tá pegando um tucunaré de uns 4 quilos. Eu falei, é salto bruto pra aguentar esse chassi. E com a gordinha das bochechas rosa, aparentando uns 27 anos, e eu todo arrumadinho na beca, bati o oito dentro do oito da gordinha assim, ó. A gordinha olhava pra mim igual o pica-pau olhava pro leonço no deserto, imaginava um frango assado. E eu falei, nossa senhora. Ó o Rubinho, colega meu, dando uns beijos na amiga dela, falei, gordinha, ele é sua cara. Eu falei, é mesmo, viu? Eu gosto de peso, eu tô igual radar da adulta, passou de 100, vem. E a cremosa, que não era cremosa ainda, no cantinho de lá, assim, toda arrumadinha, e a almaiada toda hora chegando, e ela igual o Brice Lee, meu filho, só cortando, só no tapa. Ela tava igual o Conan, o Bárbaro, com a espada. Chegava um, ela cortando todo mundo. Aí o Rubinho falou, vambora lá, só pra você chegar na gordinha lá. Aí cheguei pra conversar com a gordinha lá, falei os negócios bonitos, falei que as nó. Vai que esse papo de homem, né? Eu falei, nó que boca bonita e cheirosa. Ela falou, mas como é que você sabe que ah, não, eu falei, nó que boca gostosa, que esse papo de homem doido, homem bobo quando tá sofrendo. Aí ela falou assim, mas como que você sabe que a minha boca é gostosa se você não beijou? Eu falei, ah, mas eu posso beijar, ué? Ela falou, então beija. Na hora que ela falou, então beija, eu levei o rosto pra trás assim pra tomar impulso. Eu falei, agora cai pra dentro dessa gordinha, ninguém me tira não, nem salva a vida, tira eu de dentro dessa piscina. Aí eu levei o rosto pra trás assim pra vir com tudo mesmo. Só que eu olho pra trás assim, um casal de amigo e a cremosa do lado, que não era cremosa ainda, velando. Sabe o que é velando, de fundo? Quando tem um casal beijando, tem uma pessoa do lado sem fazer nada. Eu olhei e falei, não, peraí, eu tenho que ser homem. Se eu chamei a cremosa pra vir comigo, eu não posso ficar com a mulherada aqui caçando beijar uma, beijar outra, não. Eu sou um homem de respeito, sou um pai de família. Aí a gordinha, rapaz, parecia que era um x-tudo que ela ia comer. Aí me olhava assim, você tinha que ver, defunto. Eu dei uma medida assim com o olho, assim, meu olho fez igual uma trena. Eu falei, se o meu braço encontrar atrás das costas dela, eu caço. Que as costas tão largas, assim, eu falei, olha que tem cheiroso. Aqui eu vou falar com você, pra passar creme naquele corpo tem que ser na brocha. E bonita mesmo, e toda maquiada, um sorriso. Aparentando uns 27, mas bonita com força mesmo. Eu falei, é menina, se eu aguento carregar você no colo, eu carrego você dentro da igreja São José. E olhando aquela gordinha, aquele perfume. Então eu falei, vou largar ela aqui e vou lá fazer companhia. Eu falei aqui, só vou dar um pulinho ali. Despistei e fui lá bater um papo com a cremosa, que não era cremosa ainda. Defunto, como é que é Deus, né? Não fiquei com a cremosa, não dei uns beijos nela, nem na gordinha, não beijei ninguém, mas fiquei fazendo o papel de homem, companheiro. Busquei sanduíche, acompanhei até no banheiro. Busquei drink, abri porta do carro, fiquei o dia inteiro fazendo o que um homem, a noite inteira fazendo o que um homem raiz faz, proteger. E não meti as caras, no maior respeito. Aí virei pra uma amiga nossa que tava com nós, falei isso aqui, parecesse o gênio da lâmpada aqui agora, eu queria só um desejo. A minha amiga, que é a melhor amiga dela, falou, o que que é? Eu falei, namorar com essa menina, e falei o nome dela, com a Dani. Aí sabe o que a menina falou comigo? Eu virei pra amiga nossa e falei assim, se parecesse um gênio da lâmpada aqui com 3 desejos, ele podia voltar com 2 pra trás. Aí a amiga nossa, por quê? Você só queria um? Falei, a cremosa, que não era cremosa ainda, né? A amiga nossa deu um pulo pra trás, falou, pode sair fora, se você chegar nela, ela vai te cortar, ela tá viúva tem muitos anos. Aí eu fiz o meu papel, o que que eu pensei rápido? Olha quando Deus age. Isso aqui é uma construção. Não adianta eu querer chegar agora e queimar meu filme. Eu vou aos poucos. E vim embora de carro. Defunto, olha nos meus olhos que eu estou falando com você, defunto. Pulando os quebra-mola de Itaúna, nós de vir embora. Eu no meu carro, o Rubinho veio com nós do banco de trás. Eu ligo o rádio do carro. Tava passando Zezé de Camargo e Luciano, aquela música Na Hora H. Eu tenho esse vídeo salvo até hoje. Ela olhou pra mim, eu olhei pra ela assim, nós fizemos só uma leitura, não ficamos nem nada. Você acredita que essa música, na hora H, com Zezé de Camargo e Luciano, pulou o quebra-mola assim, eu olhei dentro do olho dela, ela olhou dentro do meu olho. Ali acabou uma amizade de 3 anos e meio. Você acredita, Difonso? Na hora que ela pulou o quebra-mola ali de Itaúna, tava tocando esse pedaço da música aí, ó. O Rubinho tonto no banco de trás. Ali na hora que nós bateu o olho um no outro assim, acabou a amizade de 3 anos. Mas como assim acabou a amizade? Pintou o clima. Só que eu não queria acreditar, eu falei, não pode. Aí eu meti o som pra quebrar o clima, né? O Rubinho foi, acordou, começou a fazer assim com a mão, ó, dando beijo no meu rosto com a mão. Aí eu olhei no retrovisor, ele fez assim com a mão, unindo, tipo assim, deu vocês dois. Eu falei, ah, deu não, aqui é muito pra mim. Aí foi quando o Mirosmar começou a cantar esse refrão, e eu olhava dentro do olho dela, ela sentiu que eu cantei pra ela? Essa parte aí, ó.

0: Nossa, mãe do céu! Ó, tipo, só mulher na. A mulher na hora H vira pra um cara e fala assim: eu sou sua. Ah, que é isso? Isso é melhor do que Pix na conta. O que é que eu fiz só pra finalizar aqui, que os ouvintes tá gostando, esses ouvintes também, tem uns que é fofoqueiro, tá gostando, viu? Aí você sabe o que aconteceu, defunto? Juro por Deus, ouvinte, defunto aqui de frente, não tem um pingo de mentira nisso, eu juro por Deus. O tempo inteiro ficava na minha cabeça assim, é uma construção, não queimos seu filme. O que é que eu fiz? Deixei o Rubim na casa dele aqui no Buritis e fui levar ela no Coração Eucarístico, calado. Lá, eu não falei pra vocês que lá em Itaúna acabou a amizade? Aí veio aquele clima que nós já não conseguíamos bater papo mais. Chegou na porta da casa dela, ela fala comigo que esperava eu beijar ela. Mas como eu sabia que era uma construção, não beijei lá. Eu falei, se ela descer do carro e olhar pra trás, vai ser amizade. Se ela descer com vergonha, é porque é namoro. O que aconteceu, defunto? Ela desceu e não olhou pra trás. Eu falei, deu eu. Aí fui embora pra casa. Eu juro por Deus, eu quero dar caganeira aqui se eu estiver mentindo. Eu quero desandar hoje. Fui embora pra casa. Olha onde entra a magia, defunto. Aí eu juro pra vocês, gente. Tem mentira aqui não. Eu falei, é uma construção, eu não posso cantar. Aí ela foi embora, pegou o elevador, dei tchau. Ela, lá dentro do elevador, ela só passou oi no carro, senhor. Aí eu fui embora. Agora é onde entra Deus. Isso foi sábado à noite. Domingo, eu fui pro bar do Marcinho com o Chonadão, do trio Parada Dura. No bar do Marcinho, a oferta tava muita. Tinha 10 mulheres pra cada homem. Subi no palco, cantei, brinquei com o Chonadão, brincamos com os artistas lá. Não arrumei nada. Vim embora pra casa. Agora, nós vamos entrar com fé. Vamos falar de fé, ouvinte. Eu tive a pior segunda-feira dos meus 42 anos depois da morte dos meus pais. Foi a pior. Olha que loucura, o que é a vida do ser humano. Eu perdi dois contratos caros na segunda-feira, que dava quase metade da minha renda. A Patrícia Joe, que é a minha advogada, tinha me ligado falando que a minha separação tinha saído, e a ficha da gente só cai quando a separação cai. Sai. Eu fiquei com aquele pensamento, tinha saído pensão estranha, eu fiquei balançado o dia inteiro. E outra coisa que aconteceu, que não vem ao caso eu falar, mas assim, foi o pior dia da minha vida, depois da morte dos meus pais. 2:30, a Patrícia Joe me liga. Não era 2:30, né? Ela larga esse vício. Era 11 e pouca, meio dia, eu não lembro, não tava perdido. Mas era de tarde, sim, eu acho que esse dia ela tava mais tarde. A Patrícia Joe liga pra mim e fala assim, então a notícia pra você, eu falei, fala miséria, a pensão aumentou, né? Não, fulana, cada 3 palavras que fala, 2 é seu nome. Eu falei, ah, não mexe com o nosso caminhoneiro, não, só, deixa comigo. Aí ela falou, você tem interesse? Eu falei, não, tem não, o defunto que tem. É claro que eu tenho, gente, eu já tô sonhando aqui, eu nem dormi essa noite, só tem um problema. Ela falou, o que é que foi? Eu falei, eu não tô num bom dia hoje, não, tudo de ruim tá acontecendo. Aí beleza, passa 10 minutos, Patrícia Joe vai e me liga, eu vi que tava dando muito eco, falei, você tem que tá ao vivo, esse telefone tá no Viva Voz. Oi, eu falei, oi, fulana tá falando, que você acha de fulana? Aí incorporou o filho do João Veiga, aí eu incorporei o Dom Juan. Eu falei, eu acho uma pessoa sensacional, eu gostaria de passar o resto da minha vida ao lado dela, respeitando as filhas, a memória do marido que faleceu, sendo um bom homem, sendo tudo que eu era no meu casamento passado. Eu não vou mudar nada, um grande homem que eu sempre fui, respeitador. É, e o que você acha dela? Eu falei, isso, você acha ela bonita? Eu falei, nossa senhora, sensacional. Mas eu sabia que tava no Viva Voz, de fundo. Aí eu elogiei demais. Aí eu desliguei, passou 3 minutos, a Joe ligou de novo, falou, vagabundo, meliante, você sabia que tava no Viva Voz? Até eu me emocionei. Eita. Mexe com o caminhoneiro, não, sou. Caminhoneiro não pode deixar chegar, não. Chegou, acabou. Resumindo, ouvinte, eu tive toda a paciência que um homem adulto tem que ter. Trenchonado. As histórias da vida, né? Por que que eu coloquei um áudio longo? Porque os ouvintes estavam pedindo e a minha voz tá custando a sair. Mas eu não posso abandonar vocês, não. Gente, anel rodoviário é danado, né? O nosso Ângelo mandou aqui agora um acidente com uma carreta e uma moto Ele não deu muitos detalhes, não, mas falou: Tinelão, acidente no anel rodoviário. Ô, Ângelo, muito obrigado, viu? Que Deus abençoe você, tá? A Maria Luísa Tavares falou assim: chega, né? O áudio tá muito longo. Não gostei de você falar da gordinha, não. O ruim, ô, Maria Luísa, é que o pessoal só dá destaque na hora que a gente fala as brincadeiras. Na hora que eu tô enaltecendo, falando que as melhores pra namorar, você não pareceu aqui elogiando, né? Ainda jogou uma praga ainda. Tomara que a Cremosa chegue a 100 quilos. A Cremosa chegando a 100, 120, a 200 quilos, eu tô com ela do mesmo jeito. Eu não tô com ela pelo tipo físico, não. Agora, gente, é tudo uma brincadeira. É interpretação. Pode ser que você não esteja num bom dia pra não saber interpretar. Mas é brincadeira. Ela falou: já chega, falei, chega nada, o povo tá gostando. Ó, tiver mais detalhes aí desse acidente no anel, vocês contam pra nós aí, pelo amor de Deus. Porque o nosso intuito aqui é levar informação até vocês. Parece com a carreta, com a moto, bateu na traseira de uma carreta. Ó, Tinelão, manda um abraço aí pra Joyce. Ela tá deixando eu nem mandar mensagem direito, senhor. Tô tentando. Ô, John, vai caçar um serviço, dizer que tá namorando e querendo mandar mensagem pro programa. Vai caçar um serviço, John? Ô, Joyce, olha o John contando mentira aqui, ó. Meu Deus! Ô, Tinelão, aqui é o Naldinho. Ô, top demais essa história, viu? Bom demais. Deus continue abençoando vocês dois. Ô, Naldinho. Obrigado, tamo junto, meu amigo. E vamos agarrar nessa madrugada. Bom dia, Tinelão. Emerson Bananeiro, de Janaúba. Tô ligado no Dona da Noite. Estou ouvindo pela Rádio Cultura. Ô, Emerson Silva Bananeiro. Abraço pra você. Papá, nós estamos junto. O Arley do Noturno. Ô, Arley, fala com o Tinelão. Sou casado há 15 anos. Tenho dois filhos, dois financiamentos. Um álbum da Copa com 7 figurinhas. E eu posso te afirmar, o segredo do casamento é o cara ter. Cara ter dinheiro, cara ter casa, cara ter. Não, essas coisas. O segredo da felicidade é construir junto, viu, ô Arley? Se o cara tiver, é tranquilo, mas construir junto é sensacional. É sensacional. 3:50. Mas a Ana falou assim: oi, Tinelão, você deixou meu coração balançado. Ô, Ana Maria, é muito caso, né? Fica balançado, não trenchonado, ferramenta. Abraço pra você, bom dia. Bom sabadão, dia 27, viu, Ana Maria? Ô, Tinelão, esses casos é bom demais. Eu ri muito aqui, viu, cara? É o Leandro Santos. Ô, Leandro, abraço pra você. Ô, gente, 4:00 da manhã quase. Um sabadão, dia 27, muito frio. Tem que contar caso. Papai falou que é pra falar. Abraço pra você, tamo junto, Deus te abençoe, viu? Mais um áudio aí, Benito, galera. Qual que é o segredo da felicidade?
1: Bom dia, negócio de Tinelão, bom dia, bom dia. Aqui é Paulo Ricardo aqui, ó. Em busca ali de Corvelo ali, pose. Cadê seu amor da sua vida? Gucci, Gucci, Gucci. Vergas.
0: Gucci tá de férias, volta semana que vem. Mais um áudio.
2: Ô, oh, Tinelão, bom dia, o Pomerano da Banana do Espírito Santo aí, o Nessinas. Beleza, manda um alô aí pra toda a galera Volante Grande. É, o casamento aí é, eu 35 anos de casado. O problema aí, quando a mulher quer mandar no você, manda, viu? Você tá doido. É pra acabar, hein? Pior que você faz coisa errada, hein? Você tem amante ainda aí, daí descobre, aí bicho pega, hein? É isso aí, manda alô aí, pra todos nós aí, valeu, tô chegando a Ceasa aí, mineiro aí.
0: Ô, meu querido, tamo junto, viu? Deus te abençoe, São Cristóvão. Ô, Tinelão, roda meu áudio aí, isso é o Amarildo Reis, mais um áudio aí, Penito.
3: Boa noite, Tinelão. Só pra dizer pra você que eu sou muito seu fã.
0: Obrigado.
3: Adoro ouvir essa rádio Itatiaia nesse horário. Tô aqui, caminhoneiro da geladeira, indo para Viçosa, passando aqui no Ouro Preto. Você, Tinelão, segredo de ficar muito tempo casado é renovar o amor a cada ano que se passa. Porque as pessoas mudam, né? Você conhece ela novinha, depois ela vai envelhecendo, então cada vez mais, cada ano que se passa, você tem que renovar o seu sentimento, seu amor pela pessoa.
0: Verdade. Oi, bom dia, que Deus possa colocar as mãos sobre a Venezuela, viu, Tinelão? Aqui é a Monique, manda um alô pra dona Nilma e o seu Dote, que estão colados na melhor do mundo e com o melhor apresentador de rádio, Tinelão. Toca um flashback pra nós, fiquem com Deus, Deus abençoe sua volta pra casa. O segredo da felicidade é você buscar primeiro o dono de tudo, porque só Deus te traz a felicidade. Monique, você falou tudo, viu, Monique? Deus abençoe você, a dona Nilma, o seu Dote. Tamo junto nessa madrugada. E obrigado por mandar eu voltar pra casa com Deus, que eu vou precisar. Vou daqui a pouquinho e vou dormir. Tá frio demais, gente. Nossa senhora, deixa eu ver quantos graus eu tô fazendo aqui agora. 16 graus na capital mineira, hein? Meu Deus. Mas tá bom, nós estamos rompendo. Vamos rompendo. 3h54, Penidão, mais um áudio.
4: Ô, Tinelão, boa noite. Ó, que dupla, hein? Romano e Tinelão.
0: Romano e Tinelão.
4: Carlos André do aplicativo, aqui do Barreirão. Tinelão, já que você falou aí, empresta 100zinho pra pagar daqui uns dias. Abraço pra todo mundo aí, boa noite. Vamos que vamos, né? A praça tá fraca, mas nós estamos aqui. Estamos esperando a boa que vai ir pro Barreirão de novo.
0: Então nós vamos chegar junto no Barreto. Daqui a pouco eu tô indo também, viu, meu amigo? 3h54, o Geisivan Jesus falou assim: Tinelão, avisa a galera aí que tem uma carreta tombada na BR-040 em Paraupeba, próximo ao posto 99, no sentido Curvelo. Carreta tombada na BR-040 em Paraupeba, próximo ao posto 99, no sentido Curvelo. Obrigado, viu, Geisivan Jesus? Deus te abençoe também. O Ziel do táxi lá de Divinópolis tá mandando um abraço pra todo mundo. Disque Táxi do Ziel, abraço pra você e a todos os taxistas do nosso Brasil. Nós estamos é junto, viu? Tinelão, bom dia. Tava bom de ouvir a sua história, senhor. Você interrompeu. Josafá Alves de Ponte Nova. Ô, Josafá, tava na retinha final. Acho que não cheguei nem a interromper, não. Tava no finalzinho. Abraço. Depois não conta mais, bobo. Hoje eu vou falar que você viu, ô Josafá. A gripe pegou pesado. E eu fui tomar uma injeção hoje, dona Geralda, lá da Droga Mário, que aplicou boazinha toda a vida. Bom trabalho, o senhor Sandoval, o Mário. Eu já tô recuperando. Amanhã eu tô 0 quilômetro. Josafá, abraço pra você. Ô, Penidão, vamos colocar a última música do nosso programa na Hora H com o Mirosmar? Todo mundo gosta e essa canção é maravilhosa. Canta Mirosmar na Itatiaia.

música linda, Zezé de Camargo e Luciano na Hora H. 3:59, tá chegando o Café com Notícia, hoje é com ele, Kleber Ribeiro, meu conterrâneo do Barreiro. Bom dia pra você, muito obrigado pelo sábado, desculpa a voz, desculpe aí, mas hoje foi assim, a gripe, eu tô indo curar ela agora que eu vou ficar de repouso. Deus abençoe vocês, muita paz, muita luz, um ótimo sábado. E antes de reclamar, por favor, lembre-se do que o pessoal da Venezuela está passando e vamos rezar por eles. Nossos irmãos estão precisando de oração. Deus não castiga, Deus ensina, Deus não tira, Deus livra, Deus não demora, Deus capricha. Fé no Pai que o inimigo cai. Abraço, meus dizinhos, rolados com Deus.

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0: apresentação do Café com Notícia de hoje é comigo, Kleber Ribeiro, o trovão da Itatiaia.
1: É o trovão da Itatiaia.
0: E vamos juntos até 6 da manhã. Bom dia!
2: 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Bom dia.
0: 4:04. O meu bom dia especial vai para todas as regiões mineiras. Bom dia para você na Zona da Mata de Minas. Alô, Juiz de Fora. A turma aí de Obank da Câmara. Leopoldina. Viçosa. Ô, doce de leite de Viçosa, hein? Turma boa aí da Zona da Mata, Santos Dumont, Cristiano Ottoni, toda essa descida aí pro Rio de Janeiro. Bom dia!

0: bom dia especial também vai pro norte de Minas. Alô, turma de Engenheiro Navarro. Um abraço pra todo mundo aí de Engenheiro Navarro, a turma do Adalto Quejeiro, né? Pessoal aí de Montes Claros, também no norte de Minas, sempre ligado com a Itatiaia. Janaúba, Januária, a turma de Bocaiúva, Porteirinha, por que não, né? Bom dia!
1: É a gente vencer cada dia.
0: Bom dia pra você também no Centro-Oeste Mineiro. Alô, turma de Divinópolis. O pessoal de Itaúna, Pará de Minas, Capitólio, Formiga, todo esse Centro-Oeste Mineiro ligado conosco na maior do Brasil. Bom dia! Bom dia pra você também que nos acompanha no Vale do Aço. Alô, Ipatinga! Ô, turma boa de Coronel Fabriciano, Timóteo, falei certo, hein? Todo mundo ligado conosco, um bom dia especial pra você que nos ouve pela Ipatinga do Vale do Aço. Bom dia!
1: Bom dia!
0: Bom dia pra você também no Triângulo Mineiro. Ô, turma boa de Frutal. Será que os radinhos estão ligados aí em Uberlândia, Uberaba? Ei, Araxá, terra bacana demais. Bom dia!
1: Bom dia!
0: Bom dia pra você também no sul de Minas. Alô, Varginha! Apareceu o ET aí já, gente? Alô, Passos! Alô, Carmo do Rio Claro! A turma boa aí de Extrema. Campo Belo, Campo do Meio, Boa Esperança, bom dia!
1: Bom dia!
0: Bom dia pra você também no Alto Paranaíba, turma boa de Patos de Minas, a terra do meu pai, Presidente Olegário, Patrocínio, todo mundo ligado aqui no Café com Notícia, bom dia!
1: Bom dia pro sol.
0: Alô, você da região noroeste de Minas, a turma de Unaí, pessoal de Paracatu, todo mundo colado no Goiás, bom dia!
1: Bom dia!
0: Bom dia pra você também da região central do estado, alô Carandaí, terra do Penidão, hein? Bom dia! Terra do Tião Calói, turma boa aí de Carandaí, Capela Nova, ei, coisa boa! Fazer frio aí, gente? Pelo amor de Deus. Bom dia!
1: Bom dia!
0: Bom dia pra você em Barbacena, terra do nosso querido Gutenberg Gomes. Alô, Sete Lagoas, Caetanópolis, Paraopeba, toda essa região central do estado, os Inconfidentes, né? Ouro Preto, ah, turma boa aí de Mariana. Bom dia!
1: Bom dia!
0: Bom dia pra você também no Vale do Rio Doce, alô Governador Valadares, a turma aí do leste de Minas, Caratinga, Felizlândia, bom dia! Tem alguém conosco aí no Vale do Mucuri? Alô Teófilo Tone, tchau tchau, bom dia! Bom dia pra você também em Nanuque, município de Pavão, não podemos esquecer do nosso Jequitinhonha, né? Alô Gouveia, cidade de Datas, Diamantina, Araguari, Araçuaí, todo esse Jequitinhonha é nosso querido, bom dia! Bom dia pra você também na Grande BH, os 34 municípios da nossa região metropolitana, alô Brumadinho, alô Rio Acima, Baldim, Raposos, Nova Lima, Ibirité, Contagem, ô turma boa, Esmeraldas, Ribeirão das Neves, bom dia!
1: Bom dia, Omar, Salvador!
0: E bom dia também para os mais de 480 bairros da nossa Belo Horizonte. Bom dia, Minas Gerais, porque Minas são muitas!

4:10. Vamos levantar, gente, tomar aquele cafezinho bacana. Coisa boa, hein? Você venceu a semana, meu amigo. Eu acho que essa semana voou, viu, gente? Não sei se porque teve o jogo do Brasil na quarta-feira, né? Foi quarta mesmo o jogo do Brasil? Foi quarta mesmo. Foi quarta, né, Penidão? Aí, ó, quarta-feira. Aí a turma ficou ansiosa, né? E aí, essa semana eu acho que voou, viu, gente? Então, você que vai folgar aí hoje, ah, Trovão, mesmo na folga eu gosto de acordar cedo. Bom demais, é. E aí você fica mais tempo à toa, né? Ué, já arruma tudo aí da casa, fica tranquilo. Chega ali, dá um milho pras galinhas. Alô, você do interior do estado, tá aí na chácara, no sítio, na fazenda, tá na roça aí, ó, na beirada do fogão a lenha. Passa aquele café quentinho, meu querido. Ué. Com um quadro de pano, aquele café raiz. Faz aquela broa, aquele biscoito aí pra nós, o pão de queijo. Você que tá aí tirando o leitinho da mimosa, da malhada, a turma da lida do campo, já tá acordando. Um abraço a todos os produtores rurais, a turma da Ceasa. Alô, galera da Pedra, tem alguém ligado na Itatiaia? Dá um uou aí, ó, uou! Turma boa! Vamos levantar, gente, tranquilo. Hoje não precisa de correria, não. Agora, se você que tá trabalhando, pode levantar tranquilo aí também. Fica com o fone ligado aí na Itatiaia. Vai lá embaixo lá, dá um. Olha a criação, né? Dá uma ração pro cachorrinho, pro gatinho. Vai lá nos meninos sem acordar, hein? Dá um cheirinho neles. Você que é adolescente, não, né? Adolescente diz que eles não tomam banho pra dormir, não, né? Eles ficam naquela linhaca, aquele cardume. Eles não fedem um peixe morto, não fedem um cardume. Meu Deus! Bom dia pra você que acorda com Café com Notícia. 4:11 na Itatiaia. É o nosso programa especial de sábado, gente. Vamos que vamos. Ô, Penidão, tem moda boa aí? Ah, toca disparada pra gente. Daniel, aqui no Café. 4:10.

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7: 4h19 aqui no Café. Muito bom dia pra você que acorda com a Itatiaia. Ô turma, WhatsApp liberado, hein? É o tema do dia. 999967074 é o WhatsApp mais bombado do Brasil. Mande uma mensagem pra mim com seu nome, o seu sobrenome, o seu bairro, a sua cidade. Uai, Trovão, você tá querendo casar comigo? Pra que questão de dados? Ô gente, quando vocês saírem na rua aí hoje, a turma fala: rapaz, você acorda cedo mesmo, aí você já dá aquela assustada, você fala: como é que esse cara sabe que eu acordo cedo? Ué, eu ouvi você participando do Café com Notícia lá hoje com o Trovão. Ah, coisa boa, hein? Aí vocês começam a falar de Itatiaia e começam a falar de um e fala de outro e fica duas horas falando da rádio mesmo. É bom demais, né, gente? Ô, coisa bacana. Então, manda essa mensagem pra nós aí. É, nome completo, a cidade, se for do interior de Minas, a região, se for aqui de Belo Horizonte, o bairro, né? Se tiver um apelido bacana aí pra turma te conhecer, manda pra gente aí, vamos participar, combinado? Ô Trovão, qual que é o tema hoje? Ah, gente, o tema é livre. Ah, eu quero saber o que que você arrumou durante a semana, quero saber o que que você vai fazer no fim de semana, no Jogo do Brasil, você vai trabalhar? Manda aí pra gente se você vai trabalhar, como é que tá o patrão aí? Ah, Cleber, eu tô com medo do patrão chegar com a televisão aqui e não liberar nós não, viu, só que a televisão 14 pequenininha, meu Deus, tem patrão que é assim, né, os caras não largam o osso não, meu filho, eu não quero liberar a turma. Alô, patrãozada, vamos liberar a turma aí, gente, depois de meio dia, até meio dia dá pra fazer, né, depois de meio dia já pode liberar todo mundo, gente, o trânsito, 11 horas na segunda, meio dia, uma hora, vai tá daqui. Que modelo, viu? Você se prepara aí, porque senão a turma vai chegar atrasada pra ver o jogo em casa. 4h20 aqui no Café com Notícia. Manda aquilo que seu coração tá cheio, mas manda mensagem boa. Manda uma mensagem legal aí pra gente. 999-67074, WhatsApp liberado. Ô turma, dá duas informações de trânsito aqui, ó, pra gente começar, pessoal. Você que me acompanha no Café com Notícias sabe, né? O trânsito tem prioridade aqui no nosso programa. Então, atenção, você motorista, motociclista, a turma que tá saindo pra rodar aí agora, taxista, se tiver algum alerta de trânsito aqui pra gente, pode mandar no WhatsApp Faça como o nosso amigo aqui, o Beto. O Beto tá falando: ô Kleber, bom dia. Tem um grave acidente na Padre Pedro Pinto em Venda Nova. Então vamos ter muita atenção aí, gente. Quem tá passando aí na região Venda Nova, o Beto tá falando lá, inclusive com vítima. Muito cuidado, ele tá dizendo. E falou que é no sentido Justinópolis. Eu até pedi um ponto de referência aí, perto de algum lugar, de algum comércio aí, né? Quem tiver passando aí pela Padre Pedro Pinto, se quiser com muita segurança encostar aí, pedir o carona para fazer o vídeo, uma foto, né? Não vai usar o celular dirigindo aí também não, senão você acaba com tudo, né? Então vamos dar uma força aqui, tentar fazer essa corrente do bem pra gente descobrir o que aconteceu lá de fato, né? Nesse acidente lá da Padre Pedro Pinto. Obrigado, viu, Beto? Tamo junto, obrigado pela colaboração. Teve uma outra mensagem aqui sobre acidente, quer ver? Bom dia, Kleber. Próximo ali é o Dom Silvério, motociclista, teve apenas ferimentos leves. Aqui é o Cristiano do Reboque, da Cooper 31, bairro Morada da Serra, em Birité. Ele tá falando, caminhão com defeito, motoca bateu atrás, o caminhão, então o motoca tá parado lá, o caminhão tava parado, né, na realidade. Então vamos ter atenção aí. Deixa eu ver, ele mandou um vídeo aqui dizendo que é no sentido Rio de Janeiro. Então vamos ter muito cuidado, deve ser ali no anel rodoviário, né? Então anel rodoviário, próximo ao bairro Dom Silvério, motociclista teve apenas ferimentos leves, né? Por sorte ali, bateu no caminhão parado. Meu Deus, que luta, hein, gente? Então, agora aqui, ó, abriu o vídeo aqui. Parece com uma moto preta, viu, gente? Vamos ter muito cuidado, muita atenção aí, porque, olha lá, o motoca, graças a Deus, não teve nada, não. Tá até, se for ele, né, tá com a mochila desses de entrega de aplicativo atrás, mas vamos ter muito cuidado, muita atenção com o trânsito. 4:23 aqui no café. Ô, Penidão, enquanto a turma participa, vamos de moda boa. Aí sim, hein? É o nosso programa especial musical do Café com Notícia de hoje aqui na Itatiaia. 4:23 aqui no café. Vamos participar com a gente, hein, turma? Quero você fiel hoje. Ô, Penidão, manda pra nós aí. Tião Carreiro e Pardinho. A

0: moda boa, 4:26, Tião Carreiro Pardim, a majestade, o pagode, ô trem legal, hein? Ô turma, 4:26, nosso programa é o Café com Notícia, né? Claro, a gente não pode deixar de dar as notícias que estão acontecendo, infelizmente, né, pessoal? A Venezuela registrou um novo terremoto noite passada, noite dessa sexta, né? Indicou lá o Serviço Sismológico dos Estados Unidos. O tremor de terra acontece, né, 2 dias após os outros 2 sismos, né, que atingiram o país na última quarta-feira, com intervalo de apenas 39 segundos na quarta, né, entre um e outro, e provocaram até o momento, gente, 920 mortes. Meu Deus! Imagina uma tragédia com 920 mortes. Triste demais, né? Pra turma da reportagem aqui, a gente sabe todo o processo, né? Quando acontece tragédias, e aí imagina retirar os corpos, identificar esse pessoal todo, levar pro IML, né? Fazer ali um velório, um enterro digno. Nossa, é triste demais, gente. Misericórdia. Vamos orar muito pra Venezuela, né? O povo lá já tem sofrido aí muito nos últimos anos, a crise econômica, né? Toda a situação política, e agora a gente tá presenciando aí também mais esse desastre natural, né? Dessa vez, pessoal, o tremor de terra foi registrado em uma região que corresponde ao mar venezuelano, nas proximidades ali, né? No estado de La Guaira, uma das cidades mais afetadas pelos primeiros terremotos, ou melhor, a cidade de La Guaira, né? O sismo teve magnitude de 4.7 na escala Richter, esse da sexta, né, noite passada, e foi registrado em uma profundidade de 10 quilômetros. O país ainda se recupera dos tremores de terra registrados nessa semana. Na ocasião, a estrutura de diversos estados foi profundamente afetada, já que muitos edifícios caíram após os abalos. O fornecimento de energia elétrica também foi afetado. Um site, né, criado para registrar esses relatos de desaparecidos já conta meu Deus do céu, misericórdia, até engasguei aqui. Já conta com mais de 60 mil nomes. Jesus amado. Nosso Deus. Sei lá, se tomara que não, né? Mas se 10% desses desaparecidos aí não, infelizmente, né, foram confirmadas as mortes, teremos aí em torno de 5-6 mil mortes. Misericórdia. Tomara que não. Gente, o trem tá feio, hein? Nosso Deus. 4:29 aqui no café. Vamos pra cima, né, turma? Vamos orar, agradecer a Deus que a gente tá aqui no Brasil, né? Que não tem muita chuva, né? Mas graças a Deus, terremoto, tufão, tempestade, né? Aqueles furacões, né, que tem nos Estados Unidos. A gente tá livre disso aqui, né? Nossa Senhora, é só Jesus mesmo pra dar misericórdia. 4:30, marcou o sinal eletrônico da Itatiaia. Bom dia!
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2: Quatro horas 32 minutos aqui no Café com Notícia. Muito bom dia para você que acorda com a Itatiaia. Ô turma, vamos pro WhatsApp então. 99996-7074 é o WhatsApp liberado aqui do Café com Notícia. Manda uma mensagem para mim. Ô Trovão, qual que é o tema de hoje? Ah, o tema é livre. Manda aquilo que seu coração tá cheio, mas manda coisa boa, viu? Como é que foi sua semana? O que você vai fazer nesse fim de semana, né? Sábado, domingo. Tem muita gente, vai emendar, hein, pessoal, com o jogo do Brasil, hein? Ponto facultativo, prefeitura de Belo Horizonte não vai funcionar, várias cidades do interior de Minas também vão dar ponto facultativo.
3: Tá doido,
2: alguns serviços serão alterados aí, né? A gente vai falar tudo aqui nessa segunda hora. Então, o que você vai fazer, hein? O que você tá confiando no Brasil? Pode mandar aí também. A seleção deu uma melhorada, hein, turma? Tô animado, hein? 99996-7074 é o WhatsApp mais bombado do Brasil. Ó, vamos pra todo hoje, eu não vou deixar ninguém de fora, hein, turma? Vamos pro pessoal aqui, ó. Quem abriu a mensagem aqui foi lá o nosso querido Gilson do Barreiro. Ô Gilson, um abraço pra você, pra todo mundo aí do Barreirão. Ele tá falando: bom dia, Kleber Ribeiro, bom sábado, você é muito bom, valeu, querido, obrigado. Inclusive o Gilson tá com uma foto aqui do WhatsApp, ó, oremos pela Venezuela, isso aí, Gilson, obrigado pela campanha, tamo junto. Muitas e muitas mensagens chegando. Walter Prudente, lá da Fazenda Joinha, do Passiguara, tá falando: o Trovão, 16 graus por aqui, hein? Tá falando que tá frio lá, mandou aquele o emoji, o bonequinho de frio aqui, ó. 4 horas 34 minutos. Bom dia, Kleber, aqui é o Márcio de Conselheiro Lafayette, ligadinho nessa programação top. Gostaria de mandar um abraço para todos os meus amigos do bairro Morro da Mina e para alguns em especial, o Eli, o Tico Tico, João Luiz, o Caranaíba, o Cristóvão, o Mário Gavião, o Zé Geraldo, Bola, um abraço, valeu, obrigado pela participação, meu amigo. Bom dia, Kleber Ribeiro, eu sou o Tuniquim, sou motorista de aplicativo e adoro seu programa, aqui de Sabinópolis, Minas Gerais, DDD 33. Valeu, meu querido, tamo junto, meu amigo. Um abraço pra você, pra toda a turma aí, o Tunico, Tuniquim, gente boa. Ô Kleber, eu sou o Sardoar, aqui leste de Minas, próximo a Governador Valadares, bom dia. Agora eu fiquei em dúvida, é Sardoar, será que é a cidade? Tá falando dessa é Sardoar, né? Próximo ao em leste de Minas, próximo a Governador Valadares. Ele não deixou o nome, tá vendo, gente? Por isso que é importante deixar o nome aqui, ó. Tá com um cabelo branco legal, um cavanhaque de respeito, tá dentro da fábrica lá com a blusa branca, meu amigo, gente boa, mas não deixou o nome aqui. Tamo junto, a turma aí de Sardoar. Ô Kleber, aqui ó, Mutum do Barreiro, esqueceu da minha querida Mutum, lá divisa com o Espírito Santo. Ô Mutum, jamais, meu amigo. Um abraço pra você, pros filhos aí, né? Pro Léo, pra Luana, toda a turma boa aí do Barreirão Velho. Toda vez que eu tô aí, vim trabalhar aqui, 5h30, 5h40, eu vejo o Mutum correndo aí nas imediações do Diamante. E vê o Ninho aí, e fica doido. Tamo junto, Mutum. Bom dia, manda um abraço pra cidade de Monte Alegre de Minas, Campina Verde, Prata. Vamos ver quem que mandou essa mensagem aqui. Aí não deixou o nome, né, gente? Vamos deixar o nome aqui, turma. Pessoal, nome completo, sobrenome, o bairro, a cidade, pra gente identificar aqui, ué. Não adianta nada você participar, pedir um abraço pra turma, mas você mesmo não mandar um nome, né? 4h36 aqui no café. Ô Clever, bom dia, se puder manda uma música aí pra nós. É, aqui é o Marquinhos. É, pra não pegar na teta da mimosa. Ô, oh, coisa boa, eu gosto de ouvir seu programa, hein? Tchau, obrigado, abraço. Valeu, vamos mandar pro Marquinhos aqui então. A turma da roça, a turma do campo, a terra que tá, a turma que tá na terra aí, né? Ei, coisa boa, tá na agulha aí, penidão. Chitãozinho e Chororó.

faltando 20 minutinhos para 5 da manhã. Terra Tombada, Chitãozinho e Chororó. Participando conosco aqui no WhatsApp também, o nosso querido Onésimo lá de Ibirité. Onésimo que é lá da terrinha, a de São Domingos do Prata, Sem Peixe, Caboclo, Cascata. Ô, turma boa aí, hein? Liberações da 262, é bom demais, turma. O Onésimo lá de Ibirité tá falando: ô, Kleber, manda um abraço pro meu irmão Newton e também pro Roberto de Paula, lá da cidade de Raposos. Valeu, Onésimo. Onésimo, tem que marcar aqui café, hein, senhor? É, o Levate Gerardim, Tia Célia, Dom Telica, Juarez, a turma boa. Um abraço aí pro Benício, Caboclo, Cascata, a turma aí de Sem Peixe, viu? É, o pessoal, gente boa. Muitas e muitas participações chegando, hoje eu não vou deixar ninguém de fora, hein? Vamos que vamos, turma. Ó, passando aqui quem tá participando conosco, ó, tá falando de mais um acidente aqui, hein, pessoal? Mauro Leobino tá falando: ô, Kleber, tem um acidente na BR-040, quilômetro 447, no sentido Curvelo. Ele mandou dois áudios aqui, mas não dá pra ouvir agora, né, turma? Mas no intervalo aqui a gente vai ouvir. Obrigado pela participação aí, viu, Mauro? Tá um acidente aí na BR-040, sentido Vale do Jequitinhonha aí, né? Sentido Diamantina, ali próximo a Curvelo. Vamos ficar ligado aí, turma. Bom dia, Trovão, aqui é o Pitágoras Ferreira de Pedro Leopoldo, ou melhor, Pedro Leonardo, né? Ué, onde é que fica essa cidade Pedro Leonardo, hein? Ou é Pedro Leopoldo mesmo? Acho que é Pedro Leopoldo. Valeu, Pitágoras, tamo junto, obrigado pela participação. Bom dia, Kleber, aqui é a Rosa América do bairro São Geraldo em BH, hoje irei a uma festa junina, coisa boa, hein, Rosa América? Vai pagar a canjica pra nós, Rosa América? Aquele quentão bacana, hein? Eu já fui em um arraiá aí esse mês, hein, gente? Fui ali no arraiá do CCBB. Tinha lá duas quadrilhas bacanas dançando, com muita canjica. Bacana demais. E um abraço pra turma lá que promoveu a quadrilha do CCBB. Coisa boa. Lá na Praça da Liberdade, lugar bacana, né? Muitas e muitas participações chegando. Bom dia, Trovão. Aqui é o João Rodrigo de Taiobeiras. Aqui tão frio. Uai, só, norte de Minas tá friaca aí também? Valeu, obrigado pela participação, meu amigo João Rodrigo de Taiobeiras, gente boa. Muitas mensagens chegando aqui em zap, viu, pessoal? Hoje a gente tá com um programa especial de sábado, muita música, muita participação, e a gente não consegue rodar de fato os áudios, né? O Damião tá participando conosco aqui também. Ô, Trovão, aqui é o Valtemir de Porteirinha, manda um alô aqui pra gente. Alô, Valtemir, a turma de Porteirinha, pessoal, gente boa demais, né? A turma da melhor qualidade. Bom dia, Trovão, aqui é o José Ferreira, estou aqui no meu plantão, hein? Graças a Deus. Manda um abraço aí pro seu Tião, no bar do Barril Bom Retiro em Betim. Ô, turma boa do bairro Bom Retiro em Betim, um abraço pra todo mundo aí, o seu Tião, do bar do Barril. É barril, como diz o baiano, né? É barril dobrado, papai. Coisa boa. Aqui é o Thiago do Sedex, chegando aqui em Ribeirão das Neves, trânsito normal. Grande Thiago Rocha de Souza. Valeu, Thiagão, obrigado pela participação, meu amigo. 4h44, bom dia, Trovão. Sou Daniel Miranda, de São Geraldo do Goiabal. Estou acompanhando aqui a seleção nos Estados Unidos. Aí você tá com dinheiro mesmo, hein? Aí tá com dinheiro, hein, Daniel? Tô curtindo aí, Itatiaia. Manda um abraço aí. Tô com muita saudade aqui dos filhos, o Aquiles, o Heitor e a esposa Graziane. Valeu, obrigado pela pau. O homem tá na Copa, rapaz. E trem bacana, viu? Traz um presentinho pra nós aí, Daniel. Tamo junto. Bom dia, Kleber. Sou Wilson Nunes, da cidade de Patins, norte de Minas. Patis ou Patins, né? Eu acho que é Patis mesmo, norte de Minas. Abençoado final de semana pra todos nós. Aí, ó, o sinal eletrônico da Itatiaia tá marcando 15 minutinhos pra 5 da manhã. Quem participou conosco, Wilson Nunes. Valeu, Wilson, obrigado pela participação. Ô, Penidão, tem moda boa aí? Ah, para de falar zato, Trovão. Toca a música aí pra gente, pelo amor de Deus. O homem tá igual o pobre na chuva, meu filho. Tá falando que é uma beleza. Ei, é o Café com Notícia com moda boa. Vamos que vamos. Sertão querido,
Zé do Cedro e Tião do Pinho. 15 para

0: moda boa, hein, Sô? Isso é legal demais, gente. Imagina, tomando uma cachaçinha, ouvindo um trem desse, hein? Comendo um torcinho de barriga, hein, Penidão? Mais tarde, hein? Ah, moda boa, Sô. Zé do Cedro e Tião do Pinho, sertão querido aqui no café. Ô, turma, faltando 10 minutinhos para 5 da manhã, passou rápido, hein? Acorda!
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3: 4:52 aqui no Café com Notícia. Muito bom dia pra você que acorda com a Itatiaia. Ô turma, vamos dar uma passada no WhatsApp então, hein? Tá liberado, 999-670-74. É o WhatsApp mais bombado do Brasil. As últimas participações aqui antes da gente encerrar. Olá, Clever, bom dia. Você comentou que por volta de 4:30 o Brasil não teve terremoto. Você esqueceu de Sete Lagoas, hein? Tiveram tremores de terra. É o Ademar do Lindé, verdade, né? Inclusive, ô Ademar, eu já tive em Sete Lagoas fazendo reportagem sobre tremor de terra lá, viu? É, ué. A turma lá reclama, verdade, hein? Bem lembrado. Tomara que esse não chegue aqui com mais intensidade, hein, senhor? Em Sete Lagoas é a terra treme mesmo. É, outra participação aqui, ó. Aqui é o Fernando do Batistaço. Aí ele tá falando que é de Sete Lagoas, ó. Trabalho com vendas, peças para máquinas agrícolas e várias cidades que você falou, voltou da semana. Abraço dos torneiros mecânicos de cada canto. Ô, oh, turma da tornearia aí, hein? Bom demais. Um abraço pro Tiélio lá da Hidralminas, o Marquinha, a turma boa, pessoal de Sabará aí, um abraço pra todos os torneiros mecânicos, pessoal gente boa da melhor qualidade, né? Ô Clever, bom dia, aqui é o, manda um abraço aí, é o Joel de Setubinha. Ô Joel, um abraço pra você, Joel Rodrigues da Silva, gente boa. Bom dia, Trovão, aqui é a Adriana do bairro Caiçara. Essa semana eu fiquei feliz com o vídeo daquele rapaz que fez falando sobre o sofrimento do brasileiro e Jesus mudou a vida dele. Só se fala isso nas redes sociais. Um forte abraço. Ô Adriana, eu também vi esse vídeo, deu dó, né, só? O moço falando que trabalha muito, né, que infelizmente não tem como sair do lugar. Mas eu não cheguei a ver o que aconteceu com ele, não. Depois você manda pra mim aqui, Adriana. Bacana, tomara que alguém, né, algum empresário, alguém tenha abençoado a vida dele, né? Pra aquele pai de família tá querendo mudar de vida, né? 4:54, bom dia, que é o Marcão, Edgar e o Beto, a turma toda partindo pra Três Marias, é o Carlos Alberto. Valeu, Carlos, obrigado. Manda um abraço aqui também, gente, pro Geraldinho dos Armários Planejados, da GG Design aí na Avenida A, no Cardoso, no Barreirão, a turma aí que vai sempre pra pescaria, né? Ô, turma boa, pessoal, cai pra Três Marias direto, hein, meu filho? Ô, Geraldinho, você tá precisando assar aquela picanha pra nós aí no fim de semana, hein? Você vê o Geraldinho, fala que eu mandei um abraço pra ele, que é, ué, Geraldinho é vizinho lá, gente boa. Um abraço pro Rafael da Cíntia também. Abraço pra turma da EMEI Cinquentenária. A Cíntia comanda lá. Meus vizinhos queridos, né? O Luciano, lá da Magnesita. A turma, gente boa aí do Diamante. 4:55 aqui no Café com Notícia. Tem moda boa ainda, gente. Ah, tô te falando aí. Aqui no Café com Notícia é o nosso programa especial de sábado. Ô, Penidão, vamos com Christian Ralph. De cara cheia aqui no café. Faltando 5 minutinhos para 5 da manhã.

Tamo junto, turma. A Adriana mandou mensagem aqui também falando que o moço lá das redes sociais que chorou, né, coitado? Falou que não tava arrumando nada, ganhou uma casa, tem muita gente ajudando ele, né? Bom demais! O sinal eletrônico da Itatiaia vai marcar 5 em ponto. Sai daí não, hein? Daqui a pouco é o nosso giro informativo.

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6: 5 horas, 3 minutos.

5:03. Muito bom dia para você que acorda com a Itatiaia. Tempo estável em Belo Horizonte, temperatura de 16 graus. 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Terremoto de magnitude 4.7 atinge a Venezuela, 2 dias após tremores com mortes. País sul-americano contabiliza 920 mortes por causa dos terremotos da última quarta-feira. Brasil envia bombeiros e ajuda humanitária à Venezuela e vai montar hospital de campanha no país. Confira também. Homem que pertence à facção criminosa carioca é preso com fuzil na Grande BH. Contagem pode bater recorde de

0: castração de cães e gatos neste sábado. Serviços públicos em Belo Horizonte, no interior de Minas, têm horários alterados devido ao Jogo do Brasil na segunda. Além disso, você acompanha as informações do trânsito para você que precisa sair bem cedinho de casa, as notícias do agro e o quadro Memórias Itatiaia com o nosso mestre Eduardo Costa. Vem, você é o meu convidado para o nosso bate-papo deste sabadão, hein? 27 de junho de 2026.
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0: 5:05. 5:05 aqui no café. Vamos conferir como é que fica a previsão do tempo. Hoje chegando com Fernanda Viegas.
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3: Sábado de céu nublado a parcialmente nublado no sul, sudoeste e Campo das Vertentes. O céu fica parcialmente nublado no Jequitinhonha, Mucuri, Rio Doce e Zona da Mata. Céu parcialmente nublado a claro no Triângulo, Alto Paranaíba e Oeste. Nas demais regiões mineiras, céu claro a parcialmente nublado. Em Minas, os termômetros oscilam entre 9 e 31 graus. Em Belo Horizonte, sábado de céu claro a parcialmente nublado. A temperatura mínima fica perto dos 15 e a máxima próxima dos 26 graus. Esta é a previsão do Instituto Nacional de Meteorologia. Repórter Fernanda Viegas.
0: Valeu, Fernanda. 5:06. Agora as notícias do mundo policial. O homem que pertence à facção criminosa do Rio de Janeiro é preso com fuzil na região metropolitana. Alô, Vespasiana, a turma tá de fuzil aí, misericórdia, meu Deus. O destaque chegando com o repórter Renato Rios Neto, conta tudo pra gente, Renatão.
4: Batalhão Rotan prende faccionado com fuzil na região metropolitana. Militares da Rotan faziam patrulhamento no bairro Jardim dos Comerciários, na região de Venda Nova, atentos a informações de que bandidos faccionados poderiam estar em um Compass preto. O carro foi localizado e abordado. Os três ocupantes ficaram nervosos com a presença policial e rapidamente a polícia encontrou no veículo sacolas com pinos usados para venda de cocaína. Rian Charles Rocha, de 24 anos, o motorista do veículo, acabou confessando ser chefe do tráfico na rua 59, no Morro Alto, em Vespasiano. Na casa dele foi encontrado um fuzil 556. Rian também teria confessado ser do TCP, o Terceiro Comando Puro. E na casa dele foi encontrado um cordão de ouro com a estrela de Davi, um dos símbolos da facção carioca. Ele ainda é suspeito de ter participado de um ataque ousado, justamente com um fuzil 556, a dois irmãos no bairro Palmital, em Santa Luzia, em abril desse ano, caso que nós acompanhamos aqui na Itatiaia. Outros dois suspeitos que estavam no carro foram presos. Rian não quis gravar entrevista, mas em conversa informal com a nossa reportagem, negou ser faccionado. Repórter Renato Rios Neto.
0: Valeu, Renatão. 5:08.
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0: É sabadão de Copa do Mundo. O Mundial tá pegando fogo, hein, gente? Meu, é bom demais assistir Copa, né? Ontem eu cheguei da rádio tranquilo lá em casa, peguei a neném na escolinha, dei um lanche pra ela e quando ela ficou brincando lá na área de churrasco, eu deitei na rede lá e fiquei assistindo Noruega e França, o baile do Dembélé, hein? Meu Deus, o homem joga demais, mas Noruega tá com o time reserva e se tudo caminhar, né? Se o Brasil passar do Japão, o Brasil vai pegar a Noruega aí nas oitavas, hein? É tomar cuidado com o Haaland, aqui é grandão, cabeludo, lourão, bicho parece um bichão de Goiaba, é, o homem faz gol, gente. E hoje tem Argentina, é cheio, tem muitos e muitos jogos, vários jogos pela Copa do Mundo, fechando essa última fase, essa primeira fase, né? Que depois já vem as 16 avos e depois são as oitavas. Quem tá chegando, conta tudo pra gente, é o nosso querido Emerson Romano. Ô Romano, bom dia.
5: Bom dia, meu amigo, bom dia pra quem nos acompanha aqui na Itatiaia. Rapaz, essa Copa do Mundo está simplesmente demais. Hoje tivemos uma seleção que já foi campeã do mundo sendo eliminada, hein? primeiros sul-americanos sendo eliminado. O Uruguai perdeu para a equipe da Espanha por 1-0. Num frangaço do goleiro do Uruguai, está eliminado da Copa do Mundo. Do outro lado, do mesmo grupo, que história legal, que história bacana da pequena Cabo Verde. Tem 500 mil de habitantes, para você ter uma ideia. E em sua primeira Copa do Mundo, está classificada para a próxima fase. Vai pegar a Argentina de Lionel Messi. Cabo Verde em festa, o país em festa, os nossos irmãos cabo-verdianos que tem a língua que nos une e o mesmo colonizador, muito legal esta classificação. Tivemos também Egito e Bélgica se classificando, o Egito acabou empatando com o Irã por 1-1, se classificando em segundo lugar, vai enfrentar a Austrália na próxima fase. E a Bélgica goleando a Nova Zelândia por 5-1. A Bélgica vai aguardar o seu adversário na próxima fase. Agora, mesmo com o empate, o Irã ainda tem alguma possibilidade de classificação. E a gente já tem mais ou menos a turma com os seus adversários definidos. A Alemanha pega o Paraguai, pelo menos por enquanto, porque tem jogos para poder fechar hoje e amanhã. A França pegando a Suécia, África do Sul e Canadá, Holanda e Marrocos, Estados Unidos e Bósnia, Brasil e Japão, Costa do Marfim e Noruega, Argentina e Cabo Verde, Austrália e Egito são os confrontos já definidos de Copa do Mundo e você não perde nada aqui na Itatiaia. Um abraço, meu amigo.
0: Valeu, Romano. É, gente, a França tá jogando um futebol que eu vou te contar, viu? Pra mim, a França é a favorita aí a ganhar essa Copa do Mundo. E a Argentina também. Mas futebol é bom que tudo pode acontecer, né? E determinado momento do jogo, ali no jogo inteiro, se o time mais fraco correr muito, ele tem grande possibilidade de ganhar do time mais forte, né? O futebol é mágico, por isso é o único esporte que o mais fraco pode ganhar do mais forte. E claro, a gente vai estar ligado nas emoções da Copa do Mundo hoje, nas duas jornadas esportivas, né? Neste sabadão da Itatiaia, 5:12 aqui no café.
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0: Ô Valdir Barbosa, os preços da carne de porco, né? Estão em queda mesmo? Assim que o frango e o boi continuam sendo mais consumidos? O frango mantém os preços aí também, Valdir? E o ovo, hein? A turma que gosta do zuiudo, tá apresentando aquele sobe e desce, aquela oscilação normal de mercado? Eu quero saber de tudo, Valdir. Conta pra gente. Bom dia!
6: Após perdas recentes, o trigo vai se recuperando no mercado internacional e os operadores de bolsas ficam vigiando os movimentos climáticos que a cada momento apresentam novidades. Aqui no Brasil, já falamos sobre isso semanas atrás, porém sempre temos alguma novidade no mercado. A produção brasileira está comprometida pela redução da área plantada, que proporciona um casamento perfeito entre a oferta limitada e uma demanda maior no mercado doméstico. Significa que os moinhos e a indústria panificadora vão trabalhar na ponta do lápis, muitas vezes precisando recorrer a estoques extras. Resumindo, quando o cinto aperta, o consumidor começa a dividir a conta. Não tem jeito, parece uma lei contra a dona de casa. Pão de sal e macarrão na mesa do brasileiro continuam na mira da inflação.
0: Ô Valdir, bicho tá pegando, hein, senhor? É, conta pra gente então sobre as últimas notícias do agro pra gente encerrar essa semana, Valdir.
6: Os agricultores gaúchos são os mais prejudicados com o clima adverso nos últimos 4-5 anos. Muitas perdas e um apoio do governo federal cheio de discursos, visitas ao estado, mas poucas ações de efeito eficaz. Aliás, o índice de suicídio entre agricultores gaúchos vai se tornando alarmante. Gente que perdeu tudo, em situação de endividamento, sem nenhuma luz para pagar os bancos, aí vem o desespero. Então, se o pequeno ou médio produtor não consegue crédito nos bancos, não há como permanecer na atividade. Outros, agindo com cautela, plantam menos e hoje há uma quebra de 30% na produção gaúcha de trigo, que é a maior do Brasil. A redução da área cultivada deve-se também às incertezas com a chegada do El Niño e a falta de cobertura rural, que o governo não mostra muito interesse, ou parece não mostrar, em resolver o problema. Minas Gerais vem aumentando sua produção. Goiás, Mato Grosso do Sul, Bahia são outros estados que cultivam o trigo além da região sul. Porém, mesmo crescendo, ainda vamos levar um tempo para equilibrar a produção nacional. Itatiaia Agro, Valdir Barbosa.

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2: 5:16 aqui no Café com Notícia. Você que tá rodando aí pelas principais ruas e avenidas de Belo Horizonte, região metropolitana, manda aquele alerta de trânsito aqui pra gente, o WhatsApp mais bombado do Brasil, que você já conhece, 99996-7074. Talvez você presencie algum acidente, alguma ocorrência, se tiver com carona aí, pede ele pra fazer vídeos e fotos pra gente, né? E vamos fazer essa corrente do bem, ajudar quem tá saindo cedinho de casa. Passa como o nosso querido amigo aqui, o Carlos Virtuoso, ele tá falando: o Trovão, tem um carro capotado na Carlos Luz, hein? À altura do Shopping Del Rey, no sentido centro. Juízo, moçada, ele tá falando. Valeu, Virtuoso, obrigado pela participação. Então, você que tá passando aí, né? Carlos Luz, na Catalão, altura ali do Shopping Del Rey, no sentido centro, tem esse carro capotado lá, vamos ter muito cuidado. Pouco mais cedo aqui também a turma comentava sobre um acidente na Padre Pedro Pinto, em Venda Nova, no sentido Justinópolis. É, inclusive, com vítima lá teve acidente. No Anel também, um motociclista, né? Um pouco mais cedo, aí depois de 3 horas da manhã, né? Bateu num caminhão parado, que tava ali no próximo ao Dom Silvério ali, né? Então, vamos ter muito cuidado, gente. Vários acidentes, nesta manhã de sábado. 5:17, vamos seguindo aqui com o programa. Olha só, pessoal, ontem eu tive na cidade de Contagem e fiz uma reportagem muito legal, né? Uma entrada ao vivo no Jornal da Itatiaia falando sobre a castração dos cães e gatos lá no município, né? A Secretaria de Meio Ambiente preparou um mutirão, serão 7 vans, né? De castramóveis lá no Sesu do Eldorado, lá no bairro Glória, né? Imediações ali do camelódromo. Então, a turma vai levar lá hoje, né? Na primeira parte do dia vai levar os gatinhos e depois vai levar os cães. Ô, Trovão, dá pra participar? Não dá, gente, porque todo mundo já foi cadastrado, né? Tem aquele cadastro prévio, talvez se alguém faltar ali, aí chama ali quem cadastrou depois na fila, né? Mas a expectativa é que sejam castrados lá mais de 1.500 animais. Pode bater até um recorde aí, inclusive. E também vai ter aquela feirinha, né, de adoção de animais. Quem vai contar tudo pra gente, chega com esse recadão bacana, é a Giovana Meirelles. Ô, Giovana, bom dia!
3: Ótimo dia para você também, Clever Ribeiro. Bom dia para quem nos acompanha aqui no Café com Notícia. Olha só, a Prefeitura de Contagem pretende realizar cerca de 1.500 castrações em cães e gatos apenas no dia de hoje. O mega mutirão pode, inclusive, bater um recorde nacional de castrações em apenas um dia. A programação vai acontecer na Rua Portugal, número 30, no bairro Glória, e vai incluir ainda uma tenda de adoção com cães adultos e filhotes a partir das 9 horas da manhã. O serviço de castração vai atender cães e gatos previamente agendados. Os animais atendidos vão receber microchipagem gratuita, medicamentos, roupa e colar cirúrgicos, além das orientações necessárias para o pós-operatório. Os tutores devem então conferir o horário de atendimento informado no comprovante de inscrição e apresentar documento oficial com foto, comprovante de endereço e comprovante de inscrição. Os animais, lembrando, devem ficar em jejum de água e alimento por 8 horas antes da cirurgia. Quem não vai levar um animal para a castração pode, entretanto, também participar da feira de adoção e adotar um novo cãozinho de estimação, neste caso, das 9 horas da manhã até as 2 da tarde, no mesmo endereço, no bairro Glória, em Contagem. Repórter Giovana Meirelles.
2: Valeu, Jojo! 5:20 aqui no Café.
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3: 5:23 aqui no café. Você já tá ansioso pro jogo do Brasil na segunda-feira? Inclusive, quem tem que resolver alguma pendência aqui no centro, precisa de algum serviço público da prefeitura, tem que ficar ligado porque os horários estão modificados, hein? Prefeito de Belo Horizonte, Álvaro Damião, nessa sexta-feira, decretou o ponto facultativo, né, para segunda, daquela desafogada no trânsito, naquela aliviada mesmo na turma que vai pra rua, administrativo. Então, só os serviços essenciais que vão funcionar. Quem tem todas as informações, tudo que vai abrir e fechar na segunda, é a minha querida Aline Neves. Bom dia, Aline.
4: Bom dia, Clever Ribeiro. Na próxima segunda-feira é ponto facultativo na Prefeitura de Belo Horizonte por causa do jogo Brasil e Japão pela Copa do Mundo 2026. A partida será às 14:00. Por isso, alguns serviços oferecidos pela Prefeitura de Belo Horizonte têm mudança de horário. Parque Municipal, Zoológico, Jardim Botânico e o Aquário do Rio São Francisco ficam fechados para manutenção. Cemitérios da Saudade, do Bom Fim, da Paz e da Consolação abrem de 7:00 a 5:00 exclusivamente para realização e atendimento para velórios e sepultamentos. Restaurantes populares vão funcionar normalmente na segunda-feira. UPAs, unidades de pronto atendimento, Hospital de Lombérens, Central de Internação e SAMU funcionam normalmente. Já os centros de saúde abrem de 7:00 e fecham ao 12:00. BH Resolve e Procon ficam fechados. O Hospital Veterinário e o SAMU VET vão atender normalmente. Os ônibus vão rodar na segunda-feira com quadro de horário de dia útil, com reforço no período entre 11:00 e 12:00. As principais linhas que vão receber reforço de viagens terão quadro de horário Copa do Mundo, Jogo do Brasil, que pode ser consultado no site da prefeitura e nos aplicativos de mobilidade. E atenção, na segunda-feira tem coleta de lixo normalmente aqui em Belo Horizonte. Repórter Aline Neves.
3: Valeu, Aline. Além de Belo Horizonte, turma, quem tá no interior do estado também vai precisar ficar ligado aí, né, nos serviços públicos, porque também haverá alteração dos horários. Quem conta tudo pra gente é o repórter Gustavo Cícero. Gustavo, bom dia.
5: Ótimo dia para você também, Clever Ribeiro, o trovão da Itatiaia. Um excelente sabadão para quem tá ligado com a gente aqui no Café com Notícia. Ô Clever, o jogo da seleção brasileira contra o Japão na segunda-feira vai alterar o funcionamento de alguns serviços públicos aqui em Minas Gerais. As unidades de atendimento integrado, UAIs, vão funcionar apenas até o 12:00. Já as escolas estaduais poderão suspender as aulas dos turnos da tarde e noite, desde que haja autorização da Superintendência Regional de Ensino e reposição do conteúdo. Já a assistência à saúde do IPSENG e as unidades da Fundação Hemominas terão funcionamento normal, com exceção do Hemonúcleo de Patos de Minas, que atenderá somente pela manhã. Também haverá mudanças no horário de funcionamento de equipamentos culturais e de algumas unidades da Farmácia de Minas. Mas vale destacar que aqui em Belo Horizonte, ela vai funcionar normalmente de 7:00 às 18:30. Repórter Gustavo Cícero.
3: Valeu, Gustavo. 5:26, então fica ligado aí, hein, gente. Vai dar ponto sem nós sair pra rua aí com os trem fechado, porque senão você vai voltar pra casa. 5:27, pessoal, vamos fazer uma prestação de serviço aqui. Olha só, a Marilu Amaral tá pedindo ajuda para encontrar a filha, a Elizabeth Sofia do Carmo Rosário. Ela tem 13 anos e está desaparecida desde ontem, por volta ali de 4:00. A Marilu disse que já fez o boletim de ocorrência, que tá procurando lá na região ali de Melo Viana, né? Em Esmeraldas, ali região do Vianinha. Então, quem tiver informações aí sobre a Elizabeth Sofia do Carmo, de 13 anos, por favor, contactar aí a nossa querida Marilu, que tá, coitada, tá desesperada lá, que a filha sumiu, né? Misericórdia, gente, só Jesus. 5:27 aqui no café, se Deus quiser, a Marilu vai encontrar aí a Elizabeth bem, né? Se Deus quiser, nós estamos em orações. 5:28.
0: Hoje, como estamos no clima da Copa do Mundo, né? E o Vini Júnior garantiu pro brasileiro uma folguinha na tarde de segundona, hein? Essa história do jogo 2 da tarde de segunda caiu do céu, né? O que tem de gente celebrando não a vitória da seleção, mas a folguinha de segunda. Mas enfim, eu vi na internet dia desses 3 curiosidades sobre futebol. Eu falei, mas eu gostei demais, sabe? Aí eu fui fazer uma pesquisa para confirmar se fazia sentido. Faz, e eu quero dividir com os nossos ouvintes. Primeira coisa, a origem da palavra gandula. Esse cidadão, esse rapaz ou essa moça que pega a bola e devolve pro campo de bola. Muito bem, lá na década de 40, né? Portanto, nós estamos aí mais de 80 anos já. O Vasco da Gama tinha um jogador argentino chamado Bernardo Gandula, mas que ele era ruim, viu, gente? Mas ruim, mas ruim. Só ficava no banco de reservas. O banco ficava atrás do gol. Só que o Gandula, muito empolgado com a profissão, muito satisfeito com a vida, era só a bola sair, ele corria, pegava e devolvia. Então, quando a bola, depois de um certo tempo, quando a bola saía, a turma já gritava: Gandula, Gandula, Gandula. Outros diziam: é só para isso que ele serve. Pronto. Gandula hoje é uma profissão. Outra informação legal, essa é do Vasco. Agora tem uma que veio do Fluminense. Você sabe que em qualquer parte do mundo, torcedor de futebol, quem gosta de um time de futebol, é fã. No Brasil é torcedor. A origem, de acordo com os relatos, veio do Fluminense. Lá pros anos 40, 50, o Rio já era muito quente. E durante as partidas de futebol, aquelas moças, aquelas senhoras que estavam nas gerais e nas arquibancadas, de repente, muito bem trajadas, né? Porque era o costume da época, o corpo praticamente todo coberto, elas iam sentindo calor, calor, calor, e de repente iam tirar as luvas para torcer. Tamanha quantidade de suor. Aí um locutor bacana um dia disse: senhoras e senhores, enquanto a bola rola, elas torcem. Pegou. Torcedora e torcedor que torce. Não é legal? Por fim, e essa é mais complicada, essa é mais difícil de se afirmar. Por que a bola de futebol é branca, hein? A resposta pode ter nascido no Brasil. Contam que, e tá na história do São Paulo Futebol Clube, que o São Paulo tinha um funcionário chamado Joaquim Simões Gomes. Ele trabalhava no antigo Campo da Floresta e enfrentava um problema recorrente durante as partidas nos anos de 1930, 100 anos atrás. As bolas de couro marrom eram difíceis de se localizar. Quando o cara dava aquele bicudaço, que a bola ia lá pro meio do mato, era difícil de achar, principalmente no meio do mato, mas no meio da terra também e tal. Para resolver a situação, ele então decidiu que ia pintar as bolas com tinta branca, o que evidentemente aumentaria a visibilidade durante o jogo. A princípio, a ideia teria sido vista como uma certa desconfiança, mas ganhou espaço com a expansão das partidas noturnas, e aí a iluminação artificial nem sempre era suficiente. Falou: não, o Joaquim tem razão. Eu que sou um cara da roça, ô Vinícius, e que tenho certeza você também jogou bola lá em Sete Lagoas na infância, a gente jogava ou com bola de pano, ou aquela bexiga de porco que a gente enchia com canudo de mamona, soprava, amarrava, e ia até o dedão do pé esfolar para passar mercúrio cromo, lembra? Eu concordo muito com essa ideia, de que é difícil demais se achar uma bola marrom no meio da poeira do mato. Então a bola ficou branca. É isso aí. Ah, alguém vai dizer: mas que isso muda a minha vida, Eduardo? Não, mas que é bom eu saber, não é? Abraço, Vinícius, pra você. Essa gente boa do café, bom fim de semana.
3: 5:32.
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7: Vamos levantar, gente, fazer aquele café quentinho, vamos com tudo pra cima desse sabadão, hein? 5:35.
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7: 5:37, ainda falando sobre os veículos, né? Puxando a sardinha pro nosso lado aqui, o governo de Minas enviou, né, turma, uma mensagem, uma cobrança ao pessoal, os proprietários de veículos que estão devendo o IPVA aqui em Minas, hein? Cuidado com o golpe, turma. Quem chega pra contar tudo é o meu amigo Alan Passos. Bom dia, Alan.
10: Kleber Ribeiro, bom dia pra você, meu amigo. Um ótimo sábado pro ouvinte do Café com Notícia. Ô, Kleber, a Secretaria de Estado de Fazenda mandou nesta semana mensagem de texto, o famoso SMS, lembra dele? Ao celular de proprietários de veículos e aqui de Minas, claro, que não pagaram o IPVA 2026. Essa notificação informa sobre os débitos abertos por imposto, mas não envia nenhum link, nenhum código de barras ou QR Code para direcionar o pagamento ou boleto, nada do tipo. É um lembrete para dizer, você tá devendo IPVA, viu? E aí, a pessoa é que vai no site fazenda.mg.gov.br e vai lá emitir o boleto, vai fazer esse pagamento. A mensagem é a seguinte: aviso SEFMG. Constam pendências do IPVA na placa tal, tal, tal, sujeita à inscrição em DA e protesto. Se você já pagou, desconsidere ou consulte o site oficial da Secretaria Estadual de Fazenda. Por que que eu estou reforçando isso aqui? Porque vai surgir, tenho certeza disso, muitos golpistas tentando se aproveitar dessa situação, de repente assim, clique aqui para você pagar com desconto, preencha tal dado para você parcelar em mais vezes, para ter um super desconto aqui, é balela. Essas mensagens que você está recebendo, se elas forem as verdadeiras, elas vão apenas informar que tem um débito aberto com valor e tudo. E você vai atrás para poder fazer esse pagamento. Então, todo esse cuidado para você, além de depois já não ter conseguido pagar no prazo correto, agora quando vai regularizar a situação, não enviar dinheiro para quem não deve, para golpista, para criminoso, se passando por membro da Secretaria de Estado de Fazenda. Um balanço até o final do mês de maio, o Kleber, aponta que da frota de mais de 8.786.000 veículos, né, que entram como tributáveis, mais de 2.013.000 estavam com IPVA em aberto, ou seja, 23% do total. Então muita gente ainda não pagou, não regularizou a situação, daqui a pouco começa a ser obrigatório o documento atualizado do veículo e isso acaba impactando em muitas questões, o veículo pode ser apreendido, a pessoa toma uma multa daquelas, dá uma dor de cabeça danada. Então se você ainda não pagou, cada um tem o seu motivo, mas está na hora de regularizar a situação e cuidado para não cair em golpe. Recebeu essa mensagem? Vá lá no site fazenda.mg.gov.br para você emitir a guia e fazer o pagamento. Tá certo, Kleber? Um abraço para você, meu amigo. Um ótimo sábado pro ouvinte do Café com Notícia e mais tarde a gente se fala, hein? Hoje estou na apresentação do Itatiaia Agora e depois do Plantão da Cidade. Abraço, meu amigo.
7: Abraço para você também, meu amigo Alan Passos. Reforçando o recado, né, gente? Pelo amor de Deus, não clica em nada não, hein? Cuidado com o golpe, não vai dar dinheiro pra vagabundo, não. Meu Deus! Faltando 20 minutinhos para 6 da manhã.
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7: Pessoal, 5:42, eu separei um tempo maior do programa aqui pra gente falar, infelizmente, né, daquela tragédia, o terremoto lá na Venezuela. Olha só, pessoal, o Ministério das Relações Exteriores, né, confirmou que há duas mortes de brasileiros entre as vítimas, né, dos terremotos que atingiram o país na noite da última quarta-feira. Vanessa Zacarias da Silva, de 44 anos, é uma das vítimas, segundo familiares. No momento da tragédia, ela estava na zona costeira de La Guaira, cerca aí de 30 quilômetros da capital do país, que foi lá a região mais afetada, né? O Brasil, inclusive, enviou um avião da Força Aérea com 36 bombeiros, sendo 13 aqui de Minas Gerais, além de 4 técnicos da Defesa Civil Nacional e também 4 técnicos da Agência Nacional de Telecomunicações. Na aeronave também estão 12 toneladas de equipamentos para ajudar, né, a busca ali e também o socorro às vítimas. Neste sábado, pessoal, um novo voo vai levar equipamentos para montagem de um hospital de campanha com medicamentos e insumos médicos, além de 100 purificadores de água com painéis solares e materiais de apoio sanitário e hospitalar. É, até a última atualização, né, turma, o número de vítimas aqui subiu para 920, né, 920 mortes, as vítimas fatais aí, e mais de 3.600 pessoas ficaram feridas. Mas, com certeza, infelizmente, esses números aí podem aumentar, né? Porque os socorristas ali, os voluntários, né? É, o pessoal fica procurando ali as pessoas debaixo dos escombros, né? Tem aquela chamada janela de ouro, talvez faz um bolsão de ar ali, a pessoa fica debaixo dos escombros, mas consegue respirar, então ainda tá nesse tempo, né? É, a repórter Daniela Zambrano, que é correspondente da CNN Brasil na Venezuela, relata o drama, né? Dessa corrida contra o tempo mesmo para achar as pessoas que estão desaparecidas. Vamos acompanhar.
18: Encontramos-nos num prédio na zona Caribe, no estado La Guaira, um dos lugares mais devastados após estes dois terremotos de magnitude 7,2 e 7,5. O que estão a olhar na sua ecrã é uma imagem que repite-se em todo o lugar, prédio tras prédio, todos destruídos, mais de 100. Há pessoas sob escombros aqui, a situação é muito difícil, são centos de prédios destruídos. As pessoas dizem-nos que precisam de gelo, insulina, luvas e gasa. Dizem-nos que muitos vizinhos estão a ajudar, mas eles precisam maquinaria pesada, porque senão tardam muito tempo em remover os escombros e o tempo passa e a ajuda não chega. Mais cedo, nós pudimos olhar no estádio Jorge Luis García Carneiro e vimos que estavam a chegar os rescatistas de Colômbia e Equador, mas esses rescatistas ainda não han chegado acá, aos lugares onde se precisam, estão a descarregar a maquinaria pesada. É uma esperança para Venezuela, pero cada minuto cuenta. Neste lugar, as pessoas dizem-nos que han rescatado ao menos 4 pessoas, mas ainda há famílias inteiras sob escombros. Há uma pessoa que tem a sua irmã lá dentro e a esperança, porque quando todos fazem silêncio, escutam-se os gritos das pessoas a pedir ajuda.
7: É, situação triste, né, gente? Ouvimos então a repórter Daniela Zambrano, ela que é correspondente da CNN Brasil na Venezuela. Vamos ficar em oração, né, turma? Vamos orar mesmo e a gente mandar aí energias positivas para lá, para que encontrem o máximo de pessoas com vida, né? E infelizmente, até o momento, 920 mortes. Eu falava aqui na primeira hora, imagina todo o processo, né? A gente que é da reportagem sabe o passo a passo desse processo, né? Quando acontece uma tragédia assim, retirar os corpos, né? Com muito cuidado, identificar esses corpos, né? Levar ali pro Instituto Médico Legal e depois liberar para a família, né? O reconhecimento, e fazer posteriormente toda a preparação do corpo para um velório digno e um sepultamento que vai ali encerrar o ciclo da família, né? E situação muito complicada, parece que tem um site lá na Venezuela também que tem nomes de desaparecidos e esses nomes já chegam a 60 mil. Infelizmente, né? Se isso tudo, sei lá, se concretizar aí, 10%, né? Desses 60 mil se concretizarem aí, as mortes podem girar aí em torno de 5-6 mil pessoas. É triste demais. É o que as autoridades lá estão falando, né? Estão dizendo. Especialistas, então, vamos torcer, orar, pegar com Deus para que os nossos irmãos venezuelanos, né? Passem por essa tragédia com mais alento, mais conforto de Deus, porque é só Jesus mesmo, porque a gente não tem nem como dizer nada, né? Imagina a dor dessas famílias, pessoal. 920 mortes. Meu Deus do céu. 5:48 aqui no Café com Notícia. Vamos mudar de assunto, né, pessoal? Vamos falar sobre política. Tem informações importantes na Câmara de Vereadores de Belo Horizonte. Isso porque o presidente da casa, Juliano Lopes, tá pressionado devido à cassação do vereador Lucas Ganem. Os dois são do partido Podemos, parece que teve um conflito de interesse lá e a situação tá um pouco mais complicada pro Juliano Lopes. Vamos acompanhar com o Nuno Krause.
19: A recomendação ministerial pede que Juliano se abstenha de praticar por ação ou omissão qualquer ato de retardamento, obstrução ou descumprimento do rito procedimental. Caso a recomendação seja descumprida, o ministério fica autorizado a tomar medidas judiciais e extrajudiciais. Isso inclui a persecução penal por crime de prevaricação e ação civil pública por dano moral coletivo. Vale lembrar que o presidente da Câmara de BH já convocou os parlamentares para duas sessões extraordinárias no plenário da casa. Os encontros vão ocorrer na próxima segunda-feira e devem decidir o futuro político de Ganem. Ganem é alvo de um processo de cassação do legislativo desde dezembro do ano passado. Na ocasião, uma denúncia recebida pela Câmara o acusou de fraudar o domicílio eleitoral durante as eleições de 2024 para disputar o cargo de vereador. Ontem, a comissão processante criada para apurar o caso votou com unanimidade pela aprovação do relatório final, que opina pela perda do mandato parlamentar. Repórter Nuno Krause.
7: Valeu, Nuno. Faltando 10 minutinhos para 6 da manhã.

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3: 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Pessoal, a Aline Peçanha tá chegando de Brasília com uma informação muito importante para quem possivelmente teve um celular roubado ou tá querendo comprar um celular usado, né? Mas tem que ficar ligado aí em algumas regras de segurança. É isso mesmo, Aline?
4: Começou hoje uma nova etapa do programa Celular Seguro, voltada principalmente para quem mora em regiões com o maior número de furtos e roubos de celulares. Os usuários agora vão receber mensagens com orientações sobre como aumentar a proteção do aparelho. Uma das principais recomendações é cadastrar uma pessoa de confiança no aplicativo Celular Seguro. Assim, se o celular for roubado ou furtado, essa pessoa pode bloquear rapidamente o aparelho e os acessos vinculados a ele. O governo também orienta quem pretende comprar um celular usado a consultar o número de identificação do aparelho, o IMEI. A consulta permite verificar se o dispositivo foi roubado, furtado ou possui alguma restrição. Outro alerta importante é para evitar golpes. As mensagens oficiais do governo federal não têm links para clique, não pedem CPF, endereço, senha ou qualquer tipo de pagamento. Elas são enviadas apenas pelos canais oficiais, como o WhatsApp com selo azul de verificação e a caixa postal do aplicativo GovBR. De Brasília, Aline Peçanha.
3: Valeu, Aline. Faltando 4 minutinhos para 6 da manhã. Daqui a pouco, gente, às 6h30, tem o nosso Jornal da Itatiaia. E, claro, antes, tem o Tiro de Meta conosco ao vivo aqui nos estúdios. Enio Lima, o garoto que marcou, vai contar tudo sobre a Copa do Mundo. Hoje tem os hermanos, hein, Enio? Tem Argentina em campo. Bom dia, meu amigo.
5: Bom dia, Cleva. Um abraço a você, a todos ligados na Rádio de Minas. Fortes emoções neste sabadão, começando com a América, 11 da manhã, contra o Operário fora de casa, o Coelho que luta contra o fantasma Operário e o fantasma da Série C, rapaz.
3: Vamos, Coelhão, tá tensa. Vamos pra cima, Coelhão.
5: E na Copa do Mundo tem os hermanos, como você bem destacou, a Argentina e tem ainda Colômbia e Portugal, jogão também. Além da Inglaterra, ou seja, já temos a definição de 12 confrontos da próxima fase da Copa do Mundo, faltam aí mais 4 jogos para fecharmos 16 avos. A próxima fase da Copa do Mundo. E na segunda-feira, Brasil e Japão. A Copa do Mundo chegando na reta final importantíssima. E Uruguai fora, rapaz. Tinha que vencer a Espanha e acabou sendo derrotada com o frango do goleirão Muslera.
3: Ô, Enio, a turma que nos acompanha aqui na redação fala que você parece com o Luizito Soares, né? Luizito Soares não jogou, né? Não tava em campo, mas o Uruguai, infelizmente, foi eliminado, né?
5: Ô, rapaz, fez falta o Soares, né? O Uruguai pressiona, mas não tem aquele capricho na finalização. O Bielsa ficou irritado, saiu chutando tudo, nervoso. A Copa do Mundo chega na reta final com Cabo Verde fazendo história. Pela primeira vez disputando o Mundial, 3 jogos, 3 empates, ainda não perdeu, hein, Cleber?
3: Trem bacana. Eu tô com Cabo Verde. Vamos que vamos nessa luta. Valeu, Enio Lima. 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Um abraço pra você. Eu sou o Cleber Ribeiro. O Trovão da Itatiaia. Um ótimo fim de semana.
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do livro de Romanos. Portanto, és inexcusável quando julgas, ó homem, quem quer que sejas, porque te condenas a ti mesmo naquilo em que julgas a outro, pois tu que julgas, fazes o mesmo. E bem sabemos que o juízo de Deus é segundo a verdade sobre os que tais coisas fazem. Mas segundo a tua dureza e teu coração impenitente, entesouras ira para ti no dia da ira e da manifestação do juízo de Deus, o qual recompensará cada um segundo suas obras, a saber, a vida eterna aos que com perseverança em fazer o bem procuram glória, honra e incorrupção, mas a indignação e a ira aos que são contenciosos, desobedientes à verdade e obedientes à iniquidade. 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

0: Amigo, galera, e vamos juntos com mais uma edição do Tiro de Meta, sua agenda esportiva de todas as manhãs, neste sabadão, 27 de junho de 2026. 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E vamos às manchetes do programa de hoje. Seleção Brasileira, Wellington Campos.
1: Seleção Brasileira viaja hoje para a cidade de Houston. Rayan revela estar realizando um sonho jogando pelo Brasil.
0: Uruguai, João Vitor Cirilo.
2: Uruguai perde para Espanha, decepciona na primeira fase da Copa e é o único sul-americano eliminado precocemente.
0: A França, Thiago Reis.
3: Seleção francesa confirma favoritismo. Goleia a Noruega com um show de Dembélé. É a primeira do grupo e avança com noruegueses em segundo.
0: O nosso futebol em destaque, o Cruzeiro Emerson Pansieri.
4: Cruzeiro contabiliza mais uma saída, agora de volante, que está acertando por empréstimo com o Vitória da Bahia. Enquanto isso, argentino segue no radar.
0: E o Atlético Henrique André.
5: Galo encerra a primeira semana de treinamentos e diretoria descarta amistosos antes de jogo contra o Bahia.
0: O sabadão é do América, Fabrício Calazans.
6: Com volta de goleiro, Coelho busca vitória contra o Operário na matinê deste sábado em Ponta Grossa, no Paraná.
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1: 6:05 é o tiro de meta neste sabadão, falando da Série B do Campeonato Brasileiro. A 15ª rodada teve ontem uma partida em Novo Horizonte. Novo Horizontino venceu Vila Nova por 2-1. A rodada prossegue hoje com dois jogos. 16:00 tem em Criciúma.

0: Criciúma e São Bernardo. E na matinê deste sabadão, 11 da manhã, esse horário mesmo, 11 da manhã, no Germano Gruger, tem Operário e América em Ponta Grossa, no interior do Paraná. O Coelhão, que precisa desesperadamente da vitória para fugir da ameaça mais do que possível aí da Série C do Campeonato Brasileiro. Jogo às 11 da manhã. Fala comigo, Fabrício Calazans, tá ligado? Bom dia.
1: Tô ligado, Enio Lima, o garoto que marcou. Bom dia pra você que acordou cedinho. Alô, nação americana. Bom dia pra quem se liga no tiro de meta. É daqui a pouco, hein? Vamos tratar assim. Hoje não temos Rádio Esportes, porque o América vai a campo às 11 horas da manhã. Estádio Germano Krieger, em Ponta Grossa, interior do Paraná, pela Série B do Campeonato Brasileiro. É o Coelho pra puxar o lençol do fantasma. O América precisa desta vitória para tentar ir desafogando um pouco a sua situação, que já é desesperadora. Arbitragem de Jonathan Barkenstein Pinheiro, árbitro gaúcho. Na arbitragem de vídeo, será comandada pelo Douglas da Silva, também do Rio Grande do Sul. A grande novidade do América é a volta do goleiro Gustavo, após cumprir suspensão pelo terceiro cartão amarelo na última rodada contra a equipe do Criciúma. Então, já de cara, o provável América de Gustavo no gol, Johnny na direita, Ricardo Silva, Manuel e Dalbert, Jimenez, Persson e Segovinha, Gabriel Barros, Everton Brito e Mastriani. É o mesmo time que venceu o Fortaleza jogando no Castelão, e praticamente o mesmo time que perdeu para o Criciúma. Naquela ocasião, o William substituiu o goleiro Gustavo. O América tentou até o último momento a inscrição do volante Gabriel Domingos, de 25 anos, que foi contratado junto ao Amazonas. Ele está com a delegação em Ponta Grossa, porém, por ser uma rescisão via judicial que ele teve, né, juntamente lá com o Amazonas, o América tentou de todas as formas ontem publicar o seu nome no BID. Acabou não conseguindo. Ele está com a delegação, mas não está regularizado para o duelo desta manhã em Ponta Grossa, no interior paranaense. Enio.
0: Muito bem, Fabrício Calazans, vamos que vamos, Coelho. 6 e 8.
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0: 6 horas, 8 minutos, direto dos Estados Unidos, quem chega atualizando a Copa do Mundo, todas as informações, o balanço que teve ontem e que vai ter hoje é João Vitor Cirilo. Bom dia, Cirilo.
4: Bom dia, Enio Lima. Alô, amigos ligados no tiro de meta da Itatiaia, tamo de volta aqui de Nova Jersey com detalhes da Copa do Mundo, já com confrontos importantes definidos, já com um desenho interessantíssimo do mata-mata da Copa do Mundo e muita coisa pra gente repercutir e conversar aqui no nosso tiro de meta. Mas já vamos começar diretaço falando da seleção brasileira. A gente já sabia desde anteontem que o Japão tá no caminho da seleção do Brasil na próxima segunda-feira, e já vou falar do que pode vir na sequência, né? Pode ter uma Noruega pensando positivamente com o Brasil classificado na próxima segunda-feira. Vou chamar o nosso querido Wellington Campos, ídolo, acompanhou o dia da seleção do Brasil e traz detalhes aqui no tiro de meta. Alô, ídolo.
5: Alô, Cirilo, alô, amigos da Itatiaia, um grande sábado para todos. E o Brasil viaja hoje, seleção vai para Houston, no Texas, onde enfrentará a seleção do Japão, uma das boas seleções desta Copa do Mundo, um jogo perigoso. O Brasil vai em busca da classificação para as oitavas de final. O jogo é segunda-feira, 12:00 no horário local, 14:00 do horário de Belo Horizonte. O estádio é climatizado, tá? Mesmo com muito calor no Texas. A gente lembra, por exemplo, que ontem à tarde, quando a seleção estava treinando aqui em Morriston, lá estava 33 graus. Mas quem respeita demais a seleção japonesa e vê um conjunto forte é o garoto Ryan, que fala mais uma vez aqui na Itatiaia nesta Copa do Mundo.
6: a gente sabe do time do Japão, a gente sabe que tem muitos jogadores muito qualificados, mas a gente vai dar o nosso melhor, a gente vai trabalhar durante essa semana pra chegar pro Japão e sair com a vitória.
5: Aí, Wellington Campos, da Rádio Itatiaia, tô aqui na sua frente. Qual é a importância de um jogador como você vir da base da seleção brasileira? Aliás, você passou, se não me engano, você passou por todas no ano passado, você disputou a sub-20 e chegar na seleção principal, que tipo de ganho você tem com isso ou os outros jogadores?
6: Ah, primeiro também queria dar o meu apoio lá pro pessoal da Venezuela. Um ano e meio atrás eu tava lá no Sul-Americano sub-20, que a gente foi campeão lá. A gente sabe da importância da seleção de base. Como a gente veio de lá, a gente tem muito orgulho de representar o nosso país. Então acho que a seleção de base é muito importante para o nosso crescimento como humano e como jogador. Então, Rodrigo aqui, o Cícero, que trabalhou com a gente lá na base também. Então, orgulho de representar o meu país.
5: O técnico Carlo Ancelotti deverá, viu, Cirilo, repetir o time que venceu da Escócia, até porque foi muito bem, com o Alisson, Danilo, Marquinhos, Gabriel Magalhães, está crescendo bem, Douglas Santos, o Casimiro com Bruno Guimarães e Lucas Paquetá, o garoto Rayan com Matheus Cunha e Vinícius Júnior e uma baita opção, Neymar no banco de reservas, deverá ganhar uma minutagem maior nesse jogo com os japoneses, que pode inclusive ter prorrogação e pênaltis para definir quem avança às oitavas de final. Seleção viaja hoje à tarde. Eu volto com você, Cirilo.
4: Valeu, Wellington Campos, seleção brasileira trabalhando neste sábado, no domingo também já em Houston, né? E na segunda-feira o desafio cedinho, transmissão da Itatiaia começa 11:30 da manhã, 2:30 de esquenta com o Brasil em Houston contra a seleção do Japão. Deixa eu chamar o Thiago Reis, porque ele tem detalhes da definição do grupo que vai cruzar com a seleção brasileira na sequência. Pode ser que cruze, né? Porque a Noruega pode estar no caminho da seleção do Brasil, a Costa do Marfim também. Mas o Thiago Reis acompanhou. Seleção da França esteve em campo, garantiu a liderança e você traz detalhes. Um abraço, Thiago.
7: Bom dia para você, Cirilo. Para quem se liga no tiro de meta, é o grupo I. Teve confirmada a seleção francesa como a melhor, com 100% de aproveitamento. Ontem transmitimos na Itatiaia a vitória dos franceses para cima da Noruega por 4-1, com um show de Dembélé. Fez 3 gols, hat-trick do Dembélé, e o Mbappé acabou passando em branco. Mas a seleção francesa, com 100% de aproveitamento, já estava classificada, confirmou apenas o seu primeiro lugar. Seleção da França aguarda agora um dos terceiros colocados da Copa do Mundo para saber quem vai enfrentar na fase 16 avos, que é a próxima fase da Copa do Mundo. No outro jogo do grupo, Senegal fez 5-0 para cima do Iraque e conseguiu um bom saldo de gols. Senegal fica em terceiro, também vai ter que acompanhar os outros terceiros colocados para saber se o seu saldo 2, pouco, né? Mas ver se esse saldo será suficiente para a seleção senegalesa avançar entre os melhores terceiros colocados da Copa do Mundo. França em primeiro, aguardando o adversário. Noruega, classificada em segundo, já sabe que vai enfrentar a Costa do Marfim. Já teremos esse confronto na próxima fase para os noruegueses. E detalhe, hein, Cirilo, desse jogo entre Noruega e Costa do Marfim, vai sair o adversário de Brasil ou Japão. Seleção brasileira passando pelos japoneses, já sabe que enfrenta Noruega ou Costa do Marfim. São informações do Grupo I, Copa do Mundo 2026, tiro de meta. Thiago Reis, volto com você, Cirilo.
4: Valeu, Thiago. Além desse grupo da França e da Noruega, nós tivemos também definição no grupo H. E bom, no grupo H, algo histórico. Um positivo, um negativo, né? O positivo, Cabo Verde, na sua primeira participação na Copa do Mundo, está classificado ao mata-mata. Ele não está classificado como terceiro colocado, não, viu? Está classificado como segundo. Vai pegar a Argentina na sequência da Copa do Mundo. Cabo Verde empatou com a Arábia Saudita por 0-0. Fecha essa etapa com 3 empates em 3 jogos e avança como vice-líder. No outro jogo, a Espanha venceu o Uruguai por 1-0. Um jogo de muita pancadaria, né? Muita porrada, jogo pegado. O Baena, no finalzinho do primeiro tempo, fez 1-0 num frangaço, aço do Muslera, acabou colocando a bola para dentro, não conseguiu evitar que o gol espanhol fosse marcado. E, desta maneira, a seleção espanhola avança na liderança com 7 pontos e o Uruguai está fora da Copa do Mundo. 2 pontos apenas. O time do Bielsa, que errou, foi muito criticado, a crise interna, com jogadores contestando no meio do jogo. Ele tirou o Muslera ao intervalo, começo do segundo tempo, ele tirou o melhor do time, o Fede Valverde. Crise no Uruguai só podia dar nisso. O time do Marcelo Bielsa eliminado ainda na primeira fase, ao mesmo tempo que a gente enaltece a classificação de Cabo Verde, a gente fala de Uruguai, que faz um vexame histórico, tá eliminado num grupo que teve Cabo Verde e Arábia Saudita. Vou chamar o Emerson Romano, com detalhes também do último grupo que jogou nessa sexta-feira e também as definições da Copa do Mundo. Já temos muitos confrontos definidos e você detalha pra gente. Emerson Romano, um abraço.
8: Bom dia, Cirilo. Bom dia quem nos acompanha. Pois é, grupo G, tivemos a Bélgica e o Egito se classificando. Jogando em Seattle, o Egito empatou com o Irã pelo placar de 1-1. Mahamoud Saber abriu o placar para o Egito e o Ramin Razeian empatou para o Irã, que ainda pode se classificar como um dos melhores terceiros colocados. No outro jogo, em Vancouver, no Canadá, a Bélgica bateu para machucar para cima da Nova Zelândia. Trussard duas vezes, Kevin De Bruyne, Lukaku e Saelemaekers fizeram os gols, com o Justin Elliott, ou Elliott Just, marcando o gol da Nova Zelândia. A Bélgica se classificou com 5 pontos ganhos e um saldo de gols melhor. O Egito também com 5 pontos, classificados. Tivemos mais cedo Cabo Verde e Arábia Saudita empatando por 0-0 e os cabo-verdianos estão classificados. Neste momento, se a Copa do Mundo terminasse agora, teríamos os confrontos: Alemanha e Paraguai, França e Suécia, África do Sul e Canadá, Holanda e Marrocos, Estados Unidos e Bósnia. A Bélgica vai pegar o terceiro colocado do grupo A, E, H, I ou J. Teremos Brasil e Japão, Costa do Marfim e Noruega, e também Argentina e Cabo Verde, Austrália contra a seleção do Egito. Cirilo.
4: Valeu, Emerson Romano. Pois é, Nil Lima, devolvo pra você aqui dos Estados Unidos. Neste sabadão, a gente vai acompanhar, inclusive, né, muitas definições importantes também. Por exemplo, nós teremos Colômbia e Portugal, valendo liderança do Grupo K. O jogo vai ser às 8:30 da noite, hora de Brasília. A Itatiaia vai acompanhar nessa chave importante. Mais cedo nós vamos ter também a definição, as definições do Grupo L, que é o grupo da Inglaterra, que vai pegar Panamá. Grupo da Croácia com Gana, tudo em aberto nessa chave também, jogos a partir das 6 horas, e além disso, vamos ter também às 11 da noite, Argentina e Jordânia, Áustria e Argélia. São os últimos jogos para encerrar a fase de grupos da Copa do Mundo. Aqui dos Estados Unidos, aí para Belo Horizonte, João Vitor Cirilo, um abraço, garoto que marcou.
0: Outro para você também, JVC 6:18.
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0: Olha a hora, gente boa, 6:21, 6:21. 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MC Fideliza, da rede de postos MC, sempre com você. 6:22 e segue a intertemporada do Cruzeiro. Emerson Pancieri, bom dia.
13: Bom dia para você, Enio, para quem acompanha o tiro de meta da Itatiaia. Excelente sábado para todo mundo. Mais um dia de intertemporada na Toca da Raposa, com os jogadores do Cruzeiro focados nesta retomada do Campeonato Brasileiro. Dia 22 tem duelo contra o Internacional, jogando em Porto Alegre, no estádio Beira Rio. É o Cruzeiro às 21h30, fora de casa. Antes, os amistosos. Dia 4 de julho, contra o Defensor, às 16h no Mineirão. E a Itatiaia transmitindo com imagem. E no dia 12 de julho tem um amistoso com o Grêmio. Essa partida que vai ser disputada em Brasília às 17h. E o Cruzeiro vai também organizando o elenco. Além de contratações, o Cruzeiro contratou o Rojas, né? Jogador que já está treinando aqui na Toca da Raposa. É realidade. O Cruzeiro tem o Janderson indo pro Moreirense, o Japa emprestado ao Mirassol, não foi com passe fixado, até para dar uma valorizada, atuar, vitrine importante. O Bruno Alves foi emprestado ao Norwich da Inglaterra, o Kaique vendido ao Como, né, a negociação de 14 milhões de euros, e o Wallace ontem se acertando com Vitória da Bahia. O Wallace que estava afastado da equipe celeste. 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Sobre Cauã Prates, esse jogador já está negociado, vai para o Borussia Dortmund da Alemanha a partir de agosto, quando completa 18 anos. E contratação, o Cruzeiro ainda não desistiu do volante argentino Santiago Sosa. Segue com você, garoto que marcou.
0: Tá falado, Pance. 6:24. A seguir vamos falar do Atlético, o galão da maçã.
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15: 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Pense nisso e viva de forma muito mais consciente. Vale a pena.
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0: 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Henrique André, fala comigo, bom dia.
17: Fala, Enio, um abraço pra você, pra quem tá ligado no tiro de meta neste sabadão. Bora falar de Galo, que voltou às atividades no início da semana após pouco mais de 20 dias de férias. Ontem, os jogadores treinando em dois períodos. Na parte da manhã, o técnico Eduardo Domingues comandou aquela atividade técnico e tática na cidade do Galo, e na parte da tarde, mais uma vez, reforçando a parte física. É isso mesmo, essa vai ser a tônica das próximas semanas, e como eu trouxe em destaque em manchete, o Atlético não tá pensando de jeito nenhum em fazer amistosos antes do retorno oficial no jogo contra o Bahia, dia 21 de julho. Eu conversei com algumas pessoas da diretoria que afirmaram que receberam até propostas de clubes da Série A para aqueles jogos amistosos, mas o Galo entende que isso pode sobrecarregar os jogadores e acabar atrapalhando no planejamento que vem sendo desenvolvido. Só que o Galo fará dois jogos treino na reta final, o clube chama de reta pré-competição. Serão dois jogos treino, provavelmente ambos na cidade do Galo. Um pode até ser aberto à imprensa, o clube ainda não decidiu isso, mas sem transmissão da televisão, sem uniforme oficial. Então o Galo vai enfrentar times de menor porte, podemos dizer assim, para fazer parte desse planejamento, não sobrecarregar os atletas, mas ao mesmo tempo que eles comecem a entrar em ritmo de competição. Lembrando que o Atlético tem pela frente o Campeonato Brasileiro, também a Copa Sul-Americana e, é claro, também, né, a Copa do Brasil. Tá vivo nas três competições o Galo. Bom, eu também destaquei em manchete que hoje seria o encerramento desta primeira semana. É o sexto dia de atividades e amanhã, ó, Everson e companhia vão poder desfrutar da Copa do Mundo, viu, Enio? Jogadores vão ter um descanso e na segunda-feira voltam novamente às atividades na cidade do Galo. Jogo mesmo, só em 21 de julho, contra o Bahia, na Arena MRV. Com as informações do Galo, aqui no programa Tiro de Meta, neste sabadão, repórter Henrique André. Bom dia!
0: Bom dia para você também, Henrique. Grande abraço. 6:29. A sexta rodada do Campeonato Mineiro Módulo 2 começa hoje com três jogos. 16:00, Arena do Jacaré, Democrata e Coimbra. Mesmo horário em Nova Lima, Vila Nova e Ipatinga. Atenção, hein? Transmissão pelo YouTube da Itatiaia com imagens e de graça para você acompanhar. Lembrando que amanhã, no domingão, tem as festividades aí do aniversário do Vila Nova. 17:30, Divinópolis, Guarani e Caldense. A rodada prossegue amanhã com mais três jogos. 10:00, Iubá, Aimorés e Valério. Mesmo horário em Patrocínio, Patrocinense e Uberaba. 10:30 em Ituiutaba, Boa Esporte e Mamoré. 6:29. Lembrando que hoje vamos ter os jogos da volta dos mineiros pela segunda fase da Série D. 15:00 na Arena Gregorão, Betim, Vitória do Espírito Santo. Primeiro jogo 1-0 Vitória. 17:00 no Parque do Sabiá, Uberlândia e Rio Branco do Espírito Santo. Primeiro jogo 2-0 para o Uber, ou Uberlândia. 18:00 em Tombos, Tombense e Craque de Goiás. Primeiro jogo 1-0 para o Craque. O Democrata só joga na próxima segunda, 19:00 em Valadares, contra Ivinhema, no Mato Grosso do Sul. Primeiro
18: primeiro jogo. Deu Iviema 3-1.
0: 6:30, ponto final em mais uma edição do Tiro de Meta. 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Vem aí, o Jornal da Itatiaia. Tenham todos um ótimo sabadão.
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0: Brasil envia hoje segundo voo à Venezuela para montar hospital de campanha.
1: ONU prevê aumento significativo do número de mortos.
0: Pastor Mineiro está entre as vítimas.
1: PT tem fim de semana decisivo para definir nome ao governo de Minas.
0: Mais de 30 pessoas são indiciadas em operação que apura crimes ambientais no estado.
1: Proposta que acaba com escala 6x1 completa um mês. Parada no Senado.
0: Abastecimento de água pode demorar até 2 dias para ser normalizado na Grande BH.
1: Falhas elétricas e vazamentos de gás lideram causas de acidentes em Minas.
0: Número de jovens que não estudam nem trabalham aumenta em 700 mil no país.
1: Após mudanças no processo de habilitação, Brasil bate recorde de novos motoristas.
0: IPVA atrasado pode impedir licenciamento de mais de 2 milhões de veículos no estado.
1: Praça da Lagoinha está perto de ser entregue e mudanças prometem revitalizar a região.
0: Último dia para disputar 260 milhões na quina de São João.
1: Novos ataques de Estados Unidos e Irã colocam em risco acordo de paz no Oriente Médio.
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0: 6:32, começa agora o Jornal da Itatiaia. 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Bom dia, João Felipe Loli.
1: Bom dia, Júnior Moreira.
0: Bom dia para você, ouvinte Itatiaia. Hoje, sábado, 27 de junho de 2026. Na Itatiaia, a temperatura é de 17 graus.
1: Dólar vale R$5,18. Euro cotado a 5,91. Poupança rende 0,5% ao mês.
0: Polícia.
3: Militares da Rotan faziam patrulhamento no bairro Jardim dos Comerciários, na região de Venda Nova, atentos a informações de que bandidos faccionados poderiam estar em um Compass preto. O carro foi localizado e abordado. Os três ocupantes ficaram nervosos com a presença policial e rapidamente a polícia encontrou no veículo sacolas com pinos usados para venda de cocaína. Rian Charles Rocha, de 24 anos, o motorista do veículo, acabou confessando ser chefe do tráfico na rua 59, no Morro Alto, em Vespasiano. Na casa dele foi encontrado um fuzil 556. Rian também teria confessado ser do TCP, o Terceiro Comando Puro. E na casa dele foi encontrado um cordão de ouro com a estrela de Davi, um dos símbolos da facção carioca. Ele ainda é suspeito de ter participado de um ataque ousado, justamente com um fuzil 556, a dois irmãos no bairro Palmital, em Santa Luzia, em abril desse ano, caso que nós acompanhamos aqui na Itatiaia. Outros dois suspeitos que estavam no carro foram presos. O sargento Ramos, da Rotan, atendeu a ocorrência.
4: A abordagem culminou num serviço que nós já tínhamos apurado aí há mais ou menos um mês, né? Depois que nós tínhamos informações que uns indivíduos realizaram um ataque aí a uns irmãos lá em Santa Luzia, né? E esse ataque tinha sido realizado na luz do dia e com armamento, né? De alta energia, um fuzil. O motorista do veículo, que é o Rian, já assumiu aí a propriedade e falou que ele era o dono desse material aí, né? Ele falou também que tinha comprado esse fuzil de indivíduos, de traficantes lá do Rio de Janeiro, né? Porque pelo fato dele ter envolvimento com esses traficantes e dele pertencer à facção TCP, né? Que é o Terceiro Comando Puro.
3: Rian não quis gravar entrevista, mas em conversa informal com a nossa reportagem, negou ser faccionado. Repórter Renato Rios Neto.
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6: Sábado de céu claro a parcialmente nublado em Belo Horizonte, com sensação de frio ao amanhecer e à noite, devido à ação dos ventos. Há possibilidade de nevoeiro ou neblina pela manhã. Aqui na capital mineira, a temperatura mínima foi de 14 graus e a máxima deve chegar aos 25, com umidade relativa do ar em torno de 40% à tarde. Repórter Aline Neves.
1: 6:35, após o alerta de que vai faltar água amanhã na região metropolitana de Belo Horizonte, o abastecimento pode demorar até terça-feira para ser normalizado. Em quase 800 bairros da capital, e de outras 7 cidades.
7: De acordo com a Copasa, mais de 750 bairros devem ficar sem água amanhã, domingo. As principais cidades impactadas serão Belo Horizonte, Contagem, Nova Lima, Raposos, Ribeirão das Neves, Sabará, Santa Luzia e Vespasiano. Segundo a companhia, os serviços operacionais terão início no domingo e, devido à complexidade da intervenção, o fornecimento de água será restabelecido de forma gradativa após a conclusão dos trabalhos. A expectativa é que o sistema seja totalmente normalizado nos dias seguintes. A Copasa orienta a população para economizar água antes, durante e após a manutenção, evitando desperdícios. Quem detalha é o gerente de produção de água da Metropolitana da Copasa, Alexandre Virgílio.
8: Serão feitos serviços de manutenção nos vários equipamentos utilizados no processo de tratamento de água e no transporte de água. Esse tipo de paralisação, ele é necessária para a gente garantir, né, a continuidade do processo de tratamento de água com qualidade e quantidade aí para a população. Né, durante o funcionamento normal dos sistemas, né, vão acontecendo alguns desgastes, né, alguns acúmulos de resíduos, e é nessas paradas, né, onde a gente atua para poder melhorar o desempenho dos equipamentos e garantir que tudo funcione adequadamente, né, durante todo o ano.
7: Alexandre, exatamente quantos bairros ficarão sem água nas próximas horas?
8: Serão vários bairros afetados na região metropolitana de Belo Horizonte. Em Belo Horizonte serão 398 bairros, em Contagem 5, Nova Lima 86, Raposos 20 bairros, Ribeirão das Neves 63, Sabará 83, Santa Luzia 90 bairros, Vespasiano 8 bairros, um total de 753 bairros afetados.
7: E muita gente se pergunta, né, quando que essa água vai voltar, né, nos próximos dias?
8: O sistema será retomado sua operação normal no domingo mesmo, às 18 horas, e com o decorrer da noite de domingo e madrugada de segunda, né, o abastecimento vai ser normalizado. Não deve haver impactos aí durante a noite de segunda ou a própria terça-feira.
7: E qual é a orientação aos consumidores? Explica pra gente.
8: A Copasa orienta seus clientes, né, a priorizarem aí os seus afazeres com utilização de água nesse sábado. É claro, usando aí com parcimônia a água, né? E evitando também o desperdício.
7: Ouvimos o gerente de produção de água da Metropolitana da Copasa, Alexandre Virgílio. Repórter Clever Ribeiro.
0: 6:38, falhas na rede elétrica e vazamentos de gás estão entre as principais causas de incêndios e explosões registrados em Minas Gerais.
9: Minas Gerais registra 30 ocorrências por dia de incêndios ou explosões só entre o período entre janeiro e junho deste ano. Foram 4.964 ocorrências, com mais de 200 vítimas neste período. O tenente do Corpo de Bombeiros, Elias Cristóvão, conversa com a gente. O que se deve a esse número tão grandioso?
10: Essas explosões, em geral, estão associadas ao gás de cozinha. Então, os erros mais comuns são a falta de manutenção na mangueira. Ela precisa ser trocada a cada 5 anos, porque tem um prazo de validade, ou até uma instalação inadequada que causa um vazamento, e quando vai acender o fogão ou a geladeira aciona, a gente pode ter a explosão.
9: Tenente, quando o cara chega lá para colocar o botijão de gás na casa da gente, a gente sempre fica naquela dúvida, né? Coloca o sabãozinho para saber se tá vazando e tudo mais. Tem alguma dica que a gente pode evitar esse problema com o botijão?
10: A dica é não usar fogo, né? Muita gente usa um isqueiro ali para poder verificar se tá tendo um vazamento. Lembrando que se for um vazamento pontual no início, tende a não ter um risco, vai dar um fogo inicial, talvez um efeito maçarico no botijão, mas se o gás já tiver vazado, o risco de explosão é altíssimo. Então a dica é não utilizar isqueiros.
9: Sobre o incêndio, a pessoa viu ali um fogo acontecendo perto de casa, o que que a pessoa deve fazer? Deve denunciar? Tem jeito dessa pessoa chegar lá e apagar também?
10: Nessa época do ano é muito comum os incêndios e vegetação já começarem, né? Então a primeira coisa ao ver um fogo que o cidadão tem que fazer é tentar verificar aquele incêndio é em vegetação ou em residência. É muito comum entrar pra gente um incêndio em residência, mas quando a gente chega no local é só um mato que tá pegando fogo. Então essas informações são cruciais. O combate ele só deve ser feito por pessoa capacitada, com treinamento para usar um extintor ou um hidrante e de maneira segura num foco inicial. Se a gente já não consegue chegar mais perto, e essa é a dica, o calor está muito grande, já não é mais um combate inicial. É fechar as portas ali daquela residência e acionar o Corpo de Bombeiros Militar mediante o número 193.
7: Muito bem, a gente agradece ao tenente Elias Cristóvão, do Corpo de Bombeiros. Repórter Fabiano Frade.
1: Agora 6:40, a seguir no Jornal da Itatiaia, a Praça da Lagoinha está perto de ser entregue e mudanças prometem revitalizar a região.
0: E ainda hoje, Brasil envia segundo voo à Venezuela para montar hospital de campanha.
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1: 6:42, Belo Horizonte ganha reforço tecnológico para localizar veículos roubados.
15: Belo Horizonte agora passa a ter acesso à Base Nacional de Veículos com Restrições da Polícia Rodoviária Federal por meio do projeto Alerta Brasil. A integração entre a Prefeitura e a PRF funciona como mais uma etapa do projeto Muralha BH, que pretende intensificar a sensação de segurança na cidade. O secretário municipal de Segurança e Prevenção de Belo Horizonte, Márcio Lobato Rodrigues, explica como o acesso ao banco de dados da PRF vai auxiliar o monitoramento de BH.
16: Vamos dizer que é o primeiro passo, né? É o primeiro tijolo dessa grande muralha que a gente está construindo para Belo Horizonte, que a gente possa ressignificar a questão da segurança em Belo Horizonte. Com isso, a prefeitura vai fazer grandes investimentos, milionários até, eu diria, no sentido de dar uma segurança maior à população. Isso passa pela instalação de câmeras, de novas câmeras, milhares de novas câmeras, pela contratação de sistemas modernos, da utilização de inteligência artificial, para que a gente possa utilizar essas câmeras da melhor forma possível. Agora, você não faz nada disso sem ter informações, sem ter bancos de dados. E essa parceria, que ela é inédita aqui para nós com a Polícia Rodoviária Federal, vai nos permitir acessar os mesmos dados que a Polícia Rodoviária utiliza para o combate à criminalidade. Então, na prática, nós vamos estar usando as mesmas ferramentas de alto nível que a Polícia Rodoviária tem para poder atuar na segurança de Belo Horizonte.
15: Como que essa proximidade entre as esferas auxilia nesse processo?
16: Olha, isso é muito relevante para nós porque ela mostra uma quebra realmente de paradigmas, né? Uma aproximação com a Polícia Rodoviária Federal. A gente também já tem tratativas aí finalizando com a Polícia Federal e com as polícias estaduais, a Polícia Militar, a Polícia Civil, a Polícia Penal, para que a gente possa integrar também o sistema do estado. Tudo isso será, Giovana, o nosso arcabouço para fazer com que o Muralha seja um sucesso. Então, não adianta a prefeitura investir todo esse dinheiro, né, nessa tecnologia, mas sem os bancos de dados. Então, a partir de agora, com todas essas informações reunidas, né, essas ferramentas possibilitarão a todas as forças de segurança atuarem em conjunto e trazer uma segurança melhor para a população. Porque o sistema não é para ser usado pela prefeitura, não é para ser usado só pela guarda, é para usar pela segurança de Belo Horizonte, por todos os órgãos da segurança. Veículos furtados e roubados em todo o Brasil, que constam na base de dados da Polícia Rodoviária Federal, é uma das informações. A partir do momento que o Muralha estiver funcionando, um veículo for furtado, roubado em qualquer parte do Brasil e que entrar em Belo Horizonte e for detectado por nossas câmeras, automaticamente nós vamos receber um alerta e esse veículo vai ser apreendido. Todas as entradas e saídas de Belo Horizonte, elas serão monitoradas. Então essas informações também poderão ser utilizadas pela própria Polícia Federal. Se ela estiver monitorando determinado veículo, caminhão que esteja chegando ou saindo de Belo Horizonte, a gente vai poder dar esse tipo de informação para eles também.
15: Repórter Giovana Meirelles. deles.
0: 6h45, motoristas e pedestres devem sentir mudanças com a reta final das obras na Praça da Lagoinha.
1: A reforma da Praça Coronel Vaz de Melo compõe a reestruturação proposta pela Prefeitura de Belo Horizonte para toda a região da Lagoinha, no centro da cidade. 4,5 milhões de reais estão sendo investidos em uma área de 1.500 metros quadrados. Acessibilidade, lazer e equipamentos de descanso e prática de esportes estão em construção. Inicialmente, a obra iniciada em julho passado teria que ficar pronta no meio deste ano, mas foi prorrogada por 6 meses e o prazo agora é o final de dezembro. Superintendente de Desenvolvimento da capital, Maurício Brandão, explica de que forma a praça será entregue à população.
17: Essa é uma revitalização completa da praça, né? Então, todo o serviço de demolição, terraplenagem e também algumas estruturas de contenção já foram realizadas. Nesse momento, nós estamos numa etapa de execução dos bancos, né? Existem alguns dentro do projeto, um alinhamento de banco ao longo de toda a praça, para futuramente a gente iniciar as etapas, né, de instalação do piso, de equipamentos, né, das mesas, lixeiras, parte mais final da obra mesmo.
1: Quais que são esses equipamentos que vão ficar à disposição, né, de quem vai frequentar ali a praça? Você citou os bancos, que não eram tantos, né, antigamente, agora nessa nova praça eles estão sendo aumentados. Além deles, quais outras estruturas, como academias a céu aberto, passarelas, enfim, quais outras estruturas vão estar à disposição das pessoas?
17: Bom, né, é importante, né, ali é um espaço importante para uso de toda a população. Não tem a previsão dessa instalação de playgrounds, né, de academia a céu aberto, um pergolato, bancos e também de um quiosque até para apoio da equipe de segurança da prefeitura dentro daquela praça.
1: A gente sabe que toda aquela área ali, né, da região central, da Lagoinha, tem ao mesmo tempo um carinho de uma parte enorme da população da capital e de todo o estado, carinho que vem junto com a cobrança por melhorias, pela chamada revitalização ali daquela área de toda a região central. Esse é um dos desafios, revitalizar a área respeitando a sua tradição, os seus prédios históricos, mas oferecendo às pessoas um espaço que seja bom de frequentar, que seja seguro, que seja agradável.
17: Exatamente, né? Acho que é importante que a prefeitura dê condição da população poder utilizar o espaço da melhor forma possível, né? E é isso a ideia dessa obra, que a gente possa, que a população possa utilizar aquele espaço da melhor forma possível. É uma das etapas desse todo esse complexo da Lagoinha que está sendo pensado. Então, essa é uma etapa inicial de todo esse complexo e vai ser muito bem utilizado pela população, é assim que a gente espera.
1: Novas passarelas, moradias populares e revitalização de imóveis históricos também fazem parte do processo de renovação da Lagoinha e de vários pontos do centro da cidade.
0: Agora 6h48, a seguir, número de jovens que não estudam nem trabalham aumenta em 700 mil no Brasil.
1: E ainda nesta edição, hoje é o último dia para disputar os 260 milhões da quina de São João.
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1: 6h49. O Brasil ganha 700 mil jovens que estão fora da escola e do mercado de trabalho.
18: Os dados mais recentes do IBGE mostram que aumentou o número de jovens no Brasil que não trabalham nem estudam. Segundo os pesquisadores, cerca de 6 milhões e 200 mil pessoas com idade entre 14 e 24 anos estão sem fazer nenhum dos dois, os famosos nem. nem estuda, nem trabalha. Isso representa um aumento de 700 mil jovens em relação ao último trimestre do ano passado. Porém, de acordo com os especialistas, isso era esperado para essa comparação, já que no final de um ano, normalmente muita gente é contratada para empregos temporários e no começo do ano seguinte são dispensadas. O professor Jorge Alexandre Neves, professor de sociologia da UFMG, explica quem normalmente são essas pessoas.
19: Tem pessoas que realmente estão em desalento, em alguma situação que não querem estudar nem trabalhar, e que hoje no mercado de trabalho há uma grande disponibilidade de empregos. Mas também há, talvez, casos de pessoas que estão em desalento, que se qualificaram e não conseguiram emprego no seu padrão de qualificação. Você tem muitos casos aí, no caso de mulheres que engravidaram cedo e aí viram donas de casa, estão trabalhando, né? Mas é o trabalho doméstico, é o trabalho do cuidado que não aparece nesse tipo de estatística. Existem os concurseiros também, né? Aqueles que estão em casa, eles não estão estudando formalmente, eles não consideram que estão estudando porque eles não estão matriculados em nenhum curso, mas estão se preparando para concurso público, né? Então, uma parte desses são os chamados neném. Há uma multiplicidade de situações, nem todos são casos realmente preocupantes. Outros são de pessoas que tiveram, por exemplo, um trabalho temporário, às vezes, e tal, acumularam um recurso e por algum motivo estão dando um tempo sem querer trabalhar.
18: E o senhor diria que talvez o mais preocupante é aquele que todo mundo acha que é o neném, que é que não tem interesse mesmo?
19: Sim, esses são os preocupantes, principalmente em famílias de menor nível socioeconômico, né? Porque em famílias de maior nível socioeconômico, os pais ou avós, sei lá, né? Sustentam, embora, claro, isso não é sustentável no longo prazo. E esses são os preocupantes realmente, são aqueles uma situação de desalento, algum tipo de situação de grande, ou algum problema de saúde, às vezes de sofrimento mental e tal, que dificulta.
18: E o senhor acompanha, imagino, né? O que tem sido feito para evitar esse problema, o que pode ser feito, qual que é a sua opinião sobre as medidas para evitar isso?
19: Bem, de um lado, uma questão é o aumento da escolaridade dos jovens que ocorreu. Então, isso é um fator que eu acho que é importante que tenha ocorrido. Houve um aumento muito significativo nos últimos 20 anos da escolaridade da população economicamente ativa, principalmente, claro, os mais jovens. Agora, talvez uma coisa que realmente precisa no Brasil, a criação de empregos de melhor qualidade, né? Porque muitos jovens se sentem desestimulados está no mercado de trabalho porque não encontram empregos que eles consideram compatíveis com seu nível de qualificação.
18: E esse número que a gente falou, né, do IBGE divulgou de um aumento aí de 700 mil pessoas, ele é muito por causa, imagino, dos empregos temporários também.
19: Isso foi sazonal, porque é uma comparação, né, com o final do ano, onde tem muita gente em empregos temporários, particularmente no comércio, e o início do ano, quando todas essas pessoas são demitidas, as pessoas acumularam, né, porque ganharam muito, que eram comissões, tudo, e aí estão repensando a vida, muito tão. Então esse é um elemento sazonal, esse aumento de um trimestre para o outro é sazonal, ou seja, não é uma coisa estrutural realmente. Seria preciso entrar nesse grupo e analisar de forma mais detalhada, que é provável que tenha aumentado entre os mais qualificados, né?
18: Ainda segundo o IBGE, quase 13 milhões de jovens do Brasil só estudam, cerca de 10 milhões só trabalham e mais de 4 milhões deles conciliam os dois. Repórter Felipe Quintela.
0: Agora 6:54, a seguir, após mudanças no processo de habilitação, Brasil bate recorde de novos motoristas.
1: E ainda nesta edição, proposta que acaba com escala 6x1 completa um mês. Parada no Senado.
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0: Agora 6:55, mudanças no processo de habilitação impulsionam a explosão de novos motoristas no Brasil.
3: Brasil registrou um recorde histórico na emissão de carteiras nacionais de habilitação nos primeiros 5 meses deste ano. Foram mais de 1.140.000 documentos expedidos no período, superando a marca registrada em 2014 e representando um aumento de quase 9% em relação ao mesmo período do ano passado. O especialista em trânsito, Ronário Ferreira, explica as motivações para o aumento e quais são as consequências.
4: O número de carteiras de habilitação emitidos, ele oscila muito e principalmente associado à economia. Quando as pessoas têm mais dinheiro, entendeu? Quando elas podem comprar mais veículos, quando esse dinheiro permite que ela pague as aulas, entendeu? Que ela tire carteira, aumenta o número de emissões de carteira. Então, isso já vem oscilando muito ao longo das últimas 2 décadas.
3: O governo, na verdade, atribui parte desse resultado à modernização do processo de formação de condutores, né? A gente vem falando desse facilitador para tirar a carteira de motorista aqui no Brasil. Facilitar esse acesso, ele pode contribuir para a segurança no trânsito? Ou tem o risco de comprometer a qualidade, por exemplo, da formação dos motoristas?
4: Houve uma mudança em todo o processo de habilitação, ele está mais curto, ele está mais barato. Mesmo assim, o que a gente observou pelos dados do governo federal é que 5.500.000 pessoas pediram para tirar carteira, mas delas, só metade, menos da metade, 2.300.000 fizeram o exame para poder tirar carteira. E menos da metade 1.100.000 efetivamente recebeu a carteira. Então, tentar tirar carteira não é a mesma coisa que conseguir, entendeu? O que em parte é muito bom, porque o que a gente precisa não é exatamente de mais motoristas nas vias. A gente precisa de motoristas melhores capacitados. Então, independente do processo ser mais complexo ou menos, continua sendo necessário que as pessoas tenham aula, que aprendam a dirigir, que aprendam a identificar os riscos, que saibam que não dá para andar a 150 por hora numa rodovia que tem criação de gado do lado, senão ele vai atropelar um animal desse, ou não dá para ele passar 60 por hora na porta de uma escola que tem criança de 7, 8 anos atravessando a rua. Então a formação é mais importante para que a gente tenha a mesma segurança no trânsito com mais veículos.
3: A Itatiaia também foi às ruas para ouvir a opinião dos belo-horizontinos e, no geral, a maioria tende a acreditar em uma piora no trânsito.
5: Meu nome é Eduardo Cruz Nunes, eu tenho 69 anos e sou aposentado.
3: Fala pra mim, você acha que o trânsito tende a piorar com esses novos motoristas? Ou ideal, né? O que você acha que vai acontecer, que eles vão procurar outros meios de transporte?
5: O dia a dia, a expectativa que eu tenho com relação a trânsito não é boa. Eu tô vendo, assim, a criação de grandes facilitadores para pessoa ter carteira de motorista. Infelizmente, a juventude hoje, na minha opinião, ela não tem, assim, a preocupação com relação a ele próprio e às outras pessoas, né? Acredito que a tendência é piorar bastante.
23: Kleber, aposentado, 64 anos. Com certeza vai piorar e muito. Mais do que já está, né? E é lógico, a gente tem que procurar sempre uma coisa mais. Outras alternativas, né? Na verdade, o ideal era transporte público, né?
24: Me chamo Diego, tenho 39 anos, sou engenheiro. Eu acho que a tendência é piorar. Porque, embora as pessoas estejam procurando outros meios, a gente não vê investimentos grandes em infraestrutura para fazer outros modais de transporte, que aí sim você vai ter soluções para as grandes cidades, né? Modais sobre trilhos, modais que de fato desafoguem os grandes deslocamentos. Então você precisa de investimento público, concessões, parcerias para poder fazer outros modais.
3: Repórter Laura Gorina.

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1: Brasil reforça ajuda internacional e envia segundo voo à Venezuela.
2: ONU estima que número de mortos deve aumentar nas próximas horas.
1: Pastor mineiro, morador de Uberlândia, está entre as vítimas.
2: A operação que apura crimes ambientais em Minas termina com mais de 30 indiciados.
1: Proposta que acaba com escala 6x1 completa um mês parada no Senado.
2: Últimas horas para tentar prêmio milionário da quina de São João.
1: Novos ataques de Estados Unidos e Irã

0: Com a Vale. 7:01, Jornal da Itatiaia deste sábado, 27 de junho de 2026, com apresentação de Júnior Moreira e João Felipe Loli. Muito bom dia para você que está sintonizado com a gente. 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A partir de agora, toda a rede Itasati reunida para trazer os principais destaques de Minas, do Brasil e do mundo.
1: Agora, as condições do tempo.
2: Fim de semana de tempo estável em Minas Gerais. O sistema frontal deixa de atuar sobre o continente, reduzindo a nebulosidade no centro-sul e oeste mineiro. A previsão é de um fim de semana com sol entre poucas nuvens em quase todo o estado. Apenas na faixa leste concentra maior nebulosidade devido à influência do transporte de umidade de origem oceânica. Céu parcialmente nublado no Jequitinhonha, Mucuri, Rio Doce e Zona da Mata. Céu parcialmente nublado a claro na Central Mineira, Triângulo Mineiro, Sul-Sudoeste e Campo das Vertentes. Demais regiões, céu claro a parcialmente nublado. BH terá um sábado de céu claro a parcialmente nublado, com sensação de frio ao amanhecer e à noite, devido à atuação dos ventos. Aqui na capital, a temperatura máxima deve chegar aos 25 graus. Repórter Aline Neves.
0: Agora 7:02, informações do trânsito. Kleber Ribeiro trazendo informações de uma manhã muito complicada, Kleber.
3: Manhã de sábado, com acidentes em Belo Horizonte, na região metropolitana. Para começar, a Avenida Carlos Luz tem uma faixa fechada neste momento, à altura do Shopping Del Rey, no sentido centro. Como a Itatiaia vem informando, no fim da madrugada, um carro capotou no local e agora a Polícia Militar atende a ocorrência. Por enquanto, sem informações sobre feridos. Na rodovia Fernão Dias, em Betim, na Grande BH, tem outro carro capotado. Aí, altura do viaduto Torino, no sentido São Paulo. Motorista deve redobrar a atenção, porque o trânsito pode ficar mais movimentado por lá. Repórter Kleber Ribeiro.
0: 7:03, o Brasil envia hoje o segundo voo com destino à Venezuela para apoiar a montagem de um hospital de campanha no país, severamente atingido por fortes terremotos nos últimos dias. Vamos ao Rio de Janeiro conversar com a repórter Diana Rogers, que tem os detalhes. Diana, o voo parte aí da capital fluminense nesta manhã, certo? Bom dia.
4: Perfeito, Loli. Bom dia para você, bom dia para todos os ouvintes. A aeronave está prevista para decolar da base aérea do Galeão, que fica na zona norte da capital fluminense, às 11 horas da manhã. De acordo com o Itamaraty, a missão inclui uma unidade avançada de trauma do Hospital de Campanha da Marinha, 48 militares para operar esse hospital e 100 purificadores de água. O objetivo é reforçar o atendimento às vítimas dos terremotos que atingiram a Venezuela na última terça-feira, dia 24. A gente lembra que esse é o segundo voo enviado pelo Brasil à Venezuela desde o terremoto. A primeira equipe decolou nesta sexta-feira, da base aérea de Guarulhos, em São Paulo. Os terremotos de magnitude 7,2 e 7,5 na escala Richter, a gente lembra, provocaram uma destruição extensa, com desabamentos de edifícios em Caracas, entre outras cidades. De acordo com informações divulgadas pelas autoridades venezuelanas, pelo menos 920 pessoas morreram e cerca de 2.900 ficaram feridas após esse terremoto. Milhares estão desaparecidas. Voltamos com vocês, Loli e Júnior Moreira.
0: Obrigado, Diana Rogers. Agora 7:05. O PT tem um fim de semana considerado decisivo para a definição de candidatura ao governo de Minas.
5: Preferida do PT para a campanha, a ex-prefeita de Contagem, Marília Campos, estará envolvida em duas agendas que podem ser cruciais para os rumos do partido no estado. Hoje, Marília participará do Encontro Regional de Lideranças do Norte de Minas. No evento estarão presentes os pré-candidatos ao governo Gabriel Azevedo, do MDB, e Jarbas Soares, do PSB. O encontro será realizado às 9 da manhã em Montes Claros. Pré-candidata ao Senado, Marília já defendeu publicamente a formação de uma frente ampla no estado e classificou a estratégia do PT de lançar uma candidatura própria como um equívoco estratégico. Amanhã, Marília terá um encontro fechado com o presidente do PT Nacional, Edinho Silva.

0: Ele vai se deslocar para Minas com o objetivo de tentar convencer a correligionária a disputar a eleição para o Palácio Tiradentes. A decisão do PT de lançar uma candidatura própria foi tomada na última quarta-feira, após reunião com o presidente Lula. O chefe do Palácio do Planalto vai concorrer à reeleição em 2026 e quer um palanque em Minas durante a campanha. Inicialmente, a ideia do PT era apoiar o senador Rodrigo Pacheco, do PSB, na corrida eleitoral. O senador, contudo, descartou participar da eleição em 29 de maio, quando anunciou que fecharia o ciclo na política. Repórter Nuno Krause.
1: 7:07. Um novo levantamento da consultoria Vox Radar, obtido pela Itatiaia e pela CNN Brasil, indica que os pré-candidatos à presidência da República, Lula e Flávio Bolsonaro, tiveram desempenho semelhante nas redes sociais durante uma semana marcada por crises políticas envolvendo ambos os campos.
2: O estudo, que analisou cerca de 300 mil publicações feitas entre os dias 22 e 26 de junho, identificou que 46% das menções aos dois nomes tiveram um tom negativo. Já as citações positivas ficaram em 34% para Lula e 32% para Flávio Bolsonaro.
1: No caso de Lula, a repercussão negativa está associada à operação que atingiu o então líder do governo no Senado, Jax Wagner, em investigações que envolvem supostas ligações com o ex-banqueiro Daniel Vorcaro.
2: Já Flávio Bolsonaro enfrentou uma crise de repercussão familiar e política após a ex-primeira-dama Michele Bolsonaro divulgar um vídeo em que afirmou ter sido traída, humilhada e apunhalada pelo senador.
1: Segundo a Vox Radar, a crise envolvendo Flávio Bolsonaro teve maior impacto no ambiente digital, com o volume de publicações mais que dobrando após a divulgação do vídeo.
2: Michele Bolsonaro, por sua vez, foi a figura política com o maior destaque na semana entre os nomes citados, ficando atrás apenas dos dois pré-candidatos analisados no levantamento.
1: 7:08. A seguir no Jornal da Itatiaia, mais de 30 pessoas são indiciadas em operação que apura crimes ambientais em Minas.
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2: 7:11, operação que apura crimes ambientais em Minas termina com mais de 30 pessoas indiciadas.
8: A terceira vara criminal da Justiça Federal em Belo Horizonte determinou o envio do inquérito da Operação Rejeito ao Tribunal Regional Federal da Sexta Região. A decisão foi tomada após a Polícia Federal apontar a existência de elementos que podem indicar a participação de autoridade com prerrogativa de foro. A decisão ocorre depois de a Polícia Federal concluir o relatório final da investigação com o indiciamento de 34 pessoas por suspeitas de integrar um esquema ligado a licenciamentos ambientais no setor de mineração em Minas Gerais. O relatório diz que essas pessoas são investigadas por integrar uma organização criminosa que cometia delitos como crimes ambientais, corrupção ativa e passiva, tráfico de influência, lavagem de dinheiro, fraudes administrativas e falsidade documental, com vistas a facilitar projetos de mineração em áreas de proteção ambiental em Minas Gerais. O despacho é assinado pelos juízes federais Alisson Gonçalves Cunha, Gabriela de Alvarenga Silva Lipensky e Raquel Vasconcelos Alves de Lima. O grupo de mais de 40 empresas movimentou ao menos R$1,5 bilhão de reais em esquemas que envolvem corrupção de servidores públicos, lobistas e empresários do setor minerário. Três pessoas foram apontadas como líderes do esquema criminoso: os empresários Alan Cavalcante do Nascimento e Hélder Adriano de Freitas, além do ex-deputado estadual João Alberto Paixão Lages. Servidores do Estado e do governo federal também foram acusados de manipular licenças ambientais, títulos minerários e decisões judiciais favoráveis ao grupo. A Polícia Federal relata que os envolvidos atuavam em organização criminosa estável com o objetivo principal de conseguir vantagens econômicas em empreendimentos de mineração de ferro e manganês. Havia núcleos de liderança, investidores, administração financeira e corrupção de agentes públicos para influenciar órgãos ambientais. A operação teve duas etapas no estado, sendo que a primeira, realizada em setembro do ano passado, contou com mandados de busca, apreensão e medidas diversas para coleta de provas. A segunda, deflagrada no início do mês, teve como finalidade frear um esquema de vigilância contra autoridades e pessoas de interesse dos criminosos. O relatório da Polícia Federal aponta que o COPAM, Conselho de Patrimônio Ambiental, por meio de um conselheiro, facilitava a operação de uma mineradora mediante repasse de R$5 mil, enquanto na Fundação Estadual do Meio Ambiente e na Secretaria de Estado de Meio Ambiente havia elaboração de minutas sob demanda para garantir a licença de operação da empresa. O esquema também incidia sobre o IEFA, Instituto do Patrimônio Histórico e Artístico de Minas Gerais, e no IFAM, Instituto do Patrimônio Histórico e Artístico Nacional, onde também há menção de pagamentos de vantagens e agentes públicos que intermediavam manifestações técnicas às empresas investigadas. Repórter Aline Neves.
1: 7:14, o governador Matheus Simões afirma que a Secretaria de Educação se confundiu sobre as 30 unidades do Colégio Tiradentes que serão instaladas em Minas Gerais.
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2: 7:16.
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0: por quê?
1: Porque é apaixonada.
0: E essa é a nossa homenagem ao nosso irmão Juliano César.
2: Com certeza.
0: Salve nosso Juliano eterno, César.
2: Nosso eterno cowboy.
0: Salve Clube da Viola.
2: Obrigado, João Bosco e Vinícius.

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0: Cadu!
1: Que lindo, que lindo. Que obrigado. Prazer, que honra ter vocês aqui no nosso DVD.
0: A honra é nossa, obrigado pelo convite. Sucesso e mais sucesso ainda pra vocês, tá bom?
1: Obrigado, Deus abençoe vocês, viu?
2: Tchãozinho, Alessandro, obrigado pelo carinho de Paulo e Paulino. Obrigado a tantos amigos que nós estamos vendo por aqui, né?

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2: 7:58.
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3: 8:29.
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0: que é isso?
1: Quem já sofreu?
0: Levante o copo e vira tudo.
1: Quem não sofreu,
0: vira também.
1: Porque já já você

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2: 8:56.
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continua animado assim, vamos acabar com tudo até às 7:30 da manhã!

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0: Sejam todos bem-vindos. A partir de agora está no ar mais uma edição do programa Esbórnia. Cola com a gente aí porque muita coisa bacana vai rolar até meio-dia. A galera tomando café, você aí fazendo, já preparando aquele churrasco pro final de semana. Qual e seja, você hein? Saindo de viagem, uma ótima viagem. E você chegando, Araxá, seja bem-vindo. Bom dia, Diogo Meira. Vamos
1: bom dia,
0: nessa.
1: Sammy.
0: Bom dia.
1: Como está você, meu bom grande demais, amigo de pouco cabelo?
0: Muito bom.
1: Graças
0: muito
1: a Deus. Bom. Você foi lá ver o Vini na Expo? Que...
0: Não.
1: O Vini tá
0: não.
1: Aparecendo com você, viu? Não. Pouco
0: Vini
1: cabelo
0: é
1: e muita barba.
0: Quem que é esse
2: Veste
0: Vini?
2: A cadeira e batata.
0: Ah, o Vini tá aí também? Tá.
1: Não, já que foi isso? Embora já. Mas bom dia, Sammy. Muito bom dia pra você, ouvinte especial que nos acompanha aqui pela 94.5. Sejam todos muito bem-vindos ao nosso Esbórnia. Aquele programa que é mais pra lá e pra cá do que as relações premiadas do Daniel Borcaro. Mas vem com a gente que a gente vai com você nessa alegria. Por quê? Por quê? Por quê? Por quê? Porque hoje é sabadão. Hoje é dia de esquecer a dieta e lembrar que a vida é curta demais pra você recusar um torresminho com mandioca.
3: Hoje é dia de comer queijo pra ficar sem fazer cocô uma semana.
1: Hoje é dia de praticar o meu esporte favorito. Cortar queijo. Cortar queijo. Mas deixa eu introduzir esse rapaz oficialmente nessa conversa. Esse rapaz que é a cereja do sundae de banana da Vanessinha. Muito bom dia, Ederson de Souza.
3: Salve, salve turma, salve todas as tribos e nações. É isso aí, vamos que vamos. Hoje, né, dia 27 de maio de 2026. Isso aí, já estamos quase meio ano, literalmente o ano, né? É, 2026 voou, turma.
1: Tá voando,
3: velho. Você tá doido.
1: Daqui a pouco já é Natal, então. Daqui a pouco eles congelam o Roberto Carlos.
3: Daqui a pouco eu tô com 46.
1: Já tá congelado. Daqui a pouco eu estou com 22.
3: Tô te falando hoje, dia do artista lírico, dia do técnico em nutrição e dietética.
1: Prazer.
3: Dia dos trabalhadores industriais do mundo. Dia nacional do progresso. Bom. Dia Nacional do Quadrilheiro Junino, Dia Nacional do Vôlei, Dia Internacional das Micro, Pequenas e Médias Empresas, Dia Internacional também das Pessoas Surdo-Cegas, Dia Mundial do Microbioma. E é isso aí, hoje também é dia semanal do nosso Esbórnia. Vamos que vamos, que no caminho a gente explica. Você vai participar dos melhores quadros do rádio International Intergalácticos. É, os ETs vieram aqui, viram nosso programa e cascaram fora.
1: Tentaram levar os jogadores. Viu
0: que não é brinquedo, não.
3: Os caras sabem que é ruim pra eles aqui no Brasil.
1: Não, pode, né? Queriam
3: saber. A nave. Eles viram que o nosso líder é o Lula. Falei, vamos embora, que é sujeito.
0: Queriam saber.
3: Que deu pim. Traga o seu líder.
0: Queriam saber o que é sambiquira. Teve que explicar o que é sambiquira pra eles.
1: Ainda
0: né,
1: bem
0: Diogão?
1: Que eles não quiseram comer a sambiquira, né,
0: Marlon?
1: Boa. Senão eu estava enrolado.
3: Mas é isso aí, o Barbosa me deu uma mensagem de otimismo pra eles, por isso que eles foram embora.
0: Foram embora. Tchau, gente.
3: Mas esse aí tá dado o nosso start no nosso esporte, né, desse sabadabadu. Vamos que vamos, então.
4: Alô, seus doidinhos do esporte!
3: Participa com a gente.

0: fecha a cadeira igual ele, vai.
1: Olha lá, fecha a cadeira.
2: Ele fez sucesso cadeira. Lá então, hein?
3: Fez.
2: Ele é bom, mano. Ver. Cara é bom.
3: Assistia 40 mais lá, o Tatu pulando pra cima.
0: Nossa. Teve muita festa aí, né, nesse final de semana.
3: Graças a Deus.
0: As 40 mais, também a gravação do DVD do Robson, o Asilo São Vicente e Curi, né?
3: O Asilo São Vicente e Lara Benezerta.
2: Que maldoso, hein?
0: Faltou eu. Faltou nós.
2: Faltou nós lá pra completar os cento e poucos anos.
3: Se juntasse a idade todo mundo lá, dava pelo menos 2 milênios, viu?
0: Ah, certeza. Chegaria pertinho de Jesus lá, 2000 anos de Cristo, assim. Mas é isso aí, turma. Vamos participar com a gente pelo 9-9820-9450. É, vai ter hoje os nossos quadros, aqueles quadros mais interessantes, inteligentes ou não, do rádio. Temos o tema de hoje.
3: Temos também o nosso Quem Procura Acha.
0: Giro 5. O Racha Cuca.
3: Temos também o Qual é a Música Google.
0: Tem sua selfie da hora.
3: Tem também o bolo da hora.
2: Deixa eu falar um, pelo menos. Quem procura?
3: Já falei.
2: Já falou? Ah.
3: Fala do bolo.
0: Fala o quê?
2: Tem o bolo. O bolo hoje tá gostoso, né, Dessa?
0: Tá gostoso. E o vídeo já tá correndo solto.
2: Já tá correndo solto.
0: Instagram é 94,5. Tá curioso? Vai lá no Instagram. Hoje foi feito um Barbosa, foi pego no
2: pulo. É isso, Dessa.
0: Então, um abraço aí pra turma.
2: Foi no flagra.
3: Aquela naturalidade que bem lhe é peculiar, né?
0: O Barbosa, ele é...
2: Você viu?
0: É o ator realmente mexicano.
2: O ator.
3: Alô, Fernando Colunga.
2: O ator.
0: Eu conheço.
3: Abre a biloca do oi, porque o Barbosa tá chegando. Ator de novela mexicana.
0: É.
3: Você não lembra do Luiz Fernando, não? Da Usurpadora?
0: Eu não assistia, cara. Então, todo mundo fala das novelas. Eu nunca assisti. Eu comecei a assistir Carrossel. Ela é, né?
3: Carrossel eu não assisti.
0: Era, né? Era mexicana?
3: Não. Acho que tinha uma versão mexicana, não sei. Teve depois, uma versão brasileira também.
0: Então,
3: não sei,
0: comecei
3: exatamente.
0: A ver, mas eu gostava mesmo. Era do...
3: Thundercats.
0: Não, como é que chamava os meninos? Pegasus, lá, os Cavaleiros
3: Cavaleiro do Zodíaco. Não, eu era noveleiro quando eu era mais... Hoje não, porque eu não tenho paciência mais pra ver que trem que não acaba.
0: Das novelas da Globo eu gostava. Tinha Renascer, aquela época tinha Vamp.
3: Nossa, velho!
0: Eu tô renascendo.
3: Você é da época da primeira versão do Irmãos Coragem.
0: Não, eu também não. Tinha muita novela boa ali. Eu gostava da Vamp, que tinha o Vlad. Como é que chama o Vlad?
3: Neila Torraca.
0: Neila Torraca. Fala aí, Neila Torraca. Valmir Sambiquira, quem
2: bora
0: que
2: é lá.
0: Que acredita no nosso trabalho?
2: Bora lá. Quem que é?
3: É porque o Neila Torraca também é careca?
2: Só não, ele tinha um pouco de cabelo também.
0: Solta.
2: Vamos lá. 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
0: Os Invencíveis.
2: Cara. 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
0: Ô, vamos ver se me queira essa turma. Sim. Traz aí um caminhão de prêmios, né?
4: Desculpa,
0: conta pra turma aí serão os brindes de hoje, porque o Esbórnia sempre foi e sempre cheirando um show de prêmios.
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3: só que tem nariz parecendo mais, né?
2: 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Abraço, Toninho Trevisan. 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E tá no Giro 5, né, Diogão?
3: Tá no Giro 5.
2: Prepara aí, você que tá preparando pra participar do Giro 5, hein? Fique ligado. 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
2: 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Tem também um bolo de aniversário do cardápio de bolos lá da Casa de Bolos. Um abraço, Igor. Pra concorrer, né, assim, é simples, né?
0: Simples, simples, simples. Só você lá no Instagram da Rádio Cidade, pelo arroba Rádio Cidade 945, e assistir o vídeo.
2: Vídeo, exatamente.
0: Que tá lá o ator principal, Valmir Sanquira.
3: Valmir Colunga.
0: O Fugitivo.
2: Isso.
0: É, e printar e mandar pra gente.
2: O que você achou do vídeo aí, manda aí.
0: 998-20-94-50.
2: O que você achou da atuação do ator?
0: Falando qual o endereço que o Barbosa estava da Casa de Bolos.
2: Isso, exatamente.
0: Qual que era aquele endereço?
2: É.
0: Conta pra gente, vai estar concorrendo a um delicioso bolo do cardápio da Casa de Bolos.
2: É isso aí, tem também copo personalizado, Rádio Cidade, Jovem Pan, Balacast, tem Araxá Freio Serviços Automotivos com quem procura, acha. Tem uma deliciosa feijoada lá do Tilio, Equipe Ciclo, também com um brinde especial pra você. 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Dois vales compras de R$50 cada da Allianz Pratas, agora na Mariano de Ávila, no centro de Araxá.
3: Que magadinho!
2: Tem mais camiseta da Seleção Brasileira. Tem também pra você um kit, mais agenda, mais camiseta do Brasil. Kit especial aí, mas esse kit, né, Décio? Nós vamos fazer uma brincadeira com você aí. Brincadeira não, é sério, né?
3: É uma brincadeira séria.
2: Você vai participar aí do placar, né, Desce, pra tá concorrendo a esse esse kit massa aqui, que é um kit mais copo Stanley, mais camiseta do Brasil, mais agenda. Bacana, né, Diogo?
0: Mais boné.
2: Mais boné do também, artista. Exatamente. Beleza?
0: Tem um boné lá dentro,
3: tem? Tem um boné. Tem. Ainda bem que você falou do final, que você não falou que era o chapéu.
0: Chiba. Ô, turma, deixa eu achar só o cantor aqui, cadê ele aqui? É o Evandro. É o Evandro Júnior. Fala, Evandro Júnior.

0: É, Evandro Júnior mandou um super kit com copo Stanley oficial. Original. Tem o boné também, tem uma agenda, tem um calendário que já tá no meio do ano, que já tá valendo ainda. E também uma super camisa do Brasil.
1: Exatamente, a amarelinha.
0: Do uniforme da seleção brasileira nesse super kit para você participar do Chute o Placar. É o seguinte, você vai apostar, só que a gente vai ser mais criterioso. Qual que vai ser o placar do jogo entre Brasil e Japão? Mas você vai colocar na frente quem que vai fazer o primeiro gol.
1: Isso. Ótimo.
0: O que é isso aí?
1: Primeiro gol. O meu litrinho aqui que eu tô...
0: Ah, que susto. Achei que era por trás.
1: Vamos colocar uma atração? Que barulho é esse?
0: Boa, Barbosa. Boa.
2: Barbosa, na hora que ele pensa umas coisas interessantes.
0: Você tá lembrando os sonoplastas de 1940.
1: É minha época.
0: Que falava assim, olha o trovão, eles fazem aquela folha.
2: Que barulho é esse?
1: Antigamente os efeitos nas novelas, eram dessa sonoplastia. Por isso que existe sonoplasta, né?
0: Boa, Barbosa, hoje é DJ. Anota esse quadro aí.
1: Vou anotar o quadro que eu inventei.
2: Acabou de inventar.
1: Agora, inédito. Não é do Mauri Moraes.
0: 1930 isso, surgiu.
1: Por aí.
0: Junto com a sonoplastia. Mas é o seguinte, você vai postar no placar, por exemplo, eu vou falar o meu placar. 4-1, o primeiro gol vai ser do Paquetá. Então seria assim, você tem que acertar, além do placar, você tem que acertar
2: o primeiro
0: quem
2: gol.
0: Vai fazer o primeiro gol. Exato. Pra gente deixar mais difícil essa saga pra você aí de casa, né? Pra ficar mais...
2: Já vou pegar os papelinhos aqui pra anotar o placar.
0: Isso, tá tudo aí. Pra ficar um pouquinho mais diferente dos demais. Isso. Mas antes também o pessoal vai participar do tema de hoje.
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0: Tem um filme, né?
1: Tem filme, é verdade. Eu mesmo conheço muitos, viu?
0: É o seguinte, turma, queremos saber de vocês, Diogo Meira.
1: Vamos lá, então.
0: Valmir Sambiquira, qual é o tema de hoje?
1: O tema do dia é o seguinte: isso. O mentiroso. Aquela pessoa que de forma intencional ou desintencional falta-lhe com a verdade em determinadas ocasiões. Todo mundo conhece um desses, inclusive convive com um, né? É aquele rapaz que diz que já foi milionário, que recusou o emprego porque pagava pouco, que quase virou jogador de futebol, que conhece o prefeito, o artista, o ministro e que até mesmo pegou onça pelo braço, que já namorou uma modelo, que tirou nota 10 sem estudar e, claro, nunca perde uma discussão, porque a história dele é sempre verdadeira. E ele consegue embasar a história dele em outros fatos também falsificados, viu?
0: É.
1: E aí, conta pra gente.
0: Vai lastrando,
1: exatamente. E aí, conta pra gente, quem é o maior mentiroso de sua turma? E qual foi a mentira mais absurda que você já ouviu da parte deles? Claro, sem citar nomes, porque não queremos homicídio no programa, ok?
0: Exatamente.
1: Mande seu WhatsApp ou sua mensagem de texto para o programa Esbórnia na Rádio Cidade, aqui pelo 998-20-9450.
0: E tem um pertinho da gente, cara.
2: Tem um aqui pertinho da gente, ele me mata de raiva.
0: Que
2: horas, viu?
0: Me conta aí.
2: Tá o time
0: mentiroso?
2: Fala, nossa senhora.
1: Agora, gente, só tem uma regra.
2: E a pergunta dele é a seguinte, fala assim: fulano, não sei o quê. Tá sabendo, não? Ah, não acredito que você não tá sabendo. Aí você acaba caindo, tem horas, né?
0: Acho que aconteceu
2: alguma coisa. Exatamente. Daltinho.
1: Só tem uma regra nesse quadro, nessas participações. Não vale mentir na resposta.
0: Aí, boa.
1: Exatamente. Não vale mentir na resposta, ok?
0: Criativo.
1: Manda pra gente. É totalmente criativo. Já tudo pensado na minha cabeça,
0: inclusive na minha cabeça.
1: Não foi utilizado nenhum tipo de recurso tecnológico pra isso. Enfim, mas você vai participar com a gente pelo 998-20-9450, contando pra gente quem é o maior mentiroso da sua turma e qual foi a mentira mais absurda que ele já contou, que você virou pra ele e falou assim: aham, sei.
0: Acredito. Pescador tem demais,
1: né? Não, tem demais.
0: O Fernando, marido Everino, deixa aqui falando que pescou, que é peixe, que é maior que ele.
1: Aí fica duas horas procurando
0: o celular.
1: Não acha.
0: Na foto.
1: Não, mas se bem que o Fernando, qualquer peixe de meio metro fica maior que ele.
0: Doido. Palmir Sambiquira, você conhece um?
2: Então, conheço, nosso amigo aí.
0: Você vai deixar só no Adalto, então?
2: É o único.
0: Tem mais mentiroso do mundo.
2: Não, o Adalto tem um monte por aí, mas eles aparecem.
0: Você, Diogo Meira.
1: O Adalto é o tipo de sujeito que, quando eu peço alguma informação no grupo da emissora, eu já falo: toda a resposta dada por Adalto Rafael vai ser desconsiderada. Gente, alô, Fernandinho Montado. Teve um dia que eu postei no grupo da rádio procurando um dentista, velho. E ele me passa o telefone do Fernandinho Matador. Isso aqui é bom. E eu não conheci o Fernandinho.
0: Aí você foi falar com o Fernando.
1: Doutor Fernando, negócio seguinte: tô com uma dor de dente aqui, tô precisando de um atendimento. Será que o senhor poderia me ceder a gentileza de me fazer um encaixe no seu horário, na sua agenda, que eu sei que é muito, muito complicado, mas eu tô precisando muito. Fernandinho, ô, só mexer com o dente, nós não mexe, não, mas você precisa de alguém pra montar um sofá, uma mesa, uma cama. Ei, mas eu fiquei bravo com esse Adalto Rafael, velho. Não foi a única vez que ele pegou, não.
0: Conte-nos um mentiroso.
1: Além do Adalto Rafael?
0: Além do Adalto Rafael. Em rádio tem muito,
1: né? Não, tem vários. Tem uns aí que... Nossa, velho, deixa eu pensar aqui.
0: É difícil, né?
1: Pra não me comprometer aqui, rapaz.
0: Tem gente que mente doença.
1: Tem uns que mente problema do fulano, do ciclano, do beltrano. Tem uns que mente falando que o pobre vai comer picanha e não come nada.
0: É verdade. Aí daí,
2: ó. Esse aí já é lá no poder.
0: Esse é o rei dos mentirosos.
1: Isso, né? Senhora, é o pai de todos eles.
0: Mas vou te deixar você pensar aí, mas é dessa fase mesmo.
1: Eu vou pensar aqui num do meu convívio. E você, Ederson de Souza?
0: Cara, mentiroso sempre pra todo lugar, né? Você olha. Mas tem um colega nosso, né, que já participou aqui também. A gente falou assim que viu um disco voador. Eu acho que essa aí pegou na veia, né, cara?
1: Mentiroso. Não, só, e segundo ele, o disco voador tava abastecendo a nave espacial dele lá no posto deck ali, eu subindo.
0: Acabou a gasolina.
1: Acabou a gasolina, subindo aí, tá no roça.
0: Então tá aí. Turma, queremos saber de vocês. É. Pode ser mentiroso e mentirosas também.
1: Pode.
0: Né? Você que conhece, tem uma irmã que mente
1: demais. Ah, não, mas se a gente for colocar mente, nós estamos falando de mentirosos do gênero masculino. Se a gente for ampliar pra mentirosas, tem umas que vira pra você e fala assim:
0: eu te amo.
1: Você foi o melhor da minha vida.
0: Nossa, até hoje. Mentiroso.
1: Eu não acredito.
0: Nossa!
2: Mentiroso!
1: Nunca vi um desse tamanho!
2: É. Mentiroso!
1: Você tá vendo, velho?
0: Você é bom, hein?
1: Você é bom!
2: Ué, bom virado?
1: Não, é bom virado é outro, né? Agora, a maior mentira que eu já ouvi é quando o pessoal vira pra mim e fala que o Palmeiras tem mundial.
0: Aí é triste. Essa isso é, essa bochecha mentirosa.
1: Essa é dolorida, viu?
0: Agora,
1: essa
0: eu também já ouvi. Okay. Eu já ouvi uma mentira. Quando virou pra mim, falou assim, ó.
3: É lindo, muito bonito.
1: Aí, sim. Oh, dá até dor no fígado da gente.
0: Eu te amo, é lindo. É. Nunca vi.
1: Nunca vi desse tamanho. Você foi o melhor.
0: E por aí vai, né? Você é o único.
1: Você é
0: o único. Você é a única. Turma, queremos saber de vocês em casa. Conta pra nós, conta pra nós, conta pra nós. E participa, né? Vamos rir um pouquinho juntos aqui no nosso esborda de hoje. É, dia de alegria, sabadão, véspera de domingo.
1: Véspera de domingo, você tá errado.
0: Eu tô te falando. Vamos que vamos, mas vamos lançar mais um tema pra gente participar,
1: mais
0: vamos
1: um quadro.
0: Trazer a galera, mais um quadro. Desculpa, Diogo Meira. Você está correto. Até porque eu fico procurando um quadro que é vinheta, toda hora eu sumo ela, achei.
4: Cantei! Cantei!
0: Valmir Sambiquira, nós conversamos sim. tanto aqui antes do...
2: Sim.
0: Mas eu esqueci.
2: Sim.
0: O que a gente tinha falado do quem tem, Diogo Meira? Ah, lembrei. Como é jogo do Brasil, nessa segunda-feira, às 14 horas, temos também o... Vai ser Brasil contra Japão. Tá aí.
2: Exato.
0: Queremos uma bandeira daquele preguiçoso que fez a bandeira do Japão.
1: O cara que fez a bandeira do Japão, vou te contar um negócio, viu?
0: É um preguiçoso.
1: É um baiano cansado.
0: Eu vou te falar, viu? Ô, Adalto Rafael, você conhece algum mentiroso? Conta pra gente.
1: Menos você, Adalto. Você não vale falar de você.
5: Eu sou mentiroso nato. Mas não é claro que eu esteja chamando alguém de mentiroso. Tá chegando aí, tô ouvindo meu retorno aqui, tá chegando bem, assim.
0: Tá, mas você tá, acho que tá com o som, tá dando interferência.
5: Ah, tá. Só pedir a turma pra baixar o som um pouquinho, fazendo favor pra nós, então, pra começarmos aqui. Olha, em Araxá, eu não sei, não sou eu que estou falando, viu, doutor Tales? Mas tem o tal de Joaquim Verdade, hein, né? As histórias. Diz que realmente era um mentiroso nato. Vou falar em mentiroso, manda um abraço carinhoso ao meu amigo Zé Boteco, ali da Rua Bahia. Pensa o homem que sapeca.
0: Mentiroso também? Demais?
5: Alô, seu Zé! Ué, a última dele, eu tava no boteco dele, foi uns 10, 15 anos atrás, tinha dado uma enchente lá no Nordeste, rapaz. Aí a Jornal Nacional tava lá tomando uma, passou uma C10 rodando na correnteza e falou, ó, a C10 já foi minha, eu vim dessa parte. Ele falou de uma seriedade, cara.
0: Ah, Adalto, agora tem uma, não sei se...
5: Qualquer um. Mas, enfim, vamos falar de... 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
0: Adalto, posiciona melhor aí que seu áudio está muito ruim, cara. Parece que perdeu o contato do microfone aí. Vê se é a conexão com o microfone. Enquanto isso, eu vou lembrar, não sei se...
5: Meu amigo Lulu tá aqui também com a gente. Um abraço, hein, cara. Vamos afastar um pouquinho aqui pra ficar um som de melhor qualidade, que essa microfonia realmente tá me incomodando. Decinho Barbosa e meu amigo Diogo Meira. 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
0: Adalto, foge desse som aí, pode aproximar um pouquinho o microfone da boca, porque tá captando muita ambiência.
5: Pois é, mas tá bem
0: aí, agora quando você fala assim comigo, tá bom, não sei o que que tá acontecendo, tá sumindo sua voz.
5: 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Não é possível. 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
3: Desce, vamos lá. 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
3: Mano, ao som de Mana Mana! Vamos lá!
2: Adalto Rafael!
3: Agora vai dar então?
2: Aí, cara!
3: Agora sim!
6: Agora ficou bom!
3: Agora sim, Daltinho!
6: É!
2: Vamos começar de novo!
6: Vamos começar tudo de novo, viu? Foi um pequeno erro meu aqui de conexão, mas que atira a primeira pedra, aquele que nunca errou! Alô, você! Você que. Agora sim, isso aqui, sonorização, nota mil! 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
0: 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Eu volto já!
2: Aí, agora beleza. Sim, show de bola. Dalto Rafael é o cara, ele não mente. Ele apenas, ele fantasia verdades.
3: Fantasia colorido.
2: Para com isso, velho.
3: Olha, é o seguinte, já lançamos, nós lançamos o nosso Quem Procura
4: tem,
3: Acha.
4: Né? Assim,
3: quem Procura Acha.
4: É, o Quem Procura.
2: Paramos no meio,
3: mas não, não falamos a dica.
4: É, a dica não saiu ainda.
3: Ou, quase todo mundo já sabe, né? Não vai dar 5 dias que vocês vão lá e se achar, vocês ganham 100 reais.
4: Pronto, acabou. Pago segunda-feira.
3: Paga na hora aqui, não tem nada de segunda-feira. O Dudu e o Robin já pagou Barbosa e já torrou dinheiro.
2: 6 meses atrás.
3: Vai tudo no Pix.
2: Agora, um cara, por exemplo, que eu sei que de vez em quando falta com algumas verdades, é uns determinados apresentadores de programa aqui, quando o cliente ganha o 100 reais, fala, não, só passa segunda-feira que eu não peguei com o cliente pagou 6 meses atrás.
3: Robin pagava.
2: É, ele já investiu isso em frango, boteco, cerveja. Tem que sair correndo atrás de jogo.
3: Com o dinheiro dos outros.
2: Com o dinheiro dos outros.
4: É, o cara não tá aqui.
3: Ele faz isso já tem um tempo,
4: velho. Eles falam isso porque o cara não tá aqui pra se defender. Não faz isso, não.
3: Eu vou te contar uma história aí, antigamente, quando eu era office boy.
2: Também quero saber dessa história.
3: Essa é antiga.
2: Nossa, difícil, vai. Mas e a dica?
3: Estima a lábia.
4: Primeira dica.
3: Estima a lábia.
2: Até hoje, velho.
4: Primeira dica.
2: Dá nó em goteira.
3: Primeira dica é clérigo.
2: Clérigo.
4: Nessa não. Clérigo. Clérigo.
3: Anota aí, tu.
2: Clérigo.
4: Clérigo.
3: Clérigo. Tá fácil, né? Já começamos bem facinho.
4: É, facilitar mesmo, né, hoje.
2: Agora nós estamos falando em mentirosos. Você acha que, por exemplo, um jogador de futebol que se contunde de forma conveniente para não disputar jogos oficiais da seleção também pode estar faltando com a verdade?
3: Conveniente?
2: É. Eu não acha, não.
3: Não sei o que você tá falando, não. Gente. Agora não entendi. Nessa época eu não entendi nada. Quem que seria, como, quando?
2: Sei lá, um jogador, por exemplo, que cai, se machuca, entendeu? Pra não disputar jogos oficiais. Ai, tô machucado, tô contundido, tô tomando dor de cego de uma perna.
3: Dá um exemplo.
2: Neymar.
3: O Neymar tá jogando?
2: Não sei.
3: Então,
2: não tô vendo jogo, velho.
3: Ah, nem. Joe querendo dar exemplo de futebol.
2: Pois é. Agora, a questão da linha inclinada.
3: Dá outro exemplo, Joe. O cara virou pra você e falou: eu sou homem.
2: Hã?
3: Eu sou homem.
2: Nossa, homem.
3: Na frente da esposa.
2: É só as fobias. Não, tem uns que nem na frente da esposa. Vai participando aí com a gente pelo 998-20-9450, falando dos mentirosos de plantão, é o nosso tema do dia. Mas conta também aquela mentira que ele te contou também, viu?
3: É verdade. É o seguinte, é ó. Verdade. 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
2: Olha, já que já foi dada a primeira dica do nosso Quem Procura Acha, nada mais justo do que a gente trazer aqui aquele claro. 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
3: Vamos ouvir uma moda, já de volta. Essa linda música de Jorge e Matheus, a dupla mais apaixonada do Brasil, duas metades.
5: 10:15.
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0: Bora lá, 10:30, vamos que vamos até meio-dia, daqui a pouquinho, acionando mais uma vez a Dalton Rafael, direto da Look Veículos, lá na Wilson Borges, meu amigo Júnior, aquele abraço, toda a galera aí da Look Veículos.
1: Vamos pro nosso WhatsApp, minha turma?
0: Bora!
1: Vamos já ver, né? se essa turma tá mentindo ou não está mentindo.
0: E só lembrando, né, Décio, também, tem quem tem, cadê a bandeira do Japão, galera? Até meio-dia!
1: Valendo o quê?
0: Ah, tem vale compras de R$70 da Curare, tem também sorvete da Kibig Moreninha, tem Baleão Lanches Delivery, tem muita coisa legal, tem camisa do Brasil.
2: É, tem muita coisa pra você aqui que participar com a gente pelo 998-20-9450.
1: Sabe o que é o pior do mentiroso? É quando você sabe que tá mentindo, e tá olhando a sua cara, e tá fazendo aquela, sabe, aquela toda aquele, cara, toda aquele... aquela força pra mentir.
2: Parece novela mexicana.
1: E você tá vendo que é mentira.
2: Aquela canastrice.
1: É ruim.
2: Bom dia, o Osmar Júnior já mandou foto pra gente aqui do nosso fugitivo aqui, ó, dá uma olhada. Aqui, dá uma olhada. Barbosa tá aparecendo, tá fugindo da polícia.
1: Parecendo humilhante.
2: Ó, Isabela Soares também já participou. Bom dia, turminha do Sborne, aqui é a Fernanda, o endereço é Rua Mariano de Ávila, Centro. Aí, ó, já mandou foto Barbosa aqui também, com o pessoal de lá. É, pra ver se tá tudo certo.
0: Tá tudo certo.
2: Luiz também tá por aqui. Fala comigo, turma do ex-corno. Ainda bem que é isso, né, Dessa?
1: Glória a Deus.
2: Tô trabalhando no seu tempo do dia aí. Põe meu nome no sorteio. Se eu ganhar, me avisa, por favor. Brasil 2, Japão 4. Gol do Vini Júnior.
1: Primeiro gol, então tá. Anota aí, jogo.
2: Nossa senhora.
1: Quem que é ali?
2: É o Luiz.
1: Ô, Luiz!
2: Mas 4-2 pro Japão?
1: 4-2. Sacanagem. Lembrando que o último confronto entre Japão e Brasil, no amistoso, Brasil estava ganhando e levou a virada do Japão. O Japão ganhou por 3-2.
2: Tá vendo aí, ó.
1: Mas só que o zagueiro do Brasil era do Cruzeiro, né, turma?
2: Ah, então desligado.
1: Não foi, não.
0: Ô, Zé Mozinho, tá ligado com a gente, Décio? Um abraço, filé Lux. Vai voltar quando?
1: Ô, Zé.
2: Alô, Zé Mozinho, gente boa.
1: Little Love.
2: Olha a graia aqui pra você ver, ó. 2-1 para o Brasil, primeiro gol do Vini Júnior.
1: Todo mundo agora abraçando o Vini Júnior.
0: Graia, 2-1.
1: A graia.
0: Primeiro gol do Vini Júnior.
1: Virgínia, todo mundo abraçando.
0: Revoltou? Isso.
1: Ah, isso. Ele tá no auge, né? Na hora que ele cair, ela larga.
0: É bom, o cara corre demais, né? Tem um preparo físico.
1: É desse jeito, mulher é desse jeito.
0: O cara corre demais. Ele corre o campo todo, né, cara?
1: Corre, pra você. E ele até é jogador, né?
2: Adeliane Santana também já tá participando aqui com a gente. Adeliane. Mandou uma foto do nosso amigo fugitivo. Bom dia, quero participar do sorteio. Barbosa tá na rua Mariano de Ávila, lá na casa de pulo. Quero ganhar. Placar vai ser 1-0 Magrinho Brasil. Gol do Vini Júnior.
0: Beleza, mais um Vini Júnior aí pra você. 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Segue aí, Diogo.
2: Vamos lá então com as nossas participações aqui pelo 998-20-9450. Bom dia, moçada bruta. Tem um chegado nosso aí, esse aqui é o Anderson. Tem um chegado nosso aí. Todo mundo conhece. Diz ele que bateu uma Paraty em um trilho de ferro e que o carro cortou no meio certinho, dividido em duas partes. Eu não aguentei, perguntei de que lado ficou o freio de mão. Sacanagem.
1: Nossa senhora. Agora o Adal tá aí, não sei se essa história é do mentiroso que ele disse, né? Que tava indo pro Barreiro, o carro soltou a roda na curva. Ele falou assim que foi acompanhando a roda, assim, a roda empareou com ele. Na virada, ele deu um tranco no carro, a roda voltou pro carro. É ele mesmo, Adalto?
3: Ah, rapaz, sei não, mas tem uma também que vou te contar, viu? Ele deu o cara de Forrest Gump, contador de histórias. Inclusive, o meu amigo Lulu tá aqui. Esse cara era entregador lá no Lulu, cara. Diz ele que vinha de Pratinha pra cá no RD350. Chegou a dar 220 com um detalhe, capacete aberto e ele fumando.
1: Nossa senhora.
3: Não, isso é pecou feio demais.
1: Esse deve ser o Germano, só pode.
3: Vamos falar de verdade, porque de verdade mesmo é este feirão. 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
2: 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Um abraço pro Sebastião e pra Mariana. Ó, o Márcio tá jogando 2-0 Brasil aqui. Seu fantasma do Matamata.

0: não sei,
1: é
0: não.
1: É o Márcio.
2: Já anotou o placar dele?
0: Já anotei o placar do Márcio aqui. Ele tá jogando 2-0 Brasil. Gol do Vini Júnior, primeiro gol.
1: Todo mundo tá querendo. O Vini Júnior é o artilheiro do Brasil na Copa.
0: Aparecida tá por aqui. Eu conheci um homem muito mentiroso. Ele conta as mentiras dele rindo, como se estivesse falando a verdade. Porque ele fala de cara séria para convencer as pessoas de que ele só fala a verdade e é o dono da verdade. Só que ele fala a verdade. Infelizmente não posso falar o nome dele.
1: Você pode escrever.
2: Uai.
1: Escreve aí pra nós, não conta pra ninguém,
0: fala,
1: não.
0: Coloca assim, não fala o nome do sujeito.
1: É, não é curioso.
0: Será que é algum político?
1: Pode ser.
0: Pode ser, né?
2: Manda em off aí, né, Diogo?
0: Vamos lá então, mais participações aqui.
1: Existe vários tipos de mentira, Diogo? Uma mentira é uma só?
0: Não, eu acho que tem aquela mentira sincera. Aquela mentira que você, por exemplo, mente pra... Deixa eu te contar um rolê aqui.
1: Você mente pra deixar a pessoa feliz?
0: Não. Um casal de colegas meus aí, vindo da roça.
1: Ó, Barbosa, aí tem histórias.
0: Dirigindo o carro, documento atrasado, sem carteira.
1: É, aí dá pra mentir mesmo. É,
0: e a pessoa que estava do lado com uma latinha de cerveja na mão. Né? Aí pararam os dois numa blitz. Aí a senhora, a pessoa que tava do lado, falou, ele falou assim, não, porque minha esposa tá doente, que não sei o que, tá passando mal, eu tô levando ela no hospital. Aí o policial falou assim, não, então você aproveita que ela tá passando mal, pede pra ela jogar latinha de cerveja fora.
1: É venério?
0: Fato venério, velho. Fato venério. Alô, minha sogra. Um abraço pra senhora. Nossa senhora. Deixa eu ver quem tá por aqui participando com a gente também. É a Jennifer. Fala, Didi. Bom dia.
3: Bom dia, bom, né? Tudo bem? Que é a Jennifer. Olha, eu conheço assim um mentiroso nato, viu? Meu irmão. Nossa, eu não sei de onde que tira tanta imaginação pra inventar as coisas. E tem hora que a gente sabe a verdade, a gente pega esse mentira na cara dura. E ele bate o pé falando que é verdade. E... mas ele já, tipo, a gente zoa ele e já até virou rotina já, mas aquilo lá mente, mas já sai certo pra mentira, viu?
0: É.
3: E meu palpite pro jogo, eu acredito que 3 Brasil e 1 Japão, né?
0: Aí, ó, primeiro gol.
3: Cirenda, do
0: Brasil.
1: Tem que só colocar, falou, né? Quem ela vai ser o dono do primeiro gol?
0: Três sua conta que ela falou?
2: Seleção. Não, ela falou.
1: Ah, não, você vai ter que repetir.
0: Vamos ver aqui, peraí, o finalzinho. Sim, vamos lá então.
3: Sim, que é verdade. E... mas ele já, tipo, a gente zoa ele e já até virou rotina já, mas aquilo lá mente, mas já sai certo pra mentira, viu? E meu palpite pro jogo, eu acredito que 3 Brasil e 1 Japão, né?
0: Depois você fala pra gente aqui quem vai marcar o primeiro gol, beleza, Jennifer? Fechou? Obrigado, viu? A Jennifer também mandou o print aqui também.
1: Do humilhante.
0: A Isabela tá por aqui. A Casa de Bolos fica na rua Mariano de Ávila, no centro. Obrigado, Isabela.
1: Acertou, miserável.
0: A Pietra Kelly, rua Mariano de Ávila, 388, centro. Fala, Pi, bom dia.
4: Bom dia, doidinhos Esbórnia. Aqui é a Pietra Kelly.
0: Oi.
4: É, olha, doidinhos Esbórnia. Uma pessoa que eu acho bem mentirosa é meu tio, mas eu amo ele do mesmo jeito. E o meu palpite do jogo é 2-1. 2 pro Brasil e 1 pro Japão. Cidade, dá gosto de ouvir. Um beijão, um abraço.
0: Obrigado. O importante é gostar da pessoa, né?
1: É verdade.
0: O importante é gostar da pessoa.
1: Quando eu te perguntei sobre mentira, você é a mentira, aquela mentirinha. Ô, Barbosa, você é bonitão, viu?
0: Nossa senhora. Homem adora fazer isso.
1: Mas é aquela brincadeira, né? Que você sabe que é mentira.
0: Isso.
1: E tem aquela mentira da maldade mesmo, né?
0: Tem aquelas chamadas que a gente. O pessoal vai me cancelar agora. Aquelas chamadas mentiras evangélicas.
1: Qual, por
0: exemplo? Aquela mentira de crente que a gente mente só pra poder escapar de uma situação. Por exemplo, acordei atrasado, vou lá e pego um atestado, falo que tô com dor de barriga. Por isso que o pessoal parou de dar atestado da Zupa ali agora,
1: né? E diminuiu bastante, né?
0: Diminuiu bastante. É aquele negócio, é aquela mentira que você conta pra tentar se livrar de uma situação delicada. Por exemplo, quando aquela amiga sua pergunta pra você assim, ai amiga, eu tô gorda. Aí você fala, não, você tá linda, maravilhosa. Agora, eu, por exemplo, como eu sou um cara muito, você fala, tá, você tá gorda. Ela credo, mas...
1: O Diogo fala mesmo.
0: É, não, é.
1: Não pergunte, se você não quiser ouvir, não pergunte
0: pro Diogo. Não pergunta pro viadão que... Outra coisa, aquela mentira que todo mundo conta em final de ano. Começo do ano, vou pegar firme na academia.
1: Eu não preciso nem ser começo do ano, eu falei isso quarta-feira.
0: Tá vendo aí, ó?
1: Eu vou falar de novo, segunda-feira, vou pegar firme na academia.
0: O Lotinho tá por aqui, meu amigo Washington. Por Deus, Zezé, bom dia. Tá pedindo pra tocar a moda Por Deus do Mirosmar.
1: Já, já.
0: É, agora outra mentira, o pessoal tá contando pra caramba. Aqui, também ia falar que o Mirosmar tá cantando, né? Não,
1: fala aí, o que que pediu, Gil?
0: É, deixa eu ver aqui.
1: Pra tocar a música
0: do Zezé. Tocar a música do Zezé.
1: Já, já.
0: Já, já. Daqui a pouco já, nós tocamos.
1: Mentira. Mentira aí, ó.
0: É, deixa eu ver aqui, o Lucas Santos também tá por aqui. Bom dia, turma. Bom Acertei dia. O placar contra o Haiti. Eu não ganhei a pizza do 18?
1: Esse é outro programa.
0: É outro programa, meu chega. Deve ser do Marcelinho, viu?
1: É.
0: É. Vamos lá aqui. Fala comigo, Paulo Paulinho. Bom dia.
5: Ô, Zojinho do Esborno.
0: Oba!
5: O Brasil vai meter 3-0 no Japão. Ó,
0: já começou com a mentira.
5: Meu nome sorteio aí.
0: Quem vai fazer o gol, Paulo Paulinho?
2: É, tem que mandar, ó. Quem vai fazer o primeiro gol?
1: Além de acertar o placar, tem que acertar o primeiro
2: gol de quem? Gol de quem?
1: Se for do Japão, queria que vocês falassem o nome do japonês que vai fazer.
0: Yokohama Sakayaka.
1: Agora ontem foi na entrevista coletiva, né? O Rayan foi o destaque da seleção brasileira nesse último jogo, né? Jogando no lugar do Rafinha. E falaram, perguntaram pra ele, fizeram a difícil pergunta. Qual do jogador do Japão que te mais mete medo? Ele não sabia falar o nome de nenhum.
0: Mas como é que fala?
1: Daí ele falou assim, o povo tudo começou a rir. Então ele falou assim, gente, então, são todos muito bons, né? Mas qual o nome do jogador? Ele não sabia o nome de nenhum dos jogadores.
0: É, vamos lá então, ó.
1: A escalação do Japão agora por Diogo Meira.
0: Zion Suzuki, Keisuke Osako. Já começou com... Ah não, gente, pelo amor de Deus, o que tá acontecendo aqui?
2: Estela, puro gold.
0: Não, aí, agora sim.
1: Vai lá, Diogo.
0: Keisuke Osako,
1: Kuritrimura,
0: Tokomi Hayakawa, gente, agora você imagina o narrador, a dificuldade pro narrador, então, um narrador de rádio que tem que falar tudo muito rápido, pronunciar o nome desse, Yukinari Sugakawa, Shogo Taniguchi, Kou Itakura, esse aqui eu tô falando, Yuto Nagatomo,
1: é o Nagatomo, esse eu conheci,
0: Tsuyoshi Watanabe, Ayumi Seko, Hiroki Ito, Tequerrinho Tomiasso.
1: Aquela da piroca velho não sobra, hein?
0: Tem também o Fujinaka Kombi aqui, o Sakahoya na racha. Junosuke Suzuki, Wataru Endo. Tem aqui também o Robaro Miyamoto. Ao Tanaka. Onde você vai? Vou ao Tanaka.
1: Suzuki é Yuto. Yuto,
0: Ritsu Doan.
1: Yuto Suzuki.
0: Não, é que Daishi Kamada.
1: Esse Kamada aí, ele é famoso. O Kamada é, eu não sei se tem primo, irmão.
0: A única Kamada que eu conheço é a Kamada de cebola, que ela é feita em camadas.
1: O assim. Cubo também. O cubo, eles falaram assim que junto com o quadrado.
0: É o Takefusa,
1: que foi o redondo também que participou, são as figuras geométricas mais presentes na Copa.
0: É o cubo, o quadrado, o redondo. Não, e tem o polígono também, né?
1: Não, esse, não é na Copa, não.
0: Tem aqui também, deixa eu ver aqui.
1: O cubo, o quadrado e o redondo.
0: Keito Nakamura. Júnia Ito. Júnia no Brasil é nome de mulher, né? Mas começando no Japão, tá tudo certo.
1: O parente do Walter ali, ó.
0: Koki Ogawa.
1: O Ogawa.
0: Koki
1: Ogawa. Parece o Walter Ogawa.
0: Agora você imagina o Ogawa Koki. É o Kento Shiogai. Você quenta comida? Quem
1: é? E o Japão contra a Coreia? Será que não é filho?
0: Não, não quero nem imaginar, velho. Vamos aqui. Escalação da seleção coreana. Escalação.
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0: Exato. Agora, você já viu a diferença principal dos idiomas, por exemplo, o japonês pro coreano, pro chinês?
1: É o sotaque.
0: Não, é porque o japonês fala quadrado. Parece que o negócio bate nas pontas, sobe e desce. Agora, por exemplo, os coreanos, japoneses falam tudo redondo. Kim Seong-ju. Seong-bun-keun.
1: É quadrado também, né?
0: Não, pra mim isso é redondo. Jo-heon-bu.
1: Pra mim é tudo a mesma.
0: Ó, Lee Han-beon. Agora você imagina.
1: Agora eles estão tentando, Diogo, olhar lá no time do Japão, que eles estão preocupados, que eles não. Eles correm o jogo inteiro e alta, sabe, alto mesmo rendimento. Eles estão achando que estão trocando as camisas, estão entrando os mesmos.
0: Também acho que é tudo igual.
1: É tudo igual. É.
0: Ó, Kim Min Jae. Kim Tai Yong. Li Tai Xiong.
1: Você sabe quando a gente joga aquela pedra na água, aquela barra? É Tai Xin Chuan.
0: Agora, no futebol feminino tem uma artilheira lá muito bonita, qual, né? Inclusive é a Shen Shu Chan. Falei isso, Barbosa.
1: Para entender, tem que fazer.
2: 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Tá no Giro 5 também, né, Diogão?
0: Que tá no Giro 5?
2: 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Você que vai participar aí, já fique ligado, hein? Tem kit, mais agenda, mais camiseta do Brasil, do cantor Decinho.
1: É ele mesmo, Evandro Júnior.
2: Evandro Júnior.
1: Do sucesso, a música Mulher.
2: É, e quem vai levar esse kit é quem tá participando aí, né? Apostando aí quem vai ganhar, ou quem vai marcar o primeiro gol do Brasil.
0: E o, e o Gaspar Batata
2: e o placar.
0: E o Gaspar Batata tá achando que o Japão é a Alemanha. Tá achando que o Brasil vai meter 7-1, né?
1: O Brasil tá precisando soltar esse 7-1 dele, que...
0: Pra se vingar em alguém, né?
1: Apesar que a Alemanha meteu 7-1 no primeiro jogo dela nessa Copa.
0: Foi?
1: Não lembro contra quem. Depois lembrei pra gente, quem sofreu 7-1 da Alemanha nessa Copa de
0: Mais
1: 2026.
0: Uma nação traumatizada.
2: 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Ali no centro, um abraço, Bruno. Segue aí, Diogão.
0: Daqui a pouco tem mais uma dica do nosso Quem Procura Acha, isso. Mas enquanto isso, vamos ouvir o áudio da nossa amiga Eliane. Bom dia.
3: Fale. Bom dia, Elaine do Pão de Açúcar 4. Olha, o placar vai ser um gol do Endrick e um do Vini Júnior. 2-0 Brasil. Coloca meu nome no sorteio aí. Ainda tô confiante que o Endrick ainda vai fazer mais um gol aí.
0: Vai ser quanto? 2-0?
2: 2-0, né?
0: Participa com a gente do nosso tema do dia também, viu, pessoal? Quem tá mandando o chute do placar aí, tá? Tem um tema pra você participar, né, Dessim?
1: Tem.
0: Vai reforçar aí as possibilidades de você ganhar esse brinde?
1: O tema é mentiroso. Você conhece alguém mentiroso? Alguém que conversa aí no Messenger e fala que não tá conversando no Messenger? Tá conversando é o meu pai, meu primo, lá de Goiânia. Tem também... é o seguinte, vai participar, Barbosa?
2: Sim.
1: Vamos bolar aqui, também quem mandar o caso mais interessante vai ganhar... Brinde também.
0: A mentira mais interessante?
1: Mais interessante. A mentira é aquela que você fala assim, nossa, esse aí bateu o recorde.
0: Deixa eu pensar aqui.
2: Pode mandar aí pra nós no
1: 9-98-20-94-50. Aquela só mentira pega. De pescador.
0: Aparecida, mas o Fernando tá por aqui, bom dia.
2: Fala, Aparecida.
6: Alô, grelhinha do Spawn, aqui é Aparecida, da Rua Javar, mano de Paula Lemos. 3-1 o Brasil. Aparecida.
0: O primeiro gol vai ser da Aparecida?
6: Ô, Decinho.
1: Oi, Aparecida.
6: Oi, meu nome aí no sorteio.
1: Já tá no sorteio,
6: um abraço, Aparecida. Aí pra mim, pra todo mundo da Rádio Cidade.
1: Um abraço, Aparecida.
2: Valeu, Aparecida.
1: E qual que foi o placar da Aparecida?
0: 3-1, mas ela não falou quem vai fazer o gol, tá?
1: Quem que vai fazer o primeiro gol, Aparecida? Conta pra gente, Aparecida.
0: De Goiás. Deixa eu ver quem tá aqui, o Coutinho. Bom dia, turma. Quero participar do sorteio. Barbosa tá na Rua Mariano de Ávila, Casa de Bolos. Quero ganhar placar Brasil 3... Japão, um gol do Vini Júnior.
1: O pessoal tá botando fé.

0: ver aqui. Vamos lá então, deixa eu anotar o placar aqui. 3 versus 1, Vini Júnior.
1: Ô, gente, nós esquecendo do quem procurar. Vocês não lembram a gente.
2: Olha, acabei de falar, daqui a pouco tem mais uma dica.
1: Você
2: quem
1: procura?
2: Já falei aí. Pra te dar um toque aí, pra ver se.
1: Desculpa, gente, tô cabeça nas dúvidas.
2: O que você tá pensando?
3: Segunda dica.
1: Na morte do Bezerra.
2: Não é na morte da Bezerra.
3: É. Segunda dica.
2: É no falecimento precoce da jovem bovina.
1: Pode falar isso?
2: O quê?
1: É porque hoje não pode, não sei se nem se pode falar.
2: Não, mas também não sei.
1: Daqui na morte da Bezerra, ela vai falar que é...
2: Não, é, não, mas você tem que
1: aí falar... Aí o pessoal não come carne.
2: Não, você tem que falar de uma forma culta, é o falecimento precoce da jovem bovina.
1: Da jovem bovina?
2: Cara, eu tô estudando leitura e interpretação de texto no curso que eu tô fazendo. Mas vou contar um negócio pra você, viu? A gente não sabe falar o português, viu?
1: Não.
2: Não sabe falar o português.
1: Sabe um lugar culto pra você assistir? Que é culto, tem muita mentira, mas muita qualidade.
2: O Sborn.
1: Não, naquelas... Naquele canal Câmara lá.
2: Do... Ah, não, tem muita mentira lá. Não,
1: principalmente ali do STF, ali, pessoal. Ali, eles falam no
2: canal cultura, Justiça.
1: O senhor vai tomar. Vai beber naquele no orifício.
2: Vai tomar no orifício circular corrugado, Vossa Excelência.
1: Então ali tem um mar. Cara,
2: é um festival de. É uma verborragia hipócrita que a gente vê no cenário político brasileiro, que é uma coisa que chega a dar nó nas tripas, viu? Ah, vamos lá então, mais
3: e
2: uma dica.
3: E quem procura? Vamos lá, a primeira dica foi clérigo. A segunda, carnaval.
1: Carnaval e clérigo?
3: Carnaval.
1: O que tem a ver, Valmir Sambiquinha?
3: Carnaval.
1: De onde você tirou isso, Sambiquinha?
3: Cabo Carnaveral.
1: Tá aí, fala nisso, então, imagina, tá. Cabo Verde, classificou, né? Cabo Verde do goleiro Vozinha, classificou e vai pegar nada mais, nada menos do que... A campeã mundial.
2: Pedreira. Vai meter gol.
1: Argentina.
2: Vão torcer pra... É atual campeã mundial, Argentina?
1: É atual campeã mundial.
2: Não sabia, não.
1: Vão torcer pra o Vozinha defender tudo.
2: Não vai deixar a bola passar.
1: Que vá para os pênaltis e o Vozinha cata um gol do Messi.
3: Goleiro do Uruguai ontem também fez umas defesas da hora, viu?
1: Fez, mas não adiantou nada. O Uruguai voltou para casa.
3: Infelizmente.
1: Já precocemente, uma seleção de tradição que fez aquele maracanaço com a gente, né? Ganhou do Brasil. Foi 1950? Se eu não me engano, maracanaço em 1950.
2: Eu lembro que eu tava narrando o jogo lá no dia, então.
1: E o louco Bielsen, né? Que era o
2: louco
1: técnico.
2: Quem?
1: Bielsen, que era o técnico do Uruguai. Acho que ele é argentino. Voltou pra casa mais cedo, novamente, com um piruzaço, coitado, do goleiro do Uruguai.
3: Pegou bem, viu? Pegou bem lá o cara. Não é brinquedo, não, senhor.
2: A Manu tá por aqui. Bom dia. Quero participar do sorteio. O Barbosa tá na rua Mariano de Ávila, casa de bolo. Quero ganhar. Placar 2-1 Brasil. Gol do. Não, isso aqui é a Manu? Gol do Matheus Cunha e do Vini Júnior. Beleza, isso
1: aí. O primeiro gol que vale, hein?
2: Deve ser do Matheus Cunha, então, né? O Anderson tá por aqui. 3-1 Brasil. Tem mais uma participação aqui. Eu tenho pra mim que esse rapaz aqui é o nosso amigo Roger de Moura.
1: Esse é o Vin Diesel.
4: Bom dia pra vocês, seus doidinhos.
1: Fala, Vin Diesel. Moura.
4: Brasil 4-1. Primeiro gol do Brasil, Rayan. Cidade, eu vou te ouvir. Depois eu conto uma mentira pra vocês aí. Falou, seus doidinhos.
2: Tá.
1: Aí.
2: Eu não sei nem se eu posso fazer essa piada
3: seu
2: aqui.
3: Seu Demósio também tá sumido, né? Seu Demósio, velho.
2: Tem um outro que tá muito fora da mídia também, Maria. Né? O Agnaldo Timóteo.
3: Ô, Maria, acelerador, como é que tá?
1: Olha o Demósio, espia, Demósio.
3: Os meninos tá chamando, não é, Demósio?
2: Deixa eu ver quem tá por aqui.
1: Ô, seu Demósio, o que aconteceu que você sumiu aqui? Você tá com o Rádio Barbosa?
2: Tem um rapaz aqui, deixa eu ver quem é aqui. Deve ser um sem mundial que tá falando isso. Eu falei pra você, o Eduardo Melo.
1: Eduardo Melo.
2: Japão 2-1. Duvido você falar o nome do cara que vai fazer o primeiro gol do Japão.
1: Ele não tem mundial e quer que os outros também não tenham. Só que o Brasil tem 5, viu?
2: É o Takahoya Nahashi. Quem que é esse rapaz aqui mesmo? O Eduardo Melo, né?
3: Eduardo Melo.
2: Bom, nós somos um país democrático, então ele também tá concorrendo.
1: Sim, quem pode até ganhar.
2: Vai aqui, né?
3: Ó,
2: Brasil 1 versus 2.
1: E se ganhar, vai ganhar quase sozinho.
2: Vamos lá então, a Rafa Borges. Ô, gente, pelo amor de Deus, vão participando do tema aí também, enquanto o caso dos mentirosos aí. Bom dia, meninos. Brasil 3, Japão 2. Primeiro gol do Vini. Quem quer saber? É a Rafa.
1: Primeiro gol do Vini. E o pessoal vai participando com a gente, Valmir Sambiquira.
3: Bora lá, Décio.
1: Os brindes de hoje pra quem participar do tema.
3: Caramba, tem muita coisa bacana aqui, viu, Décio, ó. 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Tudo isso pra você no programa de hoje.
2: Eu tenho uma dúvida, por que que todo sanduíche, ele é precedido da letra X, mais o sabor subsequentemente à frente? X bacon, X frango, X tudo, X não sei o quê. De onde que vem o X?
1: É porque, Diogo, vou lhe explicar.
2: Explique-me.
1: Que assim, na Idade Média...
2: Ilumine as minhas...
1: Na Idade Média, contemporânea, virtual, onde todos, né, presentes estavam alojados naquela instância, não falavam sanduíche, eles falavam xanduíche. Aí falando xanduíche, eles colocaram somente, estão abreviando.
2: Ah, então é abreviação de xanduíche.
1: De xanduíche.
2: Ah,
1: aí é X alguma coisa. Então seria sanduíche de bacon, sanduíche de salada. Então eles falam, em vez de falar xanduíche, eles falam X salada.
2: Ah, interessante, muito bom. Obrigado por iluminar os meus porões
1: sempre com vossa sapacinha. Se tiver qualquer dúvida... Ó, o Bebeto.
2: Ih, olha lá, dá uma olhada.
1: Ó, o Dunga, chegou.
2: Esse menino é bonito.
1: É o Bebeto.
2: Que é isso?
1: Cadê? Fala aqui.
2: Bonito.
1: O que você achou dele?
2: Põe ele no grupo, essa bicha.
1: O que você achou? Peraí.
5: É lindo. Muito bonito.
6: Energia na boca dele é linda, né?
2: Maravilhosa.
6: Delícia. Ele é dos nossos, hein, Gerson? Põe ele no grupo, essa bicha.
1: E lá pela no final.
2: Esse cavanha coçando o pescoço. Deixa pra lá. É, vamos lá, então. Deixa eu ver quem tá por aqui. A Rafa. Oi, Rafa. Fala comigo. Fala, Sam.
1: Tira o microfone.
2: É, esqueci.
1: O fone do microfone. Não põe na mesa. Quem dá microfone?
2: Ah, isso. Não acontece que nem aconteceu com o Adalto Rafael, que aliás está sumido.
7: Bom dia novamente, meninos.
2: Bom dia.
7: Você já reparou que o tal do mentiroso, quais todos são do mesmo jeito? As mentiras dele sempre são quase as mesmas? Eu tenho um amigo e ele mente, que nem ele vê que ele mente.
2: Mente que nem sente.
7: Entendeu? Nem ele vê que ele tá mentindo. Na hora que ele descobre que ele tá mentindo, até ele assusta com as mentiras dele.
2: Mentes tão bem, e parece verdade.
1: Esse mentes tão mal, né, então?
2: O que você me fala, tem sobre os Marta Bruta ainda. É, deixa eu ver aqui, a Luciene também tá por aqui. Fala, Lu, bom dia.
8: Bom dia, seus doidinhos da esbórnia. Eu conheço um mentiroso nato, meu ex-marido. Aquele lá nasceu mentindo, vai morrer mentindo. E não tem vergonha na cara, não, mente descaradamente. Placar do jogo. 2-1 o Brasil. Quem vai marcar o primeiro gol é o Vini Júnior, ok? E bota meu nome no sorteio, tudo que tiver aí, que eu quero ganhar hoje, viu? Quero ganhar.
2: Ô, gente, mas na boa, já que o negócio é lavar roupa
1: suja. Deixa o pau cair, foi.
2: O tal do
1: só
2: meu.
1: Só não fala nome, né?
2: Não, o tal do meu genitor, que hoje se encontra lá no estado do Paraná tomando uma cachaça.
1: Voltou?
2: Oi?
1: Voltou pra lá?
2: Tá pra lá. Aquele mente. Eu não sei como é que eu não virei um mentiroso, porque dizem que isso passa de pai pra filho, né?
1: Ah.
2: Isso passa de pai pra filho. Eu não sei como é que eu não virei um mentiroso, porque aqui é latadinho, meu Deus.
1: Tem diferença, Diogo,
2: não,
1: entre mentir e enganar?
2: Deixa eu pensar aqui, cara. Assim, quando você mente, né, a pessoa não sabe que você tá mentindo.
1: Tem gente que é compulsivo,
2: né? Não, isso aí é uma doença, você sabe, né? Eu vou pesquisar sobre isso aí, e isso aí acaba que vira uma patologia, realmente.
1: E olha pro próprio umbigo e fala assim: não, tô certo.
2: Que isso.
1: Aí continue dizendo a história
2: do seu... Não, sobre meu pai, né? Nossa senhora, Deus me livre. Vai dizer que uma vez matou 4 caras com um revólver de 2 tiros.
1: Ué, que isso?
2: Tô falando pra você.
1: E virou um cano pra cada lado, né? Ou foi enfileirado?
2: Não, disse que a bala foi fazer em curva, assim.
1: Barbosa, como que você mata alguém com 4 pessoas com 2 tiros? Vamos lá. Esse é um probleminha de matemática, Brasil.
2: Eu também tô tentando resolver esse problema
1: até hoje. Resolve.
3: Metralhadora.
2: Não, mas é 2 tiros. Só. Mata 4 caras com 2 tiros.
3: Então, dá 2 pipocando. Ele sai a mais, né?
2: Não, eu tô tentando entender isso que meu pai contou até hoje, véio, sem brincadeira.
3: Eu lembro dessa piada, viu? Mas desse caos.
2: É. Bom, vamos lá então.
3: Caos bom. Pesquisei.
2: Quem tá por aqui é o Rodrigo, Brasil, ó. Brasil 4, Japão 2. Já mudou o placar, porque tava 4-1 Brasil, agora tá 4-2, hein?
3: É, tá melhorando.
2: A tia Cláudia tá por aqui.
1: O aniversário de ontem aqui participou. Ô, Euro, tamo junto, meu irmão. Te amo, viu? Ontem ele fez 46 anos, era só um ano mais aí que eu. Meu irmãozinho, coloca aí pra nós aí.
2: Seu irmão?
1: O resultado.
2: Qual isso, deles? O Eulis?
1: Eulis. Esse é o Eulis.
2: É Eulis e Eulismar, velho?
1: Isso.
2: Pode falar.
1: Ele colocou o Bruno, do Bruno Guimarães, pegou 46 anos, era aí. Só um ano mais aí que eu. Meu irmãozinho, coloca aí pra nós aí.
2: Seu irmão?
1: O resultado.
2: Qual isso, deles? O Eulis?
1: Eulis. Esse é o Eulis.
2: É Eulis e Eulismar?

0: É jogo fácil não, viu? Seleção do Japão tá jogando muito, tá invicta, é um time que ataca muito bem, que defende muito bem, então não vai ser uma tarefa fácil pro Brasil não, mas eu creio que o Brasil tá em plena evolução com seu futebol, vai ficar aí 2-0 pro Brasil, primeiro gol aí do grande Vini Júnior. Agora, por falar em mentira, Desi, me surpreendeu que até agora vocês não citaram aí os dois mentirosos mais notórios do Brasil na atualidade, que é o Naldo e o Pablo Marçal.
1: Boa!
0: Esses dois aí, Deus me livre.
1: O Naldo tá, olha, de parabéns.
0: Olha, voltamos, né? 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
1: Oi. O Adalto lembrou muito bem. Procura algumas mentiras do Naldo aí, vê se consegue um compilado lá, aí, então, de mentiras
4: do Naldo. Compilado de mentiras de Naldo Ben.
1: Que aqui é lá, ó, junta ele, Pablo Marçal e Luiz Inácio Lula da Silva. Quem que mente mais?
4: O Adalto vai vir cá brigar com você.
1: Ele é Lula?
4: Não, imagina.
1: Deus é mais.
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1: Aliás,
4: você quer textos das mentiras do Naldo Ben?
1: Ele mesmo contando.
4: Vamos lá então.
1: Nas mentiras deles. Oh. Só pra... não polarizar. Eu não sou todos, não é 100%, mas é raro você ver um político que não mente.
4: Não, mas não existe isso não, meu amigo.
1: Errado.
4: Não existe isso, não. Não tem exceção. Politicamente, pronto, acabou.

0: a todos, né?
1: Não existe exceção. Lamentavelmente.
2: Sapeca aí, Diogão.
1: Tem uns que mentem mais do que os outros, mas todos mentem, sem exceção. E briga comigo quem quiser.
3: Mentira, desculpa, preciso falar. Você falou que você faz sexo 80 vezes por dia, uma coisa assim. Como é que era?
0: Não. É verdade.
3: Para. Vai tomar.
0: Não.
3: Sai do meu show.
0: Pera, deixa eu concluir a frase,
3: caralho. Acabou, Ronaldo.
0: Deixa eu concluir a frase. Pera aí. Não é 80 vezes por dia que eu falei que é verdade. Falei, é verdade que eu vou contar agora.
3: Ah, tá. Beleza.
0: Eu viajo pra fazer shows. O músico, o artista tem uma vida diferente. Por exemplo, o cara que acorda 7 da manhã pra ir pra empresa e volta pra casa às 17 ou 18, esse cara não vai conseguir transar 37 vezes na semana.
3: Peraí.
0: Tá nessa?
3: Não, concordo.
1: Vão cancelar dois aqui.
2: Eu não sabia, gente, a gente não sabia que seria essa mentira.
0: Pipoca esse Naldo aí.
2: É porque tem outras mentiras, né? Essa aí também é mentira.
1: Não, aqui pra você ver, ó. Eu até fiz uma pesquisa.
2: Faz uma vez por mês.
1: E olha lá. Ó, vamos lá então. Cantor Naldo Benny, amplamente conhecido por Umas Histórias, né? Entre as histórias de Naldo Benny se encontra, por exemplo, o encontro com Gisele Bündchen e o casamento. Em uma de suas histórias mais clássicas, envolve a modelo Gisele Bündchen. Ele afirmou que foi convidado por ela para um jantar em homenagem a ele e alegou que eles teriam tido um breve envolvimento amoroso no passado. Segundo ele, também tem uma amizade com Chris Brown. Ele garante ter uma relação de muita proximidade com o rapper americano Chris Brown e afirma que eles trocam mensagens, que já saíram juntos em Nova York e que o próprio Chris Brown o chama de irmão.
2: E o segue nas redes sociais, confirma isso.
1: Exatamente, aqui, ó. Segundo ele, também recebe visitas internacionais de astros. Ele costuma brincar e afirmar que foi responsável por trazer grandes nomes para o Brasil, né? Entre eles, por exemplo, artistas como Lady Gaga, Beyoncé e Madonna. Essas são algumas das mentiras do Naldo Benny. Vamos voltar para as mentiras dos nossos ouvintes aqui, então, que estão achando que o Brasil vai ganhar esse jogo. Tia Cláudia tá por aqui. Bom dia, galerinha do Esbônia. Sobre o tema, conheço uma pessoa que me contou uma história que ele sofreu um acidente. E ele, de moto, veio uma Eco Sport preto, bateu nele e jogou ele no barranco. E que a marca do corpo ficou no paredão. Tá parecendo aqueles desenhos do... Como é que fala? Do Papalégua, já viu? Quando ele bate na pedra assim, o corpo dele fica desenhado.
2: O cara passava em cima do outro, ficava aquela... Virava uma folha.
1: Né? Exatamente.
2: Tem telefone? Atende, Diogo. Não sei porque ligar, não. Vamos ver.
1: Alô, quem tá aí?
2: Isso é cobrança.
1: Alô?
2: Alô, desligou.
1: Bom, a tia Cláudia tá jogando aqui 3-0 pro Brasil. E o primeiro gol vai ser do Vini.
2: Esse da roda do carro é verdade, pai. O cara falou que tá descendo ali no barreiro, a roda soltou do carro, ela começou a passar na frente dele, né? Ele viu a roda do carro dele passando na frente, ele acelerou,
1: encaixou,
2: empareou com a roda, deu um tranco no volante assim, pegou a roda de novo e ela voltou pro lugar.
1: Que é isso, hein? Daqui a pouco nós vamos falar aqui as verdades sobre Chuck Norris.
2: Tá aí, mas verdade sobre o Chuck Norris.
1: Ô, Valmir Sabiquira.
2: Sim.
1: Vamos que vamos. O pessoal dessa semana participou muito aí.
2: Aí, o telefone de novo. Toda hora cortando a gente.
1: Alô, bom dia. DJ
2: Tizu. Quem que é aí, vai.
1: Alô?
4: Bom dia.
1: Quem tá aí?
2: Conta a mentira aí.
1: A Graia. E aí, Graia?
4: Tudo bem?
1: Eu tô bem, você?
4: Deus
1: abençoa. Graia, conta aqui pra gente quem é o maior mentiroso da sua turma e qual foi a maior mentira que ele já contou.
4: Mas deixa eu te contar, na minha turma não tem mentiroso.
2: Já não tem, é você. É você então, começou mentindo.
4: É por isso mesmo, eu comecei mentindo, porque se eu for contar... Nossa senhora, esse é tudo uma turma de mentiroso.
1: Começa.
2: Você acha que existe alguém que não mente?
4: Não existe.
2: Nem que seja uma mentirinha ali pra, de brincadeira. Existe? Você acha que existe aquela mentirinha do bem?
4: Tem.
2: que fala pra pessoa, não fica gordo, fica igual o Diogo contou aqui, ah, você tá gordo.
1: É aquela mentira sincera,
2: cê,
1: né?
2: Você acha que meu nariz é muito grande?
1: Não, de jeito nenhum, que isso.
4: De jeito nenhum, que isso.
1: É. Tem uns caras que afirma de pé junto que é macho, mas, né?
4: Ó, existe a mentirinha do bem, assim, você sabe por quê? Deixa eu te contar uma coisa. Eu sou belezinha. Meu marido...
1: Você joga bola, ô Graia? Você falou que você é belezinha.
4: Eu jogo outro tipo de bola.
1: Oh, você joga o quê?
2: Outro tipo de bola, mesmo que você joga, Diogo.
4: Aí, tá mesmo que o Diogo joga.
1: Não joga no mesmo time, Graia?
2: É. Não, assim, que é a mesma bola não, que você joga, mas... que ela joga.
1: Eu espero que não, viu, velho?
4: De jeito nenhum.
1: Eu já tô imaginando umas coisas aqui.
2: Gente, o programa tá bem pesado hoje.
4: Aí meu marido vai e fala assim, nossa senhora, hoje você tá bonita demais. Mentira!
1: Ainda mais depois de 40 anos de casado, até nem como.
2: Ah, Graia, mas o amor é cego, ué.
4: Ah, é cego bosta. Né, gente? Eu tô falando. Você falar que é feia mesmo.
1: Ô, mas deixa eu te contar um negócio aqui, Graia. Entenda uma coisa. Ah. Se um homem te chama de feia, é despeito. Se uma mulher te chamar de feia, é inveja. Agora, se uma criança te chamar de feia, aí você é feia.
4: Não,
1: aí
4: é sincero,
1: né? Não, é, criança não mente, esse aqui é o negócio. Criança fala o que vem na cabeça.
2: É verdade.
4: Não, deixa eu te contar, eu tenho um sobrinho de 8 anos, ele me ama, ele fala que eu sou linda.
2: Olha que bonitinho.
4: Então,
1: ele enxerga, né? Aí é sincero.
2: Ele tá vendo dentro do seu coração.
1: Ah, tá, ele tá vendo a beleza que você tem por dentro, né, Grai?
4: Ai, tá vendo?
2: Valeu, Graia.
1: Obrigado pela participação. Meu Deus. Já tá concorrendo aqui aos brindes.
2: O Barbosa falou muito, né? Você viu?
0: Falei bastante, tava só ouvindo. Valeu, Graia.
4: Valeu, com Deus.
0: Com Deus. Também.
1: Vamos lá então para as nossas participações aqui no 998-20-9450. Só para lembrar o Decim, daqui a pouco tem que sair outra dica do quem
2: procura. Obrigado.
0: Mais uma dica do quem tem.
1: Quem procura acha.
0: Ah, quem procura.
1: O Orlando tá por aqui. Fala,
2: hoje, Orlando. Hoje são todos desconexos.
1: Não, hoje em dia
0: não acontece. Barbosa, não, eu tô conectado.
2: Um quadro é outro.
0: Não, eu tô conectado.
1: Barbosa não tá falando nada.
0: Vocês dois tá bem fora de órbita.
2: A dupla sertaneja, Macambuz e Surumbaixo.
1: Fala, Orlando.
0: Segue aí, Orlando.
1: Abre aí o zap.
5: Seguinte, eu tenho um primo meu. Ele não é mentiroso, não. Ele é pescador.
1: Ah, tá.
5: Pronto. E um dia nós estávamos chegando lá na represa pra Badantinha, lá, faltando 1 quilômetro, mais ou menos, 800 metros, nós já estávamos avistando a água. E ele virou lá dentro do carro pra nós. Falou, olha lá o tanto de peixe, olha lá pra você ver o cardume de peixe. Faltando 1 quilômetro, mais ou menos. De 1 quilômetro pra 800 metros. Faltando pra chegar na beira d'água. Aí ele soltou essa dentro do carro lá, mas ele não é mentiroso, ele é pescador, certo? E o placar do Brasil-Japão, pra mim vai ser 3-2, bem apertadinho, e o primeiro gol vai ser do Vini Júnior, no primeiro tempo.
1: Ó, que é isso?
2: O placar do nosso amigo Juninho, segue lá pela...
1: Esse aqui é, quem que é esse rapaz? É o Orlando, né?
2: Orlando.
1: É o Vini que vai fazer o...
2: É o Vini.
1: Então, mexe a cadeira e bota na beira da sala. A Pretinha do Celina também tá por aqui. Bom dia, Pretinha.
6: Bom dia, galerinha do esporte.
1: Bom dia.
6: É sim, Sabiqueira, Diogo.
1: Oh.
6: Eu acho que o Brasil vai fazer 4-0.
1: Vai crer.
6: O gol vai ser do Vini Júnior. Foi mesmo sorteio, um abração.
1: Já tá concorrendo, se ganhar vai ser só o 100, porque 4-0 eu vou contar um negócio pra você, viu? Vamos ver quem tá por aqui também.
2: Eu postei 4-1.
1: Credo. Ah, então sem bolso, você ainda tá melhor, né, assim. Fala comigo, Isabela.
7: Bom dia, seus doidinhos de borda. Eu conheço uma pessoa que mente sim, o padrinho da minha irmã.
1: Que horror!
7: Pensa numa pessoa que sapeca mais que tutarana. Ele inventa cara história,
1: sapeca
7: cidade da Deus e ouve um abraço, você é Isabela.
1: Essa pra mim é nova, velho. Essa pra mim, sapeca
2: boa,
1: mais que
2: tutarana. Boa, gostei.
1: Não, olha aqui pra você ver, Alemanha 7-1, coração.
2: Foi no Curaçao.
1: Ah, coração.
2: Verdade, Osmar.
1: Você não vai dar seu placar, não, Osmar Júnior? Estamos esperando.
2: Oi, Osmar mandou aqui e falou assim que o sanduíche foi criado na Inglaterra. E porque tinha um apelido, falava do queijo, né? Que queijo em inglês é cheese. E o pessoal falava muito.
1: Eu acredito mais na sua versão, viu,
2: Dessa? Não, é lógico.
1: Você a minha versão provar.
2: É correta.
1: É, eu acredito mais na sua versão.
2: Desde os primórdios até hoje em dia. Exato. O homem ainda faz o que o macaco fazia.
1: O povo curava, o povo fazia.
2: Eu não trabalhava, eu não bebia.
1: A Isabela primata, tá por aqui.
2: Capitalismo selvagem.
1: Oh. A Isabela tá por aqui, bom dia, turma do Sborne. Acho que vai ficar 3-1 pro Brasil. Não, é 3-2. 3-2 pro Brasil. Primeiro gol vai ser do Vini Júnior, Cidade da Gosto de Ouvir.
2: É isso aí. Você lembra dessa música, Barbosa?
0: Lembro.
2: Não, é porque o Neymar tá voltando, Diogo. Calma, não pega no pé do menino, Ney. Agora, essa aqui, Barbosa, tinha um CD, um vinil, que era uma cabeça de dinossauro. É dessa música?
0: Sim, sim.
2: Dos Titãs.
0: É
2: o que tinha essa música? Eu não sei se era o Euros, se era os Mães.
0: Cabeça de dinossauro.
2: Vamos ouvir essa música?
0: Bora lá, Titãs, bom demais.
2: Homem primata.

0: Adalto dos Rafael, fala comigo, meu filho. Vem comigo, que no caminho eu te explico.
1: É hora de dizer adeus.
0: Você vai? Você vai pro abduzido?
1: Meu amigo pra Israel, agradecer a você pela parceria, por acreditar na Rádio Cidade, para mais uma vez com a gente. 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
1: 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E a gente se encontra a partir das 19 horas, aí na 94, quando a responsa é minha em pilotar esta potente máquina do som. Valeu, fui!
0: Adalto Rafael. 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
3: O Adalto
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0: É, pelo jeito, agora acho que ele vai, com certeza, degustar essas delícias aí, né, Adalto? Foi embora o homem.
3: Tchau, obrigado.
0: Obrigado, viu, mano? Tudo de bom.

0: Barbosa lembrou um cara aqui que o Diogo conhece muito, que a gente vai ouvir mais uma música, mas antes de aproveitar essa levada, né, Barbosa, Diogo, João Penca e seus miquinhos amestrados. Sim,
1: conheço.
0: Lágrima de Crocodilo. Sim,
1: conheço.
0: Você conhece essa? Aproveitar essa levada. Nossa, de massa, época, né? A sua época. A minha um pouquinho mais pra

0: Tá aí, Valmir Sambiquira, um pedacinho de Lágrimas de Crocodilo, de boa, João, né, Penca, né, assim, e seus miquinhos amestrados. João Penca, que e seus miquinhos amestrados, onde que participou, Léo Jaime, né, Barbosa? Tocamos Léo a Jaime. Primeira, Léo Jaime, As Sete Vampiras,
1: sim,
0: que foi tema de novela, que hoje estará na Expo Araxá 2026, logo mais, a partir, se eu não me engano, o Diogo Meira vai me corrigir, das 22 horas, a partir das 20 horas. O show do Léo Jaime hoje.
2: Vou pesquisar aqui.
0: Vai 20 agora. Horas, bebe.
1: Vai às 8.
0: Queijo, né? Come queijo, come topo, queijo. Topa,
1: é expô queijo, beleza.
2: Procura uns queijos curtidos no vinho lá, que é uma delícia.
0: Viu? É, você gostou, Ju?
2: Muito curtido, café.
1: Muito bom.
0: Então, vai estar hoje ao vivo lá na expô queijo, Léo Jaime. E também na Fena Doces vão estar eles.
1: Acho que o nome dele é Léo Tavinho Jaime, alguma coisa assim.
0: Ah, tá.
1: Me lembro.
2: Eu achei que era Leonardo.
0: Léo.
2: A Isabela Soares, bom dia, turminha do Sborn. O placar vai ficar 3-2 pro Brasil. Primeiro gol vai ser do Vini Júnior. A Paula tá por aqui. Oi, aí, Paula.
0: Esses aqui também vão estar aqui, ó. Biquíni Gravadão na Fena Doce.
1: Doce que acontece de 8 a 12, viu, Dessa?
2: Ainda tô sonhando com o dinheiro preto.
1: De 8 a 12.
0: Eu sou mais fã dos dois, é igual aqui, mas o Bruno Gouveia é top também. Os melhores shows.

0: Quem sabe, né? Um showzaço aí no Capital e...
1: Queria, viu?
0: Também, né, Diogo?
1: Queria.
0: Ô, turma, tem mais uma dica. Isso, saindo do forno.
2: Olha ele aí, ó.
0: Ah, quem tá aí?
2: Ô, mas os caras têm que ajudar, velho. Os caras caem nos dentes, show cachê de meio milhão, velho.
0: Então, mas faz o show, um show por ano, né?
2: Só se for.
3: Vamos lá, mais uma dica pra você. Logo após o grito do Tarzan.
0: Sapeca do Sambiquira.
3: Primeira, Clérigo. Segunda, Carnaval. E a terceira dica, Rei.
2: Rei. Só Rei.
3: Rei.
0: Não pergunta não que fala.
2: Não é o Rei Hinaldo, não, né?
0: Não pergunta não que fala.
3: Aí restaram duas, a quarta dicas. E a quinta.
2: 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E tá rolando o nosso Quem Tem, até agora ninguém trouxe.
3: Ninguém trouxe, aí a bandeira do Japão. E
2: tá
3: hoje
2: fácil.
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0: É do
3: abraço,
0: Onofre?
3: Meu amigo.
2: É alguém que estragou o Onofre,
3: Ayrton.
2: Né?
3: O Ayrton quer participar do podcast, viu? Mandou aqui, ó.
0: Esse show de bola.
2: É. E o Barbosa fica gravando a nossa TV pra mandar pro...
3: Conversar com ele.
0: Ele podia fazer uma feijoada ao vivo.
3: Olha aí, ó. Dessinho vai passar aí pra trocar ideia com você, fazer feijoada ao vivo. Falou, meu amigo Ayrton, Tilio.
2: Lá tá por aqui.
4: Bom dia, pai. Aí, o placar do jogo aí, eu acho que vai ficar 2-1 pro Brasil. E o primeiro gol vai ser do Vini Júnior. E sobre a mentira aí, eu acho que eu conheci alguém muito mentiroso. Muita gente muito mentiroso, né? Mas uma que se apecou bastante, ficou marcada aí, foi do Derlane com o Érico Gangorra.
0: Que é o
4: Derlane, colega do Biloca, como sempre, né?
0: Tem que ser, né?
4: E Derlane colocou no grupo lá que eles têm lá que o Érico Gangorra tinha morrido. O povo foi até lá no Passo da Saudade. Chegou lá, não tinha nada. E coitado do Érico lá no posto trabalhando. Ou essa foi pra matar mesmo, viu?
0: É recorde, essa foi recorde.
4: Ô galera, manda um abraço aí pra Maria Eduarda, que tá fazendo aniversário hoje. Ela e o Arthur, completando mais um ano de vida.
3: Parabéns.
4: Um abraço da família, do Renatinho. Parabéns. Né? Meu, do Joaquim Lucas, da Rafaela, de todo mundo da cidade aí.
3: Beleza, parabéns pra vocês.
0: Valeu, tá? Show de bola. Parabéns, né, aos aniversariantes.
3: Assim, né? Exatamente. 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
2: Hoje tem, né, dessa?
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0: Do Galera da Cidade, especial de Sabarabadu.
2: O Ebão Viriato tá jogando aqui 2-1 pro Japão, viu?
0: Boa, Ebão. Boa não, ruim, né, Ebão? Mas tá bom.
3: Nota aí.
2: Deixa eu ver quem tá por aqui também. Nossa, mas mandou um áudio de 2 minutos e
0: meio. Pode, só peca.
2: Então, vamos lá, então.
3: Vamos ver.
2: É de hoje? É, não é?
0: Sim. Só dá uma aceleradinha.
2: Não, não é de hoje, não. Esse aqui não é de hoje, não. É de quarta-feira. Graças a Deus. É, deixa eu ver aqui. Quem tá, deixa eu ver quem tá por aqui. É a nossa amiga Anne Micheline Rocha Alves. Gostei do nome. Meu palpite é 3-0. O primeiro gol vai ser do Vini. E segundo, eu vou começar o regime.
0: Já vai anotando aí, Diogo. Placar, pra você não ficar aí.
2: Comendo mosca. Já ganhei. Primeira mentira foi o placar.
0: Boa. E segunda, eu vou começar meu regime. Já ganhei. É. Igual a mentira da fatona, mas não tem próstata. Ela falou que tinha próstata. Tô aqui passando mal de tanto rir até hoje. Já notou, Diogo?
2: Falecimento precoce da jovem Bizer. É, deixa eu pegar aqui o nome da pessoa.
0: Eu tô lendo pro Diogo.
2: Eu esqueci o nome.
0: O placar. Anne, anota o placar, depois é o nome da pessoa.
3: Anne.
0: Anne, tá ok. Diogo Meirelles.
3: Michel, né? Michele.
0: E ela colocou aqui assim, também, vocês são demais, o falecimento precoce da jovem Bezerra, ela gostou do seu...
2: Do trocadilho.
0: Seu dito.
2: É.
0: Olá, bom dia, na época em que se dizia amizade colorida, perguntei ao fulano, e aí, vai ser hoje? Ele, não, vou ficar quieto em casa. É, tô eu num baile, quem aparece? Ele mesmo. Grande. Na época não podíamos muitas opções de festa. Mas meu nome no sorteio.
2: Beleza.
0: Esse tipo de descobrimento.
2: Isso aí já aconteceu comigo.
3: Teve um amigo.
2: Inclusive seu, né, com TV? A minha atual dona da pensão, que aliás fez 43 aninhos na data de anteontem, também conhecido como quinta-feira. Parabéns, Dani. Felicidades, muitos anos de vida. E aí, Dani, o que você vai fazer? Na época a gente era só peguetezinho. E aí, Dani, você vai fazer nada, vou ficar aqui em casa, tá? Vou cuidar do meu sobrinho. Beleza, eu vasco pro boteco. Beleza, né? Ok, já que ela não vai sair, eu vou. De repente, quem me aparece lá?
0: Para...
2: A Daniela, com a cara mais
0: lá. Vem cuidar do sobrinho? Tá no...
2: Falei, tá, cadê no o sobrinho? O sobrinho bebe também, o sobrinho tinha 6 meses de vida. O Michel tá por aqui. Fala, Michel, bom dia. Michel.
5: Ô, turma, bom dia.
3: Bom dia.
5: Beleza?
3: Beleza.
5: Participando do tema aí, tem um rapaz que trabalha com nós lá. Ele bate o pé e fica bravo. Essa é uma das mentiras, uma das poucas, né? Diz ele que colocou 120 na Brasília de ré. Já carregou 20 cavalos no AF4000.
2: Acredito.
5: Bate o pé e fala pra nós, que é verdade. Isso é uma das poucas mentiras.
3: Eu acredito.
5: Chuchu lá na roça dele lá de 1 metro. Ih, tem coisa demais. E assim, ele fala e bate o pé mesmo, que é verdade.
3: Não, eu acredito.
5: Agora aí, na seleção aí, é 3-2 pro Brasil. Primeiro gol do Vini Júnior. Acredito que vai ser isso aí.
2: Não, senhor, eu falo pra você que eu acredito porque eu atravessei uma enchente pro meio da água, meio da rua de água assim, em cima de um Peugeot.
0: Aí falou bonito, hein?
2: E o Peugeot não pegou fogo.
0: Segue as participações, Diogo.
2: A Eriquinha tá por aqui. Fala comigo, Eriquinha. Bom dia.
6: Oi, eu sou o Enio, filho da Érica.
2: Ah, tá.
6: Hoje o placar do Brasil vai ficar 2-1 Brasil. 2 do Vini Júnior. Vamos, Brasil!
3: E a galera que tá participando.
6: Coloca o nosso nome no sorteio aí.
3: Já tá. E a galera participando vai estar concorrendo aí, claro, né? Dentre os acertadores vai ter o sorteio, né, Dessinho? E vamos ver quem vai levar o kit lá. Vem um copo Stanley, uma agenda, um boné e, além disso, uma camiseta do Brasil. Bom demais, né?
0: É isso aí. Vamos que vamos. Bom dia, meninos. O jogo vai ficar 3-1. Primeiro gol vai ser do Vini Júnior.
2: Todo mundo apostando o Vini.
0: É a participação aí, da Cristina. Agora a Isabel. Bom dia, meninos do esporte. Brasil vai ganhar de 2-1. Primeiro gol vai ser do Vini. Abençoado final de semana pra vocês. É a Isabel do Pão de Açúcar 4. Ô, anota meu placar aí. Quero concorrer. 2-1 para o Brasil.
2: É o Paulo Paulinho?
0: Não, essa aqui é ela. É a Luciene.
3: Luciene.
2: 2-1?
0: 2-1 para o Brasil. Primeiro gol do Vini Júnior. Agora sim, Paulo
3: Vini tá
0: Paulinho.
3: Tá disparado, hein?
0: Ele mandou a
2: só ele.
0: Foto do nosso querido Valmir Sambiquina.
5: Oh. O primeiro gol vai ser do Vinícius Júnior.
0: Ele colocou o placar aqui, já?
5: Já tá anotado aqui, Paulo. Brasil vai meter 3-0 no Japão, hein? Foi meu nome sorteio aí, hein?
0: Agora é a outra, Luciene.
5: O primeiro gol vai ser do Vinícius Júnior.
0: Já escutamos, Paulinho. Bom dia, seus dois de Lisboa. Eu trabalhei com uma moça que menti demais. Tudo que acontecia comigo, ela dizia que já tinha acontecido com ela. E o pior... Ela era boa de lábia, engabelava todo mundo. Muito tempo que meu nome não sai nos sorteios aí, hein, turma?
3: Quem é?
0: Luciene participando aqui com a gente.
3: É outra, porque hoje eu não tenho
0: Luciene. É outra. Coloca o final do telefone dela pra você identificar.
2: Tá, falei.
0: 39.
2: Beleza.
0: E sempre tem, às vezes a gente chega em algum lugar, você conta uma história, você fala assim, nossa, cara, eu gripei ontem. Ih, meu filho, eu quase morri. O outro fala um trem pior. Sempre tem um trem pior que dá a gente. Eu falo assim, não, quase que eu fui atropelado ali com uma bicicleta. Ih, eu quase fui atropelado com uma carreira.
2: É aquele que sempre quer estar mais ferrado que você já percebeu?
0: Sempre. pra lá.
2: É, quem tá aí?
0: Aqui é o Juninho da Capela, vai ser 2-1 Brasil, só faltou quem que vai marcar o primeiro gol do Brasil.
2: 3-1?
0: Isso. É, não, dele é 2-1.
3: 2-1.
0: 3-1 é do próximo que está para participar com a gente, que é o Marco Aurélio, mecânico.
3: Marco Aurélio.
0: Ele colocou, bom dia meus amigos, 3-1. O Marco Aurélio, faltou quem vai fazer o primeiro gol do Brasil.
7: É eu, Rogério Moura. Eu vou falar uma mentira, na minha família tem um rapaz que mente muito, morava na fazenda, ele passou lá, eu comentei com ele, ô, amanhã tem que ir lá na cidade, senhor. Eu falei, amanhã eu vou lá levar a câmera pra ir fazer revisão, se quer ir comigo, te levo. Aí vou pra mim ir pra casa dele, tudo bem. Eu passo lá 3 horas, o pai dele passou lá também, eu falei com o pai dele, ô, amanhã o fulano vai lá na cidade, levar sua caminhonete pra fazer revisão, eu vou pegar a caminhonete com ele. Ele falou, não, mas e ele vai, mas vai de carona comigo, mas não é na caminhonete não, é na Brasília, mas eu te levo também. Falei, ok, tudo bem. Fiquei uma vergonha danada. Aí teve um dia na capela aí, tá contando pra uns caras, tava na casa das primas, arrancou o revólver lá, deu dois, tá dando tiro com dois revólver. Cada tiro, uma garrafa caía no chão lá. E eu escutei isso aí, falou pra mim, não é, Rogério, não é verdade? Você tava comigo lá também na casa das primas, que dia, não é? Eu tava dando tiro, cada, dois revólver, cada um revólver numa mão. É só a garrafa caía. Você andava comigo aquele dia? Falei, nossa, mente, hein? Tem e pôs eu também junto com ele.
8: Eu, menino, esse é um primo que eu tenho.
7: Mentiroso pra caramba. Cidade, dá gosto de ouvir, Rogério Moura.
2: Não, meu pai ainda tá melhor.
3: Que história, hein?
2: Tá bravo, sou senhor.
0: Ei, Rogério, agora. O Rambinho, vulgo Rambinho.
2: Tem uma mentira que a gente escutou a vida inteira na infância.
0: Qual que?
2: Na volta a gente compra.
0: Essa é boa.
2: Ó, mais uma dica.
0: Meu amigo Valmir Sandiqueira, que não é de mentir.
3: Exatamente. Não. Quarta dica. A primeira foi clérigo.
2: Clérigo.
3: Segunda, carnaval.
2: Carnaval.
3: Terceira, rei.
2: Rei.
3: E a quarta, forca.
0: Credo.
3: Forca, resta. Forca, resta uma.
2: Aí se apelou.
3: Que é.
0: Já, daqui 5 minutinhos. A próxima dica.
2: Vamos lá então para mais uma participação. É o Alex Casar, também conhecido como Alexandre Casarim.
9: Bom dia, seus doidinhos do esporte. Bom dia.
0: Massa pega.
9: Uma enquete aí, ó. Lá na empresa, lá tem uns mentirosos lá, viu? Tem um lá que ele é mentiroso demais da conta, ele mente e ele mesmo acredita na mentira que ele contou.
0: É o que mais tem.
9: Vou contar aqui ao Claudinho, não. Ó, falei. Aí o Brasil aí é 2-0. 2-0. Como é que é meu nome no sorteio aí? Cidade da Gosto de Ouvir.
2: Que é uma encomenda quem, né? Que tá chegando ali, deve ser pra você.
3: É, assim, mais né? Encomenda.
2: O Júlio Iraides está por aqui também. Fala, Júlio.
10: Bom dia, seu doidinho de Borne, que é o Júlio Max Neumann. O Brasil vai ganhar de 2-0, também gol do Vini Júnior. Olha, eu conheço um mentiroso, viu? Um conhecido meu trocava turno comigo, na mineradora. A gente trabalhava no mês que eu trocava turno, aí eu contou com um dia, naquela hora da refeição à noite, ele parou, mas num lugar mais distante, encostou o caminhão, né? Aí tava cochilando lá, de repente o caminhão começou a levantar de um lado, levantava e baixava de um lado, levantava e baixava. Aí ele desceu pra olhar o que era, tinha parado o pneu em cima do... Não sabia, o sapo respirava, o caminhão levantava. O carro levantando e abaixando o vidro com o sapo respirando. Cidade, dá gosto de ouvir.
3: Entendi. É.
0: Gostou, Barbosa?
3: Gostei da história.
0: Segue lá, Pelota.
2: Ah, então, o Guilherme Marconi tá jogando aqui 2-0 pro Brasil. O primeiro gol deve ser do Vini Júnior também, né? Já que tá todo mundo apostando nele, vamos no automático. E...
0: Continua.
2: Arranquei, você viu.
0: Não, e é desse tamanho aqui, Adalto.
2: Que é isso, hein? Lepo.
3: Falou, Adalto.
2: Eu tenho um desse lá em casa, Adalto. Se você quiser, eu te empresto. A Fabiola tá por aí.
11: Bom dia, galerinha do Esborna. Quero participar do sorteio. Quem vai ganhar entre Brasil e Japão é Brasil de 2-1. Quem vai fazer o primeiro gol vai ser o Vini Júnior.
0: Oh, agora só brincadeiras à parte, vocês já fizeram isso com outras pessoas? Quando chega a encomenda, você apalpa a encomenda da pessoa pra tentar saber o que é?
2: Acabei de fazer isso aqui, velho.
0: Eu tô falando de outras
3: situações.
0: Tô lembrando agora que foi engraçado, mas
3: realmente.
0: Já deve pega algumas
3: fica coisas. Fica palpando, né?
0: Com o formato cilíndrico, você fala assim, que é isso aqui, gente?
2: Agora, engraçado, uma coisa que viralizou principalmente entre os norte-americanos, aquela coisa, nos Estados Unidos, como as casas não tem muro alto, a não ser mansões de grandes pessoas e tal, Que o entregador faz? Ele chega, deixa a encomenda na sua porta e vai embora. E o pessoal tava sofrendo com muito roubo de encomenda, enfim, que chegava lá. Aí teve um que resolveu fazer o seguinte: ele colocou lá a encomenda na porta da casa dele, a pessoa veio pra roubar, só que o negócio era uma bomba de tinta, você já viu?
0: Não.
2: A hora que a pessoa tá indo embora, a bomba explode, velho, e a pessoa fica toda pintada. E outras pessoas resolveram fazer isso também. Eles colocam
0: na portinha e fica tudo pintado.
2: Lepo.
0: Não, isso é a história sua aí.
2: É, velho, não, os entregadores deixam lá na porta, né? Lá é normal esse tipo de coisa. Aí eles colocavam uma bomba de tinta, velho, pra sacanear a pessoa que tava roubando encomenda.
0: Bem feito.
2: Não. E tem uns que ficam brava ainda, velho.
0: Tô roubando.
2: E como eu sou um cara que eu entendo de inglês, eu sei falar inglês fluentemente, eu entendo. Que é isso que você tá fazendo comigo? Você é louco? Madafoca pra baixo. O Éder tá por aqui.
12: Jogo do Brasil e Japão, 2-0 pro Brasil contra o Japão.
0: E quem vai fazer o primeiro?
12: O Éder aqui de Biar, Minas Gerais, tem base.
0: O Éder. O Éder, faltou quem que vai fazer o gol, Éder? Ajuda nós.
2: Vai lá,
0: o
2: Éder do Ibiazinho, tem base.
0: Ô, Diogo, tem muita participação aí.
2: Graças a Deus. Deixa eu ver quem tá por aqui também, o Papatudo.
0: Papatudo Salgadinho.
2: Você lembra do Papatudo, aquele tipo de capitalização, lembro, tipo uma telecena?
0: Lembro demais. Era da Globo?
2: Era da Globo. Bom dia, aqui Amanda, meu palpite, placar vai ser 2-1, gol do Vini Júnior. Vai, Barbosa, sapeca aí.
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2: A Manu tá falando o seguinte: bom dia, turma. Ganhei uma feijoada no último sorteio. Maravilhosa. Quero ganhar ela de novo.
3: Lá do Tileu Feijoada.
2: Valeu, beleza. Obrigado.
3: Corre pra lá.
2: Beleza, a Ana tá por aqui. Você vai resolver alguma coisa com a Adalto Barbosa? Fora do estúdio, por gentileza.
3: Ele pode ouvir. No encerramento eu chamei.
2: Fora do estúdio, por gentileza.
3: Vossa Excelência, e Vossa Excelência me largou no vácuo.
13: Eu ouvi lá, desligado já.
3: Você é rápido no botão, hein?
2: Ai! A Ana também tá por aqui.
3: Falou, Adalto. Bom fim de semana, obrigado. Aí, ó.
0: Aí, ó.
2: E o Vale tá longe? A Ana tá por aqui. Bom dia. Acho que o placar do jogo vai ser 1-0 pro Brasil. Acho que vai ser gol do Vini Júnior. Conheço vários mentirosos, mas a maior foi minha prima, que matou a irmã pra não ir na aula. Tem uns que matam um parente por dia, né, velho? Outro que dá piriri 6 vezes por semana.
0: Chauí Santos.
2: Eu não queria falar o nome.
0: Mesmo.
2: Ó, mais uma dica. E essa não é mentira.
3: A última dica de hoje. Quem fez, fez. Quem não fez, não vai fazer mais. É a última. A primeira dica foi clérigo. A segunda, carnaval. Terceira, rei. Que é...
0: Continua só a dica, Marcos.
3: A quarta dica, forca. E a quinta dica agora pra você... Registro.
0: Acabou. Você tem 10 minutos pra chegar aqui.
3: Quem fez, quem não fez.
0: Pra mandar a foto.
2: Eu não sei de nada. Marília Barreto também tá por aqui participando com a gente. 3-2 pro Brasil. Primeiro gol do Vini Júnior.
0: Olha o Leandro Muxinho aí.
2: Leandro, acabou Vilela. A pilha aqui, velho. Dá uma mexidinha do seu aí pra lá.
0: Vai, então vai dar, vai anotando aí que eu vou dar aqui.
2: Isso,
0: vai lá. Brasil, 3-2, gol do Vini.
2: É o Muxinho?
0: É o Muxinho.
3: Muxinho.
14: Ô, que foi, pô, bravo? Lá, deixa eu te contar como é que foi a história. O caos que o cara que contou pro cara. Você tava indo viajar na época do caminhão dele. Aí disse que o cara foi o carro dentro do rio lá, de cima da ponte, dentro do rio. Aí disse que o carro ficou umas 15 metros de profundidade. O jacaré parou, o caminhão pulou lá. Assim, o jacaré contou pro cara, pra turma. Aí disse que o cara ficou preso no cinto. Ó, o jacaré mergulhou uns 15 metros de fundura lá, achou o cara. Aí só que o cara tava vivo ainda. Aí o cara foi, não tava dando conta de sair, o jacaré disse, não, aguenta a mãe que eu vou lá subir lá no caminhão. Aí disse que subiu lá no caminhão, 15 metros de fundura, subiu lá no caminhão, pegou uma faca, cortou o cinto, tirou o cara. Aí o cara tava desmaiado já. Aí fez respiração boca a boca no cara lá, aí o cara foi e voltou. Isso já o cara contou, porque é mesmo. Dizia que se demora mais uns 5 minutinhos, que o cara não tinha aguentado, não. Nossa, aí mandou o cara segurar a respiração lá, aí quebrou o vidro do carro pra tirar o cara pela janela. Só que o cinto tava travado. O jacaré com doença aí.
2: Positivo. Agora, por exemplo, valeu, Buxinho. Tem algumas situações em que a gente se passa por mentiroso contando a verdade. Durante o encontro nacional de veículos antigos, sim, né? Eu estava conversando, inclusive, com o pessoal nosso que deu entrevista pra gente no podcast, sim, e tal, enfim, né? Ele contou a história de um carro que foi muito desamparado e que não sei o quê. Aí eu contei o caso do senhor Romero Zema, salvo engano, pai do senhor Ricardo Zema, né? Que você vai lembrar dessa história, pai, acho que do senhor Romero. É a família Zema, os antigos ali do Zema.
0: O Romeu.
2: Não sei se era o Romeu, não vou lembrar. O
0: Romeu é pai do senhor Ricardo, que é pai do Romeu, que é Romeu Zema Neto.
2: Não sei, eu sei que ele estava atravessando o rio Araguari numa balsa, num Ford T, porque ele fazia transporte. E o Ford T dele caiu no rio Araguari.
0: Ele tirou esse carro.
2: Oi? Isso que eu ia falar. Esse Ford T, acho que ficou 60 anos, alguma coisa assim, dentro do rio Araguari. Eles acharam o Ford T, conseguiram rastrear, ligaram pro proprietário e hoje ele está exposto ali no CDA do Zema lá, o Ford T todo pintadinho de amarelo.
0: E tinha um diamante lá também, que depois ele foi jogado no mar.
2: Essa história já é outro fundamento.
0: É outra coisa que eu fundou.
2: Isso, é outra coisa que eu fundou. Isso já foi o Titanic. Mas eu contei essa história pro cara, o cara me olhou e pensando assim: aham, sei. Não,
0: pega
2: e
0: fala assim:
2: não, eu me passei por mentiroso contando uma história que é verdade.
0: Isso aí tem provas, né?
2: Tem
0: também, acho que se eu não me engano, esse conteúdo tá no YouTube. Não sei se foi o Bruno Campos que fez. É a história do Zema. Não sei se tem essa história desse carro aí. O Romero, irmão do Romeu, né, contou essa história no podcast.
2: É, isso. Gente, mas o cara não acreditou, velho. Eu contei uma verdade e passei com mentira.
0: Boa.
2: Agora, isso aí que você tá falando aí de um diamante, isso aí é mentira, viu? Eu não gosto de mentira, não. O que tinha, na verdade, era 40 quilos de ouro no porta-mala.
0: Aí, tá. Tava tudo lá.
2: Tava tudo lá, né? Só que o ouro enferrujou, rapaz. Esse aqui é o problema. Esse perdeu tudo.
0: Oi, mentiraiada
3: aí. Aí, gente, a última dica foi registro, combinado?
2: O Emerson tá por aqui mentindo. Fala, também, 2-0, 2 gols do Vini Júnior.
15: Bom dia, vocês aí.
2: Bom dia.
15: O placar vai ser 2-0 para o Brasil, 2 gols do Vinícius Júnior.
0: Não basta só escrever.
15: É o Emerson.
0: Ele mandou o áudio também. Valeu. Assim que participa. Ele
3: mandou a bandeira do Brasil.
0: Bom dia, pessoal. Placar 3-1 para o Brasil. Gol do Vini.
2: Quem que é?
0: É a participação da Soraya Araújo.
3: Soraya participa.
0: É a Soraya da Pai, não é? Não é, Soraya?
3: É a Soraya da Pai.
0: Vai ter o Arraiá da Pai. Hoje o Filipão se não mandou.
3: Sumiu, né? Hoje o Filipão está
0: sumido. Fazer o convite pra turma.
2: O negócio que tá rolando muita mentira no programa hoje, o Filipão não gosta de mentira. Entendeu? É por isso que ele não participou.
0: Amanda Scarlett.
2: Oi, Amanda.
0: O placar do jogo vai ser Brasil 2, Japão 1. O primeiro gol vai ser do Vini Júnior e vai ter um gol do Neymar. Amanda Scarlett. A participação agora, o que ele tinha deixado um placar aí, já deixou o placar, Diogo, é o João Batista da Silva.
2: Ah, beleza.
0: Ele só acrescentou que os dois gols vão ser do Vini Júnior.
2: Vini Júnior tá bem alto.
0: Opa, aí. Boa tarde, anota meu número, quero concorrer, 3 para o Brasil, 1 para o Japão.
2: Quem que é?
0: O primeiro gol é do Vini Júnior, é o Einstein.
2: É isso mesmo? É o Albert Einstein?
0: Weinstein.
2: Nossa, velho.
3: W-H-A-I-S-T-E-N.
2: 3-1?
0: É Weinstein.
3: Weinstein.
0: O Weinstein.
3: É nome alemão?
0: Você, se é alemão, é Weinstein, né?
2: Se é alemão, é Weinstein.
0: Gol do Vini Júnior. Quem que é esse aqui que deixou? Deve ter. É o Alexandre Casarim. O Tchãozinho.
3: Fala, Tchãozinho.
0: Opa, bom dia. Resultado do jogo, 3-0. Primeiro gol do Ryan. É o Tchãozinho Pintor.
3: Fala, Tchãozinho.
0: Watchback.
2: So
0: isso. Bom dia. Placar do Brasil vai ser 2-0. Brasil 2, Japão 0. Gol do Vini Júnior.
2: Quem que é?
0: É ele. João Paulo Modesto. É o Modesto. E ele coloca aqui também: conheço um colega no serviço que mente tanto que ele até acredita. É o João Paulo. Eu falei o nome sem querer. Aumenta o som. É isso aí. Aumenta o som aqui para 94,5. Olha o Nil. Tinha muito tempo que o Nil não participava, né, Nil?
3: O Ataídes Fernandes.
0: Um abraço para o Ataídes Fernandes.
3: Ataídes já trabalhou em rádio.
0: Neste mais.
3: É o Macaúba.
0: O Macaúba.
3: Alô,
0: Macaúba. 3-2, Japão.
2: Ó, quem tá jogando 3-2 aqui, Japão.
0: É o Casimiro. Não, deve ser o gol, né? Casimiro, deve ser. E o Neymar.
2: 3-2 pro Japão?
0: É o Casimiro? 3-2 Japão.
2: Casimiro.
0: Ô, Nil, o gol vai ser do Casimiro do Brasil, é isso? O primeiro, a gente quer saber de quem vai ser o primeiro gol.
2: Quem que é o Weimar que ele colocou?
0: Não sei. Brasil 2-1. É a participação da Fatinha Silva. Quero o gol. Ah, o gol vai ser do Vini Júnior, para ele participar do sorteio. Ele achou de novo, Barbosa.
2: Não é possível um trem desse.
16: Barbosa, um homem! Uma máquina!
0: Não.
16: Uma besta enjaulada!
0: O Osmar achou de novo, Barbosa.
16: Ele fez de novo, só Brasil!
0: Ele achou às 11h55, Barbosa.
16: Só na segunda-feira. Aos 5 minutos pro término do segundo tempo.
0: Só segunda-feira.
16: Ele entrou com bola e tudo.
0: Pra lá.
16: Osmar Júnior!
0: Antes do encerramento
2: e a última participação.
0: A última participação. 2-1 pro Brasil. Quem vai fazer é o Vini Júnior, a Eletice.
16: Alô, tem mais aí dessas participações?
0: Já eu vou ler o resto. É, tem beleza. Muita participação.
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0: É isso aí, pessoal, que participou, não trouxeram o Quem Tem de hoje. Era uma bandeira do Japão.
16: Bandeira do Japão, não veio.
0: Ninguém tem uma bandeira do Japão, gente?
16: Não é possível. Não, viu? Nem na cueca. Vai fazer o sorteio e daqui a pouco a gente volta?
0: Vamos, só se for agora. Toca
16: uma musiquinha aí rapidinho, né, Desi? Pra dar tempo a gente fazer o sorteio rapidinho aqui e a gente já volta.

0: Já estamos de volta, matando saudades, inclusive, né, Dessinha? Essa música aí,
1: Desejo um tererê, de amar, né? Gravado originalmente por ela.
0: Eliana de Lima.
1: Ela mesmo.
0: Tô com a memória
1: depois boa, né? Pelo Daniel.
0: É, Osmar. Osmar chegou aqui. É o cara que bate recorde todo sábado aí, até cortar ele, viu? Tava um sábado e pular o outro, né?
1: Agora ele tá com o Marcelinho do Brasil, que não vai poder participar mais, não.
2: Ah, um abraço, Elias.
0: Você tá lá com o Marcelinho?
2: É, toda semana participa. Dentro da Copa.
1: Ah, beleza. Ainda ganhou uma pizza do seu Elias aqui.
3: Ganhou uma pizza. É, como você é um funcionário não oficial, né?
1: Agora ele tá com o Marcelinho do Brasil, que não vai poder participar mais, não.
2: Ah, um abraço, Elias.
0: Você tá lá com o Marcelinho?
2: É, toda semana participa. Dentro da Copa.
0: Ah, beleza.

0: Fora ali da Padre Leão.
1: Padre Leão, exato.
0: Procurei lá, matei.
2: Aí tá, a primeira dica foi qual, Barbosa?
1: Primeira dica foi clérigo.
2: Padre.
0: É alguma coisa relacionada à igreja. Padre,
2: São... Padre, o nome da rua, Padre.
0: Padre Leão.
1: Padre Leão. Segunda. Exato. Carnaval.
0: Essa eu não sabia.
2: Carnaval, bloco. Ele tava dentro de um bloco.
1: Tava dentro do bloco, lá, né? Tinha uma construção lá, inclusive. Rei, a terceira.
2: Leão.
0: Rei Leão.
1: Forca, a quarta.
2: Casamento.
1: E a quinta dica, registro.
0: Foi nessa civil. Que eu matei. Tá. Ah, atravessei o Getúlio Vargas, cheguei lá.
2: E se mandou a foto, era 11 horas e 55 minutos.
1: Né? A segunda-feira você passa aí, vai ser.
2: Não, vai passar o vai, não faz isso, não. Pix é na hora. Já tá na conta.
0: Segunda já vem mesmo, às 7 horas eu tô aí.
2: E você já tem o Pix, já. Ele já tem seu Pix, já, né?
1: Vou fazer. Ó, Desi, vamos dar continuidade aqui ao sorteio. Galera, participou, se liga aí, ó, o combo 3x Baleão, mais refri, mais entrega grátis, bateu a fome, meu amigo, Baleão, tá aí, ó, 88 27 25 95. Quem levou o sanduíche, o combo hoje foi o João Paulo Modesto, o 9104 final 49. Ô João, vou tá passando o telefone pra você lá do Baleão, beleza? Pra você entrar em contato e resolver aí sobre a entrega. Quem levou aqui, deixa ver, o Giro 5, ninguém participou, né, Diogão? Hoje nós não fizemos o quadro. Quem levou aí agora o almoço à vontade, mais um refri do Caboclo Faminto, Avenida Wilson Borges, foi o Watson, do 8875 final 27. Pode passar na segunda para retirar aqui o vale almoço comigo mesmo, beleza? A partir das 14 horas, viu, gente? O bolo, quem levou o bolo de aniversário lá do cardápio de bolos da Casa de Bolos foi a Manu, do 8831 final 05. Manu, pode passar na segunda aqui para retirar, beleza? O vale bolo lá, ela cumpriu a provinha, né, Diogão? Printou lá e mandou pra gente certinho e falou que eu estava na rua Mariano de Ávila. Confere. O quem procura, o Osmar levou aí 100 pila lá da Araxá Freio Serviços Automotivos e Mecânica, lá na João Paulo II. Vale compras Curari, R$70. Praça Governador Valadares Centro, um abraço, Murilo. Foi o Leandro Vilela, do 8429, final 47. Vale compras de R$50 da Aliança Pratas, agora em novo endereço, tá? Ali na Mariano de Ávila, no centro de Araxá. Um abraço, Bruno. Amanda Scarlett, do 8871, final 24. Galera, pode passar na segunda aqui, após as 14, para retirar o comigo, beleza? Um vale compras de R$50 da loja Max Shop, nosso amigo Valdir, um abraço, ali no Calçadão. Roupas de frio é lá na Max Shop, hein? Guilherme. Quem levou foi o Guilherme Marconi, do 9229, final 71. E a galera que participou aí, né, Diogão, do placar na segunda-feira. Vamos ver quem vai levar aquele kit cantor, né, Decinho? Que é o
2: Evandro Júnior.
1: Evandro Júnior, vamos ver quem vai levar. É um copo Stanley, uma agenda, tem também um boné e uma camisa do Brasil, que inclusive tá aqui comigo, lá da Tita Camisetas.
3: É uma camisa elusiva, né? O Barbosa, é importante que você diga isso aí. Mas é isso aí, quem acertar o placar e acertar também a pessoa que vai fazer o primeiro gol, leva pra casa.
1: Exatamente.
3: Beleza?
1: Então tá aí, ó. Bom fim de semana. A gente se fala, a gente se vê.
0: Valeu, Osmar. Valeu, pessoal. Muito obrigado.
1: Valeu.
3: Tchau, tchau, gente.

0: que é a natureza, né?
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2: 12:26.
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0: Beleza, gente! Obrigado!
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3: 12:51.
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0: em paz aí? Hã? Como é que tá esse coraçãozinho de vocês? Galera nos ranchos, fazendas, em casa, no seu carro, curtindo, acompanhando a nossa programação. Tá daquele jeitinho, né? Meu Deus, como tá bonito o centro, né, gente? Pessoal passando pra lá, pra cá, acompanhando aí a nossa programação. Até as 15 horas, a gente segue aí no oferecimento. 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Esbórnia já foi, os meninos já foram descansar aí. 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E vem informativo aí, tá pintando pra vocês. 1 e 2, boa tarde, bem-vindos. Bom final de semana.
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2: De volta, gente, 1:06. Tarde boa. Especial demais, hein? Onde quer que você esteja, sintonizando e conferindo a nossa programação. E que tem duas horinhas juntas aí, tá bom? Ai, importante é fazer valer a pena. 27 de junho de 2026, sabadão. Tá nos ranchos aí, curtindo, acompanhando a gente. Pessoal da toda a região. Fazendo aquele extra no Grande Hotel do Barreiro. Que delícia, gente. Nossa senhora, dá gosto, né? Aquele queijo. Nossa, meu Deus do céu. Vários sabores. A gente imagina assim o Taó Grande Hotel nesse momento como deve estar. Piscininha, amor. Van Halen.

0: 1h10, 94,5 cidades, já gostou de ouvir. Pessoal participando com a gente, 9820,
1: 9450. Abençoa todos nós, estou curtindo essas músicas boas, todos aí. Consideração pro Joel, pro Rafael, pra Clarice, pra Fernandinha, pra Danedi, pra Ilma, pro Zete, pro Vitinho das Galinhas, pro Batatinha.
0: Vitinho sumiu, hein?
1: Pro Reinaldo.

0: dando aquela corridinha hoje aí, gente? Hein? Que negócio é que é? Meu Deus do céu.
1: Que papai é?
0: Olha, descobri, hein?
1: Papai pai, olha, olha.
0: Esses dias aí não tá fácil, não. Tudo junto, flor. Girassol. Meu Deus do céu. Descobri, hein? Guilherme Benuto. Refrescar.

11. Agora, vixe, meu Deus do céu, caiu tudo aqui. Agora eu vou contar uma coisa pra vocês aí. Não sei vocês, mas eu já estou ansiosa, gente. Imagina aí, Brasil e Japão. Brasil e Japão. O pessoal já tá preparando aquele negocinho assim, né? Pernil assado. Ai, meu Deus do céu. Imagine, ah, aquele

0: Pra você que tá acompanhando a gente pode brincar, né, gente? Vamos relaxar. Porque senão a gente, até segunda-feira, a gente não aguenta isso não, hein? É muita, né? A gente é muito tenso, assim. Vou fazer uma pergunta aí. Você consegue falar e cantar usando o microfone ao mesmo tempo? Você consegue? Hein, Abadia? Me responde aí. Os cantores de Araxá e toda a região. Você consegue falar e cantar usando o microfone ao mesmo tempo? Deve ser beijando, né, gente? Assim, aquela coisa toda. É diferente, né? Assim, não é verdade? É um negócio mais complicado.
1: Aê!
0: Meu Deus. Que isso?
1: Olha a caretinha que papai faz. Olha, olha, olha.
0: Me ajuda aqui, gente. Que isso? Me ajuda aqui. Ai. Não. Que isso aqui, meu pai do céu. Para. Travou tudo aqui agora. Oh, não. Não vale, não. Nossa. Meu Deus do céu, gente, não é fácil. Oh, meu pai do céu, só acontece comigo isso aí. 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Pessoal curtindo, acompanhando a gente aí. Hã? Ganhou brindes aí, que legal, hein? Poxa vida! Deixa eu mandar abraços aqui pro pessoal acompanhando a nossa programação também. Grande abraço. Nossa Senhora! É, o pessoal da política, como é que tá, hein, Rogério? Galera da política, hein? Programação no Brasil inteiro, em breve tá começando aí no rádio, gente. Vamos acompanhar tudinho. Vamos ver o que, é que vai dar isso daí. Aí a gente já começa aqueles versinhos, aqueles negocinhos engraçados lá. Ah, vem uns versinhos assim. Tá começando. Programação. Aí o início, o meio e o fim. Nossa Senhora, olhar as crianças do nosso Brasil, hein, gente? Poxa vida, não é fácil, não. Oi, Lúcio. Tudo bem com você? Oi, grande abraço. Boa tarde. Cadê o Lúcio aqui, gente? Ai, ai, ai. O que que tá acontecendo aqui, André, pai? Vamos ver se a gente consegue falar com o Lúcio ali, porque tá tudo...
2: O jogo do Brasil vai ser 2-1 pro Brasil. Gol do Neymar, primeiro gol. Vai ser gol do Neymar.
0: Não!
1: Olha a caretinha que papai faz, olha!
0: Não é isso não, Lúcio. Eu tô perguntando uma coisa, você vem com outra. A gente tá em ritmo junino, aí falando de outra coisa, você vem...
2: O jogo do Brasil vai ser 2-1 pro Brasil. Gol do Neymar, primeiro gol. Vai ser gol do Neymar.
0: 1:22, gente. Galera 22.
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1: Ui, 1h25. Ai, gente, eu acho que tá tendo um negocinho aí. Tá falando aí, vamos tocando essa programação, tá legal? Diferente, gostosa, com poesia musical pra vocês aí. 98, 20, 94, 50. Você participando...

0: 1h28 pra você. Tá aí na sintonia 94,5 Cidade do Gosto de Ouvir, pra você nessa tarde gostosa. Grande abraço, hein? Pessoal da região, galera que tá visitando a nossa Araxá.
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0: lá, vamos começar nossa receita, hein? Uma pitadinha de teclado. Aí tá bom. Guitarra a gosto. É um pouquinho de baixo. Boa! Vou misturar a bateria. Agora um punhado de voz.
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0: É, nós temos a receita dos maiores hits do Brasil.
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4: 1h32, 1h32. Nesse clima, com você. Trabalhando, pessoal da região, galera no centro. Oi, Suleiva, boa tarde pra vocês aí. Angélica, tudo em paz? Maravilha? E som de Ana Castela, Loki, Hungria. 1h32.

0: legal demais. Essa tarde gostosa, nosso galera da cidade. Mais músicas, mais emoção pra você. Pessoal participando ali, nosso ouvinte chegando ali. Vamos ver quem tá falando com a gente. Aqui, André, aqui, ó. Cadê o negócio aqui, meu Deus do céu? Ai, ai, ai. Nossa senhora.
1: André, boa tarde.
0: Jorge Moura. Tudo bem?
1: André, vamos esquecer um pouco de política por um lado, né? Porque um tenta roubar mais que, que o outro. Um de um lado, outro do outro, tentando roubar mais. Vamos esquecer político? Vamos pensar na Copa do Mundo, na nossa seleção. E esse mês, lembre de quê? Quentão, é moleque, calça, né? E canchilho. Não, tudo de bom, né? Mas político, vamos esquecer um pouco, né? Cidade, tá bom de ouvir, André, José de Moura. Um abraço, um beijo.
0: Meu Deus do céu. É pra esquecer a política, gente. Senhor, me fortalece. O Rogério. Mas eu vou te contar uma coisa, Rogério. Primeiro você me dá a notícia. Depois como é que faz um negócio desse? Hã? Impossível, gente. A gente respira. A gente respira a política, não é verdade? É isso aí. E deixa marcas na gente, não é verdade, meu povo? Oh, meu Deus do céu. E tudo leve, né? Assim, com bom humor. Porque a gente precisa da política. Tem uns vídeos lá que eu vou te contar uma coisa. Como é que você... Não tem jeito, não. É aqueles vídeos lá, os meninos dançando lá. Como é que você esquece de política? Me conta uma coisa. E olha que eu já fui nessa turminha de balançar bandeira, aquela coisa toda. Opa, não. Nossa senhora, aí quando eu cheguei aqui...
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0: Aonde que eu fui? Mais 37.
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0: FM Cidade 1:39. Deixa eu mandar um abraço aqui pra Regina, o pessoal sintonizado e conferindo.
12: Coloca o capacete.
0: Acompanhando a programação. Gente, ó. Mais de 4 aí, já é festinha, né? Aquele grupinho. Oi, Luciene. Grande abraço pra vocês aí. Nossa Senhora.

0: mais em 1h41 pra você nesse climaço todo especial.
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0: Ah, Araxá e o mundo inteirinho, meu Deus do céu. Aí você tem aquela festinha, você já senta com a galera, toma um suquinho, um pedacinho de queijo. Tem aqueles vários tamanhos, formas, cores, cheiros. Tem o telefone que você pode participar com a gente, 3662-6030. E os... é isso aí leva a gente pro céu, né? 1h42.

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7: Mais músicas, mais emoção pra você. 1h48, pessoal participando. Um abraço pra vocês aí, boa tarde.
8: Fala, André. Ei, boa tarde.
7: Tudo bem?
8: Aqui é o Fernando, mais
7: tudo bem, Fernando? Um abraço pra vocês.
9: Andréia,
7: aí.
9: Oi, meu amor. Boa tarde.
7: Boa tarde.
9: Saudade de você. Eu Põe também. Meu nome aí no sorteio.

0: delícia. Que delícia, que gostosinho, hein? Isso é bom ouvir isso aí. É muito legal ouvir isso, né? Dá uma sensação assim, meu Deus do céu. Oi,
1: boa tarde, André. Nossa querida.
0: Oi, querida.
1: Oi, eu não, tudo bem?
0: Tudo bem, Ilma?
1: André, toca aí pra mim. Hoje eu quero te amar com Zezé de Camargo, Luciano, manda pro Zé, te turma aqui no salão, aqui no Legal, tá curtindo. Toda minha família, meus amigos, seus ouvintes, pra você, sua família querida. Bom fim de semana na cidade, dá gosto de ouvir.
0: Tá legal. Boa tarde pra vocês aí, 1h49. A gente já aproveita, já. Oferece essa pra você que tá em casa, curtindo, acompanhando a gente aí, tá legal? Essa tarde gostosa. O pessoal também tá almoçando agora, a gente descansando, trabalhando. 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

56, 1h56 pra você, Zezé de Camargo e Luciano. Oi, uma, essa aí? Hoje eu quero chamar. Que delícia, hein? Oh, romântica, lentinha, gostosa. Vai sua vida, bom demais ouvir essa música aí. A dupla de dois, hein? E a gente já fica nesse clima aí de Copa. Tá respirando Copa do Mundo. Não é verdade, gente? A gente já lembra de Bob Sinclair. Tema da Copa do Mundo de 2006. A gente lembra tanto que...

fácil não, mas também se perder faz parte do jogo. Concorda comigo? Importante é você viver cada momento, cada instante, como se fosse único. E Deus, Ele te sustenta com a sua verdade. Cada momento, cada instante. E é pra isso, meninos, meninas, mulheres especiais. Este sabadão, vai aí.

0: DJ.
1: Nesse clima, hein? Aí vai aumentando cada vez mais. E todo mundo junto. E é isso. E vambora, vambora, vambora.
2: A hora da 15 horas.
1: Depois tem aí Santiago aí. Já chega com pagode legal, gostoso demais. Roberta Campos, Vitor Clay. Então fica na minha vida. Nossa senhora, e vem aí. Vena Doces, Look Veículos.

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10: Oh, meu Deus do céu, 12:09, gente. Daqui a pouquinho, hein? Tem Cidade do Samba pra você relaxar, curtir, aproveitar bastante aí. Olha, viva com mais saúde, levando mais qualidade de vida para você e a sua família. 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Meu Deus do céu. Que isso, hein? Hã? Pessoal curtindo, acompanhando a gente? Tarde pra vocês aí. Participando, falando oi aí. Legal. Justi, o Guel. O Pezão Calçados. Gente, eu vi nas redes sociais o Pezão Calçados fazendo propaganda.

0: É problema. Olha só, em 12 e 12. Mandar um abraço aí pra todo o pessoal da região. Galera no Barreiro. Tá lá. Esse momento, esse porquejo. Imagina, gente, comendo aquele queijinho. Ai, imagina que delícia. É devagarzinho, né? Tem gente que gosta de um queijinho temperado, com vinho, lingerie, aquela coisa toda. Então, diferente, né? Tá rolando aí esse
1: pouquinho.
0: Durante a programação, informações pra vocês aí. Tá legal? Tá o Agri Hotel. A gente lá.

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9: Que legal, gente. 11h24. 11h24. Meus grandes amigos, onde quer que você esteja, nosso abraço, nosso carinho pra você, curtindo, acompanhando a cidade aí, tá legal? Olha, dando um recadinho pra você, viva com mais saúde, levando mais qualidade de vida pra você e sua família.

sentir essa energia boa, as pessoas do comércio aí. Poxa, a vida como é bacana. Você já se olhou no espelho hoje, assim? A gente imagina assim, né? 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Cicela foi trabalhar, gente. E, né, eu tinha colocado lá no Pet Shop um tantão, assim, de gravatas lá, enfeitada com a luz azul. Uma coisa magnífica. E é tão bom, você se olha no espelho, né? Você se sente bem demais. É muito bacana você sentir essa energia boa aí. 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Aí, hã? Aquele franguinho caipira, uma polenta, nossa senhora, o quiabo, gente, eu adoro quiabo. Gosta também? Nossa,

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8: 11h46, gente. Tô indo, tá? A Iris já chegou. Daqui a pouquinho já tem Cidade do Samba aí nesse sabadão pra gente cantar, dançar em clima de Copa do Mundo. Foi um prazer estar com vocês, viu? Tá bom? A gente ama cada um de vocês. É especial demais. A ele, sempre. Toda honra e toda glória. Beijinho, gente. Ó, vamos torcer, hein? Nossa Senhora, e se o Brasil fizer gol? Gritem.
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8: A gente precisa ganhar. A gente precisa dessa alegria um pouquinho, né? Tá legal? É você que tá ouvindo, pra você que tá sentindo a gente aí. Olha o rei, Roberto Carlos e Jennifer Lopes. Beijinho, a gente ama vocês.
9: Quem

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0: É o Cidade do Samba nesse sabadão, dia 27 de junho de 2026. Tá ensolarado, tá bonito, estamos a 25 graus, apesar de eu estar com frio. É, meu filho, tava ali no sol e mesmo assim ainda tô com frio hoje. Deve ser o cansaço. Mas bora, vem comigo. Vamos animar esse sabadão, afinal de contas, tá gostoso, não tá? Participa pelo nosso WhatsApp aí, 998-20-9450. Peça sua música, mande o seu alô e o seu abraço. Eu começo o Cidade do Samba com Simone e Martim da Vila. Danadinho danado. Eita, é um samba romântico e bem sensual, composto por Martim da Vila e Zé Catimba. A música, ela ficou eternizada na voz da Simone, né? E ficou maravilhoso. Canção de 1988. Eu amo demais essa parte dessa música. Vem ouvir. Cidade do Samba começou.
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0: Essa música. Vem ouvir. Cidade do Samba começou.
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1: Muito obrigado. Muito obrigado pelo carinho. Muito obrigado. Sem vocês não acontece nada. Muito obrigado.

0: Cadê você, Carolina? Hein, menina Carolina? Começamos bem, né? Com o Bebeto. Teve também nesse bloco Arte Popular Pimpolho. Era um cara bem legal. A pena que não pode ver mulher, né?
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0: Simone e Martim da Vila, danadinho danado. Pensa numa música que eu gosto. Pô, demais. Gostou do primeiro bloco? Porque agora é por sua conta e risco. Participe aí pelo nosso WhatsApp 998-20-9450. Peça o seu samba, peça o seu pagode. Hoje tem sorteio, tá? Camiseta comemorativa dos 10 anos do Cidade do Samba. Aí pra você. 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
0: Deixa eu mandar um abraço pro Dudu, tá aí em Pouso Alegre, curtindo a programação da cidade, companheiro de profissão. Um abraço aí pra você, viu? Quem mais tá por aqui? O Amauri tá em Recife, falando que tá chuvoso por lá. Roberto tá em Catalão, né? Um abraço aí pra você, Roberto. Fernando Pessoa também tá aqui curtindo a nossa programação. Obrigada pela companhia, viu? Tá em Mato Grosso. Giba, um abraço pra você. Tudo certo por aqui, por aí, como é que tá? 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
0: 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Bora pro WhatsApp? Galera já vem fazer a programação aqui com a gente. Fala comigo! Boa tarde!
8: Boa tarde!
0: Oi, Cleonice!
8: Aqui é Cleonice.
0: Joia?
8: Oi, Iris. Ah. Eu quero pedir uma música do Revelação, aquela nova, só no seu nome.
0: É Magoou,
8: eu quero oferecer pra Danúbia, mas menino, pra Anne e pro José e pra você.
0: Tá certo.
8: Tenha uma boa tarde,
0: oh, viu, você Iris? Também, viu? Tá concorrendo a camiseta, tá, Cleonice? O Lotim também tá por aqui, fala comigo, Yoshin.
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0: Dá gosto de ouvir. Fala aí.
10: Iris, bom dia. Boa tarde.
0: Boa tarde, boa noite.
10: Manda uma música pra mim do... Manda uma música pra mim do Arte Popular. Ofereço pra todo mundo que estiver ouvindo e quer participar do sorteio.
0: Opa, certo.
10: Arte Popular, manda aí pra mim, quer participar do sorteio.
0: Mando sim, viu? Oi, Iris, boa tarde. Iris, buscamos a camiseta que o meu marido ganhou. Foi o André, né? É linda! Toca uma música do Netinho de Paula. Toco sim, viu? É a Cris, né? É a Cristiane. Um abraço pra você. Obrigada aí pela companhia, viu? Quem mais tá por aqui? O Glaico. Tudo jóia, Glaico? Ótima tarde. Vamos começar, né? Bora. Toca O Mundo é um Moinho. O Daniel da Vila Estância também tá curtindo a nossa programação. Boa tarde para você. Vamos começar assim, ó, com o grupo Revelação nesse bloco. Magoou, Cleonice, aumenta o som.

0: musicão. Netinho de Paula, volta, meu filho.
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0: Esse é o Cidade do Samba. Teve Arte Popular também, Carícias. Grupo Revelação, Magoou. Um bloco repleto de música do ouvinte. Tá afim de curtir sua música também? Então tá esperando o quê? Participa com a gente no nosso WhatsApp, 998-20-9450. E aí você ainda concorre à camiseta comemorativa dos 10 anos do Cidade do Samba, ó só. Bora pro WhatsApp, fala comigo.
3: Iris, boa tarde.
0: Opa. Rogério Moura. Oi, Rogério.
3: É, passo pra nós, é devagarinho, partindo da vila.
0: É devagar.
3: Oferecer pra todos os ouvintes e toda minha família, Mônica, Ana Cristina, Mororanda, Natalita, Tarso, Luzia, pra todos nós. Cidade, tá com de ouvir.
0: Eu
3: quero ganhar as camisetas.
0: Opa, tá concorrendo, viu? O que importa é participar. Tiagão, Tiagão, fala comigo.
4: Oi, Iris.
0: Eu?
4: Tudo bem? Boa tarde.
0: Joia?
4: Oi, Iris, toca uma boa aí pra nós.
0: Uai, eu só
4: toca Ângela com o Neguinho da Beija-Flor e Soweto. Você tem coragem
0: tem.
4: De tocar essa pra nós aí? Bom final de semana. Bom sabadão pra vocês. Um abraço.
0: Uai, não precisa ter coragem pra tocar essa aqui, não, uai. Precisa ter espaço. Obrigada aí, Tiagão. Obrigada pela participação. Sueli.
5: Boa tarde.
0: Joia.
5: Você pensou nesse final de semana, né? Com muita paz, saúde. Tá com a música que as músicas dele são todas boas, né?
0: É verdade.
5: Eu quero participar do sorteio. Obrigada.
0: Tá concorrendo, viu? Tem devagar, devagarinho pra gente curtir com o Martim da Vila. Venha participar, 998-20-9450. Eu vou pro comercial rapidinho, mas já eu tô de volta.
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10: Deixa eu mandar um abraço pra Maria do Socorro, que tá curtindo a programação da cidade. A Dani também tá por aqui. Maria do Socorro tá pedindo seu Jorge pra curtir. Burguesinha, burguesinha, burguesinha. É só o filé. Já chega aí pra você, viu? Bora atender pedido? Claro, porque aqui é só com a galera que tá curtindo a nossa programação, pedindo música. Vamos, porque você sabe, né, que o mundo é o moinho. Bora de cartola. Aumenta o som.
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1: É o Cidade do Samba. Ah, gente, só musicão aqui na programação, sabe por quê? Porque é você que faz. E essa música aqui que eu acabei de curtir, que a gente acabou de curtir, né? Zeca Pagodinho, Uma Prova de Amor, foi o meu querido amigo Dudu que pediu. Fala aí comigo, Dudu.
2: Oi, Iris. Opa. Boa tarde pra você. Uma ótima transmissão. Parabéns pelo programa aí, viu? Que Deus abençoe você sempre. Ó, toca um Zeca Pagodinho pra gente aí, viu? Aqui é Dudu Silva, da Rádio Cidade Pouso Alegre, Minas Gerais. Também estamos curtindo vocês aqui de Araxá. Um grande abraço pra vocês. Que Deus abençoe sempre, viu? Um grande abraço.
1: Um abraço pra você, meu amigo. Obrigada aí pela companhia, viu? Ó, o Naldo. Fala aí comigo, Naldo.
3: Oi, boa tarde.
1: Tarde.
3: Participar da Cidade do Samba é muito legal. Tô querendo participar aí da camiseta da rádio.
1: Tá concorrendo.
3: E toca aí pra nós, um Gera Samba pra nós.
1: Bora de Gera Samba, já, viu?
3: Boa tarde pra vocês.
1: Boa tarde. E a galera que tá participando aí da nossa programação, fazendo, né, essa mistura de tempos, né? Porque aqui toca aquele samba antigo, toca o samba mais atual. É do jeito que a gente gosta, meu filho. Tá concorrendo a camiseta comemorativa dos 10 anos do Cidade do Samba. Deixa eu mandar um abraço pro Neto, que tá curtindo a nossa programação lá em Mossoró, no Rio Grande do Norte. O Sérgio também tá por aqui, Maceió, Alagoas. E o Nordeste tá chovendo, meu filho. O Iris, curto muito seu programa. Obrigada pelo carinho, viu? Rafael, boa tarde, Rafael. Seja bem-vindo. Eu que agradeço, Dudu. Obrigada pela companhia. Tony, Cidade do Samba. Você está? Deixa eu dizer onde é que você está. 94.5 Rádio Cidade.
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1: 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Você vai estar de estilo Cidade do Samba daqui a pouquinho. Vamos de Soueto e Neguinho da Beija-Flor? Aí, coragem a gente tem pra lá de sobra. Tiagão, aumenta o som que tem Ângela pra você.

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0: Tchau, tchau, lá. Anatomia. Grupo Malícia. Volta e meia o pessoal do Grupo Malícia entra na nossa live do TikTok também. Amo demais quando eles entram pra participar.
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0: É o Cidade do Samba. Entendendo o pedido aí, foi o Grupo Malícia, viu? Anatomia foi um dos clássicos, né? Do Grupo Malícia. Esse pagode romântico dos anos 90. Eita, nós. É bom demais. Nesse bloco você curtiu também, sabe o quê? Burguesinha, Seu Jorge. E teve Soeta e Neguinho da Beija-Flor. Ângela, só pedido da galera. Que você tá esperando? O que você não tá pedindo a sua, meu filho? Oi, Iris Santiago, aqui é o Varley Muniz. Boa tarde. Tô ouvindo você. Obrigada pela companhia, Varley. Olha a sorte. Deixa eu mandar um abraço também pro Orlandi. Orlandi tá em Cuiabá. Ele tá falando que lá tá só 32 graus. Tá quente? Será, meu filho? Tá muito quente. Pediu aí lancinho também, Turma do Pagode, pra gente curtir. Próximo bloco você já curte. O Claudinei, só pra matar a saudade, ele tá querendo Gamação. Caiu a ficha. Eita, faz tempo que eu não ouvi essa daqui, viu? A gente vai matar aquela saudade pra lá de boa. A Neonara também tá por aqui, ó. Beijão pra você, Neonara. Sempre iluminando a minha galeria aqui de presentes. Bora pro comercial rapidinho pra dar tempo de atender todo mundo? Então vamos.
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4: 4h12 na cidade, bora de gerar samba? Aí foi o Naldo que pediu, vamos de A Dança do Bumbum. Tem Turma do Pagode também, Lancinho, aí vai pro Orlandi, tá curtindo a nossa programação, quente, quente, quente em Cuiabá. E vamos de Gamação, caiu a ficha, aí pra gente matar a saudade também, né? Só musicão, aqui foi quem pediu, foi o Claudinei, né? Claudinei curtindo a programação da cidade. Tá em Londrina, no Paraná? Foi o Claudinei que pediu? Foi, não foi? Foi o Claudinei. Tá no Paraná curtindo a gente. Olha só. Diretamente de Araxá pro Paraná. Esse bloco aqui vai rodar o nosso Brasil.
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0: não, gente. É esse aqui,
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0: ó.
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0: Até troquei a vinheta. Ai, ai. Um abraço aí pra galera que tá participando com a gente aqui. O Davi Gustavo, um abraço pra você. O Wellington tá aqui. E o Wellington tá aqui. O Wellington Luiz tá aqui no TikTok. Tem o meu amigo Tom Araxá pra falar, né? Sei lá, meu. Sei lá, está escondido, acabei de mostrar. Fala aí um oi pro pessoal.
2: Oi, pessoal, que saudade de estar aqui no Cidade do Samba. Eita. Deu uma passadinha, fui levar minha filha ali num grupo de oração, passei na Mames, mandou um abraço pra você. Falei, vou dar uma passadinha no Cidade do Samba que eu tô com saudade. Né? Também passei pra abraçar isso, fez aniversário sábado passado, eu fiquei devendo um abraço.
0: Então, você também fez aniversário, eu também fiquei devendo um abraço.
2: Visita
0: aí
2: no Cidade do Samba, abraço pra amiga aniversariante, pegar minha camiseta.
0: Tudo uma vez só, aproveitar, tá?
2: Mas com muita alegria, tô
0: uma
2: com saudade de vocês.
0: Eu também tô.
2: Sobe a hashtag aí, volta Tom.
0: Volta Tom, volta Tom, volta Silvinha. Silvinha volta me abandonou.
2: Silvinha.
0: Nunca mais veio aqui. Vai deixar, viu?
2: Eu tô aqui, ó. Assim,
0: o aniversário de 10 anos, Cidade do Samba, se a gente trouxer o Belo, acho que ela vem, não vem, não.
2: Se trouxer
0: pode
2: o Belo, ela
0: cover.
2: Vem.
0: A gente tem um belo cover, o ator.
2: Mas você sabe que o Cidade do Samba, se chegar o Belo lá, ele vem por causa do Cidade do Samba e por causa da Silvinha.
0: Da Silvinha, né? Nossa, Silvinha altos prantos chorando pelo Belo. Gente, eu vou pro comercial rapidinho, mas já tô de volta.
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0: 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Vamos de Belo? Perfume, a gente falando na Silvinha, mas foi a Alessandra que pediu. Opa, Alessandra, boa tarde. Quem foi que pediu, gente? Já esqueci o nome da pessoa que pediu. Que pediu aqui o Belo Perfume. Aumenta o som e vem curtir. Foi a Lara. Aí, Lara, curte com a gente. Música.

0: É, você curtiu aí Banda Swing daqui, Primeiro Amor. Deixa eu mandar um abraço pro Aldo, pra Luciana, pra família inteira, que eu tenho no meu coração. Aí teve Belo, né? O clone da voz do Aldo. Ou o Aldo é o clone da voz do Belo? Quem veio primeiro? Eu também acho. Teve Belo, Perfume.
1: Silvinha
0: nos... Aí foi pra... Ô, Silvinha, calma, coração fechado. Deixa eu mandar um abraço aqui pra galera que tá curtindo a nossa programação. Oi, Jairo, boa tarde. Eu, Washington, daqui a pouquinho tem sorteio da nossa camiseta, tá? 4h37, vou pro comercial. Tá atrasado pra variar, mas já sou eu que tô por aqui, a gente vai se organizando.
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0: Bora com música então, aumenta o som que tem Délcio Luiz. Eu ia falar Décio, Décio Luiz. Seja mais você.

0: É no pagode, sabe aonde? No Cidade do Samba, 94.5 FM, dá gosto.
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0: Esse dá. Deixa eu mandar um abraço aqui, o Jairo tá mandando um abraço pra Roxane, ela tá no bairro Orozino Teixeira, curtindo a nossa programação. Obrigada aí pela companhia, viu? Carlos, boa tarde pra você, Carlos Roberto curtindo aí a nossa programação. E também, ó o Jairo. Boa tarde, tudo bem? Quero mandar a programação para todos os ouvintes e quero participar do sorteio. E já já tem resultado aí do nosso sorteio da camiseta do Cidade do Samba, em parceria com a Tita Camisetas. 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
0: 4h50 na cidade. Bora pro sorteio? E quem faturou a camiseta do Cidade do Samba foi a Rosângela. Aí, Rosângela. Um abraço pra você, Rosângela. Bom demais você ter participado. Ai, cadê as palmas da Rosângela, gente? Não sai ali, a gente faz aqui, ó. Ô Rosângela, você tem até quinta-feira pra retirar sua camiseta aqui na Rádio Cidade, tá bom? Você pode retirar com o locutor que estiver no horário a partir de segunda. Ou então, se quiser passar aqui até as 6h30, estaremos aqui, aí aproveita, dá um abraço. Bom, bora finalizar o Cidade do Samba? Por hoje acabou, mas sábado que vem tem mais a partir das 3 horas aqui na Rádio Cidade. Vamos terminar assim com Alexandre Pires, né? E Naraí. Fiquem bem, fui! Mas quer dizer, fiquem bem, fui não. Eu vou finalizar o Cidade do Samba, mas eu continuo por aqui.
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você curtindo a programação da cidade. Simbora, bora misturar tudo? É, meu filho, tudo junto e misturado até as 7 horas comigo, Iris Santiago. E claro, você continua participando com a gente. 998-20-9450. Ó, a Tânia por aqui, boa tarde. Fez lembrar a época de boas da escola, viu? As gincanas, poucos amigos que fiz. Esses pagode antigo, viu? Agora meus filhos escutam. Eita, é, pois é, vai passando de geração em geração, né? E com Cidade do Samba, a gente não deixa o samba morrer, não. Agora vamos misturar? Vamos? Vamos botar a nave pra viajar também. Você pode pedir aí sua música do passado, do presente e do futuro aqui na nossa programação.

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5: E a Tânia tá pedindo João Paulo e Daniel pra curtir, pode ser qualquer uma deles. Então vamos de Minha Estrela Perdida, canção de 1996. A letra, ela é composta por César Augusto e Pisca, retrata a negação do fim de um romance, aquele Eurico pedindo ao ex-amor que minta e diga que ainda o ama para experimentar a felicidade uma última vez. Eita, aumenta o som e vem curtir.

0: Você curtiu aí Paulinha Fernandes, Paixão de Mulher. Teve Simone Mendes também, Direitos Iguais, e João Paulo e Daniel, Minha Estrela Perdida, pra você curtir sua música nesse sabadão. O que você tá fazendo? Me conta. Tá no churrasquinho? Tá curtindo aí a gente, né? Tá trabalhando? Bom trabalho pra você, galera dos aplicativos de mobilidade. Aí andando pela cidade, curtindo a programação. Obrigada pela companhia.
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0: 5h28 na cidade. Bora de música. Marília Tavares passa por aqui. Você tem molho, viu? Eduardo Costa, Deus é Caipira. Danilo e Davi, Mudou o Texto. E para você curtir a sua, já sabe, peça aí pelo nosso WhatsApp.

0: O convite pro regaço, Breno e Bernardo. Teve, mudou o texto também, Danilo e Davi, Deus é Caipira, Eduardo Costa. Você tem molho, com certeza você tem. Marília Tavares passou por aqui nesse bloco. Bem que tem mais. Ó, Franzinha. Olá, tudo bem? Programação tá maravilhosa, viu? Pra esse finalzinho de dia. E pra ficar ainda melhor, se der, toca pra mim. Pra quem gostar da música, Menina Mulher, do Raça Negra e Yasmin Santos. Toco sim, Franzinha. Aguenta aí que você já curte sua música.
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8: Aí, Franzinha, hora de você aumentar o som e vem que tem Yasmin Santos, Raça Negra, Menina Mulher.

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2: É, você curtiu aí Kalema e Dilcinho, Leva Tudo. Teve menina mulher também, Raça Negra e Yasmin Santos, atendemos o pedido da Fran. Aí, tá faltando só você pedir a sua música. Então vem, essa é a cidade.
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6: Mulher.

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0: mil adjetivos pra te amar até de madrugada hoje, viu?
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4: E assim você curte a gente onde quer que você esteja. Vamos com Bruno Rosa, Murilo Huff, atriz demais. Nesse bloco tem também Eros Ramazzotti junto com Tina Turner, Costa della Fita. Enfim, bora viajar assim no meio do bloco. Ludmilla, Dopamina passando por aqui também. Jason Derulo junto com Nuka, Love Not Wear. Aí pra você curtir, aumenta o som e vem curtir. Essa é a cidade.
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6: Com vocês, Murilo Huff.

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Hora de música, vamos de Gustavo Lima, nem domingo, nem segunda, nem terça. Consigo te esquecer, junto com Bruno e Marrone, você curte nesse bloco. Tem Leonardo e Eduardo Costa? Você vai ver. E mais aqui pra você tem Jon Bon Jovi também, finalzinho desse bloco. Galera, eu vou ficando por aqui. Um ótimo sábado, um excelente domingo, segunda-feira. Estamos de volta a partir das 10h30. Vamos torcer pro Brasil, viu? É, meu filho. Segunda-feira a gente se vê. Ótimo final de semana. Obrigada pela participação e companhia, viu? Eu fui.

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0: Alves, simpatia, prazer enorme estar em sua companhia. Como vai você? Fala comigo, tá tudo beleza? Sabadabadu, Sabadu por aí? Hoje, 27 de junho de 2026, sou eu, Adalto Rafael, chegando assumindo essa potente máquina do som. Contigo até logo mais, viu? Às 10 da noite, quando chega a pareceria Cidade Itatiaia, fazendo o verdadeiro mix do seu daio. Todos os sons, todos os ritmos, todos os estilos para traduzir a sua tendência. Quero, viu? Como quero você comigo. Em casa, no carro, no trabalho, não importa. Onde quer que você esteja, quem quer que você seja, ótima noite. Obrigado pelo carinho, obrigado pela companhia.
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Que pancada no seu dial, versão remix pra você de Pet Shop Boys.

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7: Simbora, Noel. Silent Morning.

0: Hoje, Maria Magdalena, Sandra na 94, fechando o bloco. Giro rapidão, pai e bola, fica por aí que eu volto já.
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0: Eric Clapton na 94, em Kinokion Rapping Star. Amiga Thaís Macaúba, ligadaça 94, abraço pra você. Fernandinha, dona Cláudia, essa turma toda aí, Macaúba. Tamo juntos e misturados, viu? Daqui a pouquinho chega a parceria Cidade Itatiaia.
1: Boa noite, Adalto.
0: Noite.
1: Você tá doido, hein? Você é só o ouro, só o modão dos melhores que tem. Manda só um abraço ouro pra minha esposa Augusta e o Fernando aqui. Você é show.
0: Obrigado, tamo juntos.
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0: Segura essa pancada aí, ó, meu amigo Fernando. Baltimore, Tarzan Boy.

0: 8h16, fala sério, vai, programação de qualidade aqui, ao som da cidade, é uma atrás da outra, hein? Olha comigo, Fernando.
1: Ei, saudade do meu Fuscão, 84, escutando todos esses modão, só o Adalto mesmo que coloca essas modas boas pra nós, uma boa noite.
0: Tamo junto, meu chegado. Seu Crazy.

Simbora então, com mais uma. Que pinta e desfila aqui na passarela do sol. The Time of My Life, do filme Dirty Dance. Bill Medley, Jennifer Warnes, 90.

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Sultans of Swing, Dire Straits na 94. Boa noite, Adalto, tudo bem, amigo? Solta esse sonho com o DJ Bobo. A cidade dá gosto de ouvir, ótima programação, bom fim de semana, obrigado. É o meu amigo Marcos Fernandes.

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15: 2 minutinhos nos separam das 9. Simbora! Engenheiros. Infinita Highway. Música de qualidade, hein? Ao som da cidade, hein?